0: em Miami, o jogador poderá ter uma oportunidade de voltar aos gramados de forma oficial. A nossa torcida para que o Neymar venha nos ajudar a batalhar pelo hexacampeonato aqui nos Estados Unidos. E hoje teve a coletiva de imprensa. O jogador Danilo, lateral direito do Flamengo, concedeu entrevista para a imprensa que marca presença na cobertura da Copa do Mundo aqui nos Estados Unidos. Danilo e as 3 semanas de preparação da nossa seleção. Acompanhe.
1: Após isso, obviamente, 3 semanas de trabalho faz com que a gente, de certa forma, deixe um pouco de lado todas as convicções que cada um tem dos seus clubes, isso falando dentro de campo, e que a gente possa, de certa forma, mergulhar, né, dentro de uma filosofia que a gente quer ter dentro de campo aqui na seleção brasileira. Cada um joga num clube onde trabalha de uma forma, pressiona de um jeito, joga de outro. E quando junta tudo isso, não é muito fácil chegar num produto final que tenha muita coerência. Então a gente teve esse tempo agora de 3 semanas importantes para poder trabalhar isso. E obviamente o dia a dia, a proximidade, tá falando sobre os objetivos, isso para mim é muito importante. Essas 3 semanas serviram para isso também.
0: Aí, portanto, o lateral direito, Danilo, que deverá ser uma das novidades do técnico Carlo Ancelotti para a batalha contra o Haiti. 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Direto de Nova Jersey, lado a lado com a seleção brasileira, Tarciso Franco, diário na Copa, para o programa Na Marca do Pênalti. Valeu, Ludi!
2: Beleza, Tarciso, direto dos Estados Unidos. Vai fazer realmente um sacrifício para cobrir o jogo da seleção brasileira. Sai de New Jersey e vai para a Filadélfia, onde a partida vai acontecer entre Brasil e Haiti. Para a gente fechar aqui a informação rapidinho aqui, ó, sobre as datas da Série B, datas definidas. Dia 20 de junho vai dar no sábado. Portuguesa joga contra o Cruzeiro às 15 horas e 30 minutos lá no Centro de Desenvolvimento do Futebol Amapaense, no mesmo local no dia 22 de junho. A segunda-feira, o Rio Norte, do nosso amigo Baraquinha, joga contra o São Paulo às 15 horas e 30 minutos, e a final está marcada para o dia 26 de junho às 15 horas e 30 minutos. É a definição, portanto, da Série B do Campeonato Amapaense temporada 2026. 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Vamos lá, fechando aqui o programa Na Marca do Pênalti, agradecer minha amiga Joila de Lima, nesse clima de Copa. Levanta um pouquinho mais aí, Joila. Agradecer meu amigo Tarciso Franco, nosso coordenador, a direção geral da emissora, Luiz Melo, Zilana Melo e Márlio Melo. Vamos ficando por aqui, vem aí o JR na sequência da programação para comandar o programa Música pela Janela na noite desta quarta-feira. Valeu, gente, um grande abraço, até amanhã, se Deus quiser. Tchau!
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1: Tudo bem, música pela janela. A sua viagem no tempo, no espaço e no coração para a noite de hoje, quarta-feira. Bom demais ter a sua participação com a gente.

O Música Pela Janela é assim, feito carinhosamente para você que gosta de boa música, para comer esse fim de noite. Tá curtindo a gente, que legal, onde quer que vocês sejam, meus amigos, minhas amigas do rádio. Quero começar o programa hoje mandando boa noite aos colaboradores lá do Riachuelo, na Avenida Equatorial. Um abraço para vocês, tá? Amanhã, nos próximos programas, a gente vai mencionar certamente os nomes de vocês todinhos aqui na agenda do programa Música Pela Janela. Quero mandar um boa noite também, então tá, para vocês sempre meu carinho, aí do Mercantil Riachuelo, na Avenida Equatorial, acompanhando a gente. Os colaboradores, né, do Mercantil. Quero mandar uma boa noite também a quem sintoniza a gente em qualquer lugar do planeta, onde quer que você esteja, no link da Diário FM. Boa noite. Bom demais ter a sua companhia.

Eu sou o JR, o seu amigo do rádio, e desejo estar com você nesta noite. Estamos juntos nesta quarta-feira. 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
4: 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E a hora certa,
5: 9:38.
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1: Música pela janela, no tempo, no espaço e no coração. Bom demais ter a sua companhia, onde quer que você esteja, na noite de hoje. Meus amigos aí dos aplicativos, pelas ruas e avenidas da capital, Macapá, boa noite. De verdade, hein? Pois é, a gente trocando carinho, essa energia positiva na noite de hoje. Quarta-feira, Diário FM. Boa noite. Eu sou o JR, o seu amigo do rádio, e desejo ser a sua melhor companhia.

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3: 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E a hora certa.
4: 10:13.

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0: 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E a hora certa.
1: 10h53.
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E a hora certa. 11:23.

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5: 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E a hora certa. 11:40.

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0: 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E a hora certa. 12:25. 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

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E a hora certa. 12:31.

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0: 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E a hora certa. 12:58. 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

0: 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E a hora certa.
1: 1:25.
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0: 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Beijo pra vocês.
1: 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E a hora certa. 1h58. 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

0: 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E a hora certa. 2:26. 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
1: 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E a hora certa. 2h57. 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

0: 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E a hora certa. 3:28.
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0: 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E a hora certa. 3:28.

0: 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E a hora certa. 3:55. 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

0: 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E a hora certa.
1: 4:25.
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quinta-feira no mundo, hoje, 18 de junho de 2026, não chove na cidade de Macapá. Bom dia, os motoristas, os taxistas, motoristas de aplicativo. É passando um branquinho aqui na frente, aqui na Cora de Carvalho, rumo da Duca Serra. São taxistas que madrugam, tiram o sustento da família com muita honestidade, girando pelas ruas e avenidas de Macapá, sob a proteção de São Cristóvão, hein? Quintou hoje, quinta-feira, dia de feira do produtor no Buritizal, no Pacoval, no Jardim Felicidade 1. Feirinha da 13, feirinha da Galibis, feira maluca do novo Buritizal, feira do bairro Universidade, muito animada essa feira. A feira da 13 de setembro com Hamilton Silva, aqui no bairro do Trem. Grande abraço. A feirantes e agricultores, bom faturamento hoje na venda de seus produtos. Essa gente lavra a terra, tira o sustento da família e o excedente é trazido para vender aqui na capital Macapá, sempre na terça e sempre na quinta-feira, hein? Mandar um abraço aqui a dona Neca da Macaxeira. Ao meu amigo Douglas das Popas de Fruta. O Edmar, rei do queijo. E o Gerson, Gerson é aqui da Zona Oeste de Macapá. O box dele muito animado, solvente de qualidade. O Edmar também. Edmar, bom dia, um grande abraço, bom faturamento. Douglas das Popas de Frutas, a fruta dele é boa, da melhor qualidade. E a Neca vende a melhor macaxeira, macaxeira sem doença. Macaxeira pura para a quadra junina, para o bolo de macaxeira, é com a dona Neca. Você entra na porta principal pela Claudomiro de Moraes,

no prédio da Feira do Produtor, à esquerda, passando o boxe do Edmar, o rei do queijo, e aí você compra tudo de bom em termos de macaxeira com a dona Neca aí. Parabéns aos aniversariantes do dia. Eu quero tocar o Lulu Santos hoje. É, em termos de Brasil, hoje é o aniversário. Tivesse viva a Celi Campelo, mas quem está de aniversário hoje é Maria Bethânia, cantora baiana, das mais conhecidas no Brasil. Já já, um dia na história, Sueli deve estar chegando, hein? Parabéns aos aniversariantes do dia.

anota no calendário, bom dia, hein? É, mandar um abraço pro Eduardo e pra mãe dele, a dona Margarete, na Travessa Municipalista, no Rabo da Gata, aí no Buritizal, hein? É, lá todo mundo acorda cedo pra escutar o nosso programa, hein? Carlesso já está na área, já vai falar aqui no programa, hein? Que tem apoio cultural, hein? 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Tá rolando o meu samba aí, hein? Valneide, bom dia. Tá gripada, Valneide. Aliás, Macapá inteira está gripada, hein? Lamentável, não se aglomere, hein? Se você tá bem, não tá gripado, vai se aglomerar, vai pegar gripe, volta pra casa e gripa todo mundo em casa, hein? 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Já está acordado. 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

0: 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Seu Carlesso, bom dia, 5h19, tudo bem?
1: Muito bom dia, Jotanei, bom dia, ouvintes do programa Bom Dia a Dia, pedindo a bênção de Deus aí em primeiro lugar.
0: Amém, Deus te abençoe, meu filho.
1: Trabalhar aqui em paz, né, Jotanei? Hoje, quinta-feira, 18 de junho de 2026, uma quinta-feira no mundo.
0: É, uma quinta-feira.
1: Uma quinta-feira no Brasil e no Amapá também. Vamos de notícia, vamos de informações no primeiro programa da semana, o Bom Dia a Dia.
0: É,
1: meu amigo, aqui você se informa, escuta boa música, né? E a gente bate um bom papo.
0: Roteiro é forrozeiro, mas regional, aqui da nossa terra.
1: Coisa boa.
0: É, você já tá colocando lenha nessa fogueira de alegria aqui. Então, gente, nós vamos que vamos, hein? Carlesso já deu o recado, hein? Primeiro tempo das manchetes.

0: que vão virar notícia aqui no programa. Carlesse vai mandar agora todas elas, hein?
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0: E aí, a primeira, Carlesse? O
2: médico explica principais sintomas de depressão na terceira idade.
0: É, a número 2, hein?
2: Prefeitura de Macapá apresentou na Câmara Municipal LDO para 2027 em audiência pública.
0: Essa terceira vai virar notícia.
2: Prorrogadas as inscrições para a terceira edição do Festival Independente de Curtas de Ficção do Amapá até o dia 20 de junho.
0: Agora o deputado federal Dorinaldo Malafaia.
2: Dorinaldo Malafaia e Kelly Lobato entregaram duas UBSs totalmente revitalizadas.
0: Essa é a número 5, Carles.
2: Obras do Mirante da Cachoeira de Santo Antônio entram em fase final de execução.
0: É, agora eu vou para essa 7 aqui. O que é que fala essa 7 aí? Isso é boa, hein, seu Carles? Olha aí.
2: Quadra Junina 2026 aquece a economia local e fortalece empreendedorismo em Macapá.
0: Agora 7, hein? Manda ver, hein?
2: Primeira parcela do 13º salário de 2026 para servidores da ativa da Prefeitura de Macapá será paga hoje, dia 18, antecipado pelo prefeito Pedro da Lua.
0: Integração número 8, Carnes, vamos lá, hein?
2: Ministério da Integração e do Desenvolvimento Regional abre crédito e regulariza a entrega de insumos para produtores do Amapá.
0: Terça 9 aqui, vai.
2: A inscrição para a oficina Libras voltada a servidores da saúde encerra hoje, dia 18.
0: Agora o AEP vai ser destaque aqui no programa, hein?
2: Universidade do Estado do Amapá empossou 23 novos servidores.
0: Quem aparece no programa é o deputado estadual Acácio Favacho, hein?
2: Deputado federal Acácio Favacho anuncia pré-candidatura ao Senado Federal.
0: E agora, essa 13, hein?
2: O governador Clécio Luiz entregou na segunda-feira, dia 15, 10 ônibus escolares, graças à articulação do senador Davi Alcolumbre.
0: A energia elétrica e os programas sociais do governo federal, hein?
2: CEA Equatorial Energia alerta a cerca de quase 50 mil famílias devem atualizar cadastro para continuar em programas sociais.
0: Agora essa 15 aqui, hein?
2: Prefeitura de Macapá antecipou o pagamento da primeira parcela do 13º salário de 2026 de seus servidores para hoje, dia 18.
0: Está duplicada essa informação, né? Olha aqui, seu Carles, agora a 16, hein?
2: No Amapá, mais de 114 mil pessoas já possuem a nova carteira de identidade nacional.
0: Essa é a 17.
2: Acácio Favacho entregou o parecer da PEC 47 ao presidente da Câmara, Hugo Bota.
0: Olha aqui, destaque pro colega radialista Carlos Lobato, hein? Olha só.
2: Justiça determina que Carlos Lobato seja convocado para assumir mandato temporário de deputado estadual.
0: E agora essa 19.
2: Senador Davi Alcolumbre rebateu acusações e disse que vai agir para esclarecer denúncia.
0: E mais, hein? Já Carlesse vai falar da rodada de ontem. Destaque para a Inglaterra de Harry Kane. Fez 2 gols, hein? Foi o craque do jogo. Cara, fantástico. A seleção da Inglaterra é muito boa, viu? Ganhou da Croácia. Tinha havido como melhor jogo da Copa do Mundo desse ano, hein? E aí, Carles, bateu a número 11, hein? Foi pra primeiro a hora certa, 5h24, hein? Preste atenção, hein? Universidade do Estado do Amapá, UEAP, empossou 23 novos servidores, hein? Com a palavra, Carles Rogério, vai. É agora.
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2: Tomaram posse no último dia 12 no Palácio do Setentrião 23 novos servidores da Universidade do Estado do Amapá, UEAP. Na ocasião, o governador do estado, Clécio Luiz, destacou que o novo quadro de funcionários efetivos é oriundo de concursos recentes. O governador disse ainda que os novos servidores devem se sentir acolhidos e que devem estar cientes de seus deveres. É algo muito importante, por menor que sejam as turmas, faço questão de estar presente e dar as boas-vindas. Quero que se sintam cientes de seus direitos. Na manhã do último sábado, dia 13, foi realizado também a primeira corrida da UEAP, evento que reuniu professores e técnicos da instituição e celebrou os 20 anos da universidade. Após a maratona, que arrecadou alimentos não perecíveis, o material recolhido foi doado para instituições de caridade.
0: Saragão, eu já falei que tem a quinta da carne e amanhã a sexta da carne.

0: 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Essa é 14. Ceia Equatorial Energia alerta que cerca de quase 50 mil famílias devem atualizar cadastros para continuarem em programas sociais do governo federal, hein? Já vai pro ar, é agora.
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2: Segundo o levantamento da Ceia Equatorial, 44.729 famílias no estado do Amapá devem atualizar seus dados cadastrais para permanecer aptas aos programas sociais do governo federal. Atualizar os cadastros. Respeito ao titular da conta energia, que deve ser o mesmo do titular do número da inscrição social, do NIS, vinculado aos programas sociais. Ou então, de algum dos membros da família que residem no mesmo imóvel. Caso a regularização não seja feita dentro dos prazos estabelecidos, esses consumidores poderão perder o benefício em 2027. Atualmente, mais de 109 mil famílias amapaenses já são beneficiadas pela tarifa social.
0: É até legal. Essa informação é importante demais. 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
0: É até legal. Suelen chegou, hein? Já já notícias da Zona Norte de Macapá, hein? A rodovia do Centenário, a Norte-Sul, com asfalto bom, mas trechos escuros, um verdadeiro breu, precisa ser iluminado, hein? Carlos Rogério, esse é o número 17 aqui, hein? Jovem deputado federal Acácio Favaz entregou o parecer da PEC 47 ao presidente da Câmara, Hugo Mota. Aliás, está enrolado esse Hugo Mota, hein? Vai, Carles! Vamos lá, garoto. Essa aqui vai em nome, sabe de quem? 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
1: notícias
0: tá na quadra.
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2: O deputado federal Acácio Favacho, do MDB Amapá, entregou em mãos o parecer sobre a PEC 47 ao presidente da Câmara dos Deputados, Hugo Mota, do Republicanos da Paraíba. O ato de entrega foi confirmado pelo parlamentar amapaense em suas redes sociais. Este parecer trata exclusivamente da admissibilidade e da constitucionalidade da proposta, ou seja, nesta etapa, avalia-se apenas se o texto está de acordo com a Constituição. Sim. Para que o processo continue, o texto precisa ser pautado e ter essa admissibilidade jurídica votada pelos membros da CCJ. Só depois dessa validação é que a proposta poderá seguir para análise do mérito na comissão especial. Se a proposta for aprovada na CCJ, será instalada uma comissão especial dedicada exclusivamente a apreciar o mérito do texto. Caso passe pela comissão especial, a matéria segue finalmente para a votação no plenário da Câmara dos Deputados e posteriormente do Congresso.
0: Já já tem Del Moraes, hein, de mora na orla turística de Macapá, hein? Bom dia, Suelen.
3: Bom dia, dia.
0: Tudo bem?
3: Graças a Deus.
0: Graças a Deus, né? Café boa. Logo cedo no Pacoval. É 6 horas na Panificadora Carol,
3: daqui,
0: né?
3: Daqui a pouco.
0: Sem chuva na Zona Norte?
3: Sem chuva, graças a Deus.
0: Graças a Deus. Eu disse que Del Moraes iria cantar aqui no programa, hein? Molejo Nordestino, Del Moraes na Quinta Regional.

0: Del Moraes, hein? Ele mora na Orla Turística de Macapá, no Santo Inês.
1: Bom dia.
0: É sofredor como eu, vascaíno. Grande abraço a ele. Então, dona Sueli, bom dia, sem chuva, né?
1: Sem chuva.
0: Gostou do forrozinho do Del Moraes?
1: Animado, né?
0: É animado, né?
1: Forrozinho animado. Gostei.
0: Então, Joca, a gente vai pro apoio cultural, hein? É, mandar esse forrozinho aí pro Eduardo e a mãe dele, a dona Margarete, na Travessa Municipalista, mais conhecida como Rabo da Gata, aí no Buritizal, hein?
1: Rabo da Gata.
0: Tem a macaxeira da dona Neca hoje na feira do produtor do Buritizal. Procure por ela lá. Vou pôr apoio, Joca. Minha mão.

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0: Um destaque pro bairro Igarapé das Mulheres. E Cristiano, dá um alô aí.
1: Cristiano já participou de várias eleições.
0: Hoje aí, é verdade.
1: Foi muito
0: ligado ao deputado Jaime Pérez.
1: Muito bem votado, participou de eleição para vereador, foi muito bem votado. É um líder.
0: Na zona leste de Macapá.
1: Na zona leste de Macapá, né? As pessoas gostam do Cristiano, apoiam o Cristiano, tem várias ações sociais voltadas para aquela comunidade. O cara é incansável, o cara não para. Trabalha dioturnamente aí. E aí, Cristiano, bom dia, seja bem-vindo aqui, o Bom Dia Dia.
2: Bom dia, Carles, bom dia, Jotanei.
0: Joca tá lá no estúdio.
2: Bom dia, o Joca, que tá lá, ele é pra ele pegar a camisa dele comigo também, né, lá em casa. E bom dia a todos os ouvintes aí do programa, que na hora dessa tem muita gente. Eu acredito que o teu programa, Jotanei, de manhã, é de maior audiência. Pô, e
0: obrigado.
2: Principalmente nossos amigos Ribeirinho. Sabe quantos municípios te escutam aqui? Quase 50.
0: É região das ilhas.
2: Região das ilhas. Todo mundo me conhece porque tu manda alô.
0: Poxa, que legal.
2: E aí, não querendo tomar muito teu tempo, queria agradecer a Deus.
0: Amém.
2: Porque eu voltei dessa variante. Espero, não desejo isso pra ninguém que eu peguei agora.
0: Espalhada é, a variante que ele tá chamando é a gripe.
2: É.
0: Espalhada
2: e amanhã convidar toda a comunidade do nosso bairro Igarapé das Mulheres. Jotanei, para amanhã, eu tenho 5 quadrilhas, que é quadrilha de animação, você está convidado amanhã para ir lá, a equipe do programa. Amanhã vai passar com a gente. O governador confirmou, vai lá amanhã na minha casa, vai o deputado Paulo Lemos.

0: Jaime Pérez.
1: Vai o Jaime Pérez.
0: Grande Jaime Pérez, grande deputado estadual, hein? Grande liderança.
1: Eu já disse, quando eu tô
0: foi no... o deputado que mais visitou o interior do estado.
1: Verdade.
0: Nesses 4 anos, né?
1: É. Quando eu tô num bando, eu quero que o bando esteja todo comigo. Aí vocês fazem parte do meu bando.
0: Pronto, com muito prazer.
1: É, a Sueli, o Carlécio.
0: E todo mundo.
1: É, mais um dia.
2: Somos tudo bandeados.
1: Um dia nós vamos ser daqueles bandos contemplados. É, um abraço a todos os ouvintes e amanhã lá na casa do Cristiano.
0: Obrigado, Cristiano.
1: Vai ter quadrilha, vai ter o caldo tradicional.
0: É, e o churrasquinho da...
1: E vai ter o churrasquinho e os primeiros 50 que chegar vai assistir o jogão do Brasil.
0: Brasil
1: e vai ter Laís dos teclados.
0: Secado.
1: Só canta forrozão e toca a música do Jorge.
0: Ah, sim, do Jorge.
1: Do Jorge.
0: Estamos procurando a
1: bom dia
0: a música
1: todos.
0: Dele. Obrigado, Cristiano.
1: Um minuto teu vale ouro.
0: Tá legal,
1: teu programa.
0: Obrigado, valeu, Cristiano, hein? Cuidado com a escada aí, Cristiano.
2: Querido.
0: É, olha, já a antecipação do pagamento da primeira parcela do 13º dos servidores da ativa da Prefeitura de Macapá por determinação do prefeito Pedro da Lua, hein? Suelen, com você já foi alguma, não vai agora?
2: Vai agora.
0: Né? Essa meia dúzia vai a número 3. Prorrogadas as inscrições para a terceira edição do Festival Independente de Curtas de Ficção do Amapá até o dia 20 de junho, hein? Então, fica esperto. Cinema ainda é a melhor diversão. Libera, vai, joga.
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0: É a número 3.
2: Olha, os realizadores audiovisuais do Amapá e de todo o Brasil ganharam mais tempo para participar da terceira edição do Festival Independente de Curtas de Ficção do Amapá. As inscrições foram prorrogadas até o dia 20 de junho, ampliando as oportunidades para cineastas independentes apresentarem seus trabalhos em uma das principais vitrines do audiovisual amapaense. Nessa edição, os valores das premiações foram ampliados e contemplam categorias como melhor filme do festival, melhor filme regional, melhor direção, melhor roteiro e filme popular.
0: É, tá legal. Oh, essa é meia dúzia, né, senhora?
2: É,
0: vai agora também.
2: Vai.
0: Olha aqui, a quadra junina 2026 está aquecendo a economia local e fortalecendo o empreendedorismo em Macapá. É junto da quadra junina a Copa do Mundo também.
2: Sim.
0: Vai, é agora. Libera, Joca.
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2: Com o início da quadra junina 2026, na quinta-feira, dia 11, Macapá vive um dos períodos mais aguardados do calendário cultural da cidade. Além de preservar e valorizar as tradições juninas, o evento também se consolida como uma importante ferramenta de incentivo à economia local, movimentando o comércio, gerando renda e ampliando oportunidades para empreendedores e trabalhadores informais.
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2: 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Vamos falar da ABB?
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1: É, tá legal, hein? Bom dia. Um grande abraço, hein? 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
2: Senta aí, Cristian.
1: 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Senhora Vilhena, de novo com você. A notícia aqui não tem freio, essa número 9, hein?
2: Bora.
1: As inscrições para a oficina de Libras, voltada a servidores da saúde, encerram no dia 18, portanto, hoje. Quem avisa, amigo é. Vai.
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4: O governo do Amapá iniciou na segunda-feira, dia 15, as inscrições para a oficina de Libras voltada aos servidores da Secretaria Estadual de Saúde, SESA. A iniciativa é da Central de Interpretação de Libras em Saúde, em parceria com a Escola de Saúde Pública do Amapá, e o objetivo é promover a acessibilidade comunicacional, fortalecer a inclusão da pessoa surda e qualificar o atendimento prestado na rede estadual de saúde. A capacitação ocorrerá nos dias 22, 23 e 24, divididos em duas turmas, sendo a da manhã de 8 às 12 e da tarde das 14 às 18 horas.
1: Tá legal. Bom dia. Carla, dá pra ver o horário do jogo do Brasil amanhã? Vamos ver. Daqui um pouquinho mais, antecipação do pagamento da primeira parcela do 13º. Dos servidores da Prefeitura Municipal de Macapá.
0: Olha, 21h30, Jota.
1: É 21h30,
0: hein? Brasil e Haiti.
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0: Isso.
1: Amanhã, sexta-feira, hein? 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Funcionamento amanhã. Só até as 21 horas.
0: Olha, rapaz, só duas seleções que representaram aqui a América do Sul, né?
1: Sim.
0: Que foi Argentina, lógico, né? Com a goleada lá. E Colômbia, né? Colômbia ganhou ontem do Uzbequistão por 3-1.
1: Olha só.
0: Jogou muito bem a Colômbia.
1: Foi.
0: Muito bem. Acompanhei esse jogo
1: ontem.
0: E hoje, sabe o que tem?
1: Sim.
0: Tchecoslováquia e África do Sul a partir das 13 horas.
1: República Tcheca.
0: Tem Suíça e Bósnia-Herzegovina às 16 horas, né? Tem também Canadá e Catar, hoje 19 horas, e México e Coreia do Sul às 22 horas.
1: Um bocado de jogos encrencados aí, hein? Calança essa 13 aqui, eu vou deixar para dar 15, daqui um pouquinho mais. Atenção, servidores da ativa da Prefeitura de Macapá, ficar esperto com essa notícia, hein? Ela vem depois. Agora vai a 13. Governador Clécio Luiz entregou na segunda-feira, dia 15, 10 ônibus escolares zerados, graças à articulação do senador da República, Davi Alcolumbre, presidente do Senado Federal. É libera via tia Joca, vai.
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0: Clécio Luiz realizou na segunda-feira, dia 15, na sede da Secretaria de Educação, SEED, em Macapá, a entrega de 10 novos ônibus escolares que passam a integrar a frota de transporte de estudantes da rede pública estadual. Os veículos foram adquiridos por meio do programa Calha Norte, do Ministério da Defesa, a partir de articulação do senador Davi Alcolumbre, com investimentos de R$5.900.000, provenientes de recursos federais e de contrapartida do Tesouro Estadual.
1: Tá legal, hein? Hoje é dia da Quinta Regional, o melhor da música da nossa terra no roteiro. Seu Carlesso, sabe quem? Kizaneri. Mora em Floripa, é cantor gospel, é evangélico, hein? Nem que seja.

0: Que Zaneri, hein? Aqui no programa, hein? Forrozinho apaixonado, hein? Nem que seja essa noite, hein? Joca gostou, hein? Já tem Marcelo Abreu, hein? Vai cantar mês de junho, hein? Forró de autoria de Ivo Casimiro e Cássio Pontes, hein? Atenção, aposentados e pensionistas da Prefeitura Municipal de Macapá, para essa informação, tá com o Carlesso, hein?
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0: Primeira parcela do 13º salário de 2026 para servidores da ativa da Prefeitura de Macapá será pago hoje, dia 18

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1: Evento cultural na última terça-feira, dia 16, do Teatro Municipal Fernando Canto. Em sua fala aos presentes, maioria de servidores municipais e pessoas ligadas ao movimento artístico de nossa cidade, o prefeito em exercício de Macapá, Pedro da Lua, anunciou a antecipação do pagamento da primeira parcela do 13º salário de 2026 para os servidores da ativa da Prefeitura de Macapá para hoje. Que notícia, hein? Quinta-feira, dia 18. A informação foi passada para a produção do Bom Dia a Dia.
2: Bom dia.
1: Pelo presidente da Associação dos Servidores Municipais, Raimundo Martins.
2: Tá hoje na conta para servidores da ativa da Prefeitura. Gira mais ou menos em torno de 13 mil servidores da ativa da Prefeitura Municipal de Macapá, hein? 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
2: 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Erielton Souza, bom dia.
3: Bom dia, Erielton.
2: Um grande abraço, hein? Essa dor, Suelen.
3: Bora.
2: A Prefeitura de Macapá apresentou na Câmara Municipal de Macapá, em sessão, a LDO para 2027 em audiência pública. A informação toca o Suelen, Viviana. Vamos lá, garoto. É bom.
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3: A Prefeitura de Macapá realizou na segunda-feira, dia 15, audiência pública na Câmara Municipal para apresentar a Lei de Diretrizes Orçamentárias de 2027. O encontro reuniu representantes do Executivo, do Legislativo e da Sociedade Civil para discutir as metas e prioridades que irão orientar a elaboração do orçamento no município para o próximo ano.
2: Muita gente caminhando aqui na Cora de Carvalho, rumo ao Santuário de Fátima. Registrar mais uma vez a presença do nosso repórter para a Zona Leste de Macapá, Cristiano Lucena, aqui no nosso estúdio improvisado. Olha, para ir para o apoio, essa 4, Suelen, está pedindo passagem. Deputado federal Dorinaldo Malafaia e Kelly Lobato entregaram duas UBSs totalmente revitalizadas. Mais detalhes com a Suelen Vilhena, logo depois da vinhetinha. Vai, Jô. É agora.
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3: Com recursos destinados pelo deputado federal Dorinaldo Malafaia, do PDT Amapá, a população de Macapá ganhou duas unidades básicas de saúde totalmente revitalizadas no município na terça-feira, dia 16, em agenda de entregas. Com obras executadas pela Prefeitura de Amapá, no comando da prefeita Kelei Lobato,
2: sim,
3: as unidades integram um conjunto de 4 revitalizações previstas com investimentos de R$1 milhão de emenda parlamentar. A unidade Neucira conta ainda com recursos da deputada estadual Deise Marques, que garantiu a equipagem das salas de atendimento odontológico.
2: O laboratório Paulo Buquerque vai abrir 6h30.
3: Cedo.
2: Daqui um pouquinho mais. É o melhor laboratório para exames médicos em Macapá. A matriz do laboratório Paulo Buquerque, com técnicos altamente preparados e competentes e equipamentos de última geração para a qualidade dos seus exames, é aqui na Cora de Carvalho com a Leopoldo Machado. Hein? Vou pôr apoio, Joca. Hein? 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Vai, garoto. É bom.

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0: volta aqui ao Bom Dia a Dia, Rádio Comunitário, Rádio Prestação de Serviço, Rádio Utilidade Pública, programa com maior intimidade com a população. São 6 horas mais 16 minutos, vai acabar. 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
0: 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Lembrar o horário de funcionamento do Parque Residência, hein? É de 9 às 13 horas, de terça a domingo, hein? Recadinho. É do governo do estado, hein?
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0: 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Já já, a melhor parte do rádio a partir das 7 no Luiz Melo Entrevista. Esse é o Milton Banana Trio, mas depois tem o Maestro Espíndola, né, Jó? Quinta Regional, o melhor da música da nossa terra. Esse é o Milton Banana. Olha aí que beleza, samba comigo mesmo, hein? Carlos Rogério, essa 18, hein?

0: justiça determina que Carlos Lobato seja convocado para assumir o mandato temporário de deputado federal. Ele é refinado, é advogado e também colega radialista, hein? A notícia está com Carlos Rogério, número 18. Vai pro ar agora, vai. É essa?
1: Não, 19.
0: É 19? Vai.
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3: O desembargador João Lages Mendes, do Tribunal de Justiça do Amapá Tejape, determinou na última terça-feira, dia 16, que a presidente da Assembleia Legislativa do Estado do Amapá, deputada Aline Serrão do União, adote o prazo de 48 horas as providências administrativas necessárias à convocação de Carlos Alberto Lobato Lima, o Carlos Lobato, para o exercício temporário do mandato parlamentar decorrente da licença concedida ao deputado estadual Raifran Beirão, observadas as formalidades legais e regimentais pertinentes. A decisão foi tomada no mandato de segurança com pedido de liminar impetrado por Carlos Lobato. Ele narrou que concorreu ao cargo de deputado estadual nas eleições de 2022, que em razão do afastamento de Raifran Beirão, faria jus à convocação para ocupar a vaga temporariamente aberta na Assembleia Legislativa. Lobato sustenta que o titular foi licenciado de suas funções pelo período de 130 dias, prazo superior ao limite previsto na Constituição Federal e no regimento interno da Assembleia Legislativa para a convocação de suplente, circunstância que importa à mesa diretora da Casa Legislativa o dever de promover a sua convocação e posse para o exercício temporário do mandato. Afirma que, apesar da existência da vaga temporária, a autoridade aponta como coautora a presidente da Assembleia, deixou de adotar as providências necessárias à sua convocação, situação que reputa ilegal e lesiva ao seu alegado direito subjetivo ao exercício. Sobre a decisão proferida pela Justiça Eleitoral em processo que resultaram na cassação de seu diploma, aplicação de multa e decretação de inelegibilidade, Carlos Lobato argumenta que a situação jurídica foi posteriormente alterada em razão de decisão cautelar proferida pelo ministro Alexandre de Moraes no âmbito do Supremo Tribunal Federal, ao qual teria suspendido os efeitos relacionados à anulação de votos e ao recálculo dos quocientes eleitorais e o partidário, preservando a composição parlamentar originalmente resultante do pleito, decisão cautelar que restabeleceu sua aptidão para ocupar a vaga parlamentar, razão pela qual, diante do afastamento de Raifran Beirão, por período superior ao limite previsto nas normas regimentais aplicáveis, estaria configurado seu direito líquido e certo à convocação e posse na condição de suplente.
0: É, quer dizer que, pela lei, de acordo com a lei eleitoral, o lugar é do Carlos Lobato. Tá, não tem discussão, está aí a notícia, mais detalhes no portal da Diário, 90.9. Desejar o Carlos Lobato, finalmente, colegas ligados à imprensa chegam ao poder. Já está aí o prefeito em exercício, Pedro da Lua, que é colega radialista, apresentador de televisão, e agora o radialista e advogado Carlos Lobato assume uma cadeira na Assembleia Legislativa do Estado. Carlos Lobato tem qualidade para isso e de sobra, hein? Suelen, essas cinco já foi, não?
4: Não.
0: Obras do Mirante da Cachoeira de Santo Antônio entram em fase final de execução. Turismo. Está com a Suelen?
2: Turismo. 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
4: Uma das maravilhas

0: paisagísticas do estado do Amapá ganham um ponto de contemplação que chamará a atenção dos visitantes. É, em Laranjal do Jari, no sul do estado, em um trabalho contínuo, o governo do Amapá avança na obra do mirante da Cachoeira de Santo Antônio, que atualmente encontra-se na etapa de ajustes finais para ser entregue. Iniciado em 2025, o projeto representa mais um investimento em infraestrutura, turismo e valorização dos espaços naturais do estado.
1: Olha, qual é o número aí, o Carlos? Olha, a
2: 18.
1: A manchete é senador Davi Alcolumbre rebateu a acusação e disse que vai agir para esclarecer denúncia. Daqui a informação, hein? Ela mais detalhada está no portal da Diário 90.9. Libera a ventinha, Joca, vai. É agora.
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4: O Senado Davi Alcolumbre afirmou na terça-feira, dia 16, que nunca recebeu qualquer quantia em cotas do Brasil ou no exterior. Ele disse que a recente matéria da revista Veja, ligando ao caso Master, é falsa e foi inventada com o intuito de prejudicá-lo. Ele acrescentou que não aceitará intimidação, ameaça ou chantagem. Os senadores presentes no plenário prestaram solidariedade ao presidente da casa e também rechaçaram as acusações que já haviam sido refutadas por Davi em nota oficial. Eu repudio com toda firmeza e com toda indignação o conteúdo dessa matéria. Jamais recebi aqueles valores ou outros quaisquer, no Brasil ou no exterior. Por qualquer motivo que seja, são alegações inteiramente falsas, com a única e aparente intenção de arrastar para a lama o meu nome, a minha honra e a minha reputação. Vou repetir, as vossas excelências, jamais recebi quaisquer valores em contas no Brasil ou no exterior. Isso absolutamente nunca aconteceu. Faço questão de afirmar isso para tranquilizar esta casa, os senadores e as senadoras da República e a sociedade brasileira, afirmou Davi. O presidente do Senado, que também preside o Congresso Nacional, disse que há uma acusação tão grave contra um chefe do poder não pode ser publicada sem provas ou evidências. Ele reafirmou que a acusação é falsa e que tomará todas as medidas para se defender caso a denúncia realmente faça parte da segunda tentativa de colaboração premiada do ex-dono do Master, Daniel Vorcaro, que está preso. O mal já está feito. Nos resta agora investigar a fundo os fundamentos dessas alegações. Se elas de fato constarem do acordo de colaboração, se elas de fato partiram do colaborador e de sua defesa, tomaremos todas as medidas cabíveis para nos defendermos dessas acusações. Nessa hipótese, caberá a mim demonstrar a falsidade desta narrativa e compreender por que um fato inexistente foi levado às autoridades. Para Davi, a acusação sem provas é um fato ainda mais grave, se não constar na tentativa de colaboração de Vorcaro.
1: É. Esclareceu aí o Davi Alcolumbre. 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Tocar mais uma música aqui no programa, hein? Quinta Regional, o melhor da música da nossa terra. Mês de junho, Marcelo Abreu, o forrozinho legal, tem letras de Ivo Casimiro e Cássio Pontes, hein? O nome é Mês de Junho, hein? Esse aí, hein?

0: Festa Junina, hein? 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
2: Opa!

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0: essa cena. É bom, é daqui, é de casa.
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0: Joca, rola aí o Maestro Espíndola, hein? No dia aqui é território, a quinta regional, o melhor da música da nossa terra. Olha aí, que beleza, hein? Maestro Espíndola, hein?
1: Essa música é a cara do Davi, o Carles.
0: É.
1: Era pequeno, gostava.
0: Sabe? E o... O Ganso. O Ganso é com cometas. Então, reta final do programa, hein? Lembrando, servidores da Ativa da Prefeitura de Macapá, de que a primeira... É sem desconto, né?
1: Sem desconto.
0: É, sem desconto. Pagamento da primeira parcela do 13º salário na conta, na rede bancária. Quem autorizou a antecipação foi o prefeito exercício, Pedro da Lua.
2: Olha, eu vou te falar, em 100 dias de administração desse rapaz.
0: É 100 dias.
2: Pedro da Lua, do colega radialista.
0: É, Pedro da Lua.
2: Pedro da
0: 100
2: Lua.
0: 100 dias.
2: Ele está dando um show aí à frente da administração municipal, da Prefeitura Municipal de Macapá. Tô aqui, não puxo o saco, sabe por quê? Porque a gente não depende, mas vou te falar, ele está dando nota 10 em termos de administração pública, em comunicação, interação com essa população da cidade de Macapá. Aqueles que jogaram pedra, né? Aquela turma lá que estava enxovalhando a imagem do Pedro da Lua.
0: É.
2: Meu amigo, eu vou parafrasear o que o velho Lobo Zagallo falava. Agora vocês vão ter que me engolir.
0: É, me engolir.
2: Né? Então, tendo que engolir o Pedro da Lua.
0: É, ele é o prefeito, sentido, pô.
2: Porque ele tá tendo
0: tem entrega. Tem que respeitar, pô.
2: Né? Ele tá tendo entrega. Ele é um cara que olha para quem é amapaense como ele, que saiu da ponte e venceu. Né? Tem muita gente que está...
0: Desceu da lua.
2: É, tem muita gente que está em cargos eletivos aí, que não olha para os amapaenses.
1: É,
2: de repente traz um bando de gente de fora. Aí. É isso aí.
0: É, tem...
2: O reflexo é isso.
0: É, em detrimento aos daqui,
2: aos
0: né?
2: Aos daqui.
0: Que precisam ser empregados.
2: Que a gente estudou, né? A gente estudou. Teve amapaense que foi lá fora, amapaense que estudou aqui na Unifap, UEAP, voltou e de repente não consegue um emprego num lugar desse aí.
0: Ministério da Integração... E tem toda a razão o Carles, a colocação dele procede. Ministério da Integração e do Desenvolvimento Regional abriu crédito, regulariza e entrega insumos para produtores do Amapá. Setor primário, e vamos saber dessa informação?
1: Vamos.
0: Está com a Suela número 8, vamos lá, garoto.
3: Vamos todos gritar.
0: É agora.
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1: Abre aspas. Eu estou muito emocionado com esse título. Muito feliz mesmo. Fecha aspas. Comemorou Sebastião Iracildo da Conceição, agricultor do município de Amapá, que esperava há anos pela regularização da terra onde produz.
0: É verdade.
1: No sábado, dia 13, ele foi um dos beneficiados pela Terra da Gente, programa de regularização fundiária, que recebe apoio do Ministério da Integração e Desenvolvimento Regional.
0: Tá legal, hein? Olha, bom dia. Alô, Edmar, o rei do queijo do Piracuí, na entrada da Feira do Produtor do Buritizal. Hoje tem, hein? Feira do Produtor no Buritizal, Pacoval, Jardim Felicidade 1, no bairro Universidade, enfim, a da Galibis.
1: Sim.
0: É a feirinha da 13, bem pertinho da Feira do Produtor. Bom dia pra Dona Neca, a Neca da melhor macaxeira da quadra junina. Box dela, passa o box do Edmar, o rei do queijo. É só dobrar, você vai deparar com a melhor macaxeira de Macapá, sem aquela doença danada lá, né?
1: A vassoura de bruxa.
0: É, não tem vassoura de bruxa na macaxeira da quadra junina e da Copa do Mundo, da Dona Neca, aí na Feira do Produtor do Buritizal. Essa 12, Carlésio, hein? Deputado federal Acácio Favacho anunciou a sua pré-candidatura ao Senado Federal. E, ó, não duvide dele, hein? Tá aqui a informação, tá com o Carles, é a 12. Vai. Seu Luiz, aquela.
4: Notícias.
0: Luiz com C.
4: Ouça, anote.
2: O deputado federal Acácio Favacho anunciou oficialmente sua pré-candidatura ao Senado

0: tá, né?
1: Foi, né?
0: É da camisa quadriculada lá.
1: Uhum. Você continua acreditando na seleção brasileira, né?
0: Olha, sei lá, meu. Eu sou brasileiro, né, meu amigo?
1: É.
0: Mas olha, não sei. O pior é que você não vê ninguém.
1: Não.
0: Nós vamos
1: separar
0: os jovens
1: que, apostar.
0: Que estão lá e que precisam entrar para jogar. Não tem ninguém mais que dê esperança, enfim.
1: Tem craque o time, né?
0: Craque, é.
1: Pessoas de improviso que resolvam o jogo.
0: Não tem mais quem resolva o jogo, né? Bora ver. O Haiti. O problema é que ninguém mais é tolo no futebol, né? Bora esperar. Esse Haiti, eu não sei. Se classificou, pô. O Haiti. Tá aí. Enfim. Portugal, que tem uma geração maravilhosa, se enrolou com a República Democrática do Congo ontem.
1: Foi.
0: Acontece que os africanos, eles aprenderam a jogar e eles são grandes. Você está entendendo?
1: Ah.
0: Eles são fortes, eles aliaram a técnica, eles aprenderam a jogar. Tem que reconhecer isso aí. E o preparo físico, eles são grandes e fortes. Ganham todas as divididas. Escanteio contra eles ganham todas de cabeça. A favor deles, eles cabeceiam e fazem gols. Então,
1: o nosso cabeceador, aquele moreno lá, que ria pra todo mundo depois que ele pedia gol, não sobe uma gilete deitada.
0: Nada.
1: Como é o nome dele, hein?
0: Mas é da seleção atual?
1: Eu não tenho muito orgulho de lembrar o nome dele, não. E moreno lá, que ninguém sabia se jogar. Joga na Rússia, né? Na Rússia, joga. Zenit, Zenit, sei lá. Como é o nome dele?
0: O Zenit. Não sei quem é esse.
1: Não tá.
0: Olha, os zagueiros é o Gabriel Magalhães. E o Marquinho.
1: Não, esse é o... Também essa zaga, o Marquinho.
0: Pô, esse Marquinho também já era.
1: O zagueiro, que é tamaninho dele.
0: Casimiro, eu só vou lamentar.
1: Pequeno mesmo com o zagueiro, só o nosso. O zagueiro que quebrava todo mundo com o nome dele, o Mumundo. Ele era baixinho, uma porra.
0: Mas ele era atarracado.
1: Sai da frente.
0: Lamentar que o seu Casimiro já tenha morrido.
1: Seu Casimiro.
0: Que trabalhou com o Zagurido, era homem de confiança do Zagurido.
1: Lembro, pô, me recebia muito bem.
0: Do Casimiro pra cá, eu não conheço nenhum outro. Não conheço nenhum outro.
1: Não, né?
0: Não conheço. Esse aí da seleção já passou faz tempo. Os caras têm que reconhecer isso aí, pô.
1: Esse Casimiro não joga nada. E é o menino dos olhos do...
0: Do
1: Ancelotti.
0: Ancelotti.
1: Porra, ganhando uma fortuna pra não fazer nada.
0: Ele tem um apelido.

0: carinhoso, é.
1: Tem.
0: Eu não sei, esse menino aí, esse Ítalo, Bruno, sabe?
1: De saber.
0: Ferrari sabe.
1: Ferrari, sabe, Ferrari?
0: Sabe o apelido carinhoso dele?
1: O Ferrari é especialista em Ancelotti.
2: Rapaz, me deram outro apelido dele, eu prefiro não comentar no ar. Não.
1: Ah, bom.
0: É.
1: É, em respeito à criançada que tá ouvindo.
3: Ancelotti?
2: Não, mas não é pesado assim, não.
0: Não, não é pesado.
2: É do Bruno, do é Bruno. Que tá falando? Sim.
3: Não, eu achava que estava falando do Ancelotti.
0: Não, do Ancelotti, ele tem um outro apelido, carinhoso.
2: Não, do Ancelotti, não sei.
1: Ancelotti não, Ancelotti.
3: Carleto.
0: Ah, Carleto.
1: Carleto.
0: Carletinho.
1: Carletinho.
0: Carletinho da Tuna. Tá começando, hein? Turu. A filha da dona Irá, hein? Tchururu.
1: É, sim senhor, a musiquinha mais cantarolada de todos os tempos. Mas vai porque quer, Neizinho.
0: É verdade. Olha,
1: e volte sempre que quiser e puder.
0: É sua cantora preferida.
1: Eu e Lucinha estaremos aqui de braços abertos para lhe receber.
0: Oi, em Brasília. Ou em Natal?
1: É, em Natal ou em Brasília. Estou morando agora em apartamento, MM. É. Aquela mansão que você chamava de mansão, que não era mansão. Aquela casa lá no Lago Sul. Lago Norte.
0: É, Lago Norte.
1: Eu tive que vender, porque tava ficando muito grande. Mínimo saíram todos de casa.
0: Só enchia final de semana, né?
1: Com o neto, vendemos, né? E compramos um apartamento. Isso aí, Lucinha. Lucinha vive reclamando que às vezes está sozinha. Eu digo, Lucinha, você tem que entender que eu tenho que me relacionar com as pessoas, Lucinha. Não posso ficar permanentemente dentro desse apartamento, né, Lucinha? Eu tenho que me conectar.
0: Não, mas tem os netos, né, que os filhos deixavam lá no final de semana.
1: É, MM, eles vão, foram embora, tem uns na Petrobras, tudo por aí. Mas fim de semana, o apartamento fica pequeno, MM. Eles vêm tudinho pra cá e com...
0: Deixa os netos tudinho lá.
1: E com netos, bisnetos, tudinho, tem comida que dê. Diga isso pra Grambel. Conte pra Grambel que a minha situação por aqui não tá nada boa, não, viu? Por aqui também tem nego suando pelos cotovelos. Tem nego chamando para o Urubu, meu louro. Tem nego se fazendo de catedral na frente e bordel nos fundos pra ganhar um dinheirinho. Tem nego disputando corrida, MM. Tem nego disputando corrida com a própria sombra. Esse pode, homem. Nego chamando pra cachorro meu cacho.
0: Olha aí. Esse é aquele cachorro apunhado.
1: É, o Três Pintas.
0: Imagina se ele fosse grande, né?
1: É, os Três Pintas, esse aí. Esse
0: sacana metida a bunda.
1: É lá da fazenda do Bruno.
0: É. Olha, esse... qual é o nome dessa raça aí?
1: Ah, bom, essa...
3: É o caramelo.
0: É, Zilano?
3: Caramelo.
0: Imagine se ele fosse grande, né? Ele é metido a boa de porrada.
1: Boa de porrada.
0: Ele enfrenta todo mundo.
1: É igual o filho do...
3: É Pitbull, é? Não, né?
1: Do Sonoros Imperial, como é o nome do dono lá?
0: O Ildomar?
1: Ildomar Pérez.
0: Pérez Nunes.
1: Lá no evento que a Diário, não, a Antena 1 tava fazendo.
0: Sim.
1: Quando se implantou aqui, né, nós a implantamos. Um marketing pra divulgar o nome. Aí um pé de porrada lá dentro, ele se meteu no meio pra brigar desse tamaninho.
0: É.
1: Pequeno pra caramba, 1,40m por aí.
0: É.
1: Tá muito pequeno? Tá, né? Aí voltou de lá todo. De pô, viraste agora bom de porrada.
0: É, mas ele era
1: tão. Aí pegou o apelido, agora todo mundo chama pra ele de bom de porrada. Outro dia ele encostou perto de mim e disse, merda, não tá me conhecendo? Quase eu tô assim. Sabe que

0: Minha memória, meus pedaços de memória já estão, né? É isso, eu sou bom em porrada. É. Filhinho do Mar Pérez.
1: Nunes.
0: Nesse é o ponto de vista.
2: Conte-me tudo, não me esconda nada.
0: Galo, galo, galo, galo, galo, galo, galo, galo, cantando. Relógio tic-taqueando. 7:12, 7:12, diário 90,9. 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

0: no relógio da Diário. 7:14.
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2: Bom dia de novo. Hoje é o dia do orgulho autista. Uma data que nos convida a refletir sobre algo simples, mas que ainda parece difícil para muita gente compreender. Ser diferente não significa ser menor. O autismo não é uma doença que define uma pessoa. É apenas uma das características que fazem parte dela. Por trás de cada diagnóstico, existe uma criança, um jovem, um adulto. E existem sonhos, existem talentos, medos, capacidades e limitações. Como acontece com qualquer ser humano, o orgulho autista não é uma celebração de dificuldades. É a afirmação do direito de existir sem preconceitos, sem rótulos, sem exclusões. É o direito de estudar, direito de trabalhar, de conviver, de ocupar espaços, direito de ser respeitado. Nos últimos anos, o Brasil avançou em leis e políticas públicas. Mas ainda há muito, muito caminho pela frente. Faltam profissionais especializados, faltam diagnósticos precoces, faltam estruturas adequadas em muitas escolas e, principalmente, falta empatia. Porque inclusão não acontece apenas por decreto, por lei. Ela acontece no olhar, na atitude, na forma como acolhemos quem vê o mundo de maneira diferente. E aqui, no Amapá, é preciso reconhecer que algumas políticas públicas vêm avançando. Isso é bom. Muito bom. A rede estadual de saúde ampliou serviço de acolhimentos, diagnósticos e acompanhamento para pessoas com transtorno do espectro autista. Hoje, famílias contam com atendimentos especializados em unidades como o Hospital da Criança e do Adolescente e o Centro de Reabilitação do Amapá, o CREAP, além de fluxos de encaminhamento pela rede pública de saúde. Também houve avanços na legislação. O Estado passou a fortalecer políticas específicas para pessoas com TEA, né? E seus familiares, ampliando garantias de acesso, atendimento e inclusão social. Mas o desafio continua enorme, porque nenhuma lei, por melhor que seja, substitui o respeito. Nenhum decreto, por melhor que seja, substitui a empatia. Nenhuma companhia substitui o acolhimento. O orgulho autista que celebramos hoje não é apenas uma data no calendário. É um convite para que governos, escolas, governos, os dois, municipal e estadual, governos, escolas, empresas e a sociedade façam sua parte. E para que cada família saiba que não está sozinha nessa caminhada. Por quê? Porque inclusão de verdade acontece quando o direito sai do papel e chega à vida das pessoas. E nisso, todos nós ainda temos muito, muito, mas muito mesmo a aprender. Então, que o Dia do Orgulho Autista sirva para lembrar que uma sociedade mais justa, repito, que o Dia do Orgulho Autista sirva para lembrar que uma sociedade mais justa não é aquela onde todos são iguais. É aquela onde todos têm seu lugar garantido, sem preconceitos, sem barreiras, sem exclusões. Porque respeito nunca foi favor. Respeito é respeito.

0: O nosso respeito aos autistas. No dia do orgulho autista. No café, no bule de hoje.
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galo, galo, galo, galo, galo, galo, galo, galo, cantando. Relógio, relógio, relógio, tica, tá queando. Então, se o galo já cantou, significa dizer que o dia já levantou, a cidade já está de pé e pedindo passagem. Eita, gente que trabalhou a noite, madrugou no trabalho, querendo chegar logo em casa, né? Beijar o filho, beijar a patroa, tomar um banho gostoso, tomar o café da manhã,

0: Parece muito não. Perca um minuto na vida e não a vida em um minuto. Indo para o trabalho, tem gente já indo para a escola também. Tem chamada para a sala de aula. Hein, sim, senhor?
1: Partindo da campa, primeira do semestre.
0: Então, criançada, é hora de botar o pé pra fora da cama.
2: Mas o Luiz Melo, ele falou bom dia pra quem tava com preguiça de levantar o pé da cama. E eu dei bom dia.
3: Não me esconda nada.
0: Bom dia pro papai, bom dia pra mamãe. Bênção do papai, bênção da mamãe. Rezar um Pai Nosso, uma Ave Maria. Banho. Higiene matinal, escovação dos dentes, não vai escovar o céu da boca não, viu? É só a língua, tem que escovar a língua. Escovar o céu da boca pode arranhar, pode causar problema, viu? Ô doutora...
4: Daís Nunes.
0: Daís, que nos disse aqui nesse programa, nos aconselhou. Ok? Então banho, café da manhã, mochila nas costas e ó, pra escola. Vamos pra escola, vamos estudar, meninada. São minhas crianças, meus amores.
5: Oi, Luiz Melo, aqui é a Eloá. As crianças têm que acordar, escovar os dentes, tomar banho, tomar café da manhã e ir pra escola. Tchau.
6: Oi, Luiz Melo, aqui é o Caio.
0: Fala, Caio.
6: Agora adoro teus programas. Acordei cedo hoje, só pra escutar teu programa. Eu sou estudante do Maestro Miguel. Estou ligadinho no seu programa. Conte-me tudo. Não me esconda nada. Um abraço do Caio.
0: Um abraço, Caio. Um abraço do vovô Melo.
7: Bom dia, Luiz Melo. Meu nome é Maria Eduarda.
0: Maria Eduarda.
7: Eu tô indo pro colégio Santa Bartolomeia. Eu sempre repito com o meu pai, petulantes e bem informados.
0: E o petulante bem informado tá aqui, né? Ele vai já falar esse vozeirão dele aí, ó, vozeirão dele aí, ó, vozeirão dele.
8: Bom dia, bom dia.
0: Olha aí, aê! Se o Cid Moreira estivesse vivo, hein, já tá amarrado. É o Sérgio Chapelin. Tá amarrado. Tava descartado. Descarte, esse homem tem a voz muito bom. Aproveite ele aí no seu programa, MM. Então, são minhas crianças, meus amores, eu tenho dito aqui. Educai as crianças em dia. E não será preciso punir os adultos amanhã. Essa frase destaca a importância da educação na prevenção da criminalidade e na construção de uma sociedade mais justa. Aos adultos, incluindo aqui o Ferrarito e o Kleber Barbosa também. Aos adultos, ensinem que o homem não é nada além daquilo que a educação faz dele. A missão suprema do homem, viu? É saber que o que precisa para ser homem, homem com H, verdadeiramente homem. Aliás, haveria mais paz e alegria.
3: Eu sou o seu
0: homem. Meu Joninha, haveria mais paz e alegria no mundo se os homens voltassem de repente, mais que de repente, voltassem a ser meninos.

0: sempre tenho mais. Mas, contudo, porém, todavia, entretanto, e antes que o café esfrie, olha o café, olha o café, olha o café.
1: Olha o café, olha o café, olha o café. Pra homem e pra mulher. Barato eu sei que é, só não toma quem não quer. Bom dia, Luiz Melo. Aqui tá o Agenor.

0: Vulgo Macapá, que vende café aqui da beira do Gapé, o cafeteiro. Pode passar aqui, 20 para as 6 da manhã, que ele já está.
1: Aliás, esse é o cafeteiro, mas quando eu não falo com o Antônio Sacramento do Santo, ele fica aborrecido, fica. Deixa eu ver se ele tá me ouvindo aí. Antônio Sacramento?
2: Ludibera, bom dia.
1: Olha, aê, Antônio Sacramento.
2: Oi, Ludibera, tá me escutando?
1: Tô te escuto sempre, né? Olha aqui, ouvi.
2: Ô, Ludibera, tá me escutando? Dá uma olhada aí,
1: tô escutando. Eu não tô tão surdo, Ludibera, assim, não.
2: Hein? Um abração pra ti aí, um bom trabalho e o pessoal daí da rádio. E eu tô mandando um alô pra todo mundo aí da rádio.
1: Pra você
2: e
1: também, pra
2: tudo,
1: você
2: tudo
1: também.
2: Pra vocês e um bom dia e é isso.
1: É isso.
2: Luiz Melo, aqui é o Antônio Sacramento dos Santos.
1: Tá vendo?
2: Tava jogando um diagonalzinho contigo aí de manhã cedinho, né? Pra te acordar, tu quer tá dormindo. Da hora aí, cabamô!
1: Da hora aí, cabamô! Da hora aí, cabamô! Daqui a pouquinho nós vamos pedir pra ele dar a hora aí, viu? Então, mas contudo, porém, todavia, entretanto e antes com o café esfrio. 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
1: 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E para começo de conversa, é hora de fazer a roda girar. Como dizia o velho guerreiro Abelardo

0: da juventude, o rei da juventude! Terezinha! Terezinha! Então, girando, girando, fazendo a roda girar no resumão da quarta-feira.
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2: Quarta 17. Tribunal Superior Eleitoral inicia julgamento sobre suposta fraude à cota de gênero nas eleições 2022 no Amapá. Relator voltou no sentido de reconhecer a irregularidade praticada pelo Podemos. Análise do caso será retomada na próxima terça.
1: Lucas Barreto quer fim de reserva para permitir exploração mineral na região norte. O senador diz ser necessário investir em ciência, tecnologia e inovação para transformar riquezas em emprego, renda, desenvolvimento e bem-estar social.
2: Gilvan Borges entra com requerimento de desistência na ação movida contra Antônio Furlan e Mário Neto. O processo está sendo julgado no Tribunal Superior Eleitoral e deve ser retomado na próxima semana.
1: Prefeitura de Macapá apresenta balanço dos 100 dias da gestão do prefeito Pedro da Lua. A solenidade reúne autoridades, servidores e representantes da sociedade civil para prestação de contas das principais ações desenvolvidas pela administração municipal.
2: GAECO cumpre mandados da Operação Convergência Nacional no Amapá. A ação destina-se ao cumprimento de 10 mandados de prisão preventiva e 10 de busca e apreensão, expedidos pela Justiça Estadual em investigações para desarticular a atuação de lideranças da facção PCC.
1: Com mais de 2.500 assinaturas no memorial, Parque Residência celebra sucesso de público.

0: Pico. Inaugurado há pouco mais de duas semanas pelo governador Clécio Luiz, o espaço que abrigou 22 gestores do estado consolida-se como novo ponto de encontro dos amapaenses.
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0: quinta-feira, quinto, pessoal. Véspera, véspera do jogo que eu chamo de decisivo. Se o Brasil vai ou não pra frente. Continua vergado. 18 de junho. É o 169º dia do ano no calendário gregoriano. 170º em anos bissextos. Faltam 196 dias para acabar o ano. E eu pergunto para Zilana Melo. O que se comemora no dia de hoje, Zilana? Bom dia, bom dia!
1: Bom dia a todos. Olha, hoje é o aniversário das Assembleias de Deus no Brasil. Também dia nacional da imigração japonesa. Dia do Orgulho Autista. Dia do Orgulho Autista, uma iniciativa do grupo Aspies. É, Aspies for Freedom. Do Reino Unido, é uma celebração da neurodiversidade de pessoas do espectro do autismo anualmente em todo dia 18 de junho, comemorado, né, no dia 18 de junho, um dia como hoje. O transtorno do espectro autista é uma condição caracterizada por padrões de comportamento repetitivos e dificuldades de interação social. O Orgulho Autista reconhece o potencial inato em todas as pessoas, incluindo aquelas que no espectro do autismo. A data costuma atrair relatos de autistas sobre suas vivências. Teremos uma entrevista, inclusive, aqui, né, Kleber?
2: Sim, daqui a pouquinho. Teremos dois especialistas com a gente, o doutor Eduardo Serrão, que é biomédico, especialista em autismo, e também o Erickson Lima, que é fisioterapeuta, também especialista em autismo e na técnica chamada ABA.
1: É, e também nós vamos ter o pastor e presidente da Assembleia de Deus aqui no Amapá, o pastor Yassi Pelais, né? Que vem para falar sobre o aniversário da Assembleia de Deus aqui no Amapá, né?
2: 109 anos.
1: Hoje, né, se comemora o aniversário das Assembleias de Deus também no Brasil. Hoje também é o Dia do Químico, Dia Nacional do Tambor de Crioula, Dia da Gastronomia Sustentável, Dia Internacional do Sushi. Eu gosto muito de sushi, viu? Nasce num dia como hoje, no Rio de Janeiro, o sociólogo Fernando Henrique Cardoso, em 18 de junho de 1931. Fernando Henrique Cardoso, também conhecido como FHC, é um professor, sociólogo, cientista político, escritor e político brasileiro, filiado ao Partido Social Democracia Brasileira. Foi o 34º presidente da República Federativa do Brasil entre 95 e 2003. E num dia como hoje, nascia também Paul McCartney.
0: Olha o Paul aí.
1: Sou demais fã de Paul.
0: Paul McCartney. Brigavam, né? Ele e o John, pra ver quem era o melhor.
3: É, ele e o John brigavam.
0: Sei. Vai, Bruno.
1: Ele é um dos Beatles, cantor e compositor britânico. Tudo, nasceu em 18 de junho de 1942. James Paul McCartney.
3: Ah, esse é o Michael, é uma música dele com o Michael.
1: Sei. É uma música dele com o Michael.
3: Com o Michael,
0: Vai, Bruno, vai.
1: Não me arrisco também.
3: Eu não sei isso.
1: Ele é um cantor, compositor, multi-instrumentista, empresário, produtor musical, cinematográfico e ativista aí dos direitos dos animais britânicos. Olha, eu sempre conto essa história aqui. Você já pensou? Em 2023, ele ia fazer um show emblemático no Mané Garrincha, em Brasília. Tava tudo marcado, show público lá, gigantesco, muita gente lá no
0: Você tava lá?
1: No Mané Garrincha, não, em 2023. Não estava.

0: mais. E aí, o Clube do Choro, todo mundo conhece, é tradicional lá em Brasília, dá umas 300, no máximo 400 pessoas no Clube do Choro. E aí, de repente, Paul McCartney entra de surpresa e faz um showzaço para pequenas, pra uma pequena plateia. Não estava programado, foi de surpresa, ele resolveu parar. Que é isso? Perguntou. E disseram para ele o que era. E ele pegou, entrou e fez um show. Antes do show emblemático dele no Mané Garrincha, e ele fez esse show para umas 400 pessoas.
1: Caramba.
0: Quem tava lá fora, que descobriu, não entrou.
1: 400 privilegiadas.
0: Quem tava lá dentro, hein?
2: E quem tava lá dentro não quis sair.
0: Que privilégio, hein? Que privilégio. Paul McCartney. É. Mas tem uma outra música maravilhosa dele, hein?
2: Clássico, né?
0: Lady B.
2: É um clássico, juntamente com os Beatles também. Lady B.

0: Mas eu também, num dia como hoje, morria no Rio de Janeiro o ator Procópio Ferreira, João Álvares Jesus Quental Ferreira. Ele faleceu em 79. O artista nasceu na mesma cidade em 8 de julho de 1898 e foi um dos maiores nomes do nosso teatro e pai da famosa atriz, apresentadora, cantora, compositora e diretora brasileira Bibi Ferreira. E hoje também é dia de São Gregório Barbarigo, bispo de Pádua e cardeal.
1: Ficar com os meus minutos de sabedoria, eu digo o seguinte: aprenda a respirar. A respiração é nossa principal função biológica e através dela fornecemos ao organismo a vida e a saúde, trazidas a nós pela energia cósmica. Portanto, aprenda a respirar. Tudo que vive, respira. Plantas, animais e criaturas humanas. Se impedirmos a respiração, dá-se o fenômeno da morte. É a finitude. A respiração é a fonte da vida. Cada vez que aspiramos, introduzimos no organismo a energia cósmica, que é fluido divino. Aprenda a respirar conscientemente e evitará numerosas doenças. Repetindo, aprenda a respirar conscientemente e evitará numerosas doenças para o seu corpo.
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5: De Pedro Mistóclos, uma cidade da América Latina. O sol nasce do outro lado da porta, entre a cruz e os olhos do guache, que cresceu ouvindo canções perdidas no tempo. Bonito é ver quando o sol e o guache se tocam e tudo é brilho e fogo. Queimamos os cabelos, as veias se curvam em beleza, ardem como se fossem uma cidade da América Latina. Difícil é não achar poesia. No meio de tanto silêncio, pólvora, escombro e sombra, escrevo cartas quilométricas que retiro entre as tripas e as rachaduras dos ossos. Sempre imagino que do outro lado da porta um rio espera

0: Tá falando com ele.
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3: E o tempo já passa, passa, passa, como sempre, veloz, veloz, como ninguém. No relógio da Diário, 7h43.
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5: Olá pessoal, tudo bom? Sou o Dr. Jefferson Vilhena, meteorologista do IEPA. Venho aqui para trazer a previsão do tempo para esta quinta-feira, dia 18 de junho, onde o dia deverá amanhecer com céu claro e poucas nuvens em grande parte do estado. No decorrer do dia deverá permanecer com esta configuração. Existe previsão de chuvas variando de intensidade leve a fraca sobre grande parte do estado, com os acumulados que devem variar entre 1 e 11 milímetros. As chuvas mais intensas deverão ocorrer sobre os municípios de Oiapoque, Amapá e Calçoene, com acumulados que devem variar entre 11 e 21 milímetros. Pancadas fortes de chuvas rápidas em áreas isoladas devem ocorrer, sobre o risco de rajadas fortes de ventos e ocorrências de trovoadas associadas, principalmente no fim da tarde e à noite. Em Macapá, Santana, Mazagão e áreas litorâneas, os ventos podem chegar aos 32 km por hora, com rajadas que devem ultrapassar os 50 km por hora.
1: E a temperatura?
5: As temperaturas deverão oscilar entre mínimas de 25 e máximas de 33 graus Celsius. Já a umidade relativa deverá variar entre 60% e 98%. Vou ficando por aqui. Até mais.
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6: Bom dia, minha equipe maravilhosa.
0: Olha, bom dia.
6: Bora levantar.
0: Bora.
6: Bora te lavar os olhos.
0: Bora.
6: Pra escutar o Luiz Melo entrevista.
0: Bora.
6: Todas as manhãs. E traz notícia fresquinha pra nós. Bom dia, bom dia, bom dia. Vamos, que esse programa é maravilhoso. Olha a hora.
0: Bora, dona Jerusa. Bora. Orra. 7h45. Eu disse 7h45. A hora da hora.
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8: Oi, Luiz Melo, aqui é o Gabriel. Eu escuto os seus programas essa semana. Amanhã eu consigo canco. Tocuê, no Gato Repoque, é na rua.
0: Disse muito bem, Capiel, lugar de rebote. Rebote.
9: Repoque.
0: Lugar de repoque é na rua. E é pra lá que nós vamos agora, Capiel. Vamos à rua juntos. Vamos, Macapá, juntos. Vamos, Capiel. Tchum. E lá estão eles. Cadê o Jito Pequeno? Tá vendo o Jito Pequeno?
9: Daqui a pouco o Jito Pequeno.
0: Olívio Fernandes, você quer que o Antônio Sacramento do Santo entre primeiro? Quer? Então, Antônio Sacramento do Santo, chama pra mim o Olívio Fernandes, por favor.
10: Olha, é o Antônio Sacramento dos Santos. Olívio Fernandes, dá hora aí pra gente, cabra bom.
0: Cadê o Olívio Sacramento do Santo? Aí ele, bonitão.
9: É o Boni.
0: É o Boni.
11: Olha, isso eu não vou negar, viu?

0: Acertando o ponteiro do relógio.
1: É o pegador.
2: É, ele é.
1: Bonitinho.
0: Olha, as meninas falam isso.
1: Bonitinho, é bonitinho.
2: Ué, bota aí a mão.
1: É bonitinho.
3: Quero, bebê, tá tudo bonitinho. É, foi trabalhar, todo fofinho.
1: Deixa o saber que você tá usando essa vinheta dele. Vai caracterizar uma intenção de traição.
2: Ele vai falar que foi o Alisson. Vai jogar pro Alisson.
0: Olha, Belo, são 7 horas e 48 minutos em Macapá.
1: De cara.
0: É. Bateu de cara. Eu quero registrar logo no início do programa um alô pro Alex, lá da enfermeiro da Unifap, da UBS, e também que assiste a gente todo dia, acompanha. E hoje, Melo, tem um cidadão que é o Marco Antônio, tá aniversariando hoje, completando 70 anos. O Marco Antônio, você tem uma ideia, ele trabalha há 54 anos no Mercado Central. É o Marco Antônio, rei do chá, que tem um apelido muito tradicional, o famoso Carazeda. Carazeda. Trabalha há 54 anos no Mercado Central, Marco Antônio, rei do chá. E aí eu quero parabenizá-lo, desejar muito ano de vida, acompanhe o programa Luz Bela Entrevista e está agora com o rádio ligado e a TV lá no Mercado Central acompanhando o programa. Marco Antônio, parabéns. Cara Zeda, obrigado pelo carinho, pela audiência.
2: É, mas hoje... é isso aí. Tem uma novidade aí, hoje... tô sabendo hoje, né? Aí quem tá nos ares também?
0: Dos ares! Eu tô aqui, olha, por exemplo, tá vendo movimentação aqui na Zona Oeste de Macapá?
1: Quem fica
0: comandante no chão Anderson
1: não vai aos ares. Você tá nos ares falando aí.
0: Tô nos ares também. Eu tô em terra, mas o comandante tá nos ares. Chama o comandante aí, Melo.
1: Aí, você tá na porta do helicóptero?
0: Não, não, eu tô em terra, tô em solo. Ah, mas boa. O comandante tá sobrevoando.
1: Ah, tá bom, olha só. Zilana, essa aí é a...
2: Essa é a prefeitura da Zilana. É
1: próximo ao seu município?
4: É lá próximo ao meu município, exatamente. É. Na Duca Serra.
1: O seu município é bonito.
4: Duca Serra.
2: É, rapaz. Comandante Anderson.
5: Bom dia.
1: É do seu Duca Serra? É tio Duca?
2: É Duca Serra.
1: Tio Duca.
2: Meu pai, hein?
1: Tio Duca.
4: Gerachão.
1: João, gasta aí, João.
0: Imagem de cidade grande, viu, Melo?
2: Fala, comandante Anderson. Bom dia.
5: Bom dia, Melo. Bom dia, Bruno, Zilana.
4: Bom dia.
5: Olha, hoje a gente amanheceu cedo aqui na Duca Serra, exatamente aqui no viaduto.
1: Tio Duca.
5: Olha essa imagem.
1: Parece cidade grande,
4: aí, né? É intenso. É o que o Kleber sempre conta, que parece artérias, né? Quem é que você cita?
6: O saudoso, como é o nome dele, rapaz?
4: Gente,
6: Ercílio Mesconto, ele dizia isso.
1: Ercílio da Luz Mesconto. É.
6: Ele falava que o trânsito fluindo era que nem as nossas veias e artérias, né? No sistema venoso.
4: É, que nem as nossas veias, artérias mesmo. Olha,
1: Ercílio Mesconto foi quem projetou o prédio da TV Amapá, sabiam?
2: Foi. É isso aí.
6: Tem que fluir.
2: Pelo
6: trânsito tá fluindo, né?
2: Tá, pelo horário já tá fluindo, mas mais cedo. O bicho pega aí, hein?
4: Ah, demais.
1: Tá bonito pra
2: fluindo
1: caramba. Pra uma cidade bonita, olha só aí, pô.
0: É uma imagem de cidade grande, Melo. Você que tá assistindo aí na
1: pinta
0: pela
1: de
0: televisão, TV
1: grande.
0: Marco Zero.
1: Tem pinta de cidade
6: que
1: grande.
6: Essa imagem lembra aqueles programas americanos, né? Que o helicóptero. O carro em fuga, né? Naquelas
2: altas. Verdade,
1: não, Brasília também. Brasília tem esse formato mais ou menos assim.
4: Das tesourinhas. As famosas tesourinhas.
6: Tesourinhas. Você, pra sair pra esquerda, tem que pegar a direita.
1: Se eu entrar aí, meu irmão, eu não consigo sair de jeito nenhum.
4: Sai mesmo. Aí tu fica rodando aí.
1: Eu vou ficar rodando. Ou vou parar lá no Santana.
2: Lá em Santana,
1: A imagem de Santana.
5: Olha, Melo.
1: Hein?
5: A esquerda agora do vídeo é quem vem na Norte Sul da Zona Norte. Olha. Essa fileira de carro aqui, ó.
1: Na vertical.
5: Quem vem na Zona Norte.
4: É, aí quem vem pela Norte Sul. Na Zona Norte, sentido...
5: Isso.
4: Aí, a
2: Zona Oeste e Zona Sul também, né? Pra pegar Zona Oeste e Zona Sul.
6: A
1: Norte Sul foi obra que começou já no governo Cleanson, não.
6: Não, foi no governo Valdez.
0: Não, no governo Camilo, na verdade, no governo Camilo.
1: Começou no governo Camilo. Prosseguiu no governo Valdez.
2: Destrinchou no governo Valdez
1: e finalizou. Foi concluída no governo Cleanson.
2: Isso.
6: É. Por etapas, né?
1: O
6: governador
1: Valdez entregou. Uma obra grande,
6: ele entregou até o viaduto, né?
4: Uh-huh.
2: Isso aí.
0: Bonito. Mas olha que imagem.

0: imagem. Hoje o comandante Anderson merece um pix e abençoado, porque acordou cedo pra pegar essas imagens.
1: Então manda pra ti. Então manda pra ele.
2: Isso é quase o lama.
3: Porra de inveja, isso aí é macapá, pessoal.
0: É, olha aí. Agora, Melo, eu vou puxar a sardinha pra nossa brasa aqui. Só no Luiz Melo entrevista, pela televisão, pelo rádio, pelos canais digitais, a gente mostra essas imagens ao vivo. São 7h53, essas imagens são ao vivo pra você que tá conhecendo a nossa Macapá, zona oeste da cidade.
3: É um privilégio. Diretamente com imagens geradas pelo Melocóptero, não é isso, comandante?
4: Positivo, Melo, ao vivo.
3: Positivo e operante, comandante. E, ó, parabéns pelas imagens.
2: Ei, Melo, e é interessante que é uma solução de mobilidade, que não tem um guarda de trânsito, não tem nenhum semáforo aí. A ideia é que o trânsito possa fluir, né? Fluir
1: sozinho. Funciona, né?
3: As tesourinhas, né, Zona?
5: Não, as tesourinhas são em Brasília, aí não.
3: Pois é.
5: Aí é o viaduto.
6: Falando em fiscalização, sim, né? Kleber, já há muito tempo eu não via, hoje quando eu passei eu vi, a rampa do Açaí.
3: Brasília,
6: né? A rampa do Açaí com guardas municipais organizando o trânsito. Ali é o comércio de manhã cedo, de madrugada é muito forte, né, Kleber? Você também corre por ali, caminha. Então, a gente sempre passava e estava aquela confusão, não tinha ninguém organizando o trânsito. Hoje, eu já comecei a ver a Guarda Municipal lá, presente, organizando.
2: Ah, isso é bom.
0: Olha,
2: bom, até porque na rampa já teve aquele problema.
0: Me dá uma aí, Kleber.
2: Oi, pois não?
0: Deixa eu falar só rapidinho de pagamento. Ei, Melo, o prefeito de Macapá, Pedro da Lua, ele teria anunciado antecipadamente, lá no dia 10, que o pagamento do 13º a 50% do servidor público sairia amanhã, dia 19. Ele antecipou, já amanheceu na conta. Portanto, atenção, servidor municipal.
3: Boa notícia.
0: 50% do décimo amanheceu na conta. Auxílio jaleco e julho, as férias dos professores já confirmado pelo prefeito interino Pedro da Lua, viu, Kleber e Melo?
2: Ah, isso é uma boa notícia.
3: Auxílio jaleco,
0: E o décimo hoje, assim, amanheceu na conta. Amanheceu na conta o 13º, 50%.
6: Ah, é? Verdade.
0: E amanheceu na conta da prefeitura de Macapá.
3: Tem a ver com o JNEI ou não? A conta do JNEI?
0: Não, o JNEI já recebeu.
3: Ah, já?
0: Já passado foi Macapá Prev.
3: Boa notícia.
5: Saiu dia 12. Saiu dia 12,
0: isso, se não me engano. O governo do estado
3: pagou
0: dia 10.
3: Eu descobri que o Pix do JNEI só tem entrada.
6: Nunca tem saída.
3: Não tem nunca saída. Só entra, vó. Porque ele não sabe usar.
6: Ele não sabe fazer.
3: Ele é analfa virtual.
0: O estado pagou dia 10, a Prev pagou dia 10, os 50% do 13º, também o estado pagou os servidores do estado também a metade do 13º, 50%.
3: Tá todo mundo baludo, tá você inclusive, baludo, né? Você inclusive tá baludo, né? Tô sabendo.
0: Pode ser, eu não vou negar, viu?
3: É isso aí. Mas Pix sai ou só entra aí?
0: Sai, eu sou fácil, meu coração é igual o coração sai, de mãe.
5: Mas sai.
3: Não é cadeira de barbeiro, não, só cabe um.
5: Deixa eu te
6: falar. O coração dele é fraco, né?
3: A Ferrari tá fazendo.
0: Tudo bem, Melo?
3: Fazendo sinal negativo com a cabeça ali, o Ferrari.
0: Quem gosta dessa brincadeira nossa com ele? É o deputado estadual Júnior Favacho.
6: Gosta dessa resenha.
0: O Júnior Favacho gosta, né, Kleber?
3: Quem é o Júnior Favacho?
6: Gosta dessa nossa resenha.
3: É o Júnior Favacho, gente boa. Gosto
6: dele.
3: Gente
6: boa, gente boa.
0: Dito isso, vamos descer, comandantes. Manhã ensolarada na capital Macapá, comandante. Pode descer, vamos pro hangar agora, viu?
4: Finalizando com essa imagem belíssima aqui do viaduto.
0: Da zona oeste da capital, já para outro ponto da cidade, tá pronto aí, Elson Samer? Bom dia! Onde por onde?
3: Elson Samer, daqui a pouquinho entra o Olívio Fernandes, porque agora nós vamos aos Estados Unidos, nós vamos a Morristown, na Nova Jersey, nos Estados Unidos. Porque é a única emissora do mapa presente na Copa do Mundo, chamando para você ouvir e comemorar Rodrigo Silva e Tarciso Franco ao vivo, direto de Morristown, na Nova Jersey, nos Estados Unidos.
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0: Alô, Melo, muito bom dia pra você!
3: Bom dia!
0: Alegria, alegria, seu Luiz!
3: Alegria, alegria! De sair da hora certa aí, vamos na hora certa?

0: Olha a hora certa para você conferir aqui em Nova Jersey, são 6 horas e 57 minutos.
1: Opa, horário local. Cara, uma hora de diferença. De
0: 12 graus, seu Luiz.
1: 12 graus, dá frio pra caramba.
2: E vocês não estão agasalhados, né?
0: Tempo tá fechado.
1: É, mas o Rodrigo já sabe, essa hora tá... Tava doido pra um cobertor.
2: É, um cobertor.
1: Agora cobertor daquele hotel que ele arranjou pra mim no Rio de Janeiro, meu irmão. Fiapinho de cobertor.
2: Uma lasquinha,
0: né? Quatro estrelas.
1: Isso aqui não foi... E era na área de Copacabana.
0: Perto da
1: quase Narcisa. Que eu chamo a Narcisa. Narcisa, protesta,
0: precisamente, Narcisa. Precisamente na Duvivier. Ah. Duvivier.
2: Olha aí.
0: Aos fundos do Copacabana Palace e da Narcisa.
1: Da Narcisa.
0: Rodrigo, bom dia pra você,
1: Narcisa,
0: Rodrigo.
1: Com seu megafone aí, Narcisa, proteste, Narcisa.
2: Revolto-me.
1: Parei na porta do edifício onde ela mora, do lado do Copacabana Palace, e ela não apareceu. Ela gritava lá dentro, merda, depois eu falo contigo.
3: Olha, rapaziada, outro dia eu tava falando com a Zulana, que a Luciana, como é, Gimenez, né? Alguém tava falando e falaram de sanduíche, de hot dog. Ela disse, eu só gosto do hot dog de Nova York. Aí a gente ficou aqui na curiosidade, diz que é só, né, você já conhece.
4: É só salsicha e o pão.
2: E a mostarda.
4: Ó, mostarda você coloca.
3: Quando vocês voltarem a Nova York, mostra esse tal hot dog que tem lá, tá bom, Rodrigão?
4: E caro, viu?
0: Não, mas esse hot dog aí que você se refere, viu, Zilana? Ele tem bastante nos estádios de futebol.
4: É.
0: E o Rodrigo tem dado bem nele.
1: Eu tô vendo pela largura dele.
0: Para mostrar exatamente o de Nova York. É que a camisa tá assim, viu, Melo?
2: A camisa.
1: Agora, peraí. Ô, Rodrigo, eu posso pedir para aquela senhora lá, africana, Mama África, dá uma opinião sobre o seu look.
0: Já deu opinião hoje, ela já deu opinião cedo hoje.
1: Você ficou meio aborrecido, né?
0: Mandei o áudio pro
1: protesto.
0: Pro Alisson.
1: Protesto!
3: Mandei áudio de novo?
2: Tem áudio novo, olha.
0: Já mandei, não, beijo.
1: Peraí, vamos ver.
5: Que é do bebê, tá tudo bonitinho, é, pra ir trabalhar, todo fofinho.
1: É, Estados Unidos, né? Você tá indo nos Estados Unidos.
0: Esse é Luiz.
2: Aprovou.
0: Eu acompanhei o Rodrigo, ele se esqueceu de tirar de desconectar o celular do Bluetooth na caixinha dele. Ah. Ele escuta aquela música nos intervalos aqui. E eu flagrei a Mama África pedindo pro seu Rodrigo fazer a grama e ajeitar a barba dele.
1: Foi, é? Ah, fazer a grama. Foi.
5: É do bebê.
0: Vocês assim, queriam o áudio disso, eu falei, não, não pode.
2: Não pode mandar, não pode. E as novidades, rapaz, Neymar voltou a treinar, hein?
0: Estamos aqui, é Copa,
1: então,
0: né?
1: Então, o nosso Neymar, joga ou não joga amanhã?
0: Provavelmente não, viu, Melo? Amanhã ainda não, contra a Escócia, é bem provável que sim, né? Contra a seleção da Escócia, já ganhando uma minutagem, visando aí a fase eliminatória, a fase 16 avos de final, que vai acontecer aí ou com a Holanda ou com o Japão. O mais provável é que seja com uma dessas duas seleções aí que vão brigar pela liderança e pela vice. E o Brasil, a gente acredita também na possibilidade de terminar na liderança, mesmo depois do empate em 1-1 com a seleção.
6: Mas, Rodrigo Silva, se porventura o Neymar viesse a campo contra o Haiti, ele entraria no lugar de quem?
0: Olha, ele entraria com certeza ali no lugar do jogador Igor Thiago. Do Igor Thiago. E daria mais mobilidade ali no setor de meio campo. Tá precisando,
1: né? Igor Thiago, não sei quem disse pra ele que ele joga bola, pô. Aliás, quanto que é lote.
0: Tamanho de ter, né, seu Luiz?
1: É muito ruim.
0: É que ele fez uma boa temporada. Ele fez uma boa temporada pelo Brentford, da Inglaterra.
2: E os amistosos pela seleção também, né, Rodrigo?
0: O tamanho.
2: Foi muito bem.
0: O tamanho dele, o porte físico dele, chamou a atenção, né, do
1: técnico. Esqueceram de dizer para o Ancelotti que o tamanho não é documento.
0: Mas...
2: Eu acho que o Neymar pode entrar ali no lugar do Paquetá como meia-armador.
1: Esse Thiago tem que ir embora pra casa dele.
2: Não, mas aí o Thiago tem que sair também. Bota o Endrick.
1: Coloca o Thiago,

0: pra bater pênalti.
1: É, mas aí, né? Então eu colocaria o Neymar no lugar do Paquetá como meia armador. Né? E aí o Hendrick lá na tem frente.
2: Essa opção também, até porque o Paquetá
3: não foi bem, desarma. É, não, o Neymar não tá em condição de desarmar, só em tocar.
1: Só, é, exatamente.
3: Construir jogadas.
0: Eu acho que seria aí, viu, Bruno, a mudança.
1: Isso. Exatamente.
0: Tirava o Paquetá e lançava o Neymar, porque ele tem mais.
3: E deixava o Igor
0: ali na zona de pensamento, criando jogada.
1: Tirava o Igor. É, a gente tem uma.
3: O Neymar tem que jogar lá na frente, ele não tem condições de estar voltando pra buscar a bola. A bola tem que chegar a ele, ele distribui.
1: Exatamente. Ah. Aí tem que ter o Vinícius Júnior, tem que ter
3: o Neymar. Mas calma de Gerson, porque o Gerson dizia o quê? Aliás, Gerson, o que é que você dizia? A bola corre, quem é que corre? O jogador ou a bola, Gerson?
4: É. Seu Luiz, eu já falei várias vezes aqui, a gente joga com a cabeça, viu? Quem corre é a bola. Agora, quem viu o Gerson, canhotinha de ouro em 70, e ter que olhar o Paquetá hoje, é brincadeira, viu?
3: Aquele lançamento que você fez, cortando o campo todinho pra pegar o Jairzinho, foi lá na ponta.
4: É a tal da canhotinha de ouro, canhotinha, viu, seu Luiz?
3: Canhotinha.
4: É isso aí, tem que funcionou. Ter visão de jogo, o meio armador é isso aí. E quem pode fazer isso é o Neymar. Com a qualidade técnica dele, recebe a bola e distribui o passe. A gente chama isso, Luiz Melo, de pifador. Recebe a bola.

0: Desse tal de Messi, falam do Maradona, falam do Cristiano Ronaldo, mas o Pelé é o Pelé. Pra competir com o Pelé, só o Mané Garrincha.
1: Mané demais. Então, essa é a opinião.
0: Valeu,
1: do
0: Rodrigo.
1: Canhotinha
0: de ouro. Tamo junto, Rodrigo. Tamo junto, Tarcísio.
1: O Canhotinha, pra encerrar. O Canhotinha, tá mandando um abraço pra mim aí pra encerrar, né? É, Canhotinha. Gerson.
2: Aqui é o Gerson, o Canhota. Gerson,
1: Canhota.
2: Tá certo, tô mandando um abraço pra você e pra todos. Olha aqui, conte-me tudo e não me esconda nada.
1: Legal, Gerson.
2: Valeu. Valeu, Luiz Melo.
1: Valeu, valeu, Canhotinha. Porque agora nós voltamos.
3: Resumindo.
1: A Morristão, em Nova Jersey, nos Estados Unidos. Rodrigo e Tarcísio. Tarcísio, Rodrigo.
3: Rodrigo, quem pede, recebe. Quem desloca, tem preferência.
4: Tem preferência, exatamente. É desse jeito. E em relação à questão do time, já que me perguntaram quem sairia para a entrada do Neymar, pode ser o Paquetá, mas eu acho também que pode ser um centroavante para colocar o Rafinha mais ali na posição, naquela posição de centroavante, porque vai ficar muito ofensivo o time, né? Você tirar aí, por exemplo, o jogador que ajuda na marcação, para deixar só o Bruno Guimarães e o Casemiro atuando como volantes, pode ser temeroso, mas só a cabeça do técnico Carlo Ancelotti que sabe o que vai fazer. Aliás, que ontem, na entrevista coletiva com o Danilo, e que entrevista, viu? Uma entrevista bem esclarecedora.
3: Bem técnica,
4: né? Danilo mostrou por que é considerado um grande líder pelo técnico Carlo Ancelotti. O cara fala fácil, tem uma leitura, tem uma visão que impressiona. E ontem ele foi questionado exatamente sobre essa questão da titularidade. Se tem um time titular, ou se o Carlo Ancelotti ainda não definiu exatamente as peças, quem é reserva, quem é titular. E ele respondeu assim ontem durante a entrevista coletiva que a gente retransmite aqui no Luiz Melo Entrevista.
5: Eu outro dia dei uma entrevista e falei sobre não existir reserva e titular. Talvez eu me expressei mal. Todo time existe um núcleo duro, onde existem ali 6, 7, 8 jogadores que são sim os jogadores titulares e que jogam sempre. E ali existem 3, 4 jogadores que estão sempre em uma rotação em base ao jogo, ao adversário e à estratégia. Isso é o que se faz hoje, no futebol de hoje em dia, né? Num futebol moderno, em que as estratégias mudam de acordo com o adversário sempre. Então isso que aconteceu, né, no último jogo, e que talvez para mim teve uma importância exagerada, é o que acontece, né, natural, né? Hoje nós temos muito provavelmente um time 80% definido do que vai jogar, 70% definido do que vai jogar sexta-feira, e temos 3 jogadores, 4 que ainda não se sabe. Por vários motivos, por indecisão do treinador, por uma questão tática, por uma questão física, por mania do treinador. O treinador tem uma cabeça maluca. Jogou, sabe, bem. Treinador, às vezes, tem escolhas e decisões que ninguém não tem uma explicação lógica, sabe? Então, nesse nível, e eu falo por mim, eu, se o treinador me falar que eu vou jogar hoje ou amanhã, ou se ele vai me falar uma hora antes, na sexta-feira, a minha preparação e a minha forma de estar dentro do grupo e preparando para o jogo é a mesma. Posso falar que isso serve para todo jogador? Não. Alguns jogadores precisam saber antes, sim, para se preparar de uma maneira diferente, para já viver algo do jogo. Eu, por algo vivido já no futebol e alguns outros, por mim, se ele me falar 10 minutos que eu tenho que entrar, já me aconteceu várias vezes. O Guardiola chegou e falou, tu vai jogar agora, zagueiro. Eu nunca tinha jogado zagueiro. Depende de cada um. É diferente a interpretação de cada um.
3: Rodrigo, me permita me antecipar em 2 mudanças no meu ponto de vista que o técnico Ancelotti promoverá para essa partida de amanhã contra o Haiti. Danilo, pela entrevista que ele concedeu, vai ser o jogador da lateral direita.
4: Jogou melhor no segundo tempo também, né?
3: E a outra mudança vai ser no ataque. Ele vai tirar o Igor e vai lançar o Matheus Cunha. Então, 2 mudanças no meu ponto de vista que o treinador irá promover para essa partida contra o Haiti.
4: Eu acho que o Endrick começa jogando, vai ganhar a oportunidade. A minha opinião, meu palpite é que o Endrick já deva aí começar jogando, pelo que fez nos amistosos e também pelo fato de não ter entrado na partida, né? E o Matheus Cunha jogou aí uma...

0: uma minutagem, não houve, não se ouve bem, não finalizou. E centroavante, para mim, tem que ser finalizador. Concorda, Luiz Melo, que foi craque lá
1: da Juventude Oratoriana? Nem tanto, mas concordo sim, concordo. É o que esse Igor não tem, então, né? Não tem visão de gol. É o que o Messi tem, visão de gol. Ele enxerga o gol de longe. Né?
0: É, o Igor Thiago perdeu a grande oportunidade da vida dele naquela cabeçada. Aquele gol ali.
1: Não subiu uma gilete deitada.
0: A bola veio redondinha e o jogador acabou perdendo aquele gol que fez falta, né? De repente representariam 3 pontos e dariam aí uma vantagem pro Igor Thiago nessa concorrida posição de centroavante, que ele briga aí com o Matheus Cunha. Tem o Gabriel Martinelli também, que pode ser uma das novidades. E tem o Endrick, que são os 3 jogadores que vão brigar aí por essa posição. Certo é que pelo menos 3 mudanças devem ser feitas, Melo.
1: Ô, Tarciso! Aí, para encerrar, para fechar a participação de vocês aí nos Estados Unidos, mais precisamente na cidade de Morestal, Nova Jersey, né? Qual é a expectativa entre os brasileiros com os quais vocês estão convivendo atualmente? A expectativa em relação ao jogo de amanhã?
2: A expectativa, seu Jotanei, timidamente. Aliás, seu Luiz, Jotanei está pensando em mim.
1: Vamos lá.
2: Mas está tudo em casa. A expectativa é a melhor possível, porque se trata de uma partida que o Brasil vai precisar reagir na Copa do Mundo. E sempre o torcedor brasileiro, ele dá aquele crédito. É o que a gente observa quando a gente bate papo com alguns torcedores brasileiros que a gente encontra aqui nos Estados Unidos. Eles ainda alimentam aquela esperança e adotam aquela expectativa de que o Brasil vai conquistar a vitória diante do Haiti e engrenar para buscar a classificação já contra a Escócia na última rodada do dia 24.
0: É essa a expectativa, é esse o sentimento. Aliás, que tem muitos brasileiros, uma das maiores torcidas dessa Copa é do Brasil. A torcida equatoriana também está em grande número.
1: Não é da Inglaterra, não, porque os ingleses ontem fizeram barulho danado aí.
0: Ontem a Inglaterra também mostrou a sua força com a sua torcida. Já ia colocar aqui que a Inglaterra também está em. Os ingleses vieram em grande número aqui para os Estados Unidos. Ontem fizeram a festa, que jogo bonito ontem. Melhor jogo da Copa, disparado, Inglaterra e Croácia. 4-2 para a seleção da Inglaterra. Ganhou bem.
2: É... E mais um jogador que desponta na artilharia, o Harry Kane, né?
0: Harry Kane começou bem. Contudo aí, já fez 2 gols. Aí, belos gols. E a Inglaterra também pode se colocar, viu, Melo, dentro daquela relação das seleções favoritas ao título da Copa.
2: Okay. Muito bem, Melo. A gente vai finalizando a nossa partida.

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0: Tá, então, direto de Nova Jersey, com temperatura de 11 graus, Tarciso Franco, Rodrigo Silva, Diário na Copa.
2: Obrigado, Tarciso Franco, obrigado, Rodrigo Silva, direto de Morristown, em Nova Jersey, nos Estados Unidos. 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Então, mais vez, sorte para todos nós, brasileiros.
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0: Bora, bora, bora, vambora! Claro e cristalino! Já é manhã de manhã e logo de manhã é nós, depois de nós é nós de novo e o novo sempre de novo. Por quê? Nunca, nunca, nunca o diferente foi tão diferente como neste programa.
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0: E vale dizer que gosto é gosto. Logo, um bom gosto para todos os gostos.
3: Olha, eu gosto muito, muito, muito deste programa, porque eu achei um programa muito, muito, muito, muito ótimo.
0: Afinal de contas, líder é líder. Então, segue, segue o líder. Próxima atração.
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0: Chamada de capa.
5: Bom dia, Macapá, quinta-feira, 18 de junho de 2026. Vamos aos destaques agora do portal diariodoamapá.com.br. Nota 10. Dia Estadual do Mar Abaixo é celebrado como símbolo da reparação histórica e valorização da cultura negra. Polícia. Ação integrada da Polícia Civil e Polícia Federal. Prendem mulher condenada por tráfico de drogas. GAECO cumpre mandados da Operação Convergência Nacional no Amapá. Nota 10. Dom Pedro Conte participa de audiência geral com o Papa Leão XIV no Vaticano. Política. Gilvan Borges entra com requerimento de desistência na ação movida contra Antônio Furlan e Mário Neto. E ainda, política, TSE inicia julgamento sobre suposta fraude à cota de gênero nas eleições 2022 no Amapá. Essas e outras notícias você lê na íntegra acessando diariodoamapá.com.br. São 24 horas de conteúdo digital.
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6: 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No relógio da Diário, 8 e 17.
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8: Ok, Brasil e Guiana Francesa se reúnem no primeiro encontro amazônico transfronteiriço da Justiça do Trabalho. Aconteceu em Oiapoque anteontem o primeiro encontro amazônico transfronteiriço da Justiça do Trabalho Brasil e Guiana Francesa, promovido pelo Tribunal Regional do Trabalho da 8ª Região. O evento reuniu autoridades integrantes do Poder Judiciário, pesquisadores e lideranças sociais do Brasil e da Guiana Francesa para discutir temas estratégicos relacionados ao desenvolvimento da região de fronteira. A programação, no geral, abordou assuntos como cooperação judiciária internacional, migrações transfronteiriças, mineração artesanal, combate a ilícitos, exploração de petróleo, transição energética, mudanças climáticas e trabalho decente na Amazônia. E atenção! Ação integrada da Polícia Civil e Polícia Federal prende mulher condenada por tráfico de drogas. GAECO cumpre mandados da Operação Convergência Nacional no Amapá. DENARC e Receita Federal atuam juntas e apreendem drogas sintéticas vindas do Rio de Janeiro para o Amapá.
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0: Costa está na linha de tiros. Avançar!
1: Exatamente, Douglas. Olha só, uma ação integrada entre o núcleo de capturas da Polícia Civil e a Polícia Federal, por meio do grupo de capturas, resultou na prisão de uma mulher de 26 anos, condenada por tráfico de drogas. Essa ação, ou melhor, a detenção da suspeita aconteceu no bairro Novo Horizonte, zona norte de Macapá. Segundo as investigações, o crime ocorreu no ano de 2021. A acusada era responsável por realizar a logística entre fornecedores e vendedores dos entorpecentes da organização criminosa Amigos para Sempre. A mulher foi encaminhada à audiência de custódia e posteriormente ao Instituto de Administração Penitenciária, onde deverá cumprir a pena restante de 8 anos de reclusão em regime fechado. E o GAECO do Ministério Público do Amapá e o Núcleo de Investigações realizaram a Operação Convergência Nacional e deram cumprimento a 10 mandados de prisão preventiva e 10 mandados de busca e apreensão expedidos pela Justiça Estadual, visando desarticular a atuação de lideranças da organização criminosa Primeiro Comando da Capital, PCC, em território amapaense. As diligências contaram com o apoio operacional do Batalhão de Força Tática, do Canil do BOPE e da Patamo da Polícia Militar, além do GTP da Polícia Penal e da Inteligência do IAPEN. A Polícia Militar do Estado de São Paulo também atuou na ação, haja vista que parte dos investigados reside naquele estado de onde emitem as ordens para os comparsas aqui no Amapá. As investigações iniciaram no mês de março deste ano, após um adolescente de 16 anos ser apreendido em flagrante pelo ato infracional análogo ao crime de tráfico de drogas. O jovem permaneceu custodiado, mas acabou morrendo menos de 15 dias depois, em circunstâncias ainda sob investigação. O material apreendido com o menor revelou a atuação de célula denominadas Disciplina e Progresso, funções de liderança destinadas a promover punições de membros da própria facção, execução de rivais e o fortalecimento financeiro por meio de atividades ilícitas da organização criminosa no estado. Um dos investigados é apontado como mentor e mandante da brutal morte de uma mulher de 29 anos, ocorrida em 2025, na frente da filha de 8 anos de idade. A motivação seria o fato de ela pertencer a uma facção criminosa rival. Outro investigado teria participado da morte e do esquartejamento de um homem, também supostamente membro de outra facção. O material arrecadado no curso das diligências será submetido à análise técnica e as denúncias serão oferecidas no prazo legal. Três homens de 26, 30 e 34 anos foram presos em flagrante durante uma ação conjunta da Delegacia Especializada de Repressão a Narcóticos e a Receita Federal. A operação teve início após um trabalho integrado de inteligência que identificou uma encomenda suspeita enviada do estado do Rio de Janeiro com destino ao Amapá. A partir do monitoramento da remessa, as equipes acompanharam todo o trajeto até o momento da entrega. O primeiro indivíduo foi abordado logo após receber o pacote no bairro Santa Rita, em Macapá. Durante, ou melhor, dentro da embalagem, os policiais encontraram 104 pedras de MDMA, uma droga sintética. Com o avanço das investigações, o segundo elemento foi identificado e detido no bairro Alvorada. Ele seria responsável por receber a droga e encaminhá-la ao verdadeiro proprietário do entorpecente. Já o terceiro sujeito, apontado como dono da droga, foi localizado depois da continuação das diligências no quilômetro 9, dentro de um veículo. Durante as buscas, foram apreendidos mais 65 comprimidos de êxtase. A equipe seguiu até o Conjunto Miracema, na zona norte da capital, onde o homem residia, e lá foram encontrados mais materiais ilícitos. 3 selos da droga sintética conhecido como LSD e 3 ampolas de anabolizantes de uso proibido. Todo o material apreendido foi encaminhado para a perícia e os 3 homens permanecem à disposição da justiça. E antes de encerrar, Douglas, trago informações acerca de uma intervenção policial que aconteceu ontem no município de Santana. Um suspeito, identificado como Arielson Moraes Rosa, de 18 anos, conhecido como Bola, morreu, como eu disse, na tarde de ontem, após um confronto com equipes do GTA no bairro Fonte Nova. A ação contou com o apoio da coordenadoria

0: de inteligência e operações policiais. De acordo com informações, Bola e outros dois adolescentes haviam fugido do Centro de Medida Socioeducativa de Internação Masculina na segunda-feira. Depois de receber denúncias sobre o paradeiro dos três, os policiais se deslocaram até o endereço onde eles estariam escondidos. Durante a tentativa de abordagem, Bola teria reagido e efetuado disparos contra os agentes. Houve revide, ele foi atingido e não resistiu aos ferimentos. Os outros dois adolescentes foram apreendidos. Bola era investigado por envolvimento em pelo menos 4 homicídios registrados no município de Santana e seria integrante de uma organização criminosa. São essas as notícias de hoje, Douglas. Eu vou ficando por aqui, desejando um bom dia a todos.
1: Ok, Ellen Costa, muito obrigado. Bom dia.
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1: TSE e partidos políticos firmam acordo pela integridade das eleições de 2026. Na manhã dessa quarta-feira, 17, na sede do TSE em Brasília, houve uma reunião entre o presidente da corte, ministro Cássio Nunes Marques, presidentes e representantes de partidos políticos. O encontro foi para assinatura de um termo de compromisso pela integridade das eleições 2026. 26 dos 30 partidos registrados no país aderiram à iniciativa que busca fortalecer a cooperação entre a justiça eleitoral e as legendas em temas estratégicos para a realização do pleito. Douglas Lima, para o programa Luiz Melo Entrevista. Bom dia.
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3: 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Galo cantando, relógio tic-taqueando. 8:26, eu disse 8:26, é a hora da hora.
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5: Muito bem, Luiz Melo e ouvintes. Olha, hoje a Zilana já registrou, é o Dia Nacional do Orgulho Autista, é também Dia Internacional do Orgulho Autista. Existe uma outra data importante, né, para quem milita nesse campo, que é o Dia de Conscientização sobre o autismo, que é 2 de abril. E o programa está recebendo aqui dois especialistas nesse assunto, o Dr. Eduardo Serrão, é biomédico, especialista em autismo, é mestre em ciências da saúde. Acompanhado aqui do Erickson Lima, que é fisioterapeuta, especialista em autismo e no método chamado ABA. Doutor Eduardo, vamos começar pelo senhor. Bom dia, obrigado por ter vindo aqui com a gente hoje.
6: Bom dia, eu que agradeço pelo convite. A gente fica muito feliz, né, pelo espaço aberto para falar de um tema tão importante como o autismo.
5: Muito bem, deixa eu ver a saudação aqui do Erickson Lima. Tudo bem?
7: Tudo bem, bom dia. Bom dia a todos que estão ouvindo em casa. como o Eduardo falou, hoje é um dia que é para celebrar, né? Então, em falar

0: sobre isso, dar espaço para assuntos como esse é muito importante.
1: E aí, ambos são autistas, é isso?
2: Sim, eu recebi o diagnóstico tardio, né, depois de muitos anos, mas para autoconhecimento mesmo, eu acho que o dia de hoje ele fala muito sobre isso, sobre a pessoa se aceitar, se conhecer e também trabalhar, no meu caso, né, algumas habilidades que eu precisava para o meu ambiente profissional, para o meu ambiente familiar também e até mesmo relacionamentos, né, de amizade, amorosos, que antes era uma dificuldade e com, né, acompanhamento depois do diagnóstico, né, me serviu para um caminho mais seguro e também tranquilo.
3: Né? Claro, aí vocês também já têm todo o know-how, né? Conseguem identificar muito mais fácil, né, que outras pessoas. Mas como foi que vocês conseguiram identificar esses primeiros sinais em vocês mesmos?
2: Sim, falando um pouquinho de mim, né? Foi muito depois de começar, de fato, a trabalhar com crianças. Uhum. Né? A gente trabalha desde 2022 com uma clínica que era mais voltada para a parte adulta. Né? E em 2023, a gente focou na parte infantil, né, para o rastreio, quando a criança não tem um laudo, e depois do laudo também para continuar nas terapias, em acompanhamento, né, uhum, que é fundamental. E quando a gente se depara com isso, a gente precisou se especializar na área também. Né? Então, parte dos estudos também foi uma parte que a gente foi se reconhecendo dentro daquela área. Né? Então, muitos comportamentos que a gente antes não entendia, de onde vinha, sobrecarga, a questão de não querer ou não saber como lidar, às vezes, no trabalho em equipe. Uhum. Tudo isso fez com que a gente procurasse, não, acho que a gente precisa fazer uma avaliação, eu, no caso, fazer uma avaliação para identificar o que está acontecendo, né? Porque antes disso, muitos, né, psicólogos encaminhavam para outras demandas, como depressão, ansiedade, uhum, não era só isso, né?
3: E porque na fase adulta já fica um pouco mais difícil também, sim, né? Sim. As pessoas se identificarem, né? Sim. E a pessoa mais introspectiva, a pessoa que se isola muito, exato, né? Tem tudo isso, né?
2: Tudo isso.
4: Exato. No seu caso, o Erickson, o diagnóstico também veio tardiamente?
0: Exato, a gente fez mais ou menos no mesmo período, né? E justamente foi trabalhando com isso, né? Buscando mais conhecimento, se especializando na área, que a gente vai se identificando com algumas manifestações, com alguns sinais. Então a gente também passou pelo rastreio, assim como a gente experimenta todos os métodos que a gente trabalha, né, no Espaço Norte Vida, a gente também passou por esse rastreio neuropsicológico, né, e aí veio o diagnóstico do autismo. E a gente conseguiu, de fato, nessa hora, a gente fala muito do quebra-cabeça, né, na hora do autismo, de fato as peças se encaixarem e ver que, de fato, algumas questões que eu apresentava vinha, né, desse diagnóstico, de modo geral, assim. Então, a gente acaba, quando a gente busca o diagnóstico na fase tardia, a gente acaba tendo outras vertentes de tratamento, de acompanhamento, e fica causas maltratadas, né? Uhum. Então, quando a gente tem um diagnóstico mais adequado, a gente consegue direcionar melhor o tratamento e o acompanhamento.
4: Bom, nós como profissionais de imprensa, a gente também tem acompanhado a evolução, as abordagens mais adequadas, né? As terminologias foram sendo ajustadas, sim, também, e a gente precisa se apropriar disso para repassar, e o conjunto da sociedade também. Por exemplo, se começou, a gente definia em grau de autismo, né? Hoje em dia é nível de suporte, isso. São essas abordagens, né?
2: Isso. Antes, né, se tratava sobre grau leve, moderado, severo, e hoje pelo DSM é um manual, né, que se chama de Bíblia, que é o Manual de Estatístico e Diagnóstico de Doenças Mentais. Apesar do nome doença, né, o autismo ele não é uma doença, ele é um transtorno. Ele causa prejuízos na vida social, na comunicação da pessoa, na interação social também, que são critérios, né, de avaliação para o diagnóstico. Ele traz tudo o que pode se manifestar, né? E isso é levado em consideração no momento que o médico vai laudar ou não uma pessoa, ou seja, uma criança, seja um adulto. E dentro desse manual é que estabelece, né, o nível 1, né, o que acarreta para ser classificado como nível 1, nível 2 e nível 3.
3: de suporte. E quais são os principais desafios enfrentados por pessoas autistas no dia a dia?
0: Eu acredito que essa data de hoje, ela fala justamente sobre isso, né? 18 de junho, ela fala sobre o orgulho autista. E eu acredito que o desafio

0: desafio maior não está nas condições que uma pessoa autista apresenta, mas na forma que a sociedade encara. Uhum. Que a gente ainda tem essa, essa questão de estereotipar, achar que o autista é aquela criança ou adulto que não gosta de toque, que não gosta de som, que não gosta de socializar.
1: Determinadas então, texturas.
0: Exatamente,
1: também, né?
0: Texturas. E a gente encontra, né? A gente encontra, a gente tem essas crianças ou adultos que apresentam esses comportamentos. Mas o autismo, ele é bem diverso. Tanto que agora o novo termo é transtorno do espectro autista, né? Desde 2013. Então, esse termo, espectro, fala justamente das diferenças, da diversidade. Que nem um autista, ele é igual ao outro. Então, a gente depara com diversos tipos de suporte que mostram que o autista pode conviver na sociedade, pode conviver no trabalho, dependendo da forma que é conduzido. E a sociedade, ela ainda tem aquele preconceito de... né, de limitar essa questão. E a data de hoje é justamente isso, é para celebrar também as conquistas, celebrar que o autista também pode, que nem não pode se generalizar nos comportamentos, porque tudo dentro do tratamento, dentro do acompanhamento, ele pode ser algo inclusivo.
2: As escolas estão preparadas para receber essas crianças, os alunos autistas?
1: O sorriso deles foi sintomático.
3: Ontem, né, a gente iniciou a devolutiva semestral escolar. A clínica, apesar de ter um ambiente clínico para fazer os atendimentos, de forma individualizada, a gente também oferece um serviço na área de saúde / educação, que é acompanhamento dentro da escola. Uhum. Né? Muitas escolas que a gente acompanha, a gente tem uma troca muito positiva, né? A gente sempre vai para fazer uma reunião, para explicar qual é o papel do acompanhante terapêutico, né? Para não ter conflito com a parte pedagógica, porque a autoridade é a escola. Né, o professor está ali para fazer toda essa demanda e o acompanhante está mais para intervenção no comportamento, mas claro que ele ajuda também nessa parte pedagógica, porque a criança, quando ela recebe um laudo e que o médico, a equipe que faz a avaliação, coloca que tem a necessidade de um acompanhamento dentro da escola, de um planejamento educacional individualizado, precisa-se, então, de uma adaptação para esse atendimento, né? Uhum. Para essa inclusão da criança. Não é só, tá matriculado e as portas estão abertas.
2: Não só da escola, mas do profissional da educação. Você falou do acompanhante, mas também das crianças,
3: exatamente,
2: né? Dos colegas de sala de aula.
3: Exatamente. Como o acompanhamento ocorre de forma diária, né? O que a gente recebe de devolutiva é sempre positivo também das crianças, né? A gente pensa que, às vezes, acaba não entendendo, né? Ou então observando alguma coisa e passa despercebido, mas não passa. Né? Eles são muito empáticos, né? Com todas as crianças. E todos os vídeos e programações que a gente convida, inclusive os alunos da escola que são, né, acompanhados, os seus amigos ali, sempre vão participar das programações e a gente percebe um respeito, um carinho, né, pelas crianças ali nesse momento.
1: Estão perguntando onde é. Onde é que vocês atendem? Fala pra gente qual é a rotina exatamente desse acompanhamento.
0: A gente tem um espaço chamado Espaço Norte Vida, né, que é um centro especializado no neurodesenvolvimento infantil. Então a gente trabalha não somente com o autista, com a criança autista, mas também com a parte do neurodesenvolvimento, toda a parte pedagógica, comportamental, que a gente pode também citar o TDAH, né, uhum, o TOD, aquelas crianças que têm dificuldades pedagógicas. E a gente fica localizado na rodovia Josmar Chaves Pinto, antiga JK, número 631, Jardim Marco Zero. E lá a gente tem o polo que a gente recebe, né, faz o acolhimento. Então, desde o momento do rastreio, do pré-diagnóstico até o pós-diagnóstico nas terapias.
1: E
0: então,
1: rede social, como é que acha?
0: Tem o Instagram clínica_nortevida, que Norte lá está dizendo todas as informações.
2: Para a gente encerrar aqui, que a gente está com o horário um pouco apertado, se vocês pudessem mudar, queria escutar os dois, se vocês pudessem mudar uma única coisa na forma como a sociedade enxerga o autismo hoje, o que seria?
3: Para mim, respeito. Uhum. Né? Acho que respeitar a diversidade... respeitar que cada indivíduo, ele é único, né? Como foi falado, o espectro, por mais que cada criança, uma criança tenha o mesmo laudo diagnóstico,
2: respeitar
3: que outro,
2: a individualidade,
3: isso,
2: né?
3: Tem essas peculiaridades, e antes do diagnóstico também é um ser humano, né? Então acho que respeito acima de tudo.
0: E eu complemento com a inclusão, né? Uhum. Que existe um receio muito grande de

0: incluir, com medo de não dar conta de como vai lidar, de como vai dar o suporte, né? E às vezes quando tá incluso, a gente percebe que não é esse bicho de sete cabeças, né? Que existe suporte por trás. Então, quanto mais ambiente inclusivo, melhor para essas pessoas.
1: Maravilha, gente. Obrigado por terem vindo aqui com a gente hoje. Dr. Eduardo Serrão, que é biomédico, e o fisioterapeuta Erickson Lima. Obrigado mesmo.
2: Obrigada.
1: Bom dia.
0: Bom dia.
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0: Passa, passa como sempre, veloz, veloz como ninguém. Oito e quarenta. Eu disse 8h40. É a hora da hora. 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Hora do apoio, apoio cultural por quê? Pássaro que não come no voo, se não come no voo, acaba no buraco.
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0: Ora! Oito e quarenta e cinco. É a hora da hora. Próxima atração. E atenção. Suba.
1: Que subir.
0: Nade.
1: De nadar.
0: Porra.
1: De correr.
0: Pedale.
1: De pedalar.
0: Quem aconselha é esse cidadão aí que tá na tela, ó. Nadando, correndo, pedalando, nadando, checando a pressão do corpo, pedalando de novo. É Joel Krieger, triatleta, 72 anos no costado, mas com barriga sarada e abdômen tonificado. 72 anos vividos e supostamente bem vividos. Então, mexa-se! Ruas, quadras, gramados, mexa-se! Todo dia é dia!
2: 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Musculação!
3: E aí pessoal, tudo bem? 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Tá começando, mexa-se!
2: Tem que dobrar, tem que encaixar.
3: Hoje eu começo falando do basquete 3x3, que foi destaque. A equipe Panda Fight Team fez história ao conquistar o vice-campeonato no Brasileiro Interclube de Basquete 3x3 Sub-17, que foi disputado em Vila Velha, no Espírito Santo. Representando o Amapá em sua primeira, viu gente, primeira participação nessa competição nacional, os atletas da Escola Estadual Gabriel de Almeida Café chegaram à grande decisão após uma campanha de destaque entre 38 equipes de todo o país. Na fase de grupos, os amapaenses venceram os representantes do Rio Grande do Norte. Já na fase de mata-mata, eliminaram duas equipes de São Paulo e uma equipe do Rio Grande do Sul para se garantir aí na grande final. E na decisão, que foi diante do tradicional Olímpia Clube, que acabou vencendo os amapaenses pelo placar de 22 a 12. E mesmo com a derrota, o Panda Fight Team assegurou a medalha de prata e, é claro, o vice-campeonato. O elenco ele foi formado pelos atletas Davi Dias, Luiz Eduardo, Isaac Miranda, João Van Braga e teve também como técnico o professor Emerson Dias. Parabéns, inclusive, ao professor aí pela dedicação ao basquete amapaense. Parabéns à nossa equipe.
2: Tem que correr, tem que suar, tem que malhar, vamos lá.
3: Vou mudar de assunto, agora eu vou pro futsal, que também é destaque aqui no Mexa-se. O São José já iniciou os treinamentos visando a disputa do Campeonato Brasileiro de Futsal de 2026. É a elite do nosso futsal brasileiro. O atual campeão da Série Ouro aqui do Amapazão e da Taça Brasil da segunda divisão vai ser o representante da região norte nessa competição nacional. E o São José já iniciou os trabalhos visando aí essas competições. Os treinamentos eles estão sendo realizados na quadra do Instituto Federal do Amapá, IFAP, sob o comando do técnico Marcel Queiroz. E nesse início de preparação estão participando apenas os atletas que atuam no futsal local, enquanto

0: Enquanto a diretoria segue se movimentando no mercado em busca de reforços para fortalecer o elenco. E que certamente na próxima semana teremos aí novidades. O São José estará se reforçando aí para as disputas não só do Brasileirão, mas outras competições. A própria Série Ouro, que vai começar agora no mês de agosto. Tem também a participação na Copa Norte e a Taça Brasil da primeira divisão, que o São José estará representando também o Amapá em mais uma competição nacional. A competição nacional começa em julho e será disputada até dezembro. E na primeira fase, os clubes, eles jogarão entre si, né, dentro dos próprios grupos, e os oito melhores, eles avançam para as quartas de final. A partir daí, os confrontos, eles serão em sistema eliminatório com partidas de ida e volta. E tem uma grande premiação. Nos próximos dias, aqui a gente vai estar trazendo todos os detalhes e as informações aí dessa grande disputa financeira também do Campeonato Brasileiro de Futsal. É a elite do futsal brasileiro aqui no nosso Amapá, através do São José. 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Eu volto a qualquer momento com outras informações. Tchau.
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0: correm as horas. Vem o sol, vem a chuva, mas o tempo, nunca, para de passar. 8:51, eu disse 8:51, é a hora da hora.
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1: Muito bem, Luiz Melo e ouvintes. Ó, a gente está recebendo aqui no estúdio o presidente da Assembleia de Deus no Amapá, o pastor Iaci Pelaz, acompanhado do Solângelo Fonseca, que também é pastor evangélico, colega da gente aqui da casa, não é?
2: Nossa,
1: que vieram aqui. A primeira pergunta que ele fez: o Melo continua acordando cedo?
2: Continua
1: acordando cedo, tá fitness agora.
2: Energia, né, pastor?
1: E vieram convidar você porque na programação de aniversário de 109 anos da Assembleia de Deus vai ter uma corrida de rua. E o convite que ele veio fazer é para você correr com eles, meu.
0: Olá,
1: doutor Iaci, tudo bem?
3: Tudo bem, bom dia.
1: Bom dia.
3: Kleber, bom dia, Melo, Ziulana, toda a equipe do programa e a todos que estão ouvindo e assistindo essa programação da Rádio Diário.
0: Eu estou vendo o Cid Moreira.
2: Vozeirão, né?
3: E eu já trouxe aqui o seu kit para a corrida.
1: Olha aí, é verdade, Luca Melo.
2: É.
3: Aqui passar pro.
1: A Ziulana está fitness também,
3: agora. Kleber.
2: Obrigada.
1: Obrigado pelo M, que é um incentivo aqui.
2: O M, já usa o M.
4: O do Melo, tá cheio aí, ó.
1: Bora, Melo, bora trocar, Melo.
4: Ó,
1: cabe aí, Melo, me dá esse G aí.
4: É.
1: Mas então, 109 anos não é qualquer instituição que faz, é muita tradição, né, doutor Iaci?
3: Sim, 109 anos, portanto, uma igreja centenária.
0: É corrida, né?
3: É a segunda edição. Ano passado fizemos a primeira, desafiando aí aquilo que não fazia muito parte da tradição da igreja, que é o esporte, a corrida. E nós entendemos que a espiritualidade envolve o corpo, alma e espírito. Portanto, o homem em termos integral, não é só o espírito. Então a gente, preocupado também com a área do corpo, a dimensão corporal, introduziu essa edição da corrida ano passado e tem dado certo. E depois que nós fizemos lá em Belém do Pará, a Sociedade Bíblica do Brasil,

0: do Pará, resolveu fazer uma corrida lá também, em Belém, e deu certo, foi um sucesso.
1: Que bacana. Solange, você não falou. Fala aí.
2: Bom dia a todos, bom dia Melos.
3: Solange tem falado pra caramba ultimamente.
2: É. Acompanhado. Tu tá me acompanhando, né? Tô
3: acompanhado pela rede social.
2: É. O Melo tem que me dar mais uma moral aqui. Mas olha, eu sou muito bem acolhido aqui na Diário FM, é a nossa casa, né?
3: Ah, eu vim aqui com o Ivo Canucci.
2: Isso, foi um bons tempos aqui. Todo mundo se preparativo para a corrida, né? Inclusive tudo pronto, né? Com os órgãos que irão nos dar o auxílio, a parte da guarda municipal, teremos SAMU, teremos bombeiro acompanhando, todo aquele aparato para que a corrida seja realmente sucesso.
1: E aliás, a gente costuma dizer para o atleta, né? Seja ele amador, profissional, não é só sair correndo. E para os organizadores também, é só dar largada, tem um monte de providência.
2: Tem, água no percurso, né, Melo? Tem que ter para hidratar. Temos aquela parte de frutas, aquela banana que é colocada também para poder a pessoa, né, dar aquela energia. E tá tudo ok. Para domingo, esperamos, né, para ter assim um grande número. E as inscrições ainda estão abertas, né?
1: Quantas vagas são?
2: Nós colocamos 2.000 camisas, né, para serem comercializadas, né? Graças a Deus. E esse ano tem uma novidade, nós separamos categorias, né? Tem categoria também para pastores, né, membros, né, levitas. Dividimos várias categorias por faixa etária. E para ter premiações também para os evangélicos. Na última corrida eles cobraram realmente, e agora nós separamos também. Tem o grupo que corre normal, que são os corredores que sempre estão acompanhando, mas tem também, né, os evangélicos que vão ser também premiados aí com medalhas, temos os troféus.
1: Então, tem premiação para os atletas de elite, sim, mesmo.
2: Várias cidades. Né? Eu corro na categoria dos 50 a 60, né, com o pastor. Pastor, assim já corre, né, pastor? Na outra categoria, 60 mais, né?
0: Inclusive, os idosos, uma associação de idosos, nos procurou. Uhum. E eles vão fazer inscrições, parece que 200 em bloco. Vai ter uma ala só para eles.
4: Legal.
0: 60 mais. Então, tem atleta de 70 anos que vai correr.
2: Tem um grupo de 70 que corre também. Né?
4: 70 mais está lá. Grupo dos 70.
2: Dos 70, é. Mas assim, tudo preparado.
4: Mas a programação não é só a corrida, né?
0: Não,
4: programação
0: então,
4: começa sábado.
0: Ela começa sábado com o batismo nas águas, que nós vamos fazer na Praça Chico Noé, com 500 batizados. Aí vão estar os parentes, em torno de 2.000 pessoas lá na Praça Chico Noé, no sábado. Domingo, a grande corrida. E segunda-feira, o casamento na comunidade, em parceria com o Tribunal de Justiça. Ontem foi a oficina do casamento, ocorreu lá na catedral, tinham 300 casais, 600 pessoas fazendo a oficina, promovida pelo Tribunal de Justiça, com coordenação do juiz Fábio Santana, que é pastor também. E segunda, então, é o dia de dizer o sim. E a catedral vai estar toda decorada, ambientada, um ambiente muito romântico para receber esses casais que vão estar dizendo sim na hora da celebração.
1: A catedral que é vizinha aqui da Rádio Diário FM,
0: vizinha,
1: né?
0: Da Rádio
1: aqui do lado, no quarteirão ao lado aqui.
0: Terça-feira nós vamos ter um culto histórico dos pioneiros, relembrando a história da Assembleia de Deus, com trajes típicos da época, da década de 1920, 30, 40 ali. Ok, aí na quinta começa a grande programação com as conferências, os palestrantes, cantores de atração nacional que vão estar aqui com a gente, e um encerramento no domingo com a caminhada saindo lá da Fortaleza. É uma caminhada com temática em que nós vamos a cada década contando uma parte da história da Assembleia de Deus.
2: E só para complementar, viu, Zulana e Cleber, tem também o vigilião, né, pastor? Nós teremos um vigilião de sexta para sábado, na próxima semana, do dia 26 a 27, com quase 2.000 jovens na catedral. Aí vira madrugada, vai até 6 da manhã.
0: Virada.
2: E vem uma das grandes atrações, que é o Gabriel Júnior, que esteve ano passado conosco. Esse ano ele participou no estádio Mangueirão, num grande evento que foi Decente, um evento internacional. Ele que vai fazer a madrugada com as pessoas que irão participar do vigilião.
1: Tem uma página oficial, que tem um repositório dessa agenda toda aí, Solange?
2: Temos sim. Nós estamos hoje tanto da Assembleia de Deus no site, né? Tá todas as programações lá. Começa nesse sábado, vai até no outro domingo. Então tá todas as informações detalhadamente. É uma semana de festividade de 109 anos. Já preparativos para ano que vem, 110, que é uma festividade.

0: comunidade bem diferenciada.
1: Que bacana. Solange Longo, que é pastor evangélico.
0: Né? Isso,
1: Solange, eu quero saber. Colega da gente, radialista também.
0: Kleber, você corre mesmo? Então, domingo já estou lhe aguardando lá, né? Sua turma, viu? O pastor Iacir está se preparando também aí para a corrida. Ele puxa o pilotão aí. Então, domingo.
1: Ninguém pode passar do presidente, é?
0: Não, passa. A turma vai para competir, a turma lá. Deixa o presidente para trás. Aí vai da batida dele ali. Já pegou uma técnica ritmo, de fazer os 5 km. São 5 km, né?
1: Tá, eu conheço o pastor Iacir, eu acho que uns 30 anos, vamos lá. Aí. E ele está nessa mesma batida dele.
0: É o açaí que fortalece ele. É muita energia.
2: É isso aí.
3: Mas ó, o movimento Legendários, ele tem ganhado aí destaque em todo o país. Como é que está a organização dele aqui? Como é que está o movimento aqui no Amapá, pastor?
2: Está um movimento crescendo, foi bem recebido aqui no Amapá. Nós fomos convidados à época para participar lá em Belém, no arquipélago do Marajó, onde ocorre o Legendários, e de lá foi implantado aqui no Amapá. Então nós temos hoje, eles chamam de manada, a equipe, o conjunto de pessoas que fazem parte, bastante expressiva. Vamos fazer um agora em julho, dia 9 de julho, e é uma experiência fantástica, porque une meio ambiente, ecologia e espiritualidade, fé e superação de limites. É o Legendários, a programação, que são 72 horas, perdão, vai desafiando o homem a superar limites. Às vezes nós estamos acomodados, não só fisicamente, mas mentalmente, e colocamos travas na nossa mente, achando que nós não podemos conseguir tal coisa ou atingir tal meta. Legendários desafia o homem a quebrar esses paradigmas que o fazem limitados, acomodado, e expande a mente para que ele possa alcançar o seu pleno potencial.
1: Que bacana, é isso aí, gente, sucesso na programação. Muito obrigado, pastor Iacir Pelaz, que eu fico chamando de doutor Iacir porque foi meu chefe, né? Ele é promotor de justiça, eu fui assessor de imprensa dele uns anos atrás, né, doutor Iacir? Obrigado por ter vindo aqui.
2: Eu que agradeço e aproveito para convidar todos do Amapá, todos aqueles que gostam da corrida, que gostam da boa programação gospel, evangélica, a estarem conosco durante essa programação, que começa sábado e só vai encerrar no domingo que vem. Portanto, mais de uma semana de programação saudável, excelente, para todos, inclusive as famílias, podem estar conosco participando dessa
1: programação. Tem um grupo de corredoras de rua, Zulana, lá, a gente está do Jari, né, Zulana? Acho que você já viu, as meninas evangélicas, elas correm todas de saia. É um grupo muito, muito bacana. Legal. E são bem competitivas também. Tomara que elas venham para cá.
0: Olha, tem inscrições de todos os lugares aqui do estado, viu? Tem muita gente vindo de vários municípios. E é uma corrida que já virou uma tradição. Ano passado foi um sucesso. Esse ano com certeza também vai ser. E é uma novidade, né? Porque antigamente na área evangélica não fazia muito esse tipo de eventos. Né? Tanto é que nem Belém, que a Assembleia vai completar 115 anos, nunca tinha feito. Quando eles viram nós fazermos ano passado, se interessaram, porque eles viram que isso movimenta. E hoje a corrida é um esporte de rua que está tomando uma dimensão muito grande.
2: Solange Lou, um equívoco com relação a uma interpretação de um texto bíblico que diz que, na interpretação equivocada, diz assim: o corpo para nada aproveita. Então, havia uma ênfase na questão do espiritual, a parte do espírito, alma, e depois corrigiu-se essa interpretação e passou a dizer que o corpo, sim, ele é a habitação do Espírito Santo. Então você tem que cuidar do corpo, administrar bem para que tenha longa vida, uma vida saudável. Então hoje a igreja se preocupa também em cuidar do corpo, que todos tenham um corpo bem saudável para poder ter uma vida
4: mesmo
2: longa.
4: Porque é dentro dele que a gente vive.
2: Exatamente.
1: O texto bíblico fala de templo, né? Compara o corpo a um templo,
2: morada do Espírito Santo.
1: É isso mesmo. Valeu, obrigado por ter vindo.
3: Sucesso na programação.
0: Nós que agradecemos, Ilana, Melo, Kleber.
4: Estadual ou federal?
0: Federal.
4: É a primeira vez, né?
0: Primeira vez.
2: Estreante.
0: Estreante mesmo.
4: Candidato de primeira Primeira eleição.
1: Rapaz, como um cabo eleitoral, desse aqui,
0: é.
1: Já foi testada a capacidade de transferir voto do ISS.

0: Garcia, mano.
1: É.
0: Exatamente. Obrigado, viu, gente?
2: Obrigado, sim, obrigado, Solângelo.
1: Melo, muito obrigado, viu?
2: Um grande abraço.
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2: Ora, ora, ora, ora, ora. 994, eu disse.

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4: Fala, Melo, bom dia pra você mais uma vez, bom dia pra todos que continuam acompanhando o programa Luz Bela Entrevista. Estou aqui no Palácio do Setentrião, onde daqui a pouco o governador Clécio Luiz estará nomeando a segunda turma da Polícia Científica do Amapá e reforça o compromisso com o fortalecimento da segurança pública. A Janaína Almeida, que é a diretora da Polícia Científica, vai falar pra gente. Janaína, são 17 novos servidores que chegam para reforçar esse quadro num momento tão importante, né? Diário FM, bom dia.
5: 17 novos servidores, são 6 peritos criminais, 4 peritos odontolegistas e 7 técnicos periciais que vêm ingressar na nossa Casa de Ciência, Polícia Científica, para reforçar o nosso time, né, na área de perícia criminal.
4: E justamente falando sobre reforçar o time, esse período, essa época de Copa do Mundo que a gente fala muito, vem para reforçar, vem para integrar ainda mais, são grandes profissionais que passam agora por uma série a questão da preparação em si, mas que logo, logo estarão atuando à disposição da população amapaense, né?
5: Sim, nós finalizamos a quinta fase do concurso público, que foi o curso de formação, encerrou no dia 5 de junho, foram 38 módulos, 84% dos módulos foram voltados para a nossa área criminal e eles estão preparados para atuar na linha de frente, serão como atacantes já no próximo mês de julho, aí estarão com a gente para atuar no atendimento das ocorrências, tanto nas ocorrências externas, que são aqueles locais de crime contra a vida, crime contra o patrimônio, locais de sinistro de trânsito, como também nas perícias especializadas. Os peritos odontolegistas vão para suas atribuições diárias e os peritos criminais atuam dentro da criminalística, do laboratório de DNA, laboratório forense, como também nos nossos núcleos de Santana, e se precisar de reforço lá no Tartarugalzinho, Laranjal do Jari e Oiapoque, eles estarão aí reforçando o nosso time.
4: Ou seja, são profissionais que vão atuar em todo o estado.
5: São profissionais que, num primeiro momento, atuarão em Macapá e em Santana, mas, porém, dependendo da necessidade da instituição, eles podem, sim, contribuir em outros núcleos, né, da Polícia Científica, que é em Tartarugalzinho, Laranjal do Jari e Oiapoque. Esses núcleos, junto, atuam em todo o estado, né, reforçando os 16 municípios.
4: Tá certo. Obrigado aqui a Janaína Almeida, que é a diretora da Polícia Técnica Científica do Amapá, falando sobre essa nomeação, daqui a pouco, inclusive, com a presença do governador Clécio Luiz, que ao longo desses 3 anos e 6 meses, praticamente, já são mais de 8 mil concursados que são chamados, e hoje a realização, aí, a contemplação para mais 17 profissionais que passam a integrar a Polícia Científica aqui do Amapá. Eu volto aos estúdios aí do Sistema Diário de Comunicação com imagens do Joel Spalheta. Até mais, Luiz Melo!
0: Até mais, Vegito Pequeno! Pequeno grande homem! Codinome Egito Pequeno! Olha a hora! O tempo passa, o tempo voa, o tempo não para! 9, 9 e 9, eu disse 9, 9 e 9!

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0: Olá, ouvintes. A gente vai a Brasília agora conversar com o deputado federal Dorinaldo Malafaia. Ele é do PDT do Amapá e está com a gente ao telefone porque tem uma notícia importante, tem a ver com direitos dos servidores nesse processo da transposição. Deputado Dorinaldo, tudo bem? Bom dia. Programa Luiz Melo Entrevista.
1: Bom dia, Cleber. Bom dia, Luiz Melo. Bom dia, Zilana. Todos os do programa. Exatamente, olha, hoje é um dia muito importante, esperado por centenas e até milhares de servidores do ex-território, que é exatamente a apreciação dos vetos presidenciais na sessão do Congresso Nacional, que ocorrerá daqui a pouco, às 10 horas. E nós vamos tratar de um tema que é muito esperado, que é a derrubada do veto 19 de 2026, que foi apresentado por nós uma emenda, inclusive, na última sessão do Congresso Nacional, que estabelecia essa questão relacionada aos servidores do ex-território, do enquadramento e da remuneração desses servidores. São servidores federais do ex-território do Amapá e Roraima. Então, no primeiro momento do semestre passado, nós apresentamos a emenda para garantir esse enquadramento e remuneração igualitária junto aos demais servidores do Distrito Federal, do Brasil, do Governo Federal, e teve uma apreciação, teve um veto por parte do presidente. E agora, desde ontem, nós estamos trabalhando aqui junto com o Randolph na Casa Civil, trabalhando essa derrubada do veto ou retirada do veto. Então nós tínhamos dois caminhos que nós trabalhamos ontem fortemente junto à Casa Civil e conseguimos estabelecer um entendimento por parte do governo de não fazer apreciação do veto, e sim chegar num consenso de incorporação desses pedidos feitos por nós. Tá? Então isso é muito importante para os servidores que estão aguardando há muito tempo esse processo todo de direitos remuneratórios que eles não recebiam e o enquadramento desses servidores nas faixas, né, que tem direito. Então é muito importante, uma vitória gigante, viu? Para os servidores que estão esperando há muito tempo.
0: A gente acompanha, então, a gente que acompanha essa questão da transposição, primeiro foi garantir esse reconhecimento, o vínculo com a União. Aí depois, o que se sabia é que eles iam fazer parte de um quadro em extinção, ou seja, uma carreira por si só já congelada. E aí é nesse sentido que vieram essas contribuições, no sentido de reconhecer a adequação, acompanhar a evolução, para que esses servidores, quando passassem a condição de inativos, não ficassem com um salário, como se diz, o salário seco, defasado. Não é?
1: O salário defasado, exatamente. Então essas vantagens pessoais que precisavam ser alinhadas, elas estavam, foram superadas agora. Nós vamos formalizar essa decisão agora na sessão do Congresso. É muito importante isso, porque, olha, foi uma noite de articulação com a equipe técnica, com a equipe política, para poder convencer, estabelecer um entendimento por parte do governo de que esses servidores estavam prejudicados. Então isso foi superado, nós vamos atingir aproximadamente aí os servidores do ex-território que trabalhavam na CEA, na CAESA, na CODEASA e também os PDVistas, né? Aqueles que entraram no programa de demissão voluntária. Então principalmente esses servidores, eles que estavam fora desse processo de alinhamento e reenquadramento, eles passam então a fazer parte disso. Então são grupos importantes da transposição, que estavam previstos na emenda constitucional número 98 de 2017. Então essa turma toda será beneficiada. Então pensionistas também serão atingidos por isso, serão alcançados por esse benefício.
0: Servidores civis ou também alcança servidor militar?
1: Olha, eu vou verificar essa questão do servidor militar, mas os civis eu posso te garantir, principalmente que estavam na CEA, CAESA, CODEASA e os PDVistas. Essa questão eu fico devendo para você essa informação.
0: Muito bem, a sessão do Congresso começa a que horas, deputado?
1: Começa daqui a pouquinho, às 10 horas. Eu estou indo para lá para a gente poder fazer a defesa e a sustentação. A sustentação oral e exatamente todo o alinhamento de votação. Então, vai ser um grande dia aí, é um grande dia para os servidores, para o povo do Amapá, para os servidores desse território que estava há muito tempo esperando esse benefício que agora a gente vai conseguir concretizar. Então, estou super alegre aqui, feliz, quero agradecer muito aqui ao senador Randolph líder do governo, ao presidente Lula.

0: que estabeleceu essa compreensão junto à Casa Civil e a articulação do Randolfo junto com a gente lá para poder ter um entendimento por parte do governo de que essa é uma vantagem e um direito dos servidores.
1: Muito bem, transmissão com certeza pelas emissoras legislativas, né, da Câmara e do Senado Federal, e também, imagino, nas suas redes sociais vai ter ampla repercussão. Obrigado por ter falado com a gente, trazer essa boa notícia aqui para os amapaenses, tá bom, deputado?
0: Excelente, muito obrigado. Eu peço também, solicito a todos os servidores fiquem atentos à sessão do Congresso que vai ser transmitida pela TV Senado, pela TV Câmara, pelo YouTube, então a gente vai estar acompanhando, nós vamos transmitir também na nossa página para as pessoas acompanharem esse importante momento de garantia de direitos aí dos servidores. Então, direitos remuneratórios e enquadramento dos servidores do ex-território federal do Amapá e Roraima serão beneficiados com essa nossa decisão que será aprovada hoje na sessão do Congresso Nacional.
1: Muito bem, obrigado, deputado Dorinaldo Malafaia, falando com a gente ao vivo de Brasília. Obrigado, bom dia.
0: Muito obrigado, forte abraço.
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1: Esclarecimento. Senador Davi Alcolumbre afirma categoricamente que as alegações publicadas a respeito dele, acerca do caso Master, são inteiramente falsas, com a única e aparente

0: intenção de arrastar para a lama o seu nome, a honra e a sua reputação.
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2: Brasília. O Congresso Nacional colocou em pauta para a sessão dessa quinta-feira, dia 18, a volta dos vetos que o presidente Luiz Inácio Lula da Silva, do PT, fez aos chamados jabutis da lei de eólicas offshore. Dispositivos sem ligação com o tema principal do texto. A lei das eólicas offshore foi aprovada pelo Congresso Nacional no final de 2024 para regulamentar a geração de energia em alto mar. Ao texto, porém, foram incluídos uma série de jabutis que podem ter impacto de até 545 bilhões de reais sobre a conta de luz até 2050.
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3: Olha, a Prefeitura de Macapá apresenta balanço dos 100 dias da gestão do prefeito Pedro da Lua. Centralizou aí. Olha, o prefeito de Macapá, Pedro da Lua, realizou nesta terça-feira, dia 16, uma coletiva de imprensa no Teatro Municipal Fernando Canto para apresentar o balanço dos primeiros 100 dias da sua gestão, né, compromisso e prioridade. A solenidade também contou com a presença da presidente da Câmara Municipal, Marglide Alfaia, da procuradora-geral do município, Nilcilene Galeno, além de vereadores, secretários municipais, autoridades civis e militares e representantes da sociedade civil. Durante a cerimônia, foram destacadas os avanços alcançados em áreas consideradas prioritárias, como saúde, educação, infraestrutura, limpeza urbana e valorização dos servidores públicos, além das medidas voltadas à reorganização administrativa e modernização dos serviços oferecidos à população.
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0: Ó, já chamado... Já chamado de patifão, e que seu lugar seria na cadeia. Isso em relação ao ex-prefeito Furlan. Gilvan Borges, surpreendentemente, Gilvan é ex-senador da República. Surpreendentemente, depois de uma conversa de canto, por assim dizer, retiração de investigação movida por ele, Gilvan, contra o ex-prefeito Furlan. Que se martelada, ação martelada no STJ, onde estava, poderia levar Furlan, o ex-prefeito, à inelegibilidade. Agora Furlan e também o vice dele, Mário Neto, que estava dentro da mesma ação, estão livres, leves e soltos para seguir com a pretensão de ocupar o setentrião.
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2: Corrupção. Olha, o modelo paulista de recuperação de ativos tem atraído a atenção de órgãos de segurança pública de todas as regiões do país. Nas últimas semanas, São Paulo recebeu 31 representantes de instituições dos estados do Amapá, Maranhão, Piauí, Roraima e Tocantins para uma série de encontros técnicos voltados ao compartilhamento de estratégias de combate financeiro ao crime organizado. A iniciativa dá continuidade a uma agenda de cooperação já iniciada em 2025, quando profissionais de Alagoas também participaram de uma imersão sobre o programa.
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3: Olha, governo acompanha avanço da pavimentação que leva mais de 6 quilômetros de asfalto ao bairro Novo Buritizal. É, ao lado de moradores, o governador Clécio Luiz acompanhou de perto o avanço das obras de pavimentação na zona sul de Macapá, mais precisamente no bairro Novo Buritizal. Os serviços fazem parte de um projeto urbanístico que leva mais de 6 quilômetros de asfalto à região, transformando a mobilidade daquela área. A vistoria ocorreu nesta terça-feira, dia 16, na Avenida José Augusto Fassani, uma das principais ali do bairro. É, o governador destacou, olha, vai representar uma melhoria gigantesca para o bairro, que tem uma forte atividade comercial. Essa pavimentação foi definida junto com a comunidade, que ajudou a escolher as ruas contempladas. Estamos entregando um asfalto de qualidade para garantir mais mobilidade e dignidade à população. Foi o que disse aí o governador Clécio Luiz na visita que fez presencialmente ao bairro Novo Buritizal para acompanhar o avanço da pavimentação asfáltica.
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4: Olha, em junho, um total de 115.434 famílias

0: Famílias dos 16 municípios do Amapá estão contempladas aí com o Bolsa Família. Para isso, o investimento do governo do Brasil no estado supera 83,1 milhões. O valor garante um benefício médio de R$ 720,89 e o cronograma de pagamentos tem início, já a partir de ontem, 17 de junho, e segue até 30 de junho, de acordo com o final do número de identificação social, o NIS. No pacote de benefícios incluídos aí na retomada do programa desde 2023, 62.020 crianças de 0 a 6 anos recebem o benefício da primeira infância aqui no Amapá. Isso significa um adicional de R$ 150,00 destinado a cada integrante dessa faixa etária na composição familiar. O investimento para assegurar esse repasse no estado é de R$ 8,9 milhões.
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2: Recreio, Porto do Povo de Santana, que está vendo aí na tela, né? Tá bonito. Obra levantada por emenda do senador Randolfo Rodrigues, agora é point turístico, com o projeto Bora de Barco, da Abave. Abave quer dizer o quê, Cleber?
3: Associação Brasileira das Agências de Viagem, mesmo.
2: Ah, Abave, então, né? Transportando gente em passeio dali para apreciação da beleza dos rios amazônicos e da cultura ribeirinha. Belo projeto. Parabéns ao senador Randolfo Rodrigues.
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0: O senador Jacques Wagner, Luiz Melo, do PT da Bahia, líder do governo no Senado Federal, é um dos alvos da nona fase da Operação Compliance Zero, deflagrada na manhã desta quinta-feira pela Polícia Federal. Os agentes cumprem mandado de busca e apreensão contra o parlamentar. O ex-sócio do Banco Master, Augusto Lima, também é alvo de busca e apreensão. Ao todo, são cumpridos 18 mandados expedidos pelo STF nos estados da Bahia, São Paulo e Distrito Federal, e são investigados os crimes de corrupção passiva, corrupção ativa e lavagem de dinheiro.
4: Ei, você aí! Já tem notícia na tela!
2: Oi, tu não! Não erre mais! 9:27, eu disse 9:27, é a hora da hora. E como nada mais foi dito, nem perguntado, Lamento muito informar, mas é hora de baixar a cortina do show. Porque tudo que a Luiz Melo entrevista dura pouco mesmo. Mas amanhã, sexta-feira, caramba, só viu pensando nisso, tem o Jogo do Brasil. A gente volta com outras notícias, comentários e entrevistas. Obrigado, TV Marco Zero. Obrigado por acolher nosso conteúdo jornalístico de hoje, com menos palavras inúteis e mais ações. Porque quem tem palavras, mas não tem conteúdo, é como uma árvore que tem folhas, mas não tem frutos. Mas amanhã vai ser outro dia. Deus quis, Deus quer, e assim será.
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6: Luiz Melo, tá na hora de chamar o Netinho.
2: Ok, meninas. Chamando então o nosso elétrico, nosso Netinho.
7: Olha, antes de finalizar, Melo, só registrar aqui um ouvinte nosso, telespectador, na verdade, mandou uma mensagem aqui, ele que mora ali na JK, naqueles condomínios da JK, e ele disse que o dia todo é queda de energia. Já tem um tempo que tá assim. Durante o dia, fica dando
2: pisca.
7: 8 a 10 quedas de energia por dia. E aí pode queimar algum eletrodoméstico, né? Aí ele disse que essa madrugada a esposa dele tava passando mal e aí queda de energia. Pisca, aí começa pisca. O calor, começa, enfim.
2: Parece árvore de Natal.
7: Então vê aí o que é que a CEA Equatorial, né? Pode fazer aí pra resolver o problema.
2: Vai sim, Netinho! Netinho, chamei você, Netinho.
6: Netinho!

0: seu lindo? Que dá um sorriso aberto, seu lindo? Gargalhar então, né? Gargalhe, gargalhe à vontade. Isso, sorria, Ratinho, sorria. Você dormiu bem e acordou feliz. Então, gargalhe. Esteja sempre risonho.
1: Contente.
0: Esperançoso.
1: Por que, Luiz Melo?
0: Porque Deus acaba de te dar, Natinho, um abençoado novo dia.
1: E,
0: pra terminar,
1: mas sem acabar,
0: vamos embora. Então.
1: Vamos.
0: Tchau.
1: Tchau.
0: Obrigado, Macapá.
1: I love you.
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5: 9:32.

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5: Rapaziada do bem!
6: Oi, meu brother Netinho!
5: Tô na área, hein?
6: Bom dia!
5: Tô na área, hein?
6: Bom dia, manhã da Diário! Sempre ligado em você!
7: Ao infinito e além!
5: Bom dia, meu amigo Netinho! Tá tudo belê-belê por aí?
8: Tá tudo belê-belê, rapaziada! Na quinta-feira, 18 de junho, 9h35. Estamos no ar, a partir agora, diretamente da Ford Monzelli, aqui na Duca Serra, quilômetro 3, Cabra Alzinho, para que nós iremos até meio-dia e 30. Programa Manhã da Diário, para você que está na sintonia da 90.9, sempre no apoio cultural da Atacadão Carrefour, Norte Home Center, Web Flash e, claro, Sicredi e Amazonas Importados. Tudo certo? Tudo legal? Tá preparado para aquelas 3 horas mágicas do rádio? Então pode abrir o volume, vou fazer companhia para você, pelo menos até meio-dia e 30, hein? Vamos para esse resto de manhã e mais início de tarde aqui na programação da sua Diário FM 90.9. Hoje o dia tá bonito, hein?

0: você! 17 minutinhos, aliás, 17 nada. 14 minutinhos faltando para as 10. 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Galerinha do bem, vambora! Bora lá, que hoje tem sequência premiada para você fazer o seu cadastro, né? Bonitinho. Amanhã tem R$150. Hoje rola a última sequência. Seu cadastro é lá no site monedadiario.com.br. Hoje também rola Acerte o Nome. R$70, né? Na terça-feira, ouvinte que brincou, não desbloqueou nada, né? Então, tá valendo 70 conto hoje para quem fechar a lista. Essa lista já tá um bom tempo aqui, cara. Já tá um bom tempo por aqui passeando essa lista, hein? Então, vambora. Tem som secreto valendo R$60. E também tem o game da hora para você fazer o seu cadastro. Essa gente com 10 mil pontos. Bora lá que tem bateria. Tem duas hoje e duas amanhã para a gente fechar a semana do nosso game da hora. E você vai participando sempre com a gente no 991-226978. Esse é o nosso contato. Detalhe, hein? Manda logo o WhatsApp da galera. E os primeiros áudios que já chegam por aqui, a gente já deixa no início pra gente colocar essa galera do bem pra dar aquele alô maroto, pra participar com a gente, dizer o que tá fazendo, dizer onde tá, né? Hoje eu vou atender também os pedidos musicais de ontem, né? Galera que pediu som ontem, não deu pra tocar ontem, a gente vai, já botou no playlist de hoje pra gente tocar também. Enfim, a gente vai atendendo a galera na medida do possível dentro do programa Moneda Diário. Repito, nosso contato é no 991-226978. E o som secreto, hein?
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1: Muito bem, Adrianão. Daqui a pouquinho você volta. Ó, galera, vamos nessa, hein? Ares, Touro, Gêmeos e Câncer, primeira sequência do Bom Astral. No ar, hein?
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3: Bom astral no ar e as previsões pra hoje, né, Kel?
4: É isso aí, Cido. Bora começar com quem é de Ares? Olha, Ares, você continua se expressando com muita habilidade e tem tudo pra fazer contatos proveitosos hoje, especialmente no trabalho, tá? Fofocas e mal-entendidos não estão descartados, por isso escolha as palavras com calma e fuja de confusão, Ares. Hoje o seu número é o 6 e a cor é o preto.
3: Atenção, Touro, sua habilidade para lidar com dinheiro será o ponto alto do seu dia. As estrelas avisam que pode se dar bem investindo em algo mais sólido, negociando descontos ou descobrindo novas oportunidades de negócios. Número 59, cor branco.
4: Agora com você, Gêmeos, atenção! As tarefas que dependem apenas da sua iniciativa podem engrenar agora e você tem tudo para brilhar em qualquer atividade. A Lua segue no seu signo e troca likes com os outros astros, ressaltando suas qualidades. Hoje o número é o 26 e a cor é o marrom.
3: Câncer, a Lua segue infernizando seu astral e pede alguns cuidados. Você vai se sair melhor se ficar na sua e evitar atitudes impulsivas, especialmente no final da tarde. Ligue suas antenas porque há sinal de imprevistos pelo caminho. Número 6, cor cinza.
4: E daqui a pouco a gente volta com mais previsões para o seu horóscopo aqui no Bom Astral. Pra quem é Leão, Virgem, Libra e Escorpião.
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1: Cê tá ligado que ela tá passando de hora em hora aqui na programação da Manhã da Diário, hein? Tô falando da Madonna, esse aí foi o tema do filme Evita. Legal, hein? Legal. E ela, inclusive, fez o tema do filme e participou também, hein? Bora curtir mais uma da Madonna. Passa de

dela, Madonna. A original é mais lentinha. Essa é remix, hein? Essa é boa demais, hein? Boa demais! No nosso destaque dessa semana, dia 3 de julho, a Bonitona. Essa mulher não envelhece, hein? A Madonna vai estar lançando aí o

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1: Mais uma pra surpreender você nessa manhã de quinta-feira, hein? Quinto, galera! Cadê o queridão, hein? Cadê? Esse aqui é o trabalho do Ministério, hein?
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0: sua participação já tá rolando aí no 991-22-6978, 991-22-6978, sua participação, mande seu áudio pra você brincar com a gente no WhatsApp da galera. Você pode fazer o seu cadastro pra brincar com a gente na no Som Secreto, no Acerte o Nome. Na sequência premiada é somente no site, tá bom? manedadiario.com.br, na aba promoções, você dá uma passadinha por lá, faz seu cadastro. Amanhã tem R$150 para você na sequência premiada, né? Como já não acumula bastante tempo, então a galera tá sempre mandando bem. E a gente também vai sempre mandando para você as sequências tranquilas para você ir participando, tá bom? 991-22-6978 é o contato pra você participar com a gente, pelo menos até meio-dia e 30, tá legal? Vambora! Qual é a música, hein?
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0: 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Então é tudo de forma digital e facilitada para o nosso paciente ter o máximo conforto possível.
1: Então quem não tem tempo durante a semana, aos sábados também rola esses exames, né?
0: Com certeza, de 9 às 11. Pedido médico, a gente pede principalmente para tomografia, né? Raio-X, a gente tem aqui um critério aqui de radiação também, né? Mas assim, sempre é bom passar com o médico, né, Tim? Sempre é bom saber primeiro o que vai fazer, né? Mas se não tiver o pedido, a gente verifica aqui o que a gente consegue fazer.
1: Muito bem. 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
1: Muito bem, Eli, não some, hein, que a galera fica com saudade, hein, bicho?
0: Olha, Netinho, eu tava quase, eu sabia que eu te vi, Netinho.
1: Aonde?
0: Eu te vi aí, acho que foi
1: pelo amor de Deus,
0: segunda-feira de manhã, mano.
1: Aonde? Por favor.
0: Pode falar?
1: Melhor não.
0: Melhor não. Mas eu te vi de manhã, eu falei assim, olha, lá está o meu parceiro ali, mas como ele me abandonou, eu vou deixar ele trabalhar em paz.
1: Eli, bora deixar os ouvintes curiosos.
0: Sim. Eu conto na terça-feira, né, Tio?
1: Me conta na terça. Valeu, Eli, um abraço.
0: Valeu, um abraço, uma boa quinta-feira aí pra todos os nossos ouvintes.
1: Valeu, meu amigo Eli. Você ficou curioso, né? Você ficou curiosa pra saber onde Eli me encontrou na segunda-feira cedo, né? Você ia se surpreender com a revelação que o Eli iria falar, tá bom? Ô Herbert, diga, você voltou. Alguma coisa boa?
2: Vou bater uma foto contigo.
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3: Corpião, hein? 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
2: Bora pras previsões, Kelsinha?
3: Vamos lá, Cido, chegou a sua vez, hein, Leão?
2: Opa!
3: Escuta só.

0: perder o foco nas tarefas. As amizades podem atravessar um momento tenso. Cuidado. O número é o 14 e a cor é amarelo.
1: Bora com Virgem agora. Se depender das estrelas, todo o seu foco estará voltado para a vida profissional hoje. Aproveite para fazer contatos importantes, especialmente se envolver o dinheiro ou futuros negócios. Traçar planos mais ambiciosos ajuda na hora de perseguir o sucesso. Então, fique atento. Número 44, cor azul.
0: Agora com você, Libra. Atenção, você começa o dia sonhando em sair da rotina e até planejando uma viagem. Mas nem tudo é perfeito e será preciso cuidar das obrigações e deixar a diversão de lado se quiser finalizar todo o trabalho que vai cair no seu colo. O número para hoje é o 3 e a cor é o violeta.
1: Escorpião, a lua sinaliza boas chances de encerrar um ciclo e iniciar uma nova fase com expectativas melhores, inclusive na vida profissional. O astral é favorável para desapegar de tudo o que anda atrapalhando o seu progresso. Número 5, cor creme.
0: E daqui a pouco a gente volta com mais previsões para o seu horóscopo, as últimas do dia. Para quem é Sagitário, Capricórnio, Aquário e Peixes.
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3: 10:22.
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3: Vamos começar as velhas do velho de hoje. As clássicas, hein? Só as melhores. Mandar um grande abraço pro Jackson lá da Center Kennedy, tá com a gente. Meu amigo Indy, taxista. Carlinhos, taxista. Juca, taxista. Sandra também, que é taxista.

Cabeça Branca maravilhoso. Falar em Cabeça Branca, ele não é Cabeça Branca. Ele usa o cabelinho pra trás ainda. Carinha novo. Grande Vitor Hugo. Mudou o estilo de cabelo agora. Cabelinho pra trás. Só os ricos, muitos ricos que estão usando agora, hein?

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5: Vamos para as últimas previsões de hoje, Kel.
6: É isso aí, Cido. Chegou a vez de Sagitário. Sagita, os relacionamentos contam com as melhores vibes hoje e você estará mais sociável que o normal. Aproveite para se entrosar melhor com os colegas, prestar atenção às ideias que os outros trazem e priorizar as tarefas que podem ser feitas em parceria. O número para hoje é o 48 e a cor é o amarelo.
5: Capricórnio, o trabalho tem tudo para ocupar a maior parte da sua atenção e você pode aproveitar para dar aquele gás nas tarefas de rotina. Com dedicação e esforço, você vai resolver todas as suas obrigações, mas é preciso dar um passo de cada vez, ok? Número 23, cor rosa.
6: Agora com você, Aquário. Olha, Aquário, no trabalho você conta com as melhores energias para entrar em contato com clientes, amigos ou colegas. A sorte estará sorrindo para o seu signo. Só tenha cuidado com as finanças para não sair por aí gastando sem pensar. O número para hoje é o 6 e a cor é o pink.
5: E agora a sua vez, Kelzinha, peixes.
6: Bora lá.
5: Tudo que tem relação com a família ou com o lar vai ficar destacado. Bom dia para quem trabalha em casa ou serviço ligado a produto. Nem tudo precisa ser do seu jeito. Tente ceder em algumas coisas. Número 14, cor lilás.
6: E essas foram as previsões de hoje para você.
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7: 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Vamos no apoio cultural e eu volto já.
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7: 10h33.

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1: Bora lá colocar essa turma do bem pra falar comigo, hein? Deixa eu mandar um beijão pra minha amiga lá de Santana. Amiga, só puxar aqui o nome dela, senão eu acabo esquecendo. Ediane Salles. Fala, Ediane. Tudo bem contigo, querida? Bom dia, boa quinta-feira. Aproveitar e mandar um abraço pra toda essa grande audiência de Santana, que sempre manda uma porrada de mensagens. Valeu, galera de Santana. Obrigado pela audiência de todos vocês aí. Sempre tem muitas mensagens aí que a gente chega, que chega aqui no nosso WhatsApp de Santana. Bora, vamos lá. Fala comigo. Primeiro, a mensagem.
2: Olha a mensagem.
1: Aí sim.
0: WhatsApp da galera.
1: E aí, querido ou querida, não sei quem é, então fala comigo, bom dia.
3: Salve, salve, meu amigo lindo, Netinho, aqui é a Cléo do Novo Brizal, curtindo uma folga para resolver os problemas, vamos que vamos. Sucesso sempre, bom trabalho para você, beijo, beijo.
1: Beijo, beijo, vamos que vamos, hein.
0: WhatsApp da galera.
4: Eita, nós aqui, Carlos Ferreira, olha aí, isso que é música, meu amigo Netinho.
1: Tudo bem, cara?
4: Ó, lista boa essa tua aí, olha. Quinto, amanhã tem jogo, hein?
1: Opa!
4: É nós, menino, Carlos Ferreira da Esquina do Pão, olha.
1: Ah!
4: Tem pão aqui.
1: mas tem pão passado na manteiga, cabeça de touro aí, ô Carlão. Só como pão passado da manteiga, cabeça de touro.
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1: Tudo bem? Fala comigo.
5: Netinho, vamos que vamos. Quintou. Marta do Zarão pra todos na escuta. Vamos trabalhar. A gente nasceu bonito, não rico.
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0: Diego.
1: Bom dia, bom dia, bom dia, meus amores. Uma excelente quinta-feira para todos.
0: Pra
1: e
0: você
1: ó,
0: também.
1: Seja oportuno e não oportunista. Aproveite as boas oportunidades e nunca passe por cima dos outros para alcançar o sucesso que você almeja. Porque um dia a conta chega. Beijo a todos. Eliana Nery, direto aqui da Nery Glow, Perfumes e Cosméticos, Novo Horizonte.
0: Valeu!
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0: Tudo bem, querida? Manda ver, vai.
3: Bom dia, Netinho. Bom dia, Maninha da Diário. Hoje os parabéns vão todos para minha amiga Josiane Trindade, a moça mais alta que eu conheço. Ai, amiga, sou muito feliz e muito grata por ter a tua amizade. Mais uma que o rádio me trouxe, né? O rádio me traz. O rádio só me dá coisas boas. Muito boas. E você é uma pessoa maravilhosa e eu agradeço a Deus todos os dias por tua vida. Te desejo infinitas bênçãos, saúde, saúde, saúde. Feliz aniversário, amiga. Feliz Regina Brito, aqui em Macapá, trabalhando.
0: Valeu, Eli! Josiane Brito, já já no final do WhatsApp da galera tem um megafone em ação.
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4: Fala, Netinho, ouvinte da Manhã da Diário, já por aqui na sintonia da Manhã Pequena do Rádio Mapaense, seu brother Gutierre Silva aqui na Zona Norte de Macapá.
0: Fala, Gutierre!
5: Já chegando na quinta-feira, 18 de junho, dia da alegria, da felicidade. E eu tô por aqui, passando pra te desejar um bom dia a você, meu amigo Netinho, a toda essa galera que tá curtindo Manhã da Diário, isso mesmo. E vamos que vamos com Manhã da Diário, que é sempre ligado em você. Eu tô aqui, Laranjal do Jari, e eu sou a Josiane Trindade, quintou.
0: Olha a mensagem, hein? Amiga Mel Cardoso, tudo bem, Melzinha? Mel de Solição, que tocou é top, hein? Você pediu ontem, rapaz, um monte de gente pediu o som da Loli Yang, hein? Será que vai voltar pro playlist? Sei não, ontem nós contamos o quê? 6 pessoas, né? Eu não anotei os nomes, né? Importante de sempre anotar. Mas a galera curte ainda esse som, que foi a música mais tocada do ano passado, né? Teve um ouvinte que levou toda a grana, o João Flamenguista, né? Motorista do busão. Levou sozinho a grana o ano passado aí. Olha, eu curto muito, estou lavando uma roupa, curtindo a melhor. Valeu, minha amiga Mel, o Heitor e a Duda. Um abraço aí pra vocês. Obrigado, eu sei que sempre que pode a Mel tá ligada aqui, daquelas ouvintes fiéis aqui ao programa. Tem gente mais? Bora! Bora! Bora, bora, bora, bora, bora, bora, bora, bora, bora, bora, bora, bora!
6: Fala, meu amigo Netinho, o locutor da alegria. Bom dia pra você e bom dia pros ouvintes do programa Manhã da Diário. Quintou, tô ligado no programa. Aqui quem fala é seu amigo Jonathan Mello.
0: Fala,
6: o John John do bairro Novo Horizonte.
0: Tudo bem?
6: Norte Macapá, diretamente da loja Yasmin Materiais Construção.
0: Que pertinho.
6: Bonetinho.
0: Oi.
6: Cristiano Ronaldo passou em branco ontem, hein?
0: Pior, velho. Ó.
6: Teve
0: pior.
6: Jogo bom ontem essa Copa do Mundo. Inglaterra e Croácia foi o jogaço da rodada, hein? É isso aí, Copa do Mundo promete. Manhã da Diário, sempre ligado em você.
0: Jogo bom, passou a tarde, eu trabalhando. Aí um jogo ruim, passa a noite, né? Gana e Panamá, né? Que jogo horrível, velho. Tá maluco? E aí, querida, tudo bem? Fala comigo.
7: Bom dia, bom dia, bom dia, meu belê-belê. Quintou, nós tá ligadinho na Manhã da Diário.
0: Aí sim, hein?
7: Ralando, como sempre, diretamente do restaurante Cantina da Lidiane. Passando hoje para parabenizar Josiane Trindade, a mulher do Laranjal do Jari, a corredora. Feliz aniversário, amiga. Muitas bênçãos sobre você. Cheiro. Bora comemorar. Quero o bolo, hein? Lidiane Fernandes.
0: Tem que mandar pelo ônibus, hein?
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0: Tem que mandar pelo ônibus o bolo, hein, Josiane? Tudo bem?
8: Bom dia, belê, belê. Bom dia a todos os ouvintes do programa Manhã da Diário. Elô Oliveira, diretamente do Parque Felicitar.
0: E aí,
8: ativada, trabalhando. Porque quem vê os close não vê os corre. É nós, sempre ligado em você. Manhã da Diário.
0: Ontem tu tava no quilômetro 9, né? Hoje tá aqui pertinho, né?
6: Olha a mensagem, hein?
0: Fala, Juca! Meu amigo Juca Taxista! Obrigado pela carona, Juca. Renato Amaral, lá da Avenida Mãe Luzia. Tá bonita a rua, hein, Renato? Tu ajudou a galera a subir essas banderolas? Tu ajudou a galera a pintar a rua aí, na Avenida Mãe Luzia?

0: conta, Renato. Mas não vale mentir, hein? Não vale do engana, Deus tá vendo. Fala, João Paulo Vaz. Tudo bem, cara? Grande abraço pra você, obrigado por essa audiência qualificada nessa manhã, hein?
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0: Tudo bem com você, querida?
2: Bom dia, Netinho.
0: Bom dia.
2: Eu estou na escuta do nosso Manhã da Diária, diretamente do Renascer 1.
0: Aí sim, hein?
2: Uma excelente quinta-feira aí pra você e pra todos que estão na escuta.
0: Obrigado.
2: Tá, meu queridão?
0: Tá.
2: Meu belê-belê.
0: Belê-belê, tá queridona.
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0: E aí, tudo bem?
3: Bom dia, Netinho, belê-belê. Já belê, estou belê. Na escuta do programa, amigo, aqui no Majagão Velho, como sempre, o André Torres. Eu gostaria de mandar meus bom dia para Dona Jerusa e seu esposo, Rosineide Santos e sua família lá no Campina Grande, para Dona Negra da Vila do Maracá e para todos que estão na escuta do programa Manhã da Diário.
0: Valeu, valeu. Terminou bruscamente esse áudio. Um abraço. O André Torres, né? Fala, André, tudo bem, cara? Um grande abraço pra você, obrigado pela audiência. Ah, Neide, foi uma das pessoas também que pediu o som do Lolo Yang. Um monte de gente pediu, Neide. Obrigado, hein? Um abraço. Toquei pra você também pra o som que você pediu ontem, tá bom, Neide? Edilson Neri, tudo bem, cara? Um abraço, obrigado pela audiência. Minha amiga Elizabeth Pantoja, lá da Avenida... Rapaz, que essa galera da Mãe Luzia me ouve, hein? Tem um Darlan também, lá da Avenida Mãe Luzia, que me ouve sempre, hein? Eita, essa galera da Mãe Luzia, hein? E moral, hein? Moral bacana, hein? Um abraço pra toda essa turma aí da Mãe Luzia. Conheço um monte de gente aí, cara. Me criei aí por perto. Vivia muito aí na Avenida Mãe Luzia. Cabeça de touro, lata original. Tem que ser da lata. Ah, não. Tem que ser da lata. É o Carlos, né? Tem que ser da lata, Carlos. Essa aí que é boa. Pensou o pãozinho saindo quentinho e tu pega a manteiga, passa no pão, hein? Pelo amor de Deus. E aí, cara, fala.
4: Fala, Netinho, bom dia, tudo belê, belê por aí?
0: Belê, belê.
4: Manda aí um alô pro meu pai Raimundo Costa, que tá aqui ouvindo o teu programa. Manhã da Diária.
0: Raimundo Costa, aquele abraço, seu Raimundão. Abraço, Raimundo, obrigado pela audiência. Galera, daqui a pouquinho eu continuo mais com o WhatsApp, hein? Fique esperto.
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0: Bora mandar uns abraços? Aliás, um abraço por enquanto, né? Foi quem mandou pra mim mensagem. Tá ouvindo a gente, tá de aniversário hoje, já tirou aí, já ligou o megafone, esse megafone tá indo embora, velho, megafone tá indo embora, não liga mais a luz, o botão do power já não sobe direito, o Wagner já botou aqui um palito de dente pra segurar o power, nossa, velho, é olho gordo, hein, é olho gordo do meu megafone, tô sentindo isso, hein, mas calma, que eu vou pedir pro... O Rodrigo trazer o megafone dos Estados Unidos. Esse megafone é da galera do circo americano, vocês lembram, né? Pois bem. Bora lá então, hein? Minha amiga Josiane Trindade, hein? Tá de aniversário hoje, hein? Ah!

0: Trindade.
1: Tá de aniversário hoje, a queridona. Tudo de bom. Nosso ouvinte lá do Laranjal de Jari, hein? Que chique. 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E também estamos no CarPlay. 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
0: Boa, Adrianão. Daqui a pouquinho
1: obrigado,
0: você volta.
1: Obrigado, Netinho. Um abraço.
0: Vambora, seguindo em frente aqui na programação da Diário FM 90.9. O Rubens está falando aí, Netinho. Esse megafone tá indo embora, né? Ai, meu, tá indo embora, hein? Ei, Adriano! Adriano, vem aqui. Vem aqui rapidinho. Tem um ouvinte aqui, pô. Então, aproveitar que tá aqui do meu lado, tem que aproveitar para registrar esse ouvinte. O André, acho que é André, né, o nome dele, né? Ele não tá aqui no salvo aqui do nome. É, André Pacheco, ele disse, olha, estive aí ontem. Mande um abraço aí pro Adriano aí. Atendimento Esse

0: Excelente.
1: Ah, o André, sim, atendi ele ontem.
0: Tá comprando carro?
1: Tá negociando.
0: Começou o namoro?
1: Começou.
0: Tá no namoro ou tá na fase de pegar na mão ainda, na paquera?
1: Não, tá no namoro ainda, mas vai dar certo.
0: Arruma uma condição legal pra ele, é ouvinte aqui.
1: Tá, vai ser legal, eu vou conseguir, eu já tô com ele
0: Vai de conta fazendo pra mim.
1: Com certeza,
0: É nosso ouvinte aqui, todas as manhãs ele participa.
1: André, pode deixar.
0: Não tô dizendo que eu vou garantir que eu não sou...

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1: Ó, indicação do ouvinte aqui ontem, a Loki.
0: Pra você que tá na sintonia dos 90.9. E aí, barbudão?
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0: 89.9, hein? Será que alguém vai acertar agora?
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0: O Alok, né? O Alok que nós tocamos agora há pouco foi indicação lá do Carlos Ferreira, né? Valeu, Carlão. Atendemos você aqui no programa Manhã da Diário. Bora pra... Ó, tô falando que a galera de Santana tá milhão aqui hoje. Fala, André, tudo bem, cara? Bom dia.
2: Bom dia, Netinho.
0: Tudo na paz?
2: Tudo na santa paz.
0: Expectativa pro jogo da seleção brasileira amanhã, como é que tá?
2: Tá milhão, é. 4-0, 5-0, não tá fácil.
0: Mas tem que jogar... Agora eu vou te fazer uma coisa. Golear é bom, mas jogar melhor, jogar melhor do que o primeiro jogo seria o ideal?
2: Com certeza.
0: Não só golear por golear, né? Tem que jogar bem, não é isso?
2: É verdade, tem que convencer.
0: Isso, pronto, você falou a palavra certa. Tem que convencer. Se convencer, se ganhar de 2-0, mas jogando bem, tá bom. Se ganhar de goleada, mas jogando...
2: Se ganhar de...
0: Como é que é?
2: De 1-0, já tá...
0: Pois é, mas tem que jogar bem, né? Acho que falta isso pra nossa seleção,
2: tem que jogar bem.
0: Joga bem, eu acho que vai jogar
2: bem.
0: Tem que
2: botar mesmo na jogo.
0: É isso aí, é isso aí. André, vou rolar aqui o som secreto. Tá valendo 60 conto essa semana. Peço perdão pra você que ontem, na correria, esquecemos de você. Mas hoje você tá aqui e vai brincar comigo, tá bom?
2: Tá, ok.
0: Ó, rolar o som, hein? Presta atenção.
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0: Ô, André, vou botar o tambor pra bater, hein? E você vai me falar. Que som secreto é esse? Valeu R$60, garoto.
2: Eu acho que é alguém sintonizando na rádio.
0: Você acha que é isso?
2: É.
0: Tá bom, bora, bora. O tambor tá batendo, o tambor tá batendo, o tambor tá batendo, o tambor tá batendo. Se sair as buzininhas, se sair a cornetinha, se a galera der um passo pra frente, vai ver com o professor Cleber Simplício. Já tomou uma? Me convida. Bora, bora, bora, bora lá, atenção. Repete de novo aí, André, repete de novo o que você acha que é, hein?
2: Sintonizando uma rádio.
0: Bora lá. Finalmente alguém acertou, hein? Ei, André, você demorou Oi. Quanto tempo pra identificar que era isso?
2: A primeira vez que eu ouvi.
0: Foi? Só não tinha conseguido ainda participar com a gente, né?
2: Não, não tinha conseguido, mas semana passada tava meio ocupado também.
0: Tava fácil, André. O pessoal aqui tá comendo mosca, tá viajando muito nas histórias aqui, né? É isso, André.
2: É verdade.
0: Parabéns. É a primeira vez que você acerta aqui no Som Secreto?
2: É a segunda vez que eu acerto.
0: Segunda vez, né? Tá bom. Você tá empatado lá com a Lidiane Fernandes, então. Cada um acertou duas vezes. André, manda seus dados, que daqui a pouquinho o dinheiro tá na sua conta, tá bom?
2: Tá, beleza. Valeu, Martinho. Um abraço pro Adriano.
0: Adriano. Ah, você é o André do Adriano aqui, né?
2: É, meu amigão.
0: Ô, André. Eu pedi em meu nome pra ele dar um desconto legal pra você comprar seu carro, tá bom?

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0: Beleza.
1: Valeu, André. Tchau.
0: Valeu.
1: Bom, saiu então, né? Finalmente saiu aqui o som seco. Tava fácil, gente. Tava muito fácil. Deixa eu botar aqui de novo e você vai entender aqui. Deixa eu puxar rapidinho aqui, né? Ó, só pra você entender de novo aí, ó, o som secreto.
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1: Tava fácil, hein? Amanhã tem novo som.
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1: Tudo bem, rapaziada? 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Vamos lá no apoio com o Troy. Volto já.
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1: Vamos lá, trazer mais uma da titia. Ela

0: da noite, hein?
1: Brasil!
0: Tô diferente amanhã, hein? Sexta-feira é diferente, hein? Bacana, bacana, bacana. Bora colocar alguém pra falar aí, vai.
2: Olha a mensagem, hein?
0: Fala comigo, querida, bom dia.
3: Sim, a Belebele, né? Tinha que ligar aqui no seu programa maravilhoso. Meu marido, eu já vim com meu pai, mas tá bem. Beijo para minha amiga Josi, tudo de bom, felicidade, saúde. Maravilhosa. Beijo lá pra corredora do Laranjal. O teu dia dela. Beijo, Josi.
0: Corredora, é boa, hein?
2: Olha a mensagem,
0: hein? Ah, ela é corredora, é. Fiquei na dúvida, não entendi. Fala, Robson, e aí, cara, como é que tá aí no sul, velho? Tô sabendo que tá chegando uma frente fria por aí, garoto.
4: Bom dia, bom dia, bom dia, Netinho. Tudo belê, belê? Robson Correia, direto de Passo Fundo, com sol brilhando, Netinho.
0: Opa!
4: Sol brilhando com a temperatura aí, de 9 graus.
0: Tem sol aí, tem!
2: Olha a mensagem, hein?
0: Olha, a dona. Primeiramente, seguinte. Ontem, a Lucy, não é isso? A Lucy mandou uma mensagem, né? Usando algumas frases, algumas teses que eu tenho sobre o passarinho. Quando o passarinho canta aí na janela do seu quarto. É porque tá chegando o neném pra mulher. A história de namorar muitos anos. Depois, tá namorando muitos anos, né? Aí, do nada, você resolve casar. Do nada, a galera se separa, né? Aí, muita gente mandou mensagem dizendo que essa minha tese não é verdadeira, tudo mais, blá, blá, blá. Mas nós separamos aqui a mensagem. A dona Catarina tem 72 anos, né? Ela é casada com seu Alfeu. Ela disse, Netinho, eu namorei o meu esposo por 15 anos. Aliás, nós vivemos juntos por 15 anos. Depois desses 15 anos, nós casamos e estamos até hoje casados. Quase 50 anos. O seu Alfeu, dona Catarina, maravilhoso, hein? E ela puxou minha orelha aqui também, pra variar, né? Todo dia eu levo ralho de alguém, né? Disse, Netinho, acho que essa tua tese não tá boa, hein? Tudo bem, dona Catarina. Tudo bem, dona Catarina. Um beijo pra senhora. Quase 50, quase na verdade, né? Quase 50 anos casada com o seu Alfeu. Ô, seu Alfeu, um abraço, dona Catarina. Um abraço pra senhora também, tá bom? Mas olha, muitas mensagens chegaram. É uma tese que não quer dizer que vai funcionar, gente. Sempre, por favor. E toda vez que eu toco nisso, gera uma polêmica nesse programa do nada, velho. E culpa tudo é da Lucy, né? Ô, Lucy, é culpa sua, hein, velho? Muita gente ontem brigou comigo, hein? Bom, um abraço, dona Catarina, seu Alfeu. Felicidades aí pra vocês, tá bom? Luana Teles, né? Luana Teles tá ouvindo a gente lá na ótica Lua Linda. Abraço pra rapaziada da ótica, das óticas Lua Linda. Obrigado aí pela audiência de vocês todos aí, tá bom? Um abraço pra todo mundo que tá curtindo a gente. Meu amigo Rubens também tá ligado. Tô aqui na Ford Modena, daqui a pouquinho vou estar falando com a rapaziada do bem. Deixa eu falar aqui com você que tá ligado comigo aí.

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3: Oi, gente. Conta tudo no ar. Tudo bem com você? Tudo bem com você, Kel?
2: Ah, eu tô ótima, Cido. Melhor agora. Chegando com Conta Tudo por aqui. Tô afim. Já tô com a vontade de fofocar, Cido.
3: Ah, é? Já chega. Já, também já tá com o pezinho no final de semana. Amanhã é sexta e a vida vai seguir, né?
2: É, gente. Então. Aí eu já fico já com vontade de soltar tudo.
3: Ah, então manda pra gente, vai. Vamos esticar, não, que já tô curioso.
2: Menino, fiquei sabendo que saiu por aí uma fotinho de Virgínia Fonseca de mãos dadas com um goleiro nigeriano que tá sendo considerado um dos mais bonitos da Copa do Mundo.
3: Ô, louco!
2: Que é o Maduka Okoye.
3: O nome não é muito bonito, não.
2: Não, o nome é meio esquisito. Aí o povo já ficou, gente, a Virgínia não tá ponto sem nós, não sei o quê.
3: Ô, louco, meu. Ela não sai daqui, né?
2: Então.
3: Bora contar.
2: Mas, porém, entretanto, todavia, era uma foto fake, viu?
3: Ah, era?
2: Era fake news, gente. Fake news, era fake news. Nada disso, não, era só uma especulação.

0: dizer, ela voltou pra mídia, né?
1: Voltou,
0: é. Ela apareceu, mas o...
1: Ela tá lá cobrindo a Copa. Ainda tá os rumores de que talvez ela tenha voltado com o Vini Júnior. Ainda
0: não,
1: tem.
0: Não, porque tinha isso. Esses dias já tava rolando. Eu falei, meu, não é possível, cara. Já outro cara, meu.
1: Então, gente. Ah. Assim, um rapaz muito bem apessoado. Com todo respeito, né? Seria um casalzão? Seria. Os dois são lindos, né?
0: Certo.
1: Mas, não. Acho que é só porque o povo tá torcendo pra ela arrumar outro.
0: E de repente vai despertar um interesse aí, né?
1: Quem sabe?
0: A gente, né? Conta, né?
1: É, a gente conta tudo por aqui.
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3: Bom, vamos nessa, hein, minha amiga Neide Santos. Sempre ligado. Alô, rapaziada de Campina Grande. Aquele abraço aí no quilômetro 21.
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3: Vamos lá pro nosso milkshake, sempre no apoio cultural do Shopping do Estudante, do Recanto dos Pássaros. Diretamente do Recanto do... Aliás, diretamente do Recanto dos Pássaros, não, hein? 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Meu amigo professor Cleber Simplício passou por aqui, né? Já tava com uma verdinha. Vamos lá, DJ!
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1: 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O nosso milkshake nas produções de mixagem de DJ Romulo Cunha. 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É, então você, o nosso convidado Amadeu Gama. Amadeu Gama não, cara. Me deu um branco, é o meu remedinho que eu não tomei ontem, gente. Tô assim, não é Amadeu Gama não. 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Grande DJ, um abraço. Sábado vai estar comigo no Esquenta, né? Esquenta, sábado tá o André Melo, Rômulo Cunha, Luiz Lopes. Vamos estar com o Esquenta Clássico, programa totalmente ao vivo, hein? Acabou o milk, hein? Acabou!
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4: No Conta Tudo, resumão da noite. Hoje, quinta-feira, o que acontece em Quem Ama Cuida, Kel?
5: Vamos lá trazer o resumão dessa quinta-feira pra você. Novelão, hein, gente? Cada dia mais me surpreendendo com tudo que acontece em Quem Ama Cuida. Olha, nessa quinta, se liga que a Dora vai dizer pra o Ademir que o marido ajudou a condenar uma inocente. Ela ficou brava com o Ademir. Já a Liris vai aconselhar a Adriana a ficar longe da Nancy. E a diretora da penitenciária oferece trabalho no ambulatório e explica a Adriana sobre a remissão de pena. Vendo? Bom, a Adriana vai pedir autorização para que a família leve sua pulseira, né, pra prisão. Ela vai dizer que também ama o Pedro e que esse amor tá nascendo, tá dando esperanças pra ela.
4: É, já é um bom motivo ali,
5: ai,
4: né?
5: Ai, gente, vai.
4: Quer dizer, a única coisa que ele via na prisão,
5: hein?
4: Né?
5: Pois é. Vai ter romancezão, eu acho, entre os dois, hein?
4: Vai, futuramente.
5: Ó, o Pedro vai cortar definitivamente a relação com o Ademir. E a Pilar vai dizer ao motorista que precisa de ajuda pra destruir uma relação que nem devia ter começado.
4: Ô, louco, mas a Pilar tá um perigo nessa novela, hein?
5: Pois é. Bom, a Pilar também vai surpreender o Toniel e a família expulsando todos da casa do Arthur. Aí o Pedro vai visitar a Adriana na prisão e os dois vão se beijar, Zito!
4: Ah.
5: Ai, meu Deus, vai. Sobe trilha!
4: Amanhã tem mais Quem Ama Cuida aqui no Conta Tudo.
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1: A novela parece que vai ser boa demais, né? Não consegui assistir nenhum capítulo por causa da Copa do Mundo, hein? Mas novelão, hein?

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1: Bora bater um papo com Rodrigo Neri. Tudo bem, querido? Bom dia.
2: Tudo bem, bom dia.
1: Tudo na paz, Rodrigão?
2: Tudo na paz.
1: Rodrigo, ó, primeira vez que você tá brincando com a gente, né? Que você falou aqui fora do ar, mas sabe mais ou menos como funciona, né? Eu vou falar o nome, você completa. Aí se você não souber, chuta, que eu vou te dar a resposta, aí a gente vai voltar pro início. São seis nomes na sequência, tá ouvindo, queridão?
2: Tô ouvindo.
1: Se você conseguir desbloquear os 30, os seis nomes em 30 segundos, você fatura R$70 hoje, tá bom?
2: Tá bom.
1: Atenção que vai começar.
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1: Primeiro nome, Caetano.
2: Veloso.
1: José.
2: Chuta. Não vi.
1: José.

0: José.
1: Chuta aí qualquer um que eu te ajudo.
0: Francisco.
1: José Loreto. Voltei pro início. Caetano.
0: E... Caetano Veloso.
1: José.
0: Loreto.
1: Fernanda.
0: Fernanda Montenegro.
1: Paz. Ai!
0: Juliana.
1: Ai, não deu, acabou o tempo.
0: Ah, tá, perfeito.
1: Olha, Rodrigo, obrigado aí por você ter escrito aqui com a gente, ter participado da promoção aqui do Acesse o Nome, tá bom?
0: Eu que agradeço.
1: Valeu, Rodrigo. Tá no trabalho ou tá em casa?
0: Tô no serviço.
1: No serviço. Um abraço pra todo mundo aí do serviço, tá bom?
0: Obrigado, Tino.
1: Valeu, um abraço. É. Vai continuar 70 na terça, né? Vai continuar 70, né? Ó, tem ainda 3 nomes sendo desbloqueados. Esse último aqui eu falei, mas não dei resposta. Foi? Tem certeza disso, velho? Tem certeza? Me presta aí R$500. Tá liso? Tá nada, velho. Tá nada.
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2: Olha, esse carinha aqui já bateu 10 mil pontos. Só não sei se ele faturou alguma vez já por aqui alguma coisa, mas eu sei que já bateu 10 mil pontos, hein, Adriano? Já ganhou alguma vez algum real aqui no game da hora?
3: Netinho, já.
2: Já deu pra faturar alguma vez?
3: Já deu uma vez só.
2: Tá bom, então. Bora ver se a gente consegue faturar a segunda vez, então.
3: Bora.
2: Posso começar?
3: Vamos lá, Netinho.
2: Já tem gente com 10 mil pontos, só isso que eu tenho pra te dizer, tá?
3: Certo, vou tentar igualar.
2: Bora, começou!
4: Bora. Fase 1, valendo 2 mil pontos.
5: Quem dirigiu o longa O Poderoso Chefão, vencedor do Oscar, Tarantino ou Coppola?
3: Tarantino.
5: Coppola.
4: Fase 2, valendo 3 mil pontos.
5: Qual ponte portuguesa leva o nome de um time de futebol do Brasil? Vasco da Gama ou Fortaleza?
3: Vasco da Gama.
5: Vasco da Gama.
4: Fase 3, valendo 5 mil pontos.
5: Quem foi o capitão da seleção brasileira na conquista do pentacampeonato? Dunga ou Cafu?
3: Cafu.
5: Cafu. Pontuação.

0: primeira, não zerou 8 mil pontos. Foi bem, hein, Adriano? Só não deu pra fazer 10.
1: É, sim, verdade. A primeira eu não sabia, foi no chute.
0: Essa primeira tava cascuda, hein, velho? Essa primeira aí tava bem cascuda. Mas, Adriano...
1: É, não deu, não deu.
0: Não deu. Como é que tá a expectativa pro jogo do Brasil amanhã, na sexta-feira?
1: Olha, amanhã, eu acho que é 2-0, o Brasil vai melhorar. E torcida, estamos na torcida.
0: Tem que melhorar, né? Tem que jogar bem,
1: sim,
0: né?
1: Sim. Claro. Eu acho que os torcedores, os brasileiros estão tudo apostando no Brasil, né?
0: Sim, claro.
1: No Hexa.
0: Bora, bora que vai dar tempo. Vai dar certo, hein?
1: Hexa Brasil! Vai sim.
0: Um abraço, Adriano! Bom almoço, querida.
1: Valeu, Netinho. Obrigado. Bom trabalho.
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0: Ó, só puxar aqui o nome direitinho, que apagou aqui, eu mexi errado. Fala, Fábio Assunção, Tornado Produções, ligado com a gente, grande abraço, obrigado pela audiência. Natália Correia, né, 10 mil pontos, por enquanto tá com 10 mil pontos. É de Santana também, né, a produção tá me falando. Rapaz, galera de Santana tá demais, hein. Desde quando saiu a TV na sexta-feira, que a ouvinte era de Santana, o pessoal de Santana tá dominando tudo aqui. É isso aí. Bom, mais tarde, no show da Diário. Hoje é dia de TBT, hein? Você vai pedir alguma lá no TBT hoje? Vai, aquela uma que gosta de ouvir tomando uma. Será que o Célio vai tocar? Acho que não vai tocar não, essa aí não sei não, hein, velho? Bom, mais tarde então no Panda, no show da Diário TBT, tem mais uma bateria.
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3: Drops do Pet trazendo hoje uma curiosidade fascinante. Enquanto nós conhecemos o mundo principalmente pelos olhos, os pets conhecem pelo nariz, especialmente os cães. O olfato deles é tão poderoso que conseguem identificar cheiros que nem imaginamos existir. É por isso que o passeio não é apenas uma caminhada. Quando o cão para cheirar uma árvore, um poste ou uma calçada, ele está coletando informações. É como se estivesse lendo as notícias do bairro. Permitir esse momento de exploração é essencial para o bem-estar e o estímulo mental do pet.
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0: Meio dia em ponto. Boa tarde.

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1: Vamos lá trazer a última sequência premiada da semana. Amanhã tem R$150, seu cadastro valendo até hoje R$11,59. Vai lá no site manedadiario.com.br, procure a aba promoções, vai lá no banner, sequência premiada, faça seu cadastro, telefone, nome, boa sorte. Bora começar a última sequência dessa semana, hein? Meio-dia 10, daqui a pouquinho tem Vem Que Tem com Elson Summer de Macapá e Rodrigo Silva diretamente dos Estados Unidos, hein? Coisa chique, hein? É bom ter amigo rico, hein? É bom,
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1: hein?
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1: É bom demais, hein?

0: você tá rolando a última sequência premiada. 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Estamos super bem localizados. Já já vou estar falando com mais um dos nossos consultores aqui da Ford Mosela, tá bom? Enquanto isso, você vai anotando direitinho as músicas, tá bom? Não vai perdendo tempo aí, nem vai comendo mosca. Amanhã tem R$150.
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Chuf, fechando a última sequência premiada da semana, hein? Amanhã tem R$150. Seu cadastro lá no site manidadiario.com.br. Já faz uma temporada que ninguém aqui, ó, come mosca, né? Galera tá acertando. Amanhã, espero que alguém acerte aí pra faturar R$150. Já pra gastar no jogo da seleção brasileira, hein? Amanhã tem Brasil, hein, galera? 9h30 da noite é o horário do jogo, tá? Porque muita gente tá perguntando, né, Tinho, que horas é o jogo aqui? Porque, na verdade, a galera começa o pré-jogo, né? Tem gente que vai começar às 7h30, alguns canais, ou outros tipo 8h30, assim vai, né? Mas o jogo é 9h30, tá bom? Depois do jogo, 11h30, meu irmão, todo mundo vai sextar, né?

0: acabou a sequência premiada, hein?
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0: Muito bem, galerinha do bem. 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
0: Meio dia 23.

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0: Meu amigo Emanuel. Manu.
1: Fala comigo, Netinho.
0: Como é que foi o cara que foi com ciúme de ti, que chama de Manu? Quem foi?
1: Foi um cunhado meu. Eu achei estranho. O Josh assistindo o jogo da Copa e ele falou assim: e aí, mano? Eu falei: ih, opa, esse cara tá esquisito.
0: Ah, quebrou tudo aqui, e aí?
1: Aí ele falou assim: você tem que ter o parceiro do Netinho. Eu digo: ah, já peguei a referência. Da onde que ele tava me chamando assim?
0: Rapaz, eu acho que ele tava com ciúme, hein?
1: Só
0: ele
1: tem um cara que me chama assim. Eu achei estranho.
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0: Ô Manuel, seguinte, já estamos aqui no finalzinho do horário. Eu vou chamar o Sam. Ei, Sam, cadê o Sam?
2: Você que já fala, tá aí. Netinho.
0: Tudo bem, Sam?
2: E aí, cara, tranquilo?
0: Boa tarde.
2: Boa tarde para você, meu amigo.
0: Você sabe que essa emissora de frequência modulada 90.9, aqui a gente sempre dá direito de resposta para as pessoas, correto?
2: Exatamente. Frequência modulada, a chamada famosa FM, é isso?
0: Isso. Muito bem. Boa, garoto. E por muitas semanas, muitos comentários sobre o que o meu amigo Emanuel falou do meu cabelo.
2: Esse é o famoso Emanuel, é verdade.
0: Inclusive, você andou tirando com o cara, velho.
2: É, como é? Ele falou alguma coisa agora há pouco sobre, só para os íntimos, é Manu, é?
0: Falei, Manu.
1: É esse cara que ele inventa essa...
2: Emanuel, tá, beleza. Emanuel, é só para os íntimos,
0: é?
2: Tudo bem, Manu?
0: Os íntimos.
2: Tudo suave, Manu.
0: Emanuel. A gente tem que te dar o direito de resposta, porque o pessoal ficou te zoando muito. Porque você falou do meu cabelo. O que que você falou?
1: Não, ele zoou. O que acontece? Eu não sei quem entendeu que eu falei que tava lindo.
2: Não tava lindo, não, cara?
1: Eu só falei que ele tava esquisito, ele tava muito cheio.
2: Eu entendi errado.
1: Tava recorrendo àqueles procedimentos estéticos. Foi isso que eu quis dizer.
0: Pronto, porque do jeito que você falou... O pessoal interpretou de outra coisa.
1: Mas o meu amigo, ele não é ruim de lata, não.
2: Montaram triplex na cabeça do rapaz.
0: Isso é culpa tua, Sam. Tu levou pra frente essa história.
2: Não, é tranquilo, amigo. Olha, não leva pro coração, não.
1: Eu vim ficar sabendo disso hoje, quando eu cheguei na loja.
2: Não, mas é porque chamou a atenção. Ele foi uns comentários assim, bem... Com muita análise profundas, assim, com muitos detalhes, com riqueza de detalhes.
1: O mundo tá muito polarizado
0: hoje. É isso. Mas o que é que eu te falo, Emanuel? Vou te falar.
1: Sem inveja.
0: No fundo, não. Pronto. No fundo, o Sam queria falar isso pra mim, mas não teve coragem de falar. Foi isso.
1: Pronto.
0: Não foi, Sam?
2: Quer dizer que esse é o Emanuel famoso dos comentários.
0: É o Manu! O cara que vende muito carro aqui, Manu, na Ford.
2: O detalhe que ele falou, né, tio? Manu é só para os íntimos, tá? Então para nós é Manuel.
0: Tá vendo como é que é ciúme?
1: É verdade.
0: Ciúme de mulher já é feio. Ciúme de outro homem é pior. Valeu, Manuel!
1: Valeu, Netinho! Valeu,
2: Valeu, Manuel! Abraço, amigo!
0: Ah, Sam! Tem durado, hein, Sam?
2: Eu, cara, vou te contar aí.
0: Vou bater um papo com a Coronel, hein?
2: Quer dizer que
0: Coronel,
2: que...
0: né?
2: É, exatamente. Coronel, né? Exatamente. Diga. Minha Coronel diz. O Netinho, que...
0: Fala, pai.
2: Eu tô surpreso aqui tentando me compor, porque realmente eu pensei que a gente tinha passado já do nosso parceiro aí que fez esses comentários aí sobre o teu cabelo. Ele falou que a tua latinha não é estragada, não, viu, Netinho?
0: Não, pô. Ele me ajudou. Eu pedi, eu escrevi no papel, fala que o meu rosto é bonito.
2: Ah, beleza. Só pra te defender bem.
0: Pô, vou falar bem, né, velho?
2: Entendi.
0: Não, tranquilo. Nós que trabalhamos aqui. Vou falar por mim e por ti, tá bom?
2: E principalmente por mim.
0: Por nós dois. Às vezes, as pessoas imaginam que nós somos pessoas lindas, né, Sam?
2: Pois é, verdade, olha.
0: Na verdade, nós somos pessoas bem arrumadas.
2: A mamãe e minha esposa falam que eu sou lindo. Mas tá bom.
0: A minha mãe sempre me iludia, entendeu?
2: É, exatamente.
0: Minha mãe sempre dizia, meu filho, você é o homem mais lindo do mundo.
2: Mãe é mãe.
0: Mãe é mãe, mãe é mãe. Mas olha, não se engana muito, não, com a gente.
2: Ô Netinho,
0: fala.
2: Agora deixa eu mudar de assunto aqui, Netinho.
0: Bora, que já tô em cima do horário.
2: Deixa puxar tua língua aqui pra gente falar sobre Copa
0: Deus
2: do
0: céu.
2: Mundo, Netinho.
0: O que você quer?
2: É o seguinte, Netinho. A Confederação Brasileira já disse que o Neymar não viaja pro jogo de amanhã. Você acha que ele deveria ser cortado? Tá só passeio por lá, tá só andando, não tá influenciando em nada, né, tio? Fala pra mim aí tua opinião.
0: Uma resposta
2: sincera.
0: Ou uma resposta que a galera quer ouvir?
2: Não, mas sincera. A sua opinião, como você sempre deu sua opinião, clara e transparente.
0: Não era nem pra ele ter ido.
2: Égua!
0: Aí,
1: queria

0: Sincera?
1: Aí o Netinho tá desde outro sincero, viu, Alisson, né?
0: Sincerão demais. Não era nem pra ele ter ido pra Copa, não vai jogar,
1: velho. O Alisson tá concordando contigo aqui também.
0: Não vai jogar, cara. Não jogou no Campeonato Paulista com a maioria dos times da Série B, velho. Não tá jogando nada no Campeonato Brasileiro, cara. Ele vai jogar contra uma Inglaterra?
1: É.
0: Contra uma França?
1: É difícil,
0: contra,
1: né?
0: uma Qual foi o outro time que jogou agora ontem pra caramba?
1: Ontem?
0: Enfim, cara. França, Inglaterra jogou... Argentina jogou, cara. Então assim, bicho, eu fico triste, sabe? Ontem, como eu te falei, anteontem eu fui dormir com uma inveja da Argentina, com uma inveja da França, que tem uns caras de referência, que é isso que a gente precisa, a gente não tem, Sammy. Ou tem?
1: Não, não tem, não tem. Você olha pra seleção brasileira atual, pra tudo aquilo que a gente tem à disposição em termos de jogadores, infelizmente a gente não tem. Esse cara que poderia ser protagonista... Ele poderia muito bem ser o Vinícius Júnior, né? Que foi eleito, inclusive, né?
0: Não
1: melhor jogador
0: também,
1: do mundo, cara. Mas infelizmente não.
0: Não tem, cara.
1: Pro futebol brasileiro, em especial pra seleção brasileira, nunca teve o protagonismo. E nunca puxou pra si a responsabilidade de ser esse cara protagonista. Porque o futebol brasileiro, ele é conhecido justamente pela genialidade, ele é conhecido pelo talento, pela criatividade. Infelizmente, há muito tempo, há muitos e muitos anos, nós não temos. Infelizmente, o último, a gente tem que admitir, é o Neymar.
0: É o Neymar.
1: E talvez essa situação de ter levado ele pra Copa do Mundo, eu era muito a favor que ele pudesse ir pra Copa do Mundo. Mas não, claro, nas condições de estar machucado. Acabou se machucando naquele jogo contra o Curitiba, que teve toda aquela polêmica ali. Naquele momento ele já poderia já ter dito assim: olha, não tem condição de jogar, eu tô machucado, eu tô fora da Copa e eu perdi a chance de participar de fato da última Copa. Mas pelo fato, Netinho, na minha opinião, de ser o último grande ídolo, o último grande nome do futebol brasileiro, principalmente o futebol atual, talvez a CBF tenha pensado e da seguinte forma: não, a gente vai levar o Neymar, a gente vai dar a moral, o prestígio pra ele, pra que ele possa participar, viver um dos últimos momentos da carreira dele, porque se continuar do jeito que tá, é melhor aposentar, afinal de contas o cara já é bilionário, né? Não é milionário, é bilionário já, né? Então, acho que a CBF levou ele mais que pra dar uma moral, pra ter aquele cara capricho e ter o privilégio de repente... ter as condições de jogar uma última Copa do Mundo, mas do jeito que tá, infelizmente não dá.
0: Bora ver o que acontece amanhã. Olha, eu vejo muita gente nos palpites, só falando de goleada aí contigo, né?
1: Uhum.
0: 4-5.
1: É verdade, muita gente...
0: Né? Ei, Sam, eu não sei se você vai concordar comigo. Você pode discordar de boa, que até porque você entende mais do que você da área.
1: Jamais.
0: Do esporte, né? Mas assim, além da goleada, se o Brasil ganhar de 1-0, 2-0, mas se jogar bem, pô... Aí é legal, né, Sam?
1: É, tem isso, cara.
0: Ou você prefere goleada e que o Brasil jogue meia boca?
1: Não, eu prefiro que o Brasil ele tenha um padrão definido.
0: Justo,
1: que ele tenha um elenco onde o torcedor ele possa se identificar e dizer assim: não, esse aqui é o time ideal, esse aqui é o time titular, esse aqui é o time que a gente acredita, que a gente confia. Tem muita gente pedindo, principalmente a entrada do Endrick, porque querendo ou não, fez os dois últimos jogos, ele teve a oportunidade, ele teve a chance dele de ser diferenciado. Nos treinamentos ele apresenta isso, tem muita gente, mas o técnico ele faz...
0: Acho que ele não vai entrar amanhã,
1: ele
0: não? Quer.
1: Ele
0: ou
1: certamente...
0: daqui a pouco o Rodrigo traz essa informação pra gente.
1: Ele certamente amanhã é mais uma situação que eu vejo, o Netinho, baseado na mesma situação do Neymar. O Ancelotti talvez... Não dá pra perceber, cara, que não gosta do cara. Só pode ser isso, pô.
0: Eu pensava que nem que ele ia convocar, porque no Real Madrid ele mandou o
1: Henrique entendendo?
0: Ir pra...
1: Então, exatamente.
0: Outro time,
1: mas, né? Aí entra a vaidade. É um treinador que já é nada contra, viu, Netinho? Pelo amor de Deus, essa aqui é a minha opinião.
0: Sim,
1: é um treinador que já tem uma idade. É um cara que é consolidado nos clubes por onde passou, conquistou tudo. Ontem o Rodrigo falava sobre isso de maneira bem bacana aqui também, bem transparente, que conquistou tudo nos clubes por onde passou, principalmente pelo Real Madrid. Mas vem, na minha opinião também, e Netinho, a questão da vaidade. E é exatamente, você matou a charada, você acabou de falar. Ele, quando esteve no Real Madrid, ele mandou o Endrick embora. Mandou o Endrick embora, não aproveitou o cara.
0: E o moleque é bola, né?
1: Bola. Velho? Aí o cara vai pro Lyon, joga bola pra caramba, e não só no campeonato francês, que na minha opinião é um campeonato muito fraquinho, mas ajudou o Lyon nas outras competições. Aí o seu o Silvio Ancelotti vai assumir a seleção brasileira. E aí, se não fosse também

0: E a pressão popular e o desempenho do Endrick nas duas últimas partidas, ele certamente não teria convocado o Endrick. Veio a questão da vaidade. Não, mas no Real Madrid eu mandei ele embora, porque na minha opinião ele não dava ali pro elenco do Real Madrid quando eu comandei. E agora eu sou técnico da seleção brasileira, como é que eu vou colocar ele? E aí eu vou estar me contradizendo. É mais ou menos o que eu penso, o que eu acho, olha, minha opinião em relação ao Endrick, ao técnico da seleção.
1: A gente também não pode só falar mal da seleção, né?
0: Não.
1: Vou só fazer uma análise muito rápida aqui e pôr-me embora. Já tô estourado.
0: Você é bom.
1: Contigo. Não. Dessas seleções tops, tipo França, Argentina, pegaram seleções medianas, certo?
0: Certo.
1: Concorda?
0: Uhum.
1: Beleza. O Brasil pegou Marrocos é top 10.
0: É verdade. Inclusive, hoje no ranking de seleções está na frente do Brasil, né?
1: Está na frente do Brasil. Enganado. Fazia muito tempo que não perdia. Perdeu lá nos pênaltis, né? Eu não sei nem se para estatística, Sammy, considera quando você perde na prorrogação no pênalti, se considera você ter perdido o jogo. Acho que não, né?
0: Eu acredito que não também.
1: Então pronto, continue invicto, não sei quantos jogos. Marrocos, para quem não sabe, é o sub-20 deles campeão mundial.
0: Foi campeão mundial, exatamente, então, assim, ano passado.
1: Então assim, o Brasil não jogou qualquer seleção, né? Nessa, concorda comigo?
0: Não, essa sem dúvida é a melhor geração da seleção de Marrocos.
1: Pronto.
0: É uma seleção que hoje é temida, é uma seleção que hoje é respeitada. A gente, claro, não vai tirar os méritos de uma grande seleção. O Brasil empatou, poderia até mesmo ter perdido. Mas
1: ou poderia ter ganhado no segundo tempo.
0: Mas, Neto, é o seguinte, cara, a gente não consegue ter uma confiança, cara, na seleção brasileira como a gente tinha. Como é que você vai para uma Copa do Mundo tendo uma seleção brasileira 5 vezes campeão mundial, grande referência no futebol mundial, e hoje tu não tem um lateral direito de ofício dentro da seleção para jogar, cara? Como é que... A que ponto nós chegamos isso tudo? Ontem, você sabe que alguns jornalistas, e eu fui por essa ideia, até falei pro Rodrigo sobre isso. Ei, Netinho, que tal o Ancelotti dar uma de louco? E por que ele não poderia de repente testar o Matheus Cunha jogando de lateral direito? Porque o futebol hoje, ele se tornou aquele futebol muito muito estudado, mas também se tornou um futebol muito imprevisível. Então, cara, tu precisa ter laterais direitos que possam dar assistência lá em cima, que possam subir. O Danilo ontem, ele deu uma entrevista muito das sinceras. Se for pra te pedir pra mim, pra eu ser um lateral de corredor, que vai lá em cima, que vai te apoiar, que vai fazer lançamento, mais ou menos isso, eu não sirvo. Agora, se tu for me colocar como lateral pra eu marcar ali atrás, eu vou servir. Ou seja, ele deu a real. Gente, eu sou um lateral que joga ali na marcação, ajudando o sistema de marcação. Mas eu nunca que vou subir lá em cima pra dar apoio, pra ajudar. Como é que a gente vai ter saídas de bola diante de uma situação como essa? Eu, se eu fosse o Ancelotti, seria meio maluco da cabeça, poderia testar aí algum jogador de meio campo ou até mesmo um atacante pra jogar de lateral direito ali pra tentar alguma coisa diferente, né, Tinho? É loucura? É! Mas a gente já tá no jeito que tá, então pronto.
1: Boa, Sammy. Bom, amanhã tem Brasil, querido. Vambora.
0: Quanto é que vai ser, né? O teu placar, né, tio?
1: Eu quero que jogue bem.
0: Tem que ganhar, né?
1: Jogando bem. Aí, o placar, eu não vou arriscar, não. Eu quero que jogue bem. Pode ser?
0: Tá bom, então. Tudo bem.
1: Tem esse quadrado aí no teu palpite?
0: Não tem.
1: Joga bem?
0: Não tem. Ficar em cima do muro não tem. Tem que dar o placar certo, senão não vai.
1: Não, joga bem. Vai.
0: É?
1: Vou embora.
0: Tá bom.
1: O Alisson tá me dando pressão aqui, mano.
0: É. Não, mano, eu gosto de ficar falando com o Netinho aqui, cara.
2: É, igual, vai pra tua casa, bicho. Deixa os caras trabalhar, meu irmão.
3: Netinho, cansa, tá, mano. Na hora de ir embora.
4: E aí, tchau, amor.
0: Agora que...
3: Netinho,
4: eu vou embora.
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2: Doze e 46, boa tarde.

0: gente, a partir de agora, salve, salve! Estamos chegando aqui pra comandar o meu, seu, nosso! O programa especial na sua hora de almoço, o programa que te faz companhia! Aquele programa que te dá prêmios! Que te deixa informado, que traz emoção pra sua vida! Aqui na frequência que você já sabe, 90, que você já conhece, 90, que chega em todo o Amapá, 90,9. Na emissora número 1 do seu rádio. Então, senhoras e senhores, a partir de agora, muitíssimo boa tarde. Estamos chegando com o nosso Vem Que Tem. Aqui direto da Coriolano Jucá 456, no centro de Macapá. Estamos no nosso estúdio principal do Sistema Diário de Comunicação. Em especial aqui direto da 90.9, a sua Diário FM. Até as 2 da tarde ou até as 14 horas te fazendo companhia. Tô eu mais uma vez por aqui com meu parceiro Alisson.
1: Fala, Patinho.
0: Fala, o Alisson, filho da Dona Nazaré. O flamenguista. Ô, Alisson, tá tudo de boa? Sim. Tudo suave? Sim. Tudo beleza? Podemos começar o nosso Vem Que Tem? Sim. Vai ter a participação dos ouvintes? Sim. Tem a participação do Rodrigo daqui a pouquinho também? Sim. Então, sejam todos muitíssimos bem-vindos! E ela também que chega pra participar junto com a gente. Deixa eu ver como é que tá o humor dela hoje. Ei, tia Maria!
1: Ei, jabuti da Xuxa! É,
0: tá daquele jeito, daquele modelo. Ei, tia Maria, tudo bem com a senhora, tia Maria? Tudo belê? Tá, tudo bem, graças a Deus. Hoje é quinta-feira, tia Maria, dia 18 de junho de 2026. E hoje, uma data importantíssima. Mas antes, a apresentação também é minha. Olha, é o seguinte, hoje dia 16, não, hoje é dia 18, dia 18 de junho de 2026, o Alisson Brito, hoje um dia super importante, uma data super importante, dia do orgulho autista, que reforça a valorização e o respeito às diferenças. Celebrado em 18 de junho, o dia do orgulho autista é uma data dedicada à conscientização, à valorização e reconhecimento das pessoas autistas, e mais do que uma ocasião comemorativa, o momento busca ampliar o debate sobre a neurodiversidade e fortalecer a luta contra preconceitos, estigmas e barreiras que ainda dificultam a inclusão plena dentro da sociedade. E essa data ela surgiu a partir dos movimentos que são liderados por pessoas autistas e que tem como principal objetivo promover uma nova compreensão sobre o transtorno do espectro autista, que é o TEA. E em vez de enxergar o autismo como uma doença, a proposta é reconhecer que ele representa uma diferença de funcionamento neurológico caracterizada por particularidades na comunicação, interação social, comportamento e percepção do mundo. O conceito de neurodiversidade defende que as diferenças neurológicas fazem parte da diversidade humana e devem ser respeitadas da mesma forma que outras características individuais. Então hoje é o dia do orgulho autista, que incentiva a valorização das capacidades, talentos e potencialidade das pessoas autistas, destacando suas contribuições em diferentes áreas da sociedade. Então, uma data importante, uma data que reforça e que busca a questão da valorização e do respeito à diferença.

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6: Boa tarde, Elson Samer, o Alisson Brito, já estou na escuta do Vem Que Tem, aqui no Santa Rita, sou a Kellen Ivani. Oi, Ivani, Kellen Ivani, isso, está acompanhando aqui a nossa programação. Será que ela já deixou aqui o palpite dela para o jogo? Não, Brasil 2, sexta-feira passada. Não, ainda não, mandou o teu palpite aí, viu? Para poder participar, meu amigo Thiago Leal também, lá de Porto Grande. Tá nos dando uma carona especial. A Cléo do Buritizal tá dizendo que vai ser 3-0 pro Brasil. É, boa tarde, Summer, já ligada. Kátia Rui Seco. É, a Kátia Rui Seco tá dizendo aqui. Não, ainda não mandou. Brasil. Ela mandou o seu placar também, né? Manda aí. A Lilian, a Regina também, aquele abraço especial, acompanhando, ouvindo a nossa programação especial hoje, nesta tarde maravilhosa de quinta-feira. Um abraço aqui também todo especial ao Anaxi Bruno, assessor parlamentar do prefeito lá do município de Tartarugalzinho, Bruno Mineiro, da deputada estadual Liliane. Hoje pela manhã, a deputada Liliane, junto com o prefeito Bruno Mineiro, estiveram participando da posse dos novos servidores aí, que foram nomeados, na verdade, pelo governador Clécio Luiz. Foram 17 novos profissionais que passam a atuar na Politec, na Polícia Científica aqui do Amapá. São novos profissionais que reforçam ainda mais a Politec no Amapá e também ordem de assinatura da ordem de serviço também para a construção, né, do prédio da Politec, que também estará funcionando lá no município de Tartarugalzinho. E o prefeito Bruno Mineiro, a deputada Liliane Abreu também estiveram participando dessa cerimônia que aconteceu agora há pouco no Palácio do Setentrião, aqui em Macapá. E um abraço para a Anax. Daqui a pouco a gente traz mais detalhes e informações sobre essa grande ação, esse grande evento que aconteceu aqui em Macapá. Um abraço, Anax!
7: Aquele abraço!
6: Ele também tá por aqui. Olha, o meu palpite é 2-1, ela tá dizendo aqui. É a Kellen. Kellen tá dizendo que vai ser 2-1 pro Brasil. Continue mandando sua mensagem, você também. 981024043. Minha querida amiga maravilhosa e especial, Leide Santana. Grande profissional da área da saúde e que cuida muito bem do Elson Samer, da Samile Dias, quando a gente precisa, quando necessária, e é uma gentileza pura, uma grande profissional da área da saúde aqui no nosso Amapá, em especial de Macapá. Leide, obrigado mais uma vez pelo carinho, obrigado mais uma vez pelo cuidado, minha amiga. Tamo junto, um abraço aqui direto de toda a equipe do Vem Que Tem, da 90.9. Continue mandando sua mensagem, 981024043. 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
5: 13 horas e 1 minuto, abraço meu amigo Ney Oliveira. 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
6: Chegou o dia.
5: 13 horas e 2 minutos agora, virando aqui o ponteiro, 13 e 2, é o nosso Vem Que Tem, até as 2 da tarde, tô eu, tô o Alisson, tô a Tia Maria, toda a nossa equipe, daqui a pouco a participação do meu amigo Rodrigo Silva, direto dos Estados Unidos também. 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

0: 13h04, 13h04 em Macapá.
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0: Muito bem, tá na hora de nós acionarmos os nossos correspondentes internacionais. Que voltam mais uma vez para participar aqui do nosso Vem Que Tem, direto dos Estados Unidos. A seleção brasileira que continua a preparação para o jogo de amanhã. Confronto cercado de grande expectativa contra o Haiti. Tem que ganhar, tem que vencer e em busca da classificação. Mas quem traz os detalhes da nossa seleção do dia a dia são eles, Rodrigo Silva e Tarciso Franco. Vem de lá! Alô, meninos! Boa tarde, sejam bem-vindos!
2: Opa, maravilha, maravilha. Grande abraço para você, Elson Summer. Boa tarde, Alisson. Boa tarde, Tia Maria. Tudo bem com a senhora, Tia Maria? Tá tudo bem?
3: Tudo bem,
2: tranquilo, Tia Maria?
3: Tá bacana, tudo bem com a senhora?

0: Senhora, tudo bem, graças a Deus. Tá tudo de boa, né? Hoje, amanhã, sexta-feira, dia de tomar uma, viu, tia Maria?
1: Daqui a pouco a gente vai tomar uma gelada bacana.
2: Não, amanhã.
0: Não, que não, aí conhece.

0: Alô, galera, aproveite. E aí, Rodrigo Silva, treinamento aqui finalizado.
1: Olha, esse clima gostoso, uma brisa agradabilíssima. Esse barulho aí que você escuta ao fundo, essa brisa aqui no início de tarde que começa nublado, uma manhã com o tempo nublado, seleção brasileira treinou. Temos imagens, Tarcísio, lá? Mandadas imagens para o nosso querido Alisson Brito, do treinamento, né?
0: Treinamento, só tem o treinamento de ontem, né?
1: Pois é, treinamento hoje com o Neymar.
0: Com o Neymar, é.
1: Mas a Confederação Brasileira de Futebol já confirmou a informação de que Neymar não viajará para a Filadélfia junto com os demais membros da delegação. Vai ficar se preparando, vai ficar aí se recuperando na grande estrutura, na estrutura montada no hotel onde a seleção brasileira está hospedada aqui na cidade de Nova Jersey, aqui no condado de Morristown. Então, a seleção brasileira já vivendo esse clima de expectativa. Amanhã, quando a gente entrar direto lá da Filadélfia, já com todos os detalhes, quem sabe até com a provável escalação do Brasil, porque isso ainda é um mistério, né, Tarcísio?
0: Eu tô acreditando, viu, Rodrigo, que o Danilo venha aparecer no time titular, na lateral direita. Até então ele foi muito bem entrando no jogo contra Marrocos. Para mim deve ser uma das novidades. E a disputa ali no ataque entre Gabriel Martinelli e Matheus Cunha, no lugar de Igor Thiago, que não se ouve bem em sua estreia na partida contra Marrocos, né?
1: Ou também se comenta aqui, o que a gente tem observado é que pode ser dada uma nova chance para esses jogadores aí, de repente, dado a grande expectativa de vitória que a seleção tem, favoritismo que a seleção brasileira tem diante do Haiti. Eu tenho a possibilidade, inclusive, de dar uma nova chance para esse pessoal aí, de repente, buscar recuperar confiança, dar uma rodagem melhor. E a chance aí dos caras recuperar essa confiança perdida no jogo contra a seleção de Marrocos. São essas as possibilidades. Ou dele mudar, dar uma nova cara pro time, já para começar com tudo, já, olha, essa aqui vai ser a minha espinha dorsal, como diria o nosso saudoso Fernando Mareco, já para ter. Ontem o Danilo confirmou aí de que o time tem pelo menos 6-7 jogadores, que esses aqui dá para olhar, para comparar e dizer: esses são titulares. Vamos lá então. Se ele falou isso, goleiro Alisson. O goleiro Alisson eu acho que é titular absoluto, né?
0: Concordo com você.
1: Pode ser colocado nisso aí. A dupla de zaga também não tem segredo, não tem mistério, não tem dúvida. É Capitão Marquinhos. E o Magalhães,
0: Gabriel Magalhães.
1: Aí nas duas laterais não tem. Tudo pode acontecer. Inclusive nada, né? Tem lá o próprio jogador Alex Sandro, Douglas Santos também, que treinou, aliás, que jogou, concedeu coletivo e deve ser mantido. Tem aí no meio de campo Casemiro e Bruno Guimarães, são titulares.
0: E o Fabinho também, que entrou no jogo.
1: Entrou bem, mas não jogou. Eu acho que o Casemiro é jogador do técnico Carlo Ancelotti. Então, ele se enquadra dentro desses jogadores aí que o Danilo falou ontem na entrevista coletiva. Está entre os 6-7 jogadores que já são titulares absolutos. Se os dois lá da ponta, né? O da direita, o Rafinha, e o da esquerda, o Vinícius Júnior. Então, esses sim são os titulares da seleção brasileira.
0: Rodrigo,
1: que foram citados aí dentro daquele parâmetro de que as demais posições ainda sempre uma incógnita para as partidas, e também é levado em consideração para a escalação o adversário, né? Cada adversário tem um estilo de jogo, tem uma tática diferente, que isso é implementado aí durante a competição, tá certo?
0: Elson Sam tá chamando, né, isso, Elson?
2: Exatamente, a gente tá mostrando aqui as imagens do treinamento de ontem, principalmente as atividades ali com os goleiros da seleção, mas realmente essa tendência aí do Danilo ganhar essa posição de lateral direito, a posição titular na lateral direita. E ontem, o Rodrigo e Tarcísio, ele deu uma entrevista, cara, e ele foi muito verdadeiro, ele foi muito sincero, né? A gente critica muito, nós não temos hoje de fato
1: um lateral. Tão de bola a entrevista dele.
2: Exatamente, nós não temos um lateral direito de ofício, mas ele é um cara que chama pra si a responsabilidade. Ontem ele ganhou respeito e ele ganhou a moral com muitos torcedores brasileiro justamente por conta dessa entrevista de ontem dele, do Danilo, né? Foi bem sincero.
1: Muito sincero, cara que...
0: Seguro.
1: Que demonstrou segurança e o porquê que o técnico Carlo Ancelotti avalizou o nome dele, já colocou lá como um nome certo

0: antes mesmo de convocar. O Danilo foi o primeiro jogador a ser convocado pelo técnico Carlo Ancelotti. Carlo Ancelotti disse: jogador que já está certo na Copa do Mundo é o Danilo, por ser aquele jogador de vestiário, por ter aquele espírito de liderança, de cobrar quando tem que cobrar, de elogiar quando tem que elogiar, aquele cara que fala fácil, aquele cara que chama para si. A gente vê muitos vídeos motivacionais dele aí, né, nas redes sociais, ele motivando, falando um pouco de cada um, da trajetória de cada um, e realmente aquela motivação que toca no psicológico dos atletas. E ontem ele comprovou, confirmou só o que nós já sabíamos, pelo estilo de jogo que ele sempre pratica, né? O jogador Danilo, que foi o autor do gol do título naquela cabeçada histórica contra a equipe do Palmeiras, que deu o título, fez o gol da vitória, o título, e deu o título da Libertadores ao Flamengo.
1: E olha, hoje com direito a aniversariante no treinamento, né, Rodrigo?
0: Pois
1: Gabriel Martinelli passou.
0: No será que o presente de aniversário dele vai ser amanhã?
1: Pois é, de repente ele pode ganhar como presente ser titular nessa partida contra o Haiti. É um jogador do Arsenal muito perigoso, com ataques assim fulminantes. O retrospecto histórico é muito bom, é favorável, e ele também é um dos que concorre a ser titular nessa partida contra o Haiti.
0: Eu acho que ele pode ser uma das surpresas, uma das novidades ali junto com o Endrick e o próprio Matheus Cunha.
1: Matheus Cunha.
0: São jogadores aí de ofício que jogam nessa posição que jogam exatamente nessa posição de centroavante. Na posição que começou como titular o Igor Thiago, perdeu aquele gol de cabeça. Aquele ali até o Elson Sami com a pouca altura ele
1: faria, porque ele só é, faria e esperava a bola chegar.
0: Nossa, é matador, ele é matador.
1: Tem
0: ele é matador. Ele só não consegue fazer nada quando o Helder Carlos está marcando ele, né?
1: Mas também não tem como, né? Porra, ganhar do Helder Carlos com todo aquele tamanho, né, Rodrigo? Não dá. Mas aí, olha, se o Helder Carlos bobear, o Elson Sami lhe dá um pespinho e já era.
0: Tá caretada. Ele vai ficar caretada disso também e tal.
2: Ô, Rodrigo.
0: É verdade. Rodrigo. Apareceu o Elson Sami, foi lá na Padre Vitória e Galeani.
1: Sim.
0: O Costa Filho me apresentou pro Elson Sami. Nesse dia, foi o teste de fogo dele. Ele narrou 30 jogos no torneio lá.
1: 30 jogos?
0: Ele era narrador, repórter e comentarista.
1: Não, na 30 jogos, tudo bem. E quantos gols?
0: Era muito gol, meu patrão.
2: Era muito, não era pouco. Rodrigo, mas voltando aqui à seleção brasileira, o Tarcísio, a galera também perguntando muito isso. Verdade mesmo, vocês que estão acompanhando, vivendo aí esse dia a dia da seleção brasileira, estão próximos. O Endrick hoje, ele realmente é a terceira opção do ataque da seleção brasileira, cara?
0: Eu acho que não. Ele tá entre as fortes opções, mas é aquilo que a gente falou agora há pouco, né? O que a gente está observando, pelo que o Danilo falou ontem, que ele trouxe uma mensagem muito interna, de grupo, do que rola, e ele passou algumas informações importantes. A escalação só é definida momentos antes do jogo mesmo. Ninguém sabe quem vai jogar, qual é o time, qual é a formação que vai começar jogando. Ele disse que, nesse aspecto, alguns jogadores não estão preparados para esse tipo de situação. Tem gente que gosta de se preparar, gente que gosta de ficar concentrado, pensando no que vai fazer. Ele disse que ele não tem problema nenhum, porque ele já foi escalado pelo Guardiola 10 minutos antes de uma partida e numa posição que não é a dele, que é de zagueiro. Então, quem já passou por essa prova de fogo, não estranha muito, não sente muito nesse formato aí implementado pelo técnico Carlo Ancelotti. Outros já não atuam bem dessa forma, né?
1: Olha, o Endrick, Elson Sami, Rodrigo, vocês vão de convir comigo que ele vem de uma temporada fantástica no Lyon da França. Com gols maravilhosos, vem sendo jogador decisivo para o time francês. E isso pode lhe credenciar também como um dos favoritos para, quem sabe, iniciar a partida contra o Haiti. É um jogo que aparentemente é diante de uma seleção que não tem expressão, não tem histórico em Copa do Mundo, mas isso, Rodrigo, significa dizer que ele também pode, de repente, figurar no ataque do treinador italiano. Então, vamos aguardar, ele também é cotado. A seleção brasileira, que após finalizar o treino aqui, já começa a arrumar malas, segue viagem para Filadélfia. Lá, ainda hoje, 18h30, no horário local, aliás, no horário de Brasília, o técnico Carlo Ancelotti vai conceder entrevista coletiva.

0: para falar do que foi essa preparação da seleção brasileira para encarar o Haiti na segunda rodada da Copa do Mundo aqui nos Estados Unidos.
1: Rodrigo, pois é, um jogo muito importante, é um jogo chave para que o Brasil pretende aí rumo aos próximos jogos, rumo à classificação para a próxima fase. Uma vitória recupera a moral, uma boa vitória, um bom jogo diante do Haiti também já recupera aí aquela imagem não tão boa que ficou do confronto contra a equipe do Marrocos, no que pese muitas oportunidades que foram criadas, mas aqueles 20 primeiros minutos, 25 primeiros minutos, que foram para esquecer. Então, a expectativa é essa. Amanhã, jogão de bola. Amanhã, a gente, se Deus quiser, já no programa Vem Que Vem, a gente já fala diretamente do estádio da Filadélfia, informando tudo sobre esse jogão de bola. Não é isso, Tarcísio?
0: Então, vamos embora, Elson Sami. 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E tem mais apoio cultural, né, Rodrigo?
1: Olha, eu quero encerrar aqui agradecendo o apoio, a parceria do meu grande amigo, nosso amigo, né, Elson Sami, ex-prefeito do município de Ferreira Gomes.
2: Grande amigo.
1: Grande Divino Rocha, um abraço para ele.
0: Grande nosso parceiro.
1: Gente. E a gente aproveita para mandar um abraço para ele aí, ao querido amigo Divino Rocha, grande parceiro também para esta cobertura aqui. Cara que mudou aí a cara do município de Ferreira Gomes. Desejar sucesso aí na missão, ele que é pré-candidato a deputado estadual pela União Brasil, né? E sucesso aí na missão ao nosso grande amigo, o nosso grande parceiro Divino Rocha. Mandar um abraço também ao doutor Renan Rosas, grande médico aí, médico de família do programa Vivo Rádio. Um abraço para ele, grande parceiro, está sempre sintonizado e acompanhando aí o nosso trabalho aqui diretamente dos Estados Unidos. Secretário Daílson Benjamin, secretário de Estado da Infraestrutura, meu amigo Washington Marques, secretário adjunto, meu amigo Tony Franco também, essa equipe maravilhosa lá da CEINF, e o meu amigo Ted Marcel, prefeito lá do município de Laranjal do Jari. Vem aí, Tarcísio, Elson Sami, o Alisson e ouvintes, a inauguração do novo Queirogão, hein? Olha, tem que ser lá a final do Campeonato Intermunicipal. Tem que ser lá a final do Campeonato Intermunicipal. 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E a nossa antes, a mulher do Marabaixo, grande Elísia Congó. Aquele abraço aí para nossa querida Elísia Congó, acompanhando também a nossa programação.
0: 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E abraçando o prefeitinho Pedro da Lua, 100 anos de gestão, à frente, 100 dias, melhor dizendo, 100 anos é muito, né, o Rodrigo Silva?
1: Não, então, a gente passa macapá pro nome dele. Não.
0: Então, 100 dias da gestão do prefeito, o prefeitinho Pedro da Lua, fazendo um grande trabalho à frente da Prefeitura Municipal de Macapá, faz uma grande gestão. Vamos embora, Rodrigo?
1: Vamos embora, valeu, gente, um abraço. Valeu, gente. Todos. Acompanhe aí a programação da Diário FM. Daqui a pouquinho vamos entrar com o Panda, Heraldo Almeida e o Ponto de Encontro. E tem Tarcísio Franco também.
0: Na marca do pênalti. Na marca
1: do pênalti, porque a Copa do Mundo continua. Hoje começa a segunda rodada. As equipes anfitriãs, duas seleções anfitriãs, México e Canadá, jogam. Amanhã joga Estados Unidos. E o Brasil também, nessa caminhada, nessa arrancada rumo ao Ex. Se Deus quiser, tudo certo. Amanhã a primeira vitória vem. E que vem, né, depois a Escócia diretamente de Miami e a primeira colocação desse grupo.
0: Direto de Nova Jersey, lado a lado com a seleção brasileira. Diário FM na Copa, Tarcísio Franco e Rodrigo Silva. Elson Sami, não vem, vem que tem.
2: Valeu, Rodrigo. Valeu, Tarcísio. Obrigado mais uma vez pela presença, participação de vocês direto dos Estados Unidos, atualizando todas as informações da nossa seleção brasileira aqui no Diário na Copa.
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3: Muito bem, vamos seguir aqui com a nossa programação. Deixa eu aproveitar para mandar um abraço aqui, meu amigo Thiago Leal. Olha, ontem o Thiago esteve aniversariando, nem falou nada, não pagou bolo, não pagou aquela coca, né, Thiago? É muita trairagem, meu patrão. Um abraço pro Thiago, tudo de bom, meu amigo. Que Deus continue abençoando a sua vida. Muitos e muitos anos aí de felicidade, conquistas e realizações para você, meu parceiro Thiago Leal, lá de Porto Grande. 13 horas e 22 minutos. Continue participando pelo 981024043. 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Até sexta-feira, 2 da tarde, você manda aqui o palpite até amanhã, né? Palpite do Brasil e Haiti, o segundo jogo da nossa seleção na Copa. 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
4: 13 horas e 25 minutos, 13 e 25. Um abraço aqui, meu amigo Joane Silva, lá do município de Santana, grande jornalista, assessor de comunicação do Independente, clube lá do município de Santana, o Carcará. Alô, Joane! Aquele abraço, meu amigo Joane Silva, acompanhando aqui o nosso Vem Que Tem, ligado aí nas informações da Copa do Mundo e tudo! E a programação da 90.9 tem a oferecer. Um abraço, Joane! Um abraço pra você, pra todo mundo lá do município de Santana, curtindo e acompanhando a nossa programação. Olha só, tem mensagem aqui, boa tarde, já ligado no Vem Que Tem, Severa Romana do Oscar Santos. Obrigado pela mensagem. Deixa eu ver aqui, deixa eu olhar aqui direitinho.

0: Olha, um abraço todo especial a todos que fazem parte da ABREAP, que é a Associação dos Brevenses Residentes no Amapá. E vem aí, hein, pra você que é brevense, pra você também que é amapaense, pra você que é paraense, mas que conhece, que gosta do povo brevense, que reside aqui no Amapá, vem aí mais uma super edição do Forrozão da ABREAP. É o Forrozão da ABREAP 2026. Dia 4 de julho agora, sabadão, lá no CT do Trem, vai ter o tradicional clássico Remo e Paysandu e o tradicional clássico Master lá de Breves, que traz pra cá, pra Macapá, Santana e Atalaia, na categoria Master 40+, vai ser às 16h30 esse jogo. E à noite, claro, vai ter um super show, vai ter um super baile aí, na verdade o Forrozão dos Brevenses, vai ter Olé Maxi, tem outras atrações aqui, deixa eu ver direitinho pra eu passar aqui as informações. Valmixi. E ainda vamos ter também DJ Valdo Saudade com muitas outras atrações lá no CT do Trem no dia 4 de julho. O Forrozão dos Brevenses é o Forrozão dos Brevenses, que é realizado pela ABREAP, que é a Associação dos Brevenses Residentes aqui no Amapá. Abraço aí ao presidente Hinaldo, um abraço aqui ao Gisiel, que tá sempre mandando aqui as informações, grande colaborador, organizador também, né? Sempre nas divulgações aí das ações da ABREAP. Um abraço todo especial também a todos os brevenses acompanhando a programação aqui da 90.9, nosso Vem Que Tem. Meu amigo Balão, alô Balão! Acompanhando também a nossa programação e todos os brevenses que estão se preparando aí pro Forrozão dos Brevenses 2026, 4 de julho, hein? Lá no CT do Trem, o convite tá feito! Aquele abraço! E agora, Alisson, antes dos nossos apoios culturais, o Rodrigo falou agora há pouco da nossa amiga Elísia Congó, nossa pintante. E ela sempre traz informações aqui, já faz parte também do nosso programa. Ô Elísia, certamente vai estar falando sobre as ações do Improir, as ações também dessa semana especial, Semana do Mar Abaixo. Tem um montão de programação, final de semana tá chegando e eu tenho certeza que vai ser agitado, não é isso? Minha amiga Elísia Congó, pintante, seja bem-vinda, boa tarde.
1: Elson Sam, meu pintante, tá bem aqui. Tem. O Rodrigo agora, tomara que ele não vire americano, pelo amor de Deus, amanhã.
0: Não,
1: só
0: não.
1: Vai dar nós com o Rodrigo lá.
0: Amém, amém.
1: Ele e o Tarcísio, eles são sim. Já na escuta, meu querido, mas também eu quero fazer um convite para toda a sociedade marabaixeira. Ontem nós tivemos um congresso lindo, da melhor qualidade, proposta para a nossa cultura. Tudo isso ainda, Semana do Mar Abaixo, o mês do Mar Abaixo, que iniciou lá no dia 14, que vai até o dia 21. Então, meu querido, só sucesso, a comunidade marabaixeira junto, aderindo, compartilhando, participando, que isso que é importante. Quem é marabaixeiro tem que participar, porque o Mar Abaixo não é só da Elísia Congol, o Mar Abaixo é de todos, principalmente de quem participa. Então, meu querido, é o seguinte, hoje nós temos mais uma rodada, um workshop, dessa vez no Museu do Negro, ou seja, ali em frente, na escola, em frente à Escola Guanabara, no Museu do Negro, em Improir Prefeitura, a partir das 16 horas, nós vamos falar sobre afroturismo nos barracões e nas comunidades. Muito importante para saber e para fazer essa implantação. E claro, né, com isso, com o afroturismo, a gente vai implantar de fato de direito também o empreendedorismo, que as comunidades já fazem, já trabalham muito bem isso junto com os barracões. Então, pedido é esse, rema para o Improir. Museu do Negro, hoje, daqui a pouquinho, às 16 horas, para mais uma rodada, mais um workshop sobre o afroturismo. E vamos continuar junto, que isso que é o que interessa. Vambora! Um beijo! Eu te amo, meu querido! Vambora!
0: Muito obrigado, minha amiga Elísia Congo. Olha, sobre todas as programações que estão rolando e que estão acontecendo aqui em Macapá, falando aí do nosso querido do nosso querido Mar Abaixo. E um abraço para Elisa, obrigado pelas informações, minha amiga pintante. Você sabe que você tem prioridade total e absoluta, e sempre que quiser aparecer por aqui com a gente, mandar as informações, você fica à vontade. Um abraço também especial. Agora há pouco o Rodrigo estava falando aqui justamente sobre ele. Ele está acompanhando, está ouvindo aqui a nossa programação. Alisson Brito, um abraço todo especial ao ex-prefeito lá do município de Ferreira Gomes, Divino Rocha, que está curtindo, acompanhando aqui a programação do nosso Vem Que Tem. Ei, meu amigo Divino Rocha, aquele abraço. Olha, ele tá no carro, mas tá nos dando aquela carona especial, sintonizado aqui na 90.9. Grande Divino Rocha, foram vários mandatos aí dentro do município de Ferreira Gomes, com muita competência, com muita transparência, com muito compromisso e responsabilidade. E agora vai para um novo desafio aí, não é isso? Meu amigo Divino Rocha, aquele abraço. Obrigado mais uma vez aí, um abraço para ele, um abraço pro Christian também, que é vereador, seu filho que é vereador lá no município de Ferreira Gomes também, acompanhando o nosso Vem Que Tem. Pronto, Alisson, agora é o seguinte, vamos girar nos nossos apoios culturais e daqui a pouquinho a gente volta com muito mais informações. É rapidinho, não sai daí!
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tia Maria, calma, tia Maria. É mês de julho. É o mês junino. É o mês animado, gostoso. É forrozinho bom demais. 13:42. 13:42. Opa, boa tarde, me chamo Brian. Sou aqui do Jardim e meu palpite é 3-1 pro Brasil. Beleza, olha, participe do nosso palpite premiado no oferecimento da Farol e Companhia. Amanhã, gente, sexta-feira, o nosso programa especial direto do Bem Nosso Atacarejo. 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E amanhã também tem um sorteio, lá tem o prêmio lá da JL Multimarcas, um super prêmio lá da JL Multimarcas, 3 lojas, Muca, Perpétuo Socorro e também no bairro das Pedrinhas. Deixa eu aproveitar aqui, o Alisson, vou te mandar aqui, o Alisson, o número do meu amigo Marcel. Deixa eu tentar aqui achar. O Marcel, ele é do Instituto Forte Abraço, lá do município de Mazagão. E tá vindo aí a Corrida de Mazagão, viu? 7ª edição da Corrida de Mazagão, vai ser no dia 19 de julho. É corrida.com, onde você pode fazer sua inscrição. O Alisson, se você puder, por favor, daqui a pouquinho a gente vai tentar entrar em contato aqui com o Marcel, que é pra gente falar com ele sobre a programação, sobre os preparativos aí do Instituto Forte Abraço. Tá tendo outras programações também, agora recentemente terminou a Copa da Juventude, que foi o campeonato de futsal lá da garotada, né? Várias equipes participando, não só de Mazagão, mas teve time de Macapá, teve time de Santana também, que participou lá desse campeonato. Boa tarde, é ligado no programa, Bena Nogueira, Bairro Hospitalidade, tá dizendo que vai ser 4-0 pro Brasil. Boa tarde, Elson Summer, meu palpite, aliás, o palpite da minha filha Ediane Santos é 3-2 para o Brasil. Pronto, beleza. Tá aqui já devidamente cadastrado, tá? O Johnny tá aqui acompanhando. Johnny só quer resenha, né, Johnny? Vou te contar também. Eita, nós. 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

0: 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A gente está tentando contato aqui com o Marcel, lá do Instituto Forte Abraço, para falar aqui da programação, das preparações lá para esse mês de junho e o mês de julho do Instituto Forte Abraço. Ei, Marcel! Ei, Marcel, nós estamos te ligando, macho. Atende aí. Vamos tentar tentando contato aqui com o Marcel para ver se ele nos atende. O Alisson, nosso produtor, tá ligando aqui, tá entrando em contato com ele. No clima, Juninho! É coisa boa! Olha, tá chegando aí o forrozão dos Brevenses, hein? O forrozão dos Brevenses tá chegando aí, meu patrão. Fala em clima também, um abraço, meu amigo Luan, um amigo Marcelo Pantoja, prefeito lá do município de Pedra Branca do Amapari. Amanhã tem mais uma super programação, amanhã vai ter telão, vai ter sorteio de camisa, vai ter sorteio de Pix também lá, vai ter música ao vivo, vai ter DJ no jogo da seleção brasileira lá em Pedra Branca do Amapari. Telão, paredão, DJ, pagode, muita diversão pra galera lá em Pedra Branca. E olha, falando em Pedra Branca, vem aí também mais uma super programação, que é a segunda corrida e caminhada de São Pedro Apóstolo, padroeiro lá de Pedra Branca do Amapari. Essa corrida vai ser no dia 27 de junho agora. As inscrições, elas continuam abertas, 2 quilos de alimento não perecíveis. Você procura o Departamento de Desporto e Lazer, o DDL, lá na Praça da Juventude, segunda a sexta, das 8 às 12 horas, para você aí participar da segunda corrida e caminhada São Pedro Apóstolo. Já? Beleza. Agora sim, deixa eu falar aqui com o Marcel. Marcel Oliveira tá preparando já a corrida de São Tiago, que tá vindo aí no dia 19 de julho agora. Tem a Copa Galo também, que vai acontecer lá no município de Mazagão no segundo semestre. Mas tem outras atividades também que o Instituto Forte Abraço realiza. E o Marcel é o presidente do Instituto, que tem realizado diversas atividades esportivas e ações também de cidadania para a juventude lá de Mazagão. Não é isso, Marcel? Seja bem-vindo. Boa tarde, meu amigo.
1: Boa tarde, Samir. Boa tarde aí para quem tá ouvindo o programa. O Rodrigo acho que não tá ouvindo, né?
0: Não,
1: tá,
0: o Rodrigo. Tá, caramba. O Rodrigo, ele tá pertinho, tá lá nos Estados Unidos. Participou agora há pouco com a gente. Tá de boa, tá tranquilo, tá suave. Mas, Marcel, fala pra gente aí, como é que estão os preparativos aí pra corrida, pra mais uma edição da Corrida de São Tiago? É mês que vem, julho já tá chegando, já tá se aproximando, mas o Instituto também continua realizando diversas atividades em Mazagão e em todo o Amapá, né, Marcel?
1: Isso, exatamente, Sammy. Nós estamos, a partir de amanhã, nós vamos estar exatamente aí a um mês da sétima Corrida de São Tiago, que vai acontecer lá no município de Mazagão Velho. Na vila histórica lá no município, e a gente está nesses preparativos aí. Nossas inscrições, elas já estão aí no site esportescorrida.com. Já conseguimos alcançar aí a metade, mais de 50% das inscrições. Já estamos no segundo lote, e em breve estaremos aí no terceiro lote, que é quando aumenta o número de inscrições, quando chega mais próximo das corridas, né? Então nós estamos nessa expectativa aí desse ano de alcançar 1.500 atletas lá dentro, fora o galera que vai de pipoca, que também está convidado se não conseguir fazer suas inscrições. Estamos nesse preparativo aí, né? Com o apoio aí desse ano da Prefeitura Municipal de Mazagão. Eu mando um abraço lá para o prefeito Chico Nó, que tem nos apoiado nessa corrida esse ano. E a gente está nesse trabalho aí. Não só o Instituto Forte Abraço, não só na corrida, mas esse ano aí já iniciamos nossos campeonatos lá pelo município. Tivemos mês passado a primeira Copa de Futsal da Juventude, que foi sucesso. Tivemos aí equipes de Mazagão Velho, Mazagão Novo, do Santana, Macapá. Então movimentou bacana o município com essa modalidade. E aí a gente também está na expectativa aí do segundo semestre, assim que inaugurar o ginásio lá no município do Mazagão, a gente realizarmos a sétima Copa Galo esse ano, com uma premiação bem acima do que a gente vem fazendo nas últimas edições aí.
0: Pô, bacana então, Marcel, obrigado pelas informações. A gente já tá já indo próximo aqui pro final do nosso programa, ainda tem que pagar um apoio cultural também, mas durante os próximos dias a gente continua batendo esse papo aí, inclusive quando abrir as inscrições, na verdade continuam, mas já estão já no segundo lote, daqui a pouco terceiro lote, e aí quando aproximar um pouquinho mais a gente fala mais detalhadamente sobre essa corrida de São Tiago, que certamente é uma das corridas mais esperadas por aqueles corredores aqui de Macapá.

0: do Amapá, na verdade. Obrigado, Marcel.
1: Tchau, tchau. Um forte abraço. Obrigado aí. Em breve a gente vai estar aí no estúdio para falar um pouco mais das nossas atividades e da Corrida de Santiago.
0: Valeu, Marcel Oliveira. Forte abraço. Valeu, gente. Ó, vamos girar novamente aqui nos nossos apoios culturais. O Alisson, meu diretor, tem que pagar agora. Tá brigando já comigo aqui. E daqui a pouco a gente volta com o encerramento aí da nossa programação.
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0: 13 horas e 57 minutos, voltamos ao som do Thiaguinho, no pique, no pagodinho, gostosinho nesse clima maravilhoso. Olha, a véspera do dia do Jogo do Brasil, a gente vai finalizando aqui o nosso Vem Que Tem de hoje, quinta-feira, agradecendo sempre a você pelo seu carinho, pela sua audiência. Amanhã a gente volta a partir das 12h30, coladinho na transição aí com meu parceiro Netinho no Manhã da Diário. Amanhã, Estúdio 2, em direto do Bem Nosso Atacarejo, nosso programa especial do maior e melhor atacarejo de Macapá, Bem Nosso Atacarejo. Amanhã, com um montão de sorteio, com um montão de prêmios para deixar sua sexta-feira muito mais feliz e fazer aquele esquenta gostoso e maravilhoso pro jogo da nossa seleção. Amanhã tem Brasil, amanhã tem Haiti, Haiti tá lá, né? Brasil e Haiti! Meu parceiro Rodrigo, valeu pela participação. Tarcísio Franco, direto dos Estados Unidos. Meu parceiro, o Alisson Brito. Valeu, Brito. Valeu, tia Maria.
1: Tchau.
0: Até amanhã, se Deus quiser. Um abraço pra você aí do outro lado também. Uma ótima tarde. 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É isso, gente. Forte abraço para todo mundo. Cuide-se bem. Uma ótima tarde. Tá chegando Célio Santiago e o show da Diário para comandar aqui a nossa programação com a sua alegria e reverência e aquele alto astral que você já conhece. Um abraço para todo mundo. Tchau, até amanhã!

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1: Olá pessoal, agora 2:03.
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2: Oba, gente, muito bem. Na Copa é só golaço. E aqui na programação número 1, hoje quinta-feira, viu? Até que enfim, quintou. É bom estar na sua companhia a partir de agora. 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Pra você que quer aproveitar e escutar aquela música do passado. Uma oportunidade agora, viu? Aproveita, liga, participa. 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

Opa, gente, salve, salve, muito boa tarde pra você ligado na sintonia da YS453, 90,9 Diário FM Macapá. Hoje, quinta-feira, até que enfim, quintou, dia 18 de junho de 2026. Satisfação maravilhosa em ter você em nossa companhia a partir de agora para todo o Brasil e o mundo. E também através da grande rede, através do www.diariofmmacapá.com.br.

Quinta TBT no ar. Dia de quem manda na programação, lógico, são vocês. E você pode pedir o teu som à vontade através do 991-22-6978. 991-22-6978. Com o seu nome direitinho, bacana, pra ouvir aquela música que é pura recordação. Pode seguir lá a gente nas redes sociais também, pode ser? Então aproveita logo, segue lá no arroba Show da Diário Oficial no Facebook.

0: 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Se liga, porque a partir de agora o nosso show da Diário tá no ar. Aniversariante do dia. Olha muito bem, quem tá aniversariando hoje é a queridíssima Maria Bethânia, a Abelhinha, rainha da MPB, celebra 8 décadas de uma trajetória mais que brilhante na nossa música. Também Fernanda Souza, 42 anos, atriz e apresentadora, muito querida pelo público, eternizada por papéis como a Millie de As Chiquititas e também a Mirna de Alma Gêmea. Fernando Henrique Cardoso, olha o Fernando Henrique Cardoso, tá novinho também, viu? 95 anos. Sociólogo, escritor, ex-presidente do Brasil, completa hoje a marca histórica na sua vida de hoje. Lúcio Mauro Filho, 52 anos, ator e músico, amplamente conhecido pelo eterno Tuco de A Grande Família e por comandar o som do Caldeirão com Mion. Também o Enda, cara, eu sou muito fã, mas eu vou deixar ele pro final. Ana Rosa, 84 anos, atriz veterana, recordista de atuações em telenovelas brasileiras, fazendo 84 anos hoje. E o Wendel Bezerra, cara, eu sou muito fã desse cara. Tive a oportunidade em uma viagem, quando eu fui pra Belém, eu tive a oportunidade de conhecê-lo pessoalmente lá em Belém. Quando ele foi fazer uma palestra lá, eu tive a oportunidade de conhecer o Wendel Bezerra. Ele tá fazendo 52 anos. Um dos maiores dubladores do Brasil. Voz oficial do personagens icônicos como Goku de Dragon Ball. É, meu amigo, ele é a voz do Goku do Dragon Ball e do Bob Esponja. Tá fazendo hoje 52 anos, Wendel Bezerra. Cara, foi um prazer ter conhecido esse cara pessoalmente. Foi muito bom mesmo. Wendel Bezerra, um dos maiores dubladores do Brasil. Cara, eu só não tive a oportunidade de conhecer o Guilherme Brits, né? Quando ele esteve aqui em Macapá. Mas uma hora dessa eu conheço esses dubladores. Dubladores de Optimus Prime. Pois é, né? 991-22-6978.
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0: Começou a nossa quinta DBT. A galera começou logo pedindo com os dois pés na porta. Alcione, meu ébano.
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0: Essa é a sua Diário FM 90.9 Marília Mendonça com Faz Amor Com Ela.
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0: Aquele modelito que a gente gosta. A melhor quinta do estado é a quinta DBT do Show da Diário. Agora, 2h22.
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3: Tarde, Sérgio Santiago, o Panda. Já estou na escuta do programa, amigo, aqui no Mazagão Velho, André Torres. Como hoje é quinta-feira, dia de TBT, toca pra mim, Rádio Táxi, Eva. Até logo, amigo, boa tarde.
0: Rádio Táxi. Rádio Táxi, Eva. Deixa eu ver se eu encontrei a música dele aqui. Ah, muito bem, muito bem, muito bem. É assim que eu gosto, ó. A galera vai pedindo desse modelo e a gente tá atendendo com todo carinho. Mas daqui a pouquinho eu vou tocar ela todinha pra rapaziada que tá aí na boa com a gente. 991-22-6978.
4: E aí, Celhão?
0: Opa!
4: Quintou! TBT. Hoje vamos com ele, meu pedido aqui do Carlos Ferreira, diretamente da panificadora Estrela do Pão aqui no Treino Trampo. O que, é que a gente vai querer hoje? Paulo Ricardo, Alvorada Voyage. Obrigado, amigo. É nóis. Vamos tomar agora aquele cafezito.
0: Opa, cafezinho é bom. A cafezinha é bom, rapaz. Alvorada Voraz. Pô, pensa numa música porrada essa. É Alvorada Voraz, do Paulo Ricardo, RPM, né? Mais ou menos nesse clima que a gente vai fazendo a nossa quinta DBT de hoje. Deixando a galera bem à vontade pra pedir o seu som aqui na programação número 1. Aliás, a quinta-feira é um dos dias mais esperados da semana. E lógico que a gente vai tocando a música dessa galera maravilhosa. Daqui a pouquinho eu toco inteirinha ela, Alvorada Moraes. 991-22-6978.
5: Boa tarde, Célio Santiago.
0: Boa.
5: Da Angélica aí, vou de táxi.
0: Eita,
5: daqui a pouco eu vou de táxi. Bem, vai ter pro Marlon e pra você, meu amigo.
0: Opa, Marlon, tá mandando beijo aqui, ó. Aê, Marlon, muito bem, muito bem. Deixa eu ver aqui. Voo de táxi, voo de taxi. Taxi. O pessoal tá com um negócio de uma música com táxi aqui, rapaz. De táxi, táxi, voo de táxi. Aí, muito bem. É essa aqui, né, Marta? Eu gosto é assim. Quando a galera vai pedindo e a gente já tá na playlist. E a nossa playlist, lógico, vem trazendo sempre as melhores músicas, aquelas que no passado foram sucesso. Hoje é pura recordação. Oh. Eita, cacetada. Ai, daqui a pouquinho eu toco ela todinha também, viu? 991-22-6978. Agradecendo o carinho e a audiência dessa galera. Alô, boa tarde, Ayrton Campos, na escuta do programa. Valeu, Ayrton, tamo junto, viu? Valeu pelo carinho, pela moral e pela audiência.
6: Olha, meu amigo, eu sou o Thiago Abrão, dando isso aqui, mano. Diretamente aqui do Ceará, já tô ligado no programa Show da Diária pela 90,9. Gostaria de ouvir a música aí do Secos e Molhados, Rosa de Hiroshima. Valeu, mano, aqui é nóis. Forte abraço.
0: Rosa de Hiroshima, Secos e Molhados. Já vai me dizer se é essa ou não é essa aqui, Abrão. Vamos nessa, tem várias versões aqui dela, né? Olha aí, ó. Eita, que o pessoal hoje tá caprichando. Assim que eu gosto, quando a galera vai caprichando no som e a gente vai detonando aqui pra você, viu? Toma-te, eita, toma-te. Veio mil vezes, toma-te. Ai, 991-22-6978. Daqui a pouquinho vai ter pra você essa aqui. Vai ter pra você essa aqui. Secos e Molhados. Vai ser a primeira. Vai ser a primeira do bloco seguinte. 991-22-6978. Ó, oh, seguinte. Você já se cadastrou no nosso game da hora? Ainda não? Faz o seguinte, te cadastra logo que dá tempo ainda de você se cadastrar no nosso game da hora. Aproveita que é nome, sobrenome, bairro, hashtag game da hora e número de contato. Nome, sobrenome, bairro, hashtag game da hora e número de contato. Por enquanto.

0: enquanto Natália Correia, lá de Santana, tá liderando com 10 mil pontos. Pelo menos até o que me passaram foi ela que tá liderando com 10 mil pontos daquele modelo. Eu quero mandar beijinho especial pra rapaziada que tá ouvindo a programação da Diário. Boa tarde, meu amor. Já estou na escuta do seu programa top. Eu e minha avó Raimunda e as meninas... E as meninas princesinhas, Ana Gabi Moana. Ana Gabi e Moana. Grande beijo para Mary Jane e toda a rapaziada aí, aí do Mazagão, aí do Distrito do Carvão, ouvindo a gente. Muito obrigado. Alô, dona Raimunda, grande beijo. Beijão para a senhora. Cadê o beijinho, hein, Marlon? Da dona Raimunda, a vozinha da Mary Jane. Grande beijo para ela. Tudo de bom. Muito obrigado pelo carinho, pela moral, pela sintonia e pela audiência. 991-226978.
1: Olá, muito boa tarde. Nessa quinta TBT de hoje, vamos direto para o Clube das Mulheres. Ai. E hoje, se apresentando em nosso palco, o nosso showman Célio Santiago.
0: Ai, ai, hein?
1: Solte o som, DJ. Calma, meninas. Olha o coração.
0: Olha o coração, olha o coração. Não vão desmaiar, não, viu? Vai desmaiar. Não vão desmaiar. Pelo amor de Deus, não vão desmaiar. Pô, mano, é sacanagem, né? 991-226978, hein?
2: Boa tarde, Panda.
0: Boa!
2: Ligadinho aqui na rádio, direto da Escola Gabriel de Almeida, a Café.
0: Opa!
2: Toca uma música aí, Pregador Lu, Já Posso Suportar.
0: Deixa eu ver logo aqui, já posso, deixa eu ver, já posso suportar. Vou procurar aqui, já vi essa música dele, não achei aqui, mas vou procurar. 991-226978, pra você participar com a gente do nosso game da hora hoje. Quero você aqui comigo agora, hein? 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Quero mandar beijinho, cheirinho aqui também. Deixa eu ver quem foi que mandou mensagem agora há pouco pra mim aqui, rapaz. Eu não mandei o beijo, o alô aqui. Ah, Thalita dos Santos. Grande beijo, Thalita. Ponte Nova, Santana. Tá ligado com a gente também, Thalita. Super beijão, viu? Beijão pra você. Obrigado pelo carinho, obrigado pela audiência.
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0: Hora certinha, 2h30. Boa tarde.
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0: Esse é a sua Diário FM 90.9 RPM Alvorada Moraes. Pra você ligado na melhor quinta do estado, é a quinta DBT, viu? Agora 2h48.
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0: Pra galera que tá na área com a gente através do 991-226978, agradecendo a Luana Teles, grande beijo. A Silvia, alô Silvia, grande beijo pra você, meu amor, muito obrigado pelo carinho. Dona Jerusa, Lidiane Fernandes, a mulher do restaurante, grande beijão pra ela, tudo de bom. Aí sim, grande beijão, obrigado pela moral e pela sintonia e pela audiência.
2: Boa tarde, meu panda fofo, maravilhoso, cheiroso das minhas tardes. Tô ligadinho no show da Diário.
0: Ai, ai.
2: Abraço, cheiro e amasso. Queria felicitar pela passagem do seu aniversário hoje, minha amiga.
0: Sim.
2: Josiane Trindade.
0: Olha.
2: Do Laranjal do Jari.
0: Feliz
2: aniversário, amigo. Papai do céu, derrame muitas bênçãos sobre você. Lidiane Fernandes.
0: Grande beijo, Lidiane, pra você. Um abraço pra Josiane Trindade. E Josi, grande beijo pra você. Feliz aniversário, Josiane Trindade, lá de Laranjal do Jari. Tá ouvindo a programação da Diário. Grande beijo pra você, querida Josiane Trindade, né? Que Deus abençoe grandemente sua vida, da sua família, dos seus amigos. Que seja tudo de bom sempre na sua vida. Que Deus lhe conserve pelo menos mais uns trocentos anos aqui nessa terra pra gente comemorar essa data maravilhosa. Eu só não vou pedir pra Josiane o bolo dela, porque ela tá longe, ela não vai querer mandar pra gente, não vai chegar aqui em Macapá. Aí, mas a gente vai comemorar sim, Josi, grande beijo pra você, felicidades e tudo de bom.
3: Boa tarde, Sérgio, Elô Oliveira.
0: Oi, Elô.
3: Trabalho, mas estou sintonizada, passando só para parabenizar minha amiga Josiane Trindade, Laranjal do Jari. Parabéns, amiga, saúde e felicidade, muitos anos de vida, que essa data se repita por muitos e muitos anos. Uma das minhas amizades que o rádio me proporcionou. Parabéns, amiga. Curta o seu dia, não só hoje, mas sempre. Beijo. Elô Oliveira, diretamente do trabalho, mas sintonizada. Boa tarde aí a todos.
0: Valeu, valeu, Elô. Grande beijo pra você. Parabéns pra Josiane. Grande abraço pra ela. Tudo de bom. Felicidades mil sempre, sempre, sempre. Vida longa, que a gente possa, né, celebrar mais anos aí com muita saúde, muitas vibrações positivas. Agradecendo o carinho da audiência dessa turma maravilhosa. Vamos lá, quem é que tá por aqui com a gente também? Ah, deixa eu ver aqui. Olha, toca tic-tac, oferecimento pra minha esposa Marlúcia. Marinha, alô Marlúcia. Grande abraço pra vocês, viu? Obrigado pelo carinho, obrigado pela audiência. Já já eu toco a tua música, viu? Obrigado de verdade. Ao Edinaldo Santos, já na área, detonador com o Brasil, olé, olé. Já já vou tocar também. Daqui a pouquinho vou tocar mais músicas pra galera. Enquanto isso, você continue aproveitando muito bem. Olá, boa tarde, já na escuta, quero ouvir a música Mentes Tão Bem, do Zezé de Camargo e Luciano. Luana, grande beijo, né, Luana, pra você. Obrigado pela moral, pela audiência, pela sintonia. Valeu mesmo, de verdade, tudo de bom. Muito obrigado mesmo por estar. Sempre continuem com a gente aqui, viu? Continuem sempre com a gente aqui na programação da Diário 90.9. Olha aí, ela, Josinha Trindade, tá de aniversário, galera. Tá comemorando muito bem hoje. Grande abraço pra ela, tudo de bom. Deixa eu ver, aqui no trabalho, mas ligado na rádio, pô, que bacana. Ayrton Campos, grande abraço pra você, Ayrton. Valeu pelo carinho, obrigado pela audiência. Daqui a pouquinho eu toco o pregador Lu pra rapaziada que pediu. A Edinalva Souza também tá na área. Grande beijo, Edinalva, pra você. Aliás, ele, Edinalva, não tava usando meu óculos aqui. Edinalva de Souza. Vou colocar o óculos na cara que eu enxerguei aqui. Edinalva, grande beijo pra você, viu? Obrigado. Tá cadastrada. Cadê o meu alô, Neide Santos?

0: Saudades, Daniele, Daniel do quilômetro 21, Campina Grande. Grande beijo pra ela. Muito obrigado pelo carinho, obrigado pela audiência sempre. A nossa queridíssima, maravilhosa Neide Santos, Daniele e Daniel do quilômetro 21, Campina Grande. Deixa eu perguntar logo, você já se cadastrou no nosso game da hora? Ainda não? Então o que é que você tá esperando? Te cadastra, dá tempo ainda. 991-22-6978. 991-22-6978 com seu nome, sobrenome, bairro, hashtag game da hora e número de contato. Nome, sobrenome, bairro, hashtag game da hora e número de contato. Tá a fim de participar? Quem sabe você pode estar faturando R$100 na sexta-feira. Por enquanto, aqui a... Por enquanto a Natália Correia já está com 10 mil pontos, está com 10 mil pontos garantido, está só de camarote, só de boa, a não ser que alguém empate com ela. Se alguém empatar com ela, obviamente que iremos para sorteio. Então, para você que quer aproveitar, aproveita logo, dá uma passadinha lá no nosso WhatsApp 991-22-6978 para você se cadastrar à vontade e, lógico, participar do nosso game da hora daqui a pouquinho pra galera, viu? 991-22-6978.
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0: Hora certinha, agora 2h53. Daqui a pouquinho tem mais músicas. Eita, tem uma sequência aqui, meu amigo. Pense!
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2: Yeah, pregador Lua.
3: Contigo eu sei que eu posso suportar, Senhor. Pois teu poder se aperfeiçoa na minha fraqueza, Deus.
2: Trazendo.

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0: Essa é a sua Diário FM 90.9, Rose Soares com Tic Tac. Não é tão velha assim, mas... Não é tão velha assim, mas a gente abre uma exceção no nosso TBT, como nos outros dias da semana também, né? A gente abre uma exceção das músicas do passado. A galera pediu aqui, a gente vai tocando. Na programação número 1, agora 3:16, pra você ligado na melhor sintonia.
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0: 991-22-6978. 991-22-6978. Pra você participar com a gente, lógico, pedindo seu som aqui na programação do nosso show da Diário. Ainda tem muita música pra tocar ainda pra galera. E daqui a pouquinho tem Game da Hora. Ei, pra você que tá ouvindo a sintonia da 90.9, fique com seu telefonezinho do lado, esperando que qualquer hora eu possa estar ligando pra você, viu? A nossa produção pode entrar em contato, ou até mesmo, né, quem sabe eu mesmo vou estar ligando pra você daqui a pouquinho pra participar do nosso Game da Hora. É o nosso game de perguntas e respostas. Por enquanto, Natália Correia está com 10 mil pontos. Por enquanto, ainda muita coisa pode acontecer no nosso Game da Hora. Enquanto isso, você continua participando com a gente através do nosso WhatsApp 991-22-6978, 991-22-6978.

0: 9978.
1: Fala, amigo Célio Santiago.
0: Opa!
1: Thiago Nardi, tamo junto, meu mano. Avante Palestra! Foi aquela pra nós lá.
0: Só para loucos. Volta, deixa eu ver se eu acho ela aqui. Ah, só para loucos. Muito bem, tá aqui, ventania. Só para loucos. Deixa eu colocar logo ela aqui na... Coloca ela logo bem aqui. Ela vai ser a primeira que vai tocar no próximo bloco. Ela começa bem devagarinho, né? Daquele modelo, daquele jeitinho. 991-226978. Pra você ficar muito bem à vontade, pode mandar beijo, mandar abraço, mandar cheiro pra quem você quiser agora. Que a gente vai estar detonando com todo carinho, sem dúvida nenhuma, pra você daqui a pouquinho. Ah, meu amigo, te prepara, te prepara, te prepara que já já tem ele.
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0: Hora certinha, 3h18. Daqui a pouquinho tem Game da Hora.
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essa é a sua Diário FM 90.9. Pedido, égua do pedido esse, hein? Detonator com o Brasil, olê, olê! Vivo rock, né? Edinaldo Santos! Meu parceiro Edinaldo Santos que gosta do rock bem estilo pesadão, daquele modelo, desse naipe, olha!

0: É a sua Diária FM 90.9. Tá aí pra vocês, Detonator Brasil. Olê, olê. Pra você agora, 3:30.
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0: Eita, eita, eita, em cima de eita. Vamos fazer o seguinte: telefone liberado, 981-33-1512. 981-33-1512. Liga agora que eu quero que você participe comigo. 981-33-1512 é o meu número, pode ligar agora pra ele, pra você participar do nosso game da hora. Nosso game da hora, então já aproveita, participa junto com a gente, vem pra cá junto conosco e lógico a gente vai te atender com todo carinho. Esperando a galera ligar, liga aí. 981-33-1512.
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0: Já teve gente que já foi. Não pode. Mas teve gente que já foi.
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0: Não pode.
2: É. 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
0: 981-33-1512. Tá. Alô, boa tarde.
3: Boa tarde.
0: Opa, boa tarde. Com quem eu falo?
3: É com o Batan. Batanzinho. Quem é o Batan?
0: Égua. Batan. Deixa eu ver aqui logo teu nome aqui. É Urubatão teu nome, né, cara?
3: É, é como tu sabe que é Urubatão, mano.
0: Porque tu me falou uma vez aqui no WhatsApp, tu é filho do meu... Aliás, por falar nisso, um abraço pro seu pai, né? Pro nosso amigo Batan, uma das grandes vozes fenomenais do estado do Amapá. Urubatão, com N, né?
3: É.
0: Urubatão de quê?
3: Ferreira.
0: Ferreira. Muito bem. Urubatão, tu sabe que você tem uma missão louca agora, né?
3: Cognição. Vamos lá, né?
0: Você tem uma missão louca. Você tem que atingir a pontuação da Natália aqui, né? Da Natália Correia, que está com 10 mil pontos. Ela é lá de Santana. E a missão é essa. Você sabe que depois que eu startar o game da hora, você tem menos de 5 segundos para responder cada pergunta.

0: perguntinha, tá bom?
1: Uhum.
0: Então, posso startar o game da hora?
1: Ah, pode.
0: Vamos lá, então.
2: Fase 1, valendo 2 mil pontos.
3: Qual museu em São Paulo foi projetado por Lina Bobardi? Museu de Arte ou Museu Contemporâneo?
1: De Arte.
3: Museu de Arte.
2: Fase 2, valendo 3 mil pontos.
3: Qual seleção foi campeã em 2018 na Rússia? Alemanha ou França?
1: Alemanha.
3: França.
2: Fase 3, valendo 5 mil pontos.
3: Qual era o nome original de Nova York quando era uma colônia holandesa? Nova Holanda ou Nova Amsterdã?
1: Amsterdã.
3: Nova Amsterdã.
0: Oh, Urubatã, faltou só uma, Urubatã, faltou só uma, Urubatã. Caraca, velho.
1: Foi a mais fácil.
0: E ó, detalhe, foi a mais fácil mesmo. Hoje em 2018, cara. Foi a França.
1: Eu tava confundindo, eu confundi.
0: Confundiu, não foi, cara? Uhum. Eita, cacetada.
1: Confundiu, foi o ano.
0: Foi o ano mesmo, né, cara? Poxa, por uma.
1: Pô, valeu.
0: Mas assim, vai mandar um abraço pra alguém, fique à vontade, Urubatã. Ainda fizeste 7 mil pontos ainda.
1: Eu vou dar um abraço pra minha esposa, minha querida, minha amada.
0: Opa, na hora.
1: É uma pessoa que eu amo muito. É uma mulher que é uma guerreira que sempre tá do meu lado. Essa aí eu mando um beijo. E pros meus pais, né? Meu pai e minha mãe.
0: Muito bem, então, Urubatã, grande abraço pra você. Obrigado por participar do nosso Game da Hora e tudo de bom, viu?
1: Valeu!
0: Valeu! Poxa, gente, eu quero... Ó, vou ser bem sincero pra vocês. Eu queria poder ter dado esses 10 mil pontos pro Urubatã. Deixa eu até anotar aqui, Ferreira. Muito bem, ele fez 7 mil pontos. É assim mesmo, Game da Hora, pessoal, é desse jeito. Ó, tem gente, deixa eu logo chamar a atenção do povo aqui, tem gente que se cadastra e tá comendo mosca. Tem gente que se cadastra e tá comendo mosca, não pode comer mosca. Na hora do Game da Hora, depois que eu lanço o start pra galera, já era. Não, pelo menos comigo não tem dessa. A gente liga uma vez, a gente tenta ligar de novo, a pessoa ela atende, ouve a gente, mas não responde. Ou quando não, ó, tá cochichando com alguém do lado, ó. Olha aqui, olha, ele ligou. Ei, quem vai jogar é você, viu? A outra pessoa que tá do teu lado, ela pode até te auxiliar. Ei, a pessoa pode até te auxiliar. Se eu vou lá falar bem aqui, que eu sou bem claro logo, né, Eli? Tem que ser desse jeito, meu. Tem que ser claro na chama. Se eu pelo menos sonhar e descobrir que tem uma pessoa fuxicando do teu lado, que vai responder por você, ou se eu descobrir outro tipo de artifício, eu tiro do ar na hora do game. Já não participa e eu posso até não jogar. Até não jogar a bateria, mas a pessoa ela não se dá bem comigo. Pelo menos comigo não. Pra passear comigo não, filhão. 991-226978, amanhã tem mais duas baterias. Por enquanto, Natália Correia está com 10 mil pontos. Será que ela vai faturar sozinha esse cenzão, rapaziada? É 10 mil, é depois. O Urubatã faltou só uma.
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0: Essa é a sua, Diário FM 90.9, roupa nova, Whisky a Go Go. Essa é uma música empolgante. Agradecendo bem, viu? Vamos nessa! Pra você ligado na melhor sintonia!
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0: Hora certinha, 3h40. Boa tarde!
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0: Ai, eu vou te falar, meu amigo. Ai, pô, agora que eu vi, agora que... E Alexandre, Alexandre Melo, tá me ouvindo agora, Alexandre? Grande abraço pra você. Agora que eu vi raciocinar direito, pô, pior que é verdade, olha, cara. Nem havia me tocado disso, mas ele tinha me falado algumas semanas atrás disso. Aqui. Ai, vamos lá, rapaziada, é o seguinte, deixa eu me recompor aqui. 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
0: Ai, agora 3h50. Ô, bicho, tá ralado, cara. Ó.
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0: ai, ai, ai, ai, estamos de volta, já pra se despedir da turma, faltando 5 para as 4. Esse é o nosso show da Diário TBT, pedido da galera, a galera vai pedindo, a gente vai mandando de boa, né, ainda tem um pedido só, não fiquei devendo ninguém, ô Glória, não fiquei devendo ninguém hoje. A galera tava de boa hoje, tava de boa demais. Dá conta? Gente, obrigado pelo carinho, obrigado pela sintonia de vocês, obrigado pela sua audiência. Beijinho, cheirinho maravilhoso no cantinho do sorriso das minhas meninas, daquele modelito, né? Um grande abraço bem acolchado nos rapazes e tudo de bom. Fique com Deus e amanhã a gente tá de volta pra você com mais game da hora, fatos e fofocas, notícias direitinho e, logicamente, as informações da Copa do Mundo na sexta-feira, aqui da 90.9. Fica agora na companhia do meu amigo Heraldo Almeida e o Canto da Amazônia, professor Cláudio Rogério, Elielson Lacerda e toda a equipe da nossa Diário, no Canto da Amazônia, com jeito e a cara da nossa gente. Tchau, tchau, fiquem com Deus e até amanhã!
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0: Deixando a minha última. Isso aqui, ó. Banda Sayonara, declaração de amor. Grande beijo, Cléo, pra você. Obrigado pelo carinho, Cléo Silva. Claro, com a gente, muito obrigado pela moral.

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4: É na minha querida Macapá, terra do Mar Abaixo, 4:04.
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1: Olha, muito bem, boa tarde Amapá, boa tarde Amazônia, boa tarde meu Brasil.
2: Brasil.
1: Olha aí o Ivo Canucci cantando Isso é o Amapá. Esta música do Canucci, ela retrata muito bem, né, a temática desse programa.
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1: Canto da Amazônia, um programa 100% regional, com a nossa linguagem bem amazônica de ser, nosso tempero, nossa gente, nosso povo, todo mundo ligado. Estamos em áudio e vídeo, rádio e TV diário para o mundo.
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1: O Canto da Amazônia é a referência do artista amapaense. Eles passam aqui pela bancada do programa, todos os segmentos, né? Passam por aqui, é um programa que respeita e valoriza o que é nosso. É amigo do artista amapaense. É o Canto da Amazônia em Macapá, capital do Amapá, região norte do Brasil. É fronteira com a Guiana Francesa, às margens do maior rio do mundo, o Rio Amazonas. Está todo mundo ligado aqui. Rádio da Cultura Popular.

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1: A nossa frequência 90,9. Boa tarde a todos vocês. E eu cheguei aqui ele já pensando que fosse sexta-feira hoje. Eu queria acabar com a semana, né? Não é, né? Isso. Olha, boa tarde a todos vocês. Digão aí sintonizado no programa. Grande abraço. Ouvindo o programa Canto da Amazônia, todos vocês em qualquer lugar do mundo nos acompanhando aqui pelo Sistema Diário de Comunicação, né? Daqui a pouquinho, no terceiro bloco, nós teremos

0: Viajaram, né? Na verdade, eles viajaram juntamente para acompanhar o jogo de amanhã. Né? O Brasil ou viajou ou está viajando para outra cidade. Mas vamos saber disso, tá? Daqui a pouquinho, no momento que nós chamamos de Diário na Copa, com Tarcísio Franco e Rodrigo Silva. Olha, muito bem,
1: o Canto da Amazônia.
0: Daqui a pouquinho tem entrevista no programa. Vocês vão conhecer o mais novo artista mapaense do segmento da literatura. Tá vendo aí? Logo aqui, daqui a pouquinho, aqui no, na bancada do programa, o Canto da Amazônia, bancada cultural. Temos a sacada cultural, temos também aqui a bancada do programa. A técnica do programa, Mr. Eli. É. Tá chovendo pra lá, na Mangabeira? A direção administrativa de Mário Melo, Zilana Melo, a produção de Cláudio Rogério, a direção geral de Luiz Melo, a nossa apresentação.
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0: Alô Brasil, hoje quinta-feira, hein? 18 de junho de 2026. Hoje é aniversário, sabe de quem? Da menina de Oiá, Maria Bethânia, completando hoje 80 anos. Até o final do programa vamos tocar uma música da Maria Bethânia para sair desse do regional aqui. É o programa O Canto da Amazônia. Então todo mundo ligado, O Canto da Amazônia está no ar. Asas de Juruti. Esta música tem assinatura do Osmar Júnior e Fernando Canto. Na voz do Osmar ou na voz do Amadeu? Osmar Júnior, pra você. Boa tarde, Brasil.

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2: Olha, muito bem, 4 horas e mais 18 minutos, programa O Canto da Amazônia, com o apoio cultural aqui da Rocha Tecidos, Macapá e Santana, no Centro de Ensino Pódium. Tem entrevista no programa, essa música, na verdade, não sabe de que essa música, Rogério? Está no Amapá Instrumental, é do Fabinho Costa, o teu aluno de violão.
3: Ah, sim,
2: Nós escolhemos essa música.
3: Já ficou uma marca, né, cara, do programa.
2: De muitas também. Músicas que tem nesse disco, escolhemos a dele.
3: Tá bom.
2: Nosso querido Fabinho Costa.
3: Vai se identificando com o programa.
2: Guitarrista, né? Bacana.
3: Só mostra que o programa é 100% regional.
2: É nosso. E esta música anuncia, por exemplo, a entrevista no programa. Nós estamos recebendo aqui um jovem artista amapaense, filho de um grande parceiro, que é o Ronaldo. O carnaval me dá de presente muitas amizades. O Ronaldo, conheci num carnaval. Ele é um dos diretores de Piratas da Batucada, meu amigo Ronaldo. E Ronaldo, ele me ligou, inclusive, eu acho que foi há 5 anos atrás. Brincadeira. Na semana que vem, tem um presente para você, que é literatura. Porra, então manda aí, que nós estamos, tá todo mundo junto. Estou recebendo aqui João Pedro Sanches Virgulino. Liga o microfone dele para dar uma boa tarde, vamos conversar com ele aqui, enquanto a produção organiza. Vai falar a respeito dessa obra aí. Eu gostei pra caramba, hein? Do nome aí, pelo fato de ser romance, né? O Rogério, que é um romântico, 24 horas por dia. Pedro, tudo bem? Boa tarde,
4: tudo
2: querido.
4: Bem, boa tarde.
2: Tudo bem?
4: Tudo.
2: Bacana. Primeira vez aqui no programa. Uhum. De muitas, com certeza, que oportunidade que você terá para vir nesse programa. Esse programa, ele é do artista amapaense, é de vocês. Uhum. Nós apenas produzimos e apresentamos aqui. Estou muito feliz. Quando a nova geração assume aí o seu papel em qualquer segmento, caramba, eu e Cláudio Rogério não estamos sozinhos, né? Tem alguém nos ouvindo ou nos vendo aí, né? Fala um pouquinho pra gente aí dessa obra, rapaz. O Boneco.
4: O Boneco. Então, é um livro, na verdade, que é um romance.
2: Sim.
4: Ele fala...
2: Você tá com ele aqui? Então vambora aí.
4: Uhum. Inclusive, esse daqui é seu.
2: É meu?
4: É seu, caramba, tem uma dedicatória.
2: Desculpa, tá, Rogério?
3: Bacana, parabéns.
2: Eu vou brigar com alguém, que eu disse pra ele que geralmente quando eu começo a ler romance, eu brigo com alguém dentro da obra. Olha aí, obrigado, cara. Olha aí, gente.
3: Linda capa,
2: linda,
3: hein?
2: Linda capa. Vamos falar sobre isso já, de quem é essa capa, lindo. De quem é. Até aqui é dedicatória. Olha o queridíssimo Heraldo Almeida aqui. Pedro Sanches Virgulino, o Boneco. Caramba, velho, que maravilha. Obrigado, querido. Obrigado aqui.
4: Eu agradeço.
2: Sucesso aí, bacana. Sim, então, o que é o Boneco? Fala um pouquinho pra gente. É o seu primeiro livro? Primeira obra?
4: Primeiro romance.
2: Primeiro, cara.
4: Então, é um livro que ele fala basicamente sobre um garoto na cidade de Petrópolis, nos anos 60. Petrópolis é o interior serrano, né, no Rio de Janeiro. E ele basicamente vive uma vida comum, ele é estudante de direito, ele tem ali uma namorada, ele tem um emprego qualquer. Só que acontece que ao longo do tempo ele percebe que alguma coisa tá errada com ele. E aí começa a desenrolar da trama. E a questão é que se passa justamente em 69, que foi o auge da ditadura militar.
2: Sim.
4: Então, toda a trama, ela tem justamente uma espécie de fantasma ali, que é o que permeia essa paranoia que ele começa a sentir. Então, o que acontece é que, assim, a gente não tem um inimigo declarado desde o início. A gente tem, na verdade, um personagem que tá achando alguma coisa estranha.
2: Então, eu vou adorar, né?
4: Hã?
2: Não vou brigar com ninguém na obra, não, né?
4: Eu acho que vai se irritar com vários.
2: Opa,
4: acho que vai brigar,
2: caramba,
4: com todos.
2: Quando você fala, a gente está ilustrando ali na tela também. Fique à vontade.
4: Que legal, bacana. Enfim, é um livro que justamente tem, né, essa proposta de ser justamente um retrato da época, né, de 69, apesar de eu não ter vivido. A gente tem documentos históricos, a gente tem toda uma análise do que foi essa época, e justamente é um romance, só que também é um retrato histórico, assim, né? Apesar de não ser um retrato histórico literal, já que eu não estive lá, mas funciona como isso.
2: Claro, isso aí. Quanto tempo você pesquisou para poder escrever? Você está falando essa narrativa sua aí, ou seja, esses personagens todos criados por você, claro, né?
4: Uhum, uhum. Quanto tempo eu levei para desenvolver? Quanto tempo
2: Sim,
4: para
2: produzir, para escrever?
4: Tá, eu comecei a escrever ele, na verdade, em maio do ano passado, maio
2: Sim.
4: de 2025, foi que eu comecei realmente a escrever, onde eu comecei a organizar as ideias. Ali, pelo final de julho, eu acredito que ele já estava

0: pronto. Eu tava tudo pronto, então acho que levou em torno de 3 meses, né, ou menos. Porque escrever em si não é uma coisa que pelo menos pra mim é tão complicada. A questão é editar. Aí foi que eu demorei mais um tempo, foram 4 meses editando e mandando pra revisão.
1: Quem produziu aqui? Fica à vontade pra falar desse material aqui. Zezeu tá aqui, né?
0: É, a editora é a Zezeu. Ela fez a revisão, no caso, gramatical. Então, justamente a revisão ali, de qualquer coisa que estivesse ali um pouco fora de ordem, ela fez a revisão gramatical.
1: Sim.
0: E aí, eu fiz a revisão, na verdade, textual, que é quando você vai analisar na questão da história, analisar justamente o que tem ali faltando, o que precisa em termos narrativos, com uma profissional que o nome dela no Instagram é Alina Ajuda. Ela trabalha com isso, justamente, então existe a revisão crítica e a revisão gramatical. E eu fiz com essas duas pessoas. Sim. No caso, que é o Silvio, que é o dono da editora Zezeu, e com a Alina, que justamente faz isso.
1: Agora, Pedro, o que levou você a escrever? Porque é a primeira obra. Uhum. De onde vem essa veia artística?
0: Bom, é uma longa história, mas assim, eu sempre fui muito curioso.
1: Resume!
0: Eu sempre fui muito curioso, assim, em relação a histórias. Então, eu era uma criança insuportável de se brincar. Porque, para mim, os meus brinquedos, cada um tinha a sua história ali. Então, alguém vinha brincar comigo, uma criança de outro lugar, e falava, olha, eu vou brincar, esse Max Steel aqui. Ele vai ser, não, esse Max Steel aqui já tem nome, ele tá fazendo isso aqui, isso aqui, isso aqui. Então,
1: sim.
0: Eu sempre gostei de criar, até porque eu era filho único, né? Então, meu pai e minha mãe só tiveram eu. Então eu não tinha muito aquela companhia ali de criança, né?
1: Além também do ciúme, né? Do brinquedinho também tem isso,
0: é,
1: né?
0: Olha, um
1: já criei uma narrativa para cada um tem uma historinha aqui, então por favor.
0: E aí justamente eu acabei desenvolvendo sempre esse lado assim de imaginar, de criar, de ser um pouco mais criativo. Só que eu nunca sonhei em ser um escritor. Isso foi aparecendo ali a partir dos meus 18 anos, na verdade.
1: Você tem muito, né? Só 23, tá velho já, né? 23 anos já.
2: Boa tarde. Nesse período.
1: Tô brincando, claro, tô dizendo que é novo, porque eu tenho 6.0, pô. Então...
2: Já havia esse roteiro, essa ideia do boneco lá nos 18 anos, lá atrás, já tinha essa ideia? Ou ela começa a ser construída a partir de um sonho, ou a partir de um outro brinquedo, outro boneco que aparece na sua vida? Como é que se dá toda essa história para chegar a esse livro da inspiração lá no começo?
0: Bom, é assim, eu, na verdade, como eu disse, eu não tinha sonho de ser escritor. A minha vontade era ser ator, na verdade. Eu queria ser ator, eu queria justamente trabalhar com atuação. Mas a gente tem uma cena cultural aqui no Amapá que, infelizmente, não abre tantas portas, assim, que são visíveis, né? A gente sabe que tem oportunidades, mas, sim, a gente não conhece elas tão a fundo. E nisso, eu já estava na faculdade de psicologia, né?
1: Sim.
0: Com 18 anos. E aí eu lembro que eu tava assistindo uma novela, era Mulheres de Areia. Vocês lembram que eu já tivesse novelas antigas?
1: Sim.
0: Eu assisti Mulheres de Areia e me deu assim um...
1: Eu também assisti, cara.
0: Assistiu? Assistiu na reprise?
1: Na reprise. Um pouquinho mais no início, mas na reprise também. Aí eu contava lá em casa, quando quem não tinha... Uhum. Aconteceu isso, enfim. Então, me tiraram da sala.
0: Bom... E aí eu assisti essa novela e fiquei, caramba, acho que eu quero ser ator. Mas aí, né, eu já tava aqui, isso podia ser uma loucura. Tipo, querer ser a astronauta, né? Então eu falei, não, calma, eu vou esperar um ano. Aí se não passar, eu vejo o que eu faço. Passou um ano, não passou essa vontade. Só que na época, como eu disse, eu não conhecia nenhum curso de atuação, não conhecia nada. E aí eu fiquei, caramba, o que eu vou fazer, né? Porque eu vou ter que me formar aqui, etc. E aí foi que justamente você, como alguém que recebe artista todos os dias, sim, você sabe que a gente tem uma certa... necessidade de se expor artisticamente, né? E quando essa necessidade não é exposta, causa um nervosismo, causa uma frustração. E foi aí que eu vi que, na verdade, na escrita eu podia expurgar, sim, um pouquinho isso.
1: De várias e várias outras artes, cantar, dançar,
0: exatamente,
1: compor isso e aquilo, produzir,
0: e aí,
1: veio a literatura,
0: uhum,
1: né? Escrever.
0: E eu comecei a escrever diários, na verdade, diários meus, só que eu fui vendo até que eu era bom naquilo, e aí eu fui desenvolvendo para algo maior, né? E aí, sobre a atuação, eu comecei, achei um teatro, que é o Casa de Cena, que é, ele é lá no Pacoval. Eu comecei lá no ano passado.
1: Ah.
0: E aí a questão é que isso veio depois, só que o engraçado é que se eu tivesse começado antes, talvez eu nem tivesse começado a escrever, entendeu? Então isso que é interessante. Mas assim, para eu chegar na ideia de O Boneco, eu já tinha feito, na verdade, eu já tinha escrito um outro livro antes, que era um romance muito maior. Ele deu em torno de 700 páginas quando eu terminei de escrever ele, assim, acho que foi no final.
1: O primeiro

0: primeiro não foi lançado ainda?
1: Não. Ah. Ele tá guardado e eu mandei.
0: Ou seja, lançamento do seu segundo livro. Aí vem aí o lançamento do primeiro, mas é o contrário. Bacana, gostei, gostei.
1: Aí eu vou perguntar, é teu segundo ou primeiro livro? Eu vou falar sim, porque não tem como dizer nada. Mas enfim, né? Eu não lancei, no caso, esse livro, que é o primeiro romance, que é o maior, porque eu recebi não de várias editoras, falaram que era muito grande, que a gente tá vivendo uma época onde os livros estão cada vez menores. Então a ideia seria de eu escrever algo mais curto.

0: me permita aqui, Rogério, ele é acadêmico de psicologia, velho. Uma viagem dessas, não tem como não ser, né? Então, pô, tô feliz pra caramba te ouvindo aqui, fala fácil, domina o assunto. Tô feliz pra caramba a nova geração assumindo um papel super importante, sobretudo na literatura. Quando você fala essa questão do espaço, na questão do teatro, eu concordo contigo. A gente está, na verdade, avançando, porque agora temos o curso, né? Nós temos na Unifap, né? Esse início é o início, esse curso de teatro na Unifap é o início de uma conquista que vem, que precisa ser mais aberto, por exemplo. Eu sempre digo, nós temos muito no centro da cidade, da zona norte, da Ponte Sérgio Arruda para lá, tem um mundo que desconhece esse centro.
1: Exato.
0: Porque tem o que eles querem lá e eles não vêm para cá, né? Então a gente precisa ir, né, avançar um pouquinho mais para esses centros. Mas muito bacana a tua ideia, a tua narrativa. Agora, por que o boneco?
1: Pois é, eu vou te explicar agora. E aí, quando teve esse terceiro conto que eu comecei a escrever, que seria uma história breve ali, não ia passar mais de 100 páginas. Aí eu vi que, na verdade, tinha como desenvolver algo maior. E aí foi que eu desenvolvi a narrativa de O Boneco e vi que isso poderia dar um livro, dar o primeiro livro. Mas O Boneco, ele seria basicamente uma alusão ao que o personagem vive, de se sentir sem controle, sem autonomia e, de uma certa forma, controlado por essas instâncias. Então é como se ele fosse, na verdade, um fantoche. Entendeu? É como se ele fosse, na verdade, alguém que não tivesse autonomia da própria vida.
0: Sim.
1: Que fosse facilmente manipulável.
0: Muito bacana. Vamos fazer o seguinte, vamos para o apoio cultural. Com a sua permissão, nós vamos te explorar mais um pouquinho, pode ser?
1: Uhum.
0: A gente vai para o apoio cultural. Aí na volta vou falar um pouquinho do lançamento, como é que vai se dar, pelo convite. Bacana?
1: Uhum.
0: Vamos ao apoio cultural na volta. Vamos continuar aqui com o escritor amapaense Pedro Sanches, que vai lançar seu primeiro romance, o livro O Boneco. E esse é meu, tá? Por favor. O Rogério já tá com ciúme aqui, mas te empresta depois. Voltamos já.
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7: Olha, muito bem, 4 horas mais 38.

0: Esse é o contrário, ele é tudo diferente aí. Pedro Sanches, amapaense, escritor, é ator, acadêmico de psicologia. Qual é a universidade ou faculdade?
1: Estácio
0: Liguei. Estácio, bacana. E vai lançar esta obra, você vai lançar quando?
1: Vai ser dia 20.
0: Dia 20? Tá, dia 20 dá quando?
1: Dia 20 dá no sábado.
0: Sábado agora, né? Vai ser lançado onde, hein, Pedro?
1: Vai ser lançado na leitura do Macapá.
0: Lá no Garden, né? Lá no Garden. Qual horário?
1: Vai ser às 4 horas.
0: Convite geral.
1: Convite geral, entrada liberada.
0: Cuba liberada, viu, Rogério?
2: Ah, legal.
0: Não, não é liberada, porque... Liga aí, Lira. Cuba liberada.
3: Ah, né? Legal.
0: É o nosso buquinho. Qual é a programação que vai rolar por lá?
1: Bom, a gente vai ter a sessão de autógrafos, né? Então vai ter justamente eu assinando os livros, etc. Vai ter também um momento de perguntas, então onde eu vou responder algumas dúvidas. Vão ter as fotos, claro. E também vai ter um momento onde eu vou poder falar um pouquinho sobre a obra.
0: Certo. E também comercializar, né?
1: É.
0: Vai ser comercializado lá?
1: Vai sim.
0: E depois só lá ou você vai, tipo, livrarias tal, biblioteca tal? Qual a ideia depois do lançamento da obra?
1: É porque eu recebi uma determinada quantia de unidades, né? Então, justamente, existem algumas unidades que vão ser vendidas ali. Tem algumas unidades disponíveis no site da UZZU, que é a editora.
0: Isso.
1: E depois ele vai para as marketplaces, né? Então, ele vai para Amazon, para... Eu esqueci o nome das outras,
0: sim,
1: mas acho que ele vai para...
0: Vai estar na tua rede social também?
1: Vai.

0: acompanhando, ouvindo o programa.
1: Ah, sim, sim, eles acompanham também, né?
0: Sabe por quê? Porque tem gente que tá entregando o seu projeto tudo em cima da hora, não dá pro cara ler. Então, ouvindo a gente aqui, eu
1: falar
0: a Santíssima Trindade do Nordeste.
1: Resistência, fé
0: e cultura. Padre Cícero Romão Batista.
1: Padre Cícero.
0: Luiz Gonzaga e Virgulino Ferreira da Silva.
1: Lampião. A sanfona, o terço e a espingarda.
0: Pronto.
1: Esses três elementos.
0: É.
1: Um tem simbologia para cada um desses personagens. Então, conte logo tudo, Marcelo. Bem, a Missy vem. As nossas criatividades.
0: A rainha do Brasil.
1: A rainha do Brasil, inclusive é, né?
0: Garota Junina 2006. Joana Ramos.
1: É, e as nossas criatividades?
0: Criatividades. Nós não vamos levar esse ano as nossas filhas. Não dá com a dia do bairro.
1: Ai, meu Deus.
0: Rapaz.
1: Faz um abraço ao cara que o pessoal da quadra Junina batizou, tô mandando mensagem aqui. O professor de Deus.
0: Quem é?
1: É um que disse assim numa palestra de uma entidade aí que... Olha, a Miss Caipira, ela vai se apresentar individualmente e depois você não julga mais.
0: É mesmo,
1: é? 5 minutos só. De 30 minutos, eu não sei qual é esse, quem esse iluminado... Eles voltam, né? Tem iluminado que sai, chega outro no lugar.
0: Engraçado que tá no manual do jogador.
1: Tá no manual.
0: No manual
1: do jogador. Que, olha, a Miss Caipira pode se apresentar, sua apresentação individual, você vai julgar. Depois? Se ela cair, se ela desmaiar.
0: Não leve em consideração.
1: Se ela quiser ir embora logo, ela pode ir embora. Tu é doido, né? Cada um que.
0: Depois dessa, vamos embora.
1: Como diz a Ana Vidigal, é cada um que me parece dois.
0: Tô indo embora.
1: Vambora.
0: Obrigado na técnica, Mister Eli Mangabeira. A direção administrativa de Mário Zulana, produção de Cláudio Rogério.
1: Olha, trabalha aqui já, né? Só na área daqui
0: direção
1: já.
0: Direção de Luiz Mello, nossa apresentação.
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0: Vem aí, Cleber Barbosa e a sua assistente, Mari Paz.
1: Sua produtora.
0: Sua produtora. Ponto de encontro chegando.
1: Vamos lá.
0: Nos vemos amanhã. Tchau.

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4: Agora são 5h41 na Diário. Boa tarde.
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4: Arraial do Povo se consolida como vitrine da cultura junina e da integração dos municípios. Dia do Orgulho Autista destaca respeito, inclusão e importância de diagnóstico para além dos estereótipos. O governo do estado nomeia novos servidores para a Polícia Científica do Amapá. O Congresso deve consolidar acordo que garante reenquadramento e direitos remuneratórios a servidores da transposição. Polícia Federal apura esquema de garimpo ilegal e lavagem de dinheiro no Amapá. E ainda, envolvido em pelo menos 4 execuções, Bola morre em confronto com GTA. São os principais destaques agora do portal diariodamapá.com.br. São 24 horas de conteúdo digital. Olha, hoje a gente vai, nessa quinta-feira, né, dedicada a falar de economia aqui no Ponto de Encontro, a gente vai saber, vai conhecer aqui vencedores da etapa desse ano do Expo Favela 2026. A gente vai bater um papinho aqui. Cadê meus convidados aqui, meu pai? Deixa eu pegar minha cola aqui. Aqui, ó. Chegou aqui pra mim. Cadê, meu pai? Cadê? Aqui. Olha, Daiane Neves, que é diretora administrativa da CUFA Amapá, Central Única das Favelas. Luzia Soares, que é CEO, né, da Império Amazônico. Michele Mesquita, que é da plataforma Japim. São nossas convidadas, estarão com a gente aqui daqui a pouquinho, batendo um papinho sobre economia criativa. A gente também hoje vai saber um pouco mais sobre um evento que está prometendo ser o day after, né? No dia seguinte à corrida, aliás, ao Jogo do Brasil na Copa, vai ter uma galera que está trazendo uma pegada nova aí para as corridas de rua. É o primeiro treinão Bora Brasil 2026, e eles têm um slogan, viu? Bora mais um KM. Isso é bem legal. E a gente vai conversar sobre isso com a Carla Ferreira. Ela e o Patrick estão organizando esse evento. É para sábado, né? Dia seguinte, a corrida ao Jogo do Brasil na Copa. Segundo Jogo do Brasil na Copa. E vai ter uma prova de rua, chamado Treinão. E daqui a pouquinho a Carinha vem contar pra gente todos os detalhes desse evento. Tem mais esporte, né, com a coluna Mexa-se, que é assinada pelo Elson Summer, que traz aí os destaques do esporte amador. Hoje também, quinta-feira, é dia da edição, né, inédita, episódio novo da coluna Conexão Margem Equatorial. direto do Rio de Janeiro, com a nossa correspondente para assuntos de petróleo e gás natural, que é a jornalista Márcia André Almeida. Daqui a pouquinho, portanto, nós teremos essa edição, a coluna inédita, falar de petróleo e gás natural aqui no Ponto de Encontro, é a Diário FM, no Debate Nacional. Bom, você pode acompanhar o programa em áudio e vídeo. Estamos ao vivo agora no Facebook Diário do Amapá. Também estamos no Facebook Diário FM Macapá ou ainda no meu Facebook, jornalista Kleber Barbosa. Então, se você achar interessante, achar relevante, compartilhe esse conteúdo com mais um amigo, mais uma amiga, mais uma familiar aí, um colega de trabalho, enfim, vamos ter mais pessoas conectadas com esses conteúdos aqui, que são emanados aqui da Nave Mãe, da Diário FM. O programa também é transmitido ao vivo no YouTube, é lá no nosso canal, arroba Kleber Barbosa. Deixa eu ver o que mais aqui. Ah, falar nisso, a nossa campanha está dando certo, olha, a gente está ganhando aí de 100 em 100 inscritos no canal, a gente vai bater a meta aí, se Deus quiser, até o meio do ano, de ter 5K de inscritos no canal do tiozão aqui, tá bom? Aí você segue, se inscreve no canal, que aí a plataforma vai entender se é relevante aquilo que o veinho vai estar disseminando aqui todo dia, tá bom? Deixa eu ver aqui, programa Ponto de Encontro no ar. Pronto, acabei de compartilhar também no meu perfil pessoal aqui do Facebook. Então é isso, todo mundo a postos, nós aqui, você aí, está no ar mais um programa Ponto de Encontro. Você é nosso convidado.
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4: Haja criatividade. Olha, a chamada economia criativa do Amapá é feita por uma rede multidisciplinar de artesãos, artistas, estilistas, escritores, produtores culturais e empreendedores locais. Eles transformam a rica identidade amazônica e a biodiversidade amapaense em produtos e serviços de alto valor, movimentando áreas como moda, música, literatura e design. Bom, mas quem são esses protagonistas desse mercado? Bom, entre eles, artistas e artesãos dão forma à identidade cultural local, utilizando saberes ancestrais e matérias-primas regionais. Há também estilistas e criadores de moda que consolidam o estado no cenário nacional, com destaques para eventos e rotas de integração nacional voltadas para a moda amazônica. Tem também escritores e produtores editoriais que fomentam a literatura nortista, movimentando espaços democráticos com sebos, feiras e a tradicional folia literária do Amapá. Também gestores e produtores de evento que conectam os criadores ao público, organizando festivais de música, de cinema, de dança e de teatro. O fortalecimento dessa cadeia depende de conexões diretas com instituições de fomento e de inovação. Empreendedores e redes culturais frequentemente recorrem a seminários estaduais, como o Mercado Criativo Amapaense, buscando qualificação. Então, nós temos aqui é mais aqui apoiar. E o Ponto de Encontro e a Diário FM se consorciam a tanta gente criativa e empreendedora. Abrindo o Ponto de Encontro de hoje, como nossa opinião.
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4: Agora 5h48 na Diário.

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1: Muito bem, olha que satisfação receber aqui nossa colega, né, amiga da gente, jornalista Carla Ferreira. Além de jornalista, é mãe também, né?
2: Mãe também,
1: é esposa, corredora de rua também, mulher.
2: Duas crianças.
1: Você tem dois filhos?
2: Dois.
1: Quais são as idades?
2: A Flor de 9.

0: anos e o João de 5.
1: Caramba, que foforice.
0: Só ainda não sou casada, tá? Só pra deixar claro.
1: Ô, Patrick, o que tá faltando, rapaz?
0: Mas é um prazer pra mim estar aqui do outro lado, né? Acostumada a fazer perguntas e agora poder responder vocês, os nossos amigos da Diário.
1: Pronto, é fácil.
0: Sempre um prazer.
1: Fica fácil. Falar do que gosta sempre é mais fácil. A corrida de rua agora é o que você tá não só praticando, mas você tá empreendendo com isso.
0: Então, tu abriu o programa falando sobre empreendedorismo. E quando eu sentei aqui, eu falei pra ti, né? Eu empreendi durante um tempo. E aí, esse ano, eu falei, eu preciso fazer alguma coisa. Preciso procurar uma outra forma de empreender. E aí surgiu a corrida na minha vida. A corrida ano passado a gente começou a correr. E aí começou aquela história assim, nossa, tá todo mundo correndo. De que forma a gente pode fazer alguma coisa para juntar esse pessoal, para mobilizar mais gente. E aí a gente criou o Bora Mais Um KM. E aí nossos amigos conhecem a gente, sabem que a gente gosta de fazer evento, gosta de fazer as coisas. Falei, quando é que vocês vão fazer a corrida de vocês? E aí apareceu o quê? A Copa.
1: Uhum.
0: E ninguém tinha falado de uma corrida da Copa, né? E aí a gente falou, vamos então fazer um treinão da Copa.
1: É esse que tá na tela aí?
0: Esse, o Bora Brasil, que vai ser no sábado agora, dia 20/6, às 19 horas, lá no Parque de Exposições da Fazendinha.
1: Pois é, que inclusive é um local que, para quem não sabe, ao longo do ano, né? Quando a gente só vai lá, as pessoas só costumam ir lá na época da
0: Expofeira.
1: Mas olha, no dia a dia tem uma galera que treina ali no Parque de Exposições da Fazendinha.
0: Pois é, e aí surgiu essa oportunidade de fazer um circuito indoor, né? À noite, um circuito fechado.
1: Mais seguro, né?
0: Mais seguro, que a gente não precisa correr dos carros. Tu sabe também, é corredor. Ai, achei máximo falar corredor agora. Eu sou uma amadora, eu gosto de correr, mas eu não sou profissional. Só não, pra deixar claro, galera, não criem expectativas, tá?
1: Mas é porque tem um... aliás, eu já trouxe aqui, já fizemos alguns debates aqui, bate-papo sobre corrida de rua, mas eu trouxe aqui um cara que a vibe dele é o promotor de justiça, o Flávio Cavalcante.
0: Sim.
1: Ele trouxe essa pegada de dar esse ar de profissionalismo e fazer com que atletas amadores, como é o nosso caso, levem pra casa... Não é só uma medalha. Tem um kit de hidratação também, o negócio da banana, da laranja. Mas é uma conquista muito especial, né? Você receber o kit da corrida,
0: sim,
1: colocar o número de número de peito. A minha amada Isa, é um ritual, sabe?
0: É.
1: A véspera da corrida é um ritual.
0: Lá ela em casa
1: fica,
0: também.
1: Ela fica fazendo combinações, né? Do short,
0: dos
1: com
0: looks.
1: Top, com os looks, né? A faixinha da... É um negócio especial, né?
0: Mas uma coisa que eu não sabia, Kleber, é que tem uma federação que coordena essas corridas e não pode ter uma corrida no mesmo horário da outra. Uma corrida de rua. E já tinha uma corrida no dia 20. A gente tentou fazer um acordo com a corrida que já ia acontecer, e não deu muito certo. Aí a gente achou a alternativa de fazer indoor, o que pra mim é muito melhor. Eu, pessoalmente, Carla, como corredora, tenho medo de correr à noite. E fazendo um circuito fechado, que eu não vou ficar toda hora observando se tem um carro vindo ou indo, acho que fica mais divertido, que é a ideia desse treinão. Esse treinão, ele não tem premiação. A premiação todos nós vamos receber no final, que a gente vai ser recebido com uma escola de samba. Vai chegar, vai ter um grupo de pagode, o Chore, esperando a gente pra tocar.
1: Como é o nome do grupo?
0: Chore.
1: Chore.
0: Chore Banda. Não é pra você chorar, não, ele não te vai chorar. Mas e vai ter também um chope, vai ter os amigos para confraternizar. Então, é um evento recreativo. Nossa primeira corrida não dá para ser diferente, né? A gente se diverte correndo. E o que, que a gente propõe é que as pessoas se divirtam também. Patrick era sedentário. Já perdeu 15 quilos desde que começou a correr. Eu sempre pratiquei esporte, mas nunca foi corrida. Eu gostava de futebol, gostava de natação. Mas aí... Quem começa a correr sabe como é que é, como tua mulher faz, né? Um ritual. Não é só o dia da corrida, é o pré-corrida, que é todo mundo falando, e aí tu vai? E aí quem chama fulano pra ir também, um fulano que nunca foi, aí vai a primeira vez. Quando vê no outro final de semana já tá marcando. Só esse ano a gente já correu 20 corridas, pra tu ter noção, né? E treinamos nada, mas corremos. E aí agora a gente vai ter a nossa primeira corrida.
1: Uhum. Então, essa que a gente viu, o kit aí, tem uma medalha.
0: Sim, tem uma medalha. Eu trouxe pra ti, pra tu ver.
1: Ah, tá.
0: Tu só vai ganhar se tu correr, tá?
1: Ah,
0: isso aqui é só pra tu ver mesmo.
1: Na verdade, aqui, o verdadeiro corredor de rua

0: Ele se recusa a receber uma medalha de uma prova que ele não fez.
1: Não tem.
0: É uma conta que não fecha. Oh, que sabe? Não é a medalha, como eu disse, não é a medalha pela medalha. Né? Você precisa conquistar essa medalha.
1: Sim.
0: E quando ela vai lá, sei lá, para estande, para estante, ou para uma prateleira, um baúzinho especial, enfim. É inevitável, a pessoa lembra. Cada medalha daquela, cada prova tem uma história por trás, né?
1: Tem uma história. Muitas vezes eu conheci histórias na corrida que me fizeram convencer a continuar nesse esporte, né? É de saúde, é de saúde física, é de saúde mental, é de vencer os desafios do seu próprio corpo, né? Te falei agora que o Patrick perdeu 15 quilos e o objetivo dele é perder mais ainda. E o meu é a ansiedade, né? Eu sou uma pessoa muito ansiosa. Então, se eu não recorrer ao esporte, eu vou ter que recorrer aos remédios. Então, para mim, é muito melhor fazer corrida, fazer o meu treino de musculação, do que começar a tomar medicação. Então, a corrida, ela tem salvado muita gente. E aí, a gente convida também para se divertir, né? Não precisa ser um negócio sério, não precisa ser um negócio de pace, que tá todo mundo... Quanto que tu correu? Eu não, nem coloco no meio lá, para não humilhar as pessoas, sabe?
0: Ô, Brando, depois tu olha essas fotos aí que eu te mandei. O Patrick já perdeu 15 quilos, né?
1: 15 quilos.
0: Caramba.
1: 15 quilos.
0: Nós temos uma figura aqui, que é o Joel Krieger, né? Que é um cara que ilustra a coluna de esporte aqui, que é a coluna Mexa-se, né? Tem aí a vinhetinha do Mexa-se? Se puder, né? Se puder aí. Ele tem 72 anos. Foi sedentário até os 50 anos. Né? E esse start, essa mudança só veio após os 50. E ele hoje é o brasileiro com maior idade a fazer os 7 cumes do planeta. Entre eles, o Everest. Ele já fez 18 provas do Ironman. No Ironman, entre outras coisas, o cara corre uma maratona.
1: Sim.
0: Pedala sei lá quantos quilômetros, nada, enfim. É um exemplo, Joel.
1: Eu nem tenho essas pretensões aí,
0: não,
1: viu?
0: Não,
1: claro. Mas aí, eu falei isso outro dia, e o Patrick me mandou uma mensagem. Vamos correr 21K? Eu falei, meu Deus, tu já tá desse jeito, cara. Mas esse sábado a gente vai correr só 5. Eu já te convidei aí, também a tua esposa, pra
0: vamos
1: gente
0: vamos lá
1: ir lá se divertir. Olha,
0: o Patrick perdeu 15. Sabe quanto eu perdi?
1: Quantos?
0: 40 quilos.
1: Meu Deus.
0: Esse era o Kleber aí, ó. esse era o Kleber. Cabia aí o... Meu Deus.
1: Olha só.
0: Só o peso do Joel só tá na barriga ali. Só de
1: barriga.
0: Muita
1: saúde.
0: É.
1: Qualidade de vida, né, mano?
0: Foi. Sem dúvida alguma, qualidade de vida. Você falou tudo. Não é pela competição, não é pelo pace, não é? É muito disso. Então, parabéns.
1: E sabe o que é muito engraçado? Que as pessoas, quem não corre, fala assim: eu nunca que eu vou correr. Vou pagar pra correr na rua.
0: Acordar 4 da manhã.
1: Acordar 4 da manhã. Ainda vou pagar, e para pegar uma banana e uma maçã.
0: Olha, dois que começaram a correr agora aí. O Breno e a Kelly começaram a correr, né, Kelly?
1: Bora também, ó. Vamos com a gente. Sábado, bota todo mundo para correr.
0: Escuta aí, as pessoas já estão perguntando aí. Ainda pode se inscrever?
1: Ainda pode se inscrever, melhor ainda. Nós estamos com as últimas vagas e elas estão com 30% de desconto, que a gente quer
0: então
1: que todo mundo vá.
0: Então é o lote ao contrário, né? Os primeiros lotes, geralmente, dos eventos são os mais baratos, né?
1: Agora já são... É para fechar, amigo. Vamos, quer que todo mundo vá.
0: Quantas vagas são?
1: São 500 vagas.
0: 500 vagas? É uma galera para se divertir.
1: É dentro da expofeira ali, para ficar confortável para todo mundo. Tem estacionamento lá dentro, então você chega, deixa seu carro, vai correr sem preocupação de ter um carro, de acontecer algum acidente.
0: Qual portão entra?
1: Entra pelo portão da lateral. Aquele que vai mais perto da fazendinha.
0: Quem vai daqui de Macapá vai percorrer todo o parque
1: e
0: vai chegar no
1: lateral.
0: Final dele, entra pela lateral ali.
1: É. Tá. E também tem um portão que vem antes do meio da entrada principal.
0: Uh-huh.
1: Tem um portãozinho também, pode entrar nesse. Os dois portões vão estar abertos.
0: E os 5 km vão ser feitos todos dentro do parque?
1: Todos dentro do circuito, dentro do parque. A gente passa, entra pela a parte administrativa lá da expofeira, largada lá naquele local. Aí a gente tem o nosso centro ali de convivência, né? Aí segue, dá duas voltas mais ou menos na metade do parque. Dá pra fazer um circuito bem legal.
0: Poxa, que bacana. E que horas é a largada?
1: E fora que traz vida pro parque, né?
0: Sem
1: que passa o ano inteiro fechado.
0: E aí eu vou fazer justiça, não é legislar em causa própria, mas tem um pessoal que tá lá o ano inteiro. É a sede do Jeep Clube de Macapá.
1: Verdade.
0: Funciona lá o ano inteiro, é a sede campestre do Jeep Clube.

0: Sim, então, largada que horas?
1: A concentração começa às 19, largada às 20 horas. E aí depois tem um showzinho pra todo mundo curtir.
0: O show vai ser na área de convivência?
1: Lá na área de convivência. É um sambão mesmo, assim, todo mundo junto, uma roda de samba.
0: Aliás, falando no Parque de Exposições da Fazendinha, foi anunciado ontem, já tem data pra
1: já
0: acontecer
1: tem data
0: a expofeira desse ano.
1: De 8 a 15, né? Eu já tô preparada.
0: Agora, né? Agosto, já tô
1: agosto,
0: perto aí.
1: Tô preparada. A entrega dos kits é amanhã, viu? Lá no Garden Shopping.
0: O Garden, que já é caminho de lá do parque,
1: das,
0: né?
1: 10 às 18.
0: Das tá? 10 às 18, que
1: e
0: local
1: aí,
0: lá?
1: Na Lupo, que é nosso parceiro nessa corrida, né? Não posso deixar de agradecer. 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Então, assim, a gente conseguiu fazer essa loucura que eu falo. Em menos de um mês a gente decidiu fazer essa loucura. E aí vai sair. E a gente só precisa contar com o Brasil. Que o Brasil ganha amanhã. Para ir todo mundo feliz.
0: A seleção brasileira não vai colocar água no chope da galera. Que
1: pelo amor de Deus. Pelo amor de Deus.
0: Mas ganhando ou perdendo o jogo...
1: Vai todo mundo para lá
0: vai
1: se divertir de qualquer jeito.
0: Ou vai se divertir ou vai afogar de mágoa.
1: É isso.
0: Mas é isso. Vai ficar todo mundo endorfinado. Vai dormir endorfinado aí. Olha, Carlinha, que bacana. Então... E para quem ainda quer se inscrever, faz como?
1: O site é o Esporte Corrida. Esporte Corrida, primeiro treinão, Bora Brasil. Tem também o link direto na nossa bio do Instagram, que é Bora Mais Um, de número mesmo, Bora Mais Um KM. Você pode entrar lá e acessar direto no link. E aí você coloca lá o cupom BORA30, que te dá 30% de desconto.
0: Gente, dica de milhões essa daí, hein? 30%
1: de desconto.
0: Tem que botar o cupom BORA30, não é?
1: Isso.
0: Bacana. Carlinha, só agradecer. Amanhã a gente vai lá fazer uma resenha na entrega dos kits, né? Vamos lá produzir conteúdo, chamar a galera pra ir mesmo.
1: Vamos
0: se divertir. E pipoca
1: também.
0: Tá liberada também.
1: Tá liberado. Não tem é local fechado. Não, pipoca vai lá, te diverte. Aí na outra corrida, que nem precisa ser a nossa, tu vai lá e compra o teu kit pra viver toda essa emoção. E pegar o kit é legal, né?
0: Essa que você tá usando já é do kit, né?
1: Já é, ó.
0: É a camisa. Pronto, já vai de camisa da seleção. A camisa da seleção vai estar surradinha, né? No sábado. Deve estar na máquina de lavar, ou no cesto, né? Preparar pro outro jogo.
1: A gente fez justamente por isso, ó. Não tem. Só tem o Bora aqui e o na frente para você poder usar depois.
0: Bora Mais Um KM.
1: Bora Mais Um KM.
0: Tudo a ver. Eu lembro quando eu fui fazer a primeira corrida, incentivado pelo meu brotherzão, Edevaldo Xavier, lá da Center Kennedy. E aí, na largada, ele falou assim, ó, no primeiro KM, tu vai achar que vai infartar, mas tu não vai infartar. Vai dar um negócio de uma garganta seca e tal. E aí vai, de quilômetro em quilômetro, a gente concluiu os 5 KM. E hoje em dia, 5 parece pouco já.
1: É o que a gente fala um pro outro. Bora, só mais um. Só mais um KM, bora. Só mais um KM. Aí ficou.
0: Ou tem o Júnior Bordalo, que ele disse que ele só vai pra mais uma prova. Só que na vibe dele é ultramaratona.
1: Nossa.
0: O Júnior Bordalo faz ultramaratona. Agora no Sírio, última edição do Sírio, ele foi de Belém a Castanhal e voltou.
1: Meu Deus.
0: É muita onda, é muita loucura. É isso, Carlinha. Obrigado, amigo.
1: Eu que agradeço, amigo. Muito obrigado.
0: Parabéns pela iniciativa e pelo estilo de vida aí.
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0: Agora 18:03 na Diário.

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1: Muito bem, hora do apoio, apoio cultural, mas já já a gente tá de volta.
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2: Muito bem, agora são 18h08 na Diário.

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1: Muito bem, olha, a gente teve aqui, as meninas aqui vieram divulgar, a Mari cumpre tudo que ela promete, né? Veio divulgar o Expo Favela 2026 e disse que quando tivesse as indicações, né, das destaques na edição desse ano, que vão agora disputar a etapa na

0: internacional, ela traria aqui, e estão aqui com a gente, não é? A Luísa Soares, correto? Que é CEO da Império Amazônico. Michele Mesquita, que é da plataforma Japim, é isso?
1: Isso.

0: Temos aqui a Michelle da Japim e Império Amazônico.
1: Muito
0: São
1: bem.
0: Grandes potências aqui do nosso estado que vão participar da Nacional.
1: O que, que é o Império Amazônico, hein, Luísa?
2: O Império Amazônico é um marketplace que hospeda várias empresas com seus produtos para vender para todo o Brasil.
1: E é aquele tráfico pago que chama?
2: Então,
1: ela frequenta as principais plataformas.
2: Sim, é uma plataforma digital, né? É um shopping virtual. Tipo a Amazon, a Shopee, é o mesmo sistema. A gente conecta empresas, produtores que têm empresas, que têm produtos, e eles cadastram seus produtos na plataforma. E eles têm todo a logística da Melhor Envio, que a gente trabalha com a Melhor Envio, e também que tem todas as operadoras, né, aéreas para levar os produtos, processo de banco de pagamento, tanto para quando o cliente compra o produto, então quando a gente repassa também o valor, né, para o empresário que tem um produto hospedado e que é vendido para todo o Brasil.
1: Ela é uma fofa falando de tecnologia, né? Antes de você ficar rica, você fazia o quê?
2: Eu era professora, eu sou professora aposentada do estado.
1: Gente,
2: trabalhei 35 anos como professora. Na universidade eu descobri, né, que eu queria ser quando eu me aposentasse. Aí eu me aposentei em 2018, 2019 fui no Sebrae, abri a minha empresa e estou na batalha aí para lutar no mercado.
1: E você, Michele Mesquita, da Japim?
3: A Japim é também uma plataforma digital. No entanto, eu trabalho com um público neurodivergente. Eu tenho A Japim, ela trabalha de duas maneiras. Eu tenho dois produtos, um voltado para o terapeuta, para quem faz as aplicações de terapias intervencionistas, porque a terapia para o autista, ela é de longo prazo. Ele não é igual quando vai no fisioterapeuta, faz 10 sessões e acaba. Não, é algo de anos de terapia. E o profissional, ele precisa a cada 6 meses, em média, entregar um relatório. Então, a Japim, ela faz exatamente esse registro dessas sessões durante esses anos todos de terapia que a criança faz e faz por meio de a geração de relatório automatizado. Então, você tem uma gestão das terapias de maneira mais ágil e de maneira mais rápida, menos burocrática e com menos perda de dados.
1: Bom, mas para você chegar a desenvolver essa plataforma, a origem disso tudo é, você também é uma profissional da saúde, não?
3: Não, eu sou uma mãe atípica. Eu tenho um filho, ele vai fazer 8 anos, chama José Neto, coisa mais linda do mundo.
1: Não duvido.
3: E ele tem um diagnóstico desde os 2 anos de idade. Ele começou as investigações, porque o processo de investigação, ele começa bem antes. Nós conseguimos, assim, o laudo de forma até rápida, que era o período de pandemia, então tinha uma demanda menor, mas ele começou a fazer as terapias com 1 ano e 8 meses. Então eu tenho aí quase 6 anos de papel, eu tenho uma pilha de papel só de relatórios, de terapeutas, exames médicos, gera muito papel e gera muita informação. Isso gerou o outro produto, que é a Japim para a família, para os pais, para o cuidador dessa criança até. Que aí eu consigo gerir toda essa documentação dentro da plataforma, faz o upload e ele faz todo esse acompanhamento.
1: E a coincidência, eu hoje, com a espiritualidade mais resolvida, eu acredito que não existe coincidência, tudo tem um propósito, né, do lado daqui de baixo. Hoje é o dia do orgulho autista.
3: Do orgulho, né, autista, exatamente.
1: Tá, e no dia seguinte você está sendo, né, vencedora dessa etapa, selecionada na etapa da Expo Favela Inovejo e vai defender o Amapá num evento que acontece quando?
0: Ainda não tem data, porque está ocorrendo em outros estados, mas é provavelmente para o final do ano, em São Paulo.
1: Ah, tá. E a gente já teve destaques nacionais aqui. Sim. Do Amapá, né? O Michel e tantos outros talentos aí. A própria Dona Val, né? Foi? A Val foi numa dessas? Né?
0: Ah, a Wanda, a Úrsula e o Michel.
1: E o Michel.
0: Que foi campeão.
1: E com direito à transmissão ao vivo no programa.
0: É de casa,
1: né? Da Rede Globo. É isso aí. Que mais que a gente... Por que Japim? Estão perguntando.
3: Japim, ele vem do animal, do pássaro daqui, que é o japim,

0: Que é aquele um que tem aquele ninho que fica pendurado, um comprido. Ele tem essa questão do acolhimento que esse ninho gera. Tá. Mas ele também é um animal que ele imita os outros pássaros da natureza. E as terapias intervencionistas para o autista, eles baseiam-se exatamente pela repetição. Porque o que é que... Por que as terapias precisam ser de tão longo prazo, assim? Porque a criança, a neurotípica, ela não consegue aprender de forma inconsciente na observação. Então, ele precisa passar pelo processo de repetição de várias vezes até conseguir adquirir aquele hábito. Aprender a fazer determinada coisa, a ter determinado comportamento social, a fala, enfim. Então ele passa pela repetição para ele aprender. E eu peguei exatamente essa alusão do pássaro, que também ele aprende pela repetição a imitar outros sons, para o autismo, para servir de símbolo para a minha empresa.
1: Ah, que legal. E aí é muito disso, a gente é cada vez, cada ano, cada entrevista, toda oportunidade que a gente tem para a gente aprender um pouco mais sobre as novas abordagens. Hoje de manhã a gente falava, nós recebemos dois profissionais aqui que trabalham também com neurodivergentes, né, e os dois autistas, inclusive. Então foi um testemunho. Você, quando falou que você acabou juntando um monte de papel, eu lembro que o autista, a família do autista tinha que todo ano ir lá renovar. Né, tinha que apresentar todo ano, sabendo que esse espectro é para a vida inteira.
0: Ainda há essa necessidade, de, principalmente para planos de saúde, eles exigem, por exemplo, o plano que o meu filho faz, ele exige que eu tenha uma renovação da carga de terapias a cada 6 meses. Para eu conseguir uma consulta, por exemplo, com o neuropediatra, na rede privada, eu marco hoje, eu consigo a consulta para daqui a 6 meses. Então, há um lapso muito grande entre o que os planos de saúde acabam exigindo e o que a nossa realidade consegue atender. Isso eu falando da rede privada. No SUS, a necessidade é muito maior, porque eu tenho menos profissionais, inclusive os melhores daqui do estado, eles atendem pelo SUS, unicamente atendendo pelo SUS, e gera uma demanda muito grande. Nós temos uma população... O Amapá é o segundo estado, pelo IBGE de 2024, é o segundo estado com maior índice de laudos, de TEA.
1: Proporcionalmente?
0: Proporcionalmente. Porque em 2024, no censo de 2024, houve esse levantamento. E percentualmente, estima-se que haja em torno de 1,5% da população brasileira seja TEA.
1: Ah, tá. Que é só ajustar aí o microfone. E aí a plataforma, ela é um repositório, imagina, em sendo plataforma, é algo intuitivo, as pessoas vão lá tirar dúvidas que são mais frequentes, passa por aí.
0: Tem tudo isso. Ele tem lá, ele é bastante intuitivo, o uso tem as abas, por exemplo, a do profissional, que ele faz o registro de sessões. Ele entra no paciente, vai lá na aba de sessões, ele já estabeleceu quais as metas aquela criança precisa atingir naquele período de terapia. E aí ele lança, ele vai por voz, que é para ganhar mais tempo, ele coloca lá, diz, olha, o fulano de tal hoje veio responsivo, ou ele estava sonolento, ele não estava atendendo as demandas, conseguiu realizar 3 de 5 atividades propostas, foram trabalhadas tais e tais metas. E aí ele consegue fazer esse registro sem perder esses dados. Porque hoje o que acontece é que 95% dos profissionais com quem eu conversei antes de desenvolver a plataforma, eles fazem esses registros de forma manual. Aí você imagina, anotar isso, ele atende em torno de 8 crianças por dia. Isso dá em média 40 crianças por mês, fazendo esses registros todo dia de forma manual. Daqui a 6 meses ele precisa fazer o relatório, ele vai olhar anotação por anotação. Quando ele conseguiu isso daí, ele não faz durante o dia, porque durante o dia ele está atendendo. Ele vai fazer quando? De noite, no final de semana.
1: Está disponível então já para
0: baixar? Já está disponível para baixar, exato.
1: É claro, para estar no ar, vocês já fizeram, passaram todas aquelas etapas de escalar, enfim, tudo isso.
0: Estamos na... em termos de inovação, nós estamos em validação, que é, lançamos o MVP, que é o produto inicial, e estamos fazendo as

0: atualizações, os melhoramentos, mas já está disponível.
1: É, e da Império, hein, o Luísa, fala pra gente da Império, por ter esse apelo, Império Amazônico, é um ponto, vamos lá, reunir debaixo da mesma tenda, quem quer vender com quem quer comprar só daqui, ou vocês já estão tendo esse feedback também fora do Amapá?
2: Nós já estamos tendo feedback fora do Amapá, nós temos empresas de Roraima, temos empresa do Pará. Tudo, os produtos têm que ser voltados para a Amazônia legal, que abrange todos os estados da Amazônia brasileira, os 9 estados, Mato Grosso, Tocantins, entendeu?
1: E o que você está disponibilizando no mercado é a plataforma, né? Esse é esse ponto de convergência aí.
2: Isso, é o ponto de convergência.
1: A empresa em si não tem nenhuma, não está escalando, não está produzindo alguma coisa nesse sentido não, né? É só a plataforma em si, né?
2: Como assim? Existe a plataforma, uhum. A plataforma, né, que é hospeda todas as empresas da Amazônia. Aqui em Macapá nós já estamos, as meninas já falaram aqui que as empresas que participaram do Expo Favela 2026 vão estar inseridas na plataforma, eles cadastram seus produtos. Um dos critérios é ter CNPJ, ter narrativa amazônica, então envolve todos os estados, todas as cidades, municípios da Amazônia legal.
1: É, a CUFA acaba sendo, né, daí uma espécie de uma hold aí, todo mundo junto e ficando ainda mais forte.
3: Sim, no caso a gente teve os 40 selecionados, a gente ainda vai trabalhar com esses que não vão para São Paulo, mas a gente vai trabalhar com capacitações, com cursos. A gente tem um parceiro, o Sebrae, que também já está lá na CUFA, a gente já está atuando. E a gente vai estar capacitando esses empreendedores para eles virem mais fortalecidos para um próximo ano estar preparado, não somente para a Expo Favela, mas para todos os editais que estiverem abertos.
1: A menina que é lá do sul do estado, como é o nome dela?
3: Do sul.
1: Lá do Jari?
3: Do Jari é a Dierlin.
1: Ela mandou a participação dela no programa em vídeo, né? Ela apresenta a plataforma dela. Tem a ver com turismo, né?
3: Sim, ecoturismo.
1: Ecoturismo. Solta aí, o Breno.
4: Olá, pessoal. Eu sou Gerlin Santos, fundadora da Vale Trip Jari. Temos o orgulho de estar entre os top 5 negócios selecionados para representar o Amapá na Expo Favela 2026. A Vale Trip Jari atua no turismo de base comunitária, promovendo experiências autênticas, gerando renda para as comunidades e trabalhando para o desenvolvimento sustentável do Vale do Jari. Fomos muito felizes em ter sido selecionadas para a próxima fase do Expo Favela. Agradecemos cada aprendizado, cada experiência e conexão vivida nesses dias. Obrigada e nos vemos em breve.
1: Que bacana. Eu comecei a seguir o perfil delas. É um trabalho diferenciado. Está ganhando assim um fortalecimento muito bacana. Que é um mirante agora que vai ter lá na Cachoeira de Santo Antônio, né? Guardadas as devidas proporções, as nossas cataratas do Iguaçu aqui do Amapá, né? Você conhece lá?
3: Não, no momento ainda não fui, mas eu vou visitar, gente.
5: Conheço, vale muito a pena. É um espetáculo, vale muito a pena. E em termos, eu acho que, dependendo do período do ano, chega em volume de água, eu acho que equipara, inclusive, com Foz.
1: É muito lindo.
5: É lindo, é belíssimo.
1: E está na Amazônia, né? Dona Mari, o que mais? Só que é diretora do programa agora. Mais alguma coisa que eu esqueci? Por favor, fique à vontade aí. Libera aqui o microfone da Marizinha aqui, por favor. Opa, Mari.
6: Oi, querido. De novo, né? Mas pode ficar tranquilo que eu não vou requerer os meus direitos trabalhistas. Então, nós temos mais dois, né, Daiane? Mais dois selecionados que não puderam estar aqui, são bem importantes também o trabalho que eles desenvolvem, né?
1: Vão agendar para virem aqui.
6: Isso, vou agendar. Os dois que não puderam vir hoje, eles vêm em outro momento, que é a Golden Hands, né? Que é do Grimaldo Ferreira, não sei se você conhece o empresário. Ele é a esposa dele, que tem essa empresa. E também faltou o Gideão Batista, né? Gideão, que tem um trabalho incrível, que é das artes Aristeco Nani, né? Que ele desenvolve um trabalho
1: incrível. Só gente talentosa e empreendedora. E
6: aí, no outro momento, a gente chama eles para virem aqui.
1: Não vai faltar oportunidade. Meninas, olha, queria agradecer imensamente, parabenizar vocês por essa por essa pegada, vir aqui também no rádio, sabe?

0: que o rádio é muito presente na vida do amapaense, então vir aqui e compartilhar essa experiência empreendedora de vocês é uma forma também de incentivar pessoas que acalentam o sonho também de empreender. Não precisava demorar toda a carreira todinha, né? Esperou se aposentar. Mas agora tem muita coisa.
1: 56 anos eu esperei para abrir.
2: Nunca é tarde, né, amigo, para realizar os nossos sonhos.
0: Nunca é tarde.
2: O que a gente pensa, assim, de fazer na vida.
0: Meninas, obrigado, viu? Parabéns.
1: Show.
2: Obrigada. Nós que agradecemos, grato.
1: Obrigada também.
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0: Agora 18h26 na Diário.

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1: Muito bem, hora do apoio. Apoio cultural, a gente faz um rápido pit stop. Na sequência, vamos para o Rio de Janeiro acionar nossa colega, a Márcia André Almeida, com a coluna Conexão Margem Equatorial. É a Diário FM, no debate nacional sobre petróleo e gás natural. Tá imperdível, hein? É logo depois do intervalo. Até já.
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1: Hora de acionar a nossa correspondente no Rio de Janeiro, jornalista Márcia Andréia Almeida, comanda mais uma coluna Conexão Margem Equatorial. Solta aí na voz da Zilana Mello.
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3: Olá, ouvintes da Rádio Diário, e a você que nos acompanha pelas redes sociais. Conexão Margem Equatorial começando agora, e no episódio de hoje nós vamos falar sobre carreira e liderança no setor de petróleo e gás. Conosco aqui no estúdio, Margarete Carvalho, engenheira química, mestre especialista em engenharia de petróleo, gás e qualidade. Margarete tem aí uma experiência de quase 30 anos na indústria do petróleo. Nos últimos 15 anos ela internacionalizou a sua atuação. Hoje ela é líder de planejamento de negócios na Infineon, que é uma joint venture das gigantes ExxonMobil e Shell. E a nossa convidada também é uma liderança ativa da diversidade, da equidade, da inclusão. Ela hoje participa do board Women in Energy, que é um grupo que congrega as mulheres que atuam na área do petróleo, né? Um grupo ligado aí à sociedade que reúne os engenheiros da área de petróleo, e também atua firmemente como mentora de novas lideranças. Margarete, seja muito bem-vinda ao Conexão Margem Equatorial. É sempre bom ter as mulheres por aqui.
4: Obrigada, Márcia. É uma grande honra estar participando do programa e eu estou muito feliz por estar aqui.
3: Que bom. Então vamos começar, já que você anda pensando bastante, trabalhando e pesquisando sobre formação de lideranças, formação de pessoas nessa área. Como você enxerga a construção da carreira no setor de energia hoje e o que mais mudou desde que você começou a observar isso?
4: Sim, eu acho o seguinte, Márcia. Quando eu comecei a minha carreira, né? A construção profissional era muito linear, né? Então existia uma sequência lógica. A gente adquiria conhecimento, aprofundava esse conhecimento, acumulava experiência ao longo do tempo e depois, gradativamente, a gente ia alcançando desafios maiores. Eu acho que isso não deixou de ser importante, né? Obviamente, numa indústria complexa como a nossa, conhecimento continua sendo a base de tudo. Só que olhando para trás e vendo o que mudou, eu percebo que hoje a indústria valoriza muito a capacidade de conectar diferentes competências. Então, lá atrás, eu achava que para crescer profissionalmente, eu tinha que ter todas as respostas. Hoje eu vejo que não. Hoje eu vejo que o profissional, ele se diferencia se ele souber formular as perguntas. Se ele souber se conectar com as pessoas corretas. O nosso ambiente, a indústria de óleo e gás, ela é uma indústria muito dinâmica, né? Tem muita coisa acontecendo ao mesmo tempo e a gente está no momento de transformação. Então, o profissional precisa conseguir se adaptar. Ele tem que ter a capacidade de fazer a leitura da situação. Sem isso, ele não consegue transformar o conhecimento em decisão. E essa é uma diferença muito grande que eu vejo, do passado para hoje. Essa habilidade de você conseguir conectar as coisas. Não basta você olhar a foto, né? Você tem que conseguir ver o filme, interpretar o filme e saber aonde que você tem que atuar. Quem são as pessoas-chave que vão te ajudar naquela situação? Eu acho que isso mudou muito em função do cenário que a gente está hoje. A velocidade de transformação hoje está muito maior do que antes.
3: Muito maior do que antes.
4: Então, o profissional ele precisa se adaptar.
3: Considerando esse cenário que você coloca aí para a gente e na tua visão de que você está atuando com planejamento de negócios, o que mais impulsiona o crescimento profissional na indústria de energia hoje, na tua percepção?
4: Eu acho que o que mais impulsiona é justamente a capacidade

0: do profissional em lidar com o desconforto.
1: Com incerteza? Esse desconforto é uma certa incerteza?
0: É.
1: Uma certa incerteza. Ficou até estranho isso, mas ela entendeu o que eu quis dizer.
0: Exatamente. Então, ele tem que... O profissional hoje, para ele crescer, ele precisa aprender a lidar com o desconforto e ele precisa também conseguir avançar apesar das incertezas. Então, avançar num cenário de transformação. Na engenharia, a gente costuma usar muito um termo que são as CNTPs, né? São as condições normais de temperatura e pressão. A gente não encontra isso na indústria, né? Tem muita coisa acontecendo. E isso no dia a dia mesmo, Márcia. Às vezes a gente tem um projeto e aí alguma coisa acontece e você fica sabendo que o orçamento do seu projeto foi cortado pela metade. Você ainda precisa fazer a sua entrega. Ou então que o seu time foi reduzido. Alguém saiu do time. Ou você é forçado a tomar uma decisão no momento que você não tem todos os dados na sua frente. Então, o bom profissional, ele precisa aprender a lidar com isso. E eu acho que nesse momento também, a gente acaba diferenciando os profissionais, né? Ele é posto à prova e ele aprende. Aprende com os acertos e também com os erros. Então, eu acho que, às vezes, a gente escuta as pessoas falando, né? Ah, eu preciso estar pronto para começar.
1: Então, eu acho que vai ficando pronto no caminho, né?
0: Exatamente.
1: De acordo com essa tua fala.
0: Exatamente. Se a gente for esperar o momento de estar pronta para começar, a gente
1: não
0: vai começar
1: nunca. Não vai começar nunca.
0: Então, acho que mais do que estar pronta, a gente tem que estar disposto. Então, assim, vai. É, e aí você vai aprendendo ao longo do caminho, você vai aperfeiçoando, você vai ajustando a rota. Então, é essa percepção que a gente precisa ter para ir se adaptando às situações.
1: Você mentora novas lideranças, né? E o que que você tem aprendido sobre liderança atuando num ambiente que é tão técnico, tão hierárquico e, eu dizia, também muito masculino?
0: Sim.
1: O que você tem aprendido sobre liderança?
0: É um ótimo ponto, Márcia. Acho que uma coisa que a gente aprende muito de cara é que, assim, liderança não é sobre o comando. Liderança não é sobre o controle. Muito pelo contrário, assim. É, eu acho que liderança não é você dar ordens, é falar quem tem que fazer o quê. Não é isso. A liderança, ela tem a ver muito, primeiro, com contexto, eu acho, porque você precisa conseguir entender a situação para você poder liderar, né? Eu acho que tem a ver também com a questão de você ter a capacidade de se relacionar com pessoas. O bom líder não é aquele que dá as ordens, que as ordens são cumpridas dando prazo, não. O bom líder é aquele que consegue formar outros líderes. E esses líderes, no futuro, vão tomar decisões ainda mais difíceis. E uma coisa que eu acho interessante é que, assim, o líder, ele tem que levar em conta que ele vai ser uma referência, um modelo. Então, ele vai ser observado durante todo o tempo. Ele vai ser observado como ele se comporta perante outras pessoas, como ele reage quando existe uma divergência, né? Como é que ele se coloca. Então, ele sendo uma referência, ele precisa também prestar muita atenção na questão do comportamento, porque é isso que vai dar credibilidade para a liderança dele. Então, não é só a questão do conhecimento técnico, sim, obviamente, é a base de tudo, mas é o entendimento do contexto completo, é como ele se relaciona com outras pessoas, e a questão do comportamento também, eu acho que são muito importantes para ele poder se firmar e ser reconhecido como um líder.
1: Vamos falar um pouquinho desse teu, ainda nesse contexto de liderança, vamos falar um pouquinho sobre as mulheres nesse setor, né? É, apesar de que nós temos aí Magda, né, na Petrobras, já tivemos ela na NP, né, uma liderança feminina forte na área do petróleo, mas, assim, em pleno 2026, a gente ainda tem dificuldade de ver mulheres em posições de topo no setor de energia, né? O que realmente tem mudado nesse cenário, na prática?
0: Sim, isso é uma verdade, Márcia. E, assim, eu acho que não tem uma causa única, né? Eu não acho que é uma questão de capacidade. É, e não acho também que é uma questão de entrar na indústria, né? Hoje em dia, comparando com quando eu comecei, a gente vê muitas mulheres, né? A participação de mulheres é bem maior, tanto em funções técnicas quanto em funções de gestão também. Só que quando a gente começa a olhar mais para o topo,

0: o número de mulheres não é tão grande. E eu acho que isso acontece pela falta de exposição. Então, por exemplo, para ficar bem claro, se a gente tem um projeto com dois profissionais, né, e os dois estão fazendo a mesma entrega, só que aí o gestor convida um deles para a reunião da gerência. Esse profissional vai e participa dessa reunião. Então, observa como as coisas acontecem nessa reunião, o que é dito, as decisões que são tomadas. Então, em seguida, vai ter uma outra reunião, já agora com a diretoria. Naturalmente, o profissional que foi chamado para a reunião da gerência vai ser convidado novamente para a reunião da diretoria. E aí, com o passar do tempo, esse profissional ele vai se sentir mais preparado, porque ele foi exposto a mais situações, né? Ele presenciou mais decisões serem tomadas, ele está mais a par das situações. E isso, com o passar do tempo, acaba criando uma diferença grande entre esses dois profissionais que no começo estavam fazendo a mesma entrega.
1: Uhum.
0: Então, acho que cabe ao líder tomar muito cuidado para com que todas as oportunidades cheguem para todos os membros da equipe, da mesma forma. Porque senão você cria essa diferença entre os membros. Então, o que eu vejo é isso. Eu acho que para a gente, mais mulheres alcançarem liderança, né, para chegarem ao topo, elas precisam ser mais expostas. Elas precisam ser envolvidas em reuniões estratégicas. Elas precisam participar de projetos estratégicos. Porque o que molda um líder é isso. É o dia a dia. Não tem aquela virada de chave, né? Então, a gente precisa dessa exposição, dessa construção.
1: Uhum.
0: Eu acho que, às vezes, falta esse envolvimento, falta. Sabe?
2: A gente ouve muito falar sobre essa discussão de diversidade em vários setores, não só no setor de energia. Mas isso ainda é uma estratégia? Ou é marketing, essa ideia de vamos favorecer a entrada das mulheres no setor de energia? Como é que você vê isso? É marketing ou é realmente uma estratégia real?
0: Eu acho que, assim, começou como um pouco de marketing,
1: uhum,
0: né? O que não necessariamente é uma coisa ruim,
1: sim,
0: porque normalmente as coisas começam por aí,
1: uhum,
0: né? Pelo discurso, né? Pelas
2: ideias. A gente está até hoje tentando colocar as mulheres para se candidatar em cargos públicos. A gente está fazendo muito marketing para isso.
0: Exato. No mundo de oil and gas, existe uma lista, né? Sim, elas existem.
1: Uhum.
0: Para mostrar que realmente, assim, existem mulheres capacitadas, né, que podem ocupar posição de liderança nessa indústria. Então, sim, elas existem. E vamos realmente expor essas mulheres e dar oportunidades a elas. Mas eu acho que, hoje em dia, a gente já está numa fase de transição, Márcia.
1: Uhum.
0: Assim, a gente começou muito no diálogo e hoje em dia eu acho que já está uma coisa mais estratégica. Obviamente, diferentes empresas têm diferentes níveis de maturidade, né? Mas a gente já vê, por exemplo, na prática, algumas coisas acontecendo. Nos processos de recrutamento, né? A gente já vê, né, algumas iniciativas mais claras para a gente estar atraindo mais mulheres para o mercado de trabalho. E em posições de liderança, quando que isso deixa de ser pauta e vira prática? Na hora que a gente percebe que um time mais diverso, ele vai ampliar o seu olhar sobre o caso. Se você consegue ter diferentes perspectivas, você vai ter uma análise mais completa da situação. E isso é muito bom, porque a gente trabalha numa indústria muito complexa.
2: Sim.
0: Então, a gente precisa desses olhares diferentes. A gente precisa desses mindsets diferentes. Então, quando a gente fala de inovação, por exemplo, inovação passa por diversidade. Não tem como a gente inovar se não houver diversidade.
2: Sim.
0: Então, as empresas estão percebendo isso. Então, não é uma questão só de representatividade, não. É a gente ter diversidade para tomada de decisões. E quando eu falo diversidade, eu não estou falando só de representação, eu estou falando de diversidade de pensamento.
2: Sim, sim.
0: Então a gente precisa disso, o mercado precisa disso, e principalmente a nossa indústria, que é uma indústria que está no momento de transição, tem muita coisa acontecendo, e a gente precisa realmente de, assim, somatório de olhares diferentes, né, para a gente conseguir uma solução ótima.
2: Margareth, e o que a gente pode dizer para os nossos jovens ouvintes aqui da Rádio Diário sobre que tipo de perfil eles precisam desenvolver para aproveitar as oportunidades que essa indústria vai trazer para o Amapá? Essa é a minha pergunta de ouro. Eu sempre faço isso para todo mundo, porque essa é a pergunta de $1 milhão no momento para a gente aqui no Amapá.
0: Sim, acho que é uma pergunta importantíssima, Márcia. E assim, eu quero deixar uma mensagem muito clara, assim, para os ouvintes, porque eu acho que é uma oportunidade ímpar. Quando a gente fala, né, das novas fronteiras, da margem equatorial, das oportunidades que isso vai trazer para o mercado, uma coisa que tem que ficar muito clara, Márcia, não basta a questão da proximidade. Isso não é suficiente. A gente precisa de preparo. Então, como é que a gente pode se preparar, né, para estar pronto quando a oportunidade chegar? Primeiro, conhecimento. E quando eu falo de conhecimento, eu não estou falando só da questão de formação acadêmica. Formação acadêmica, claro, mas a gente precisa entender como essa indústria funciona. A gente precisa entender como os projetos são estruturados, né? Quais são as fases, como é que é a execução dos projetos. A gente precisa ter esse entendimento como a roda gira, né? A segunda coisa, então, assim, conhecimento é a primeira. A segunda coisa, a indústria tem que conseguir operar no mesmo padrão que a indústria de oil and gas. Então, para a gente ingressar, a gente sabe que a indústria de oil and gas trabalha com altos padrões, né? Padrões de qualidade, de processo, de segurança, muito exigentes, muito rigorosos. Então, se a gente quer fazer parte dessa indústria, a gente tem que conseguir lidar com esses padrões. Então, a gente precisa se capacitar nesses quesitos também, de qualidade, de segurança, de processo, senão você não vai estar habilitado para operar nessa indústria. E um outro ponto que eu acho importante também são as indústrias, né, que se formam em volta. Dificilmente uma empresa vai operar sozinha nesse contexto. A gente precisa realmente fazer parte de um todo. E para fazer parte de um todo, a gente precisa entender qual vai ser a nossa contribuição. A gente precisa estar alinhado com os outros parceiros. Como é que vai ser a tua entrada? Como é que vai ser a tua saída? Tá alinhada? Tá em acordo? Tá em especificação? Então, acho que assim, se engana quem acha que, eu estou ali, então para mim é uma boa oportunidade. Não. Não basta não estar próximo. Não. Tem que estar preparado. Porque se não estiver preparado, Márcia, assim, para quem está preparado, eu acho que assim, vai ser uma oportunidade enorme, assim, um mercado gigante, principalmente para quem está começando. Mas assim, começa a se preparar agora, faz o trabalho de casa, esteja pronto quando a oportunidade chegar. Eu acho que essa mensagem tem que ficar bem clara, né, para os ouvintes. E assim, dá tempo, começa a correr atrás e o momento é esse.
2: O momento é agora. Eu conversei aqui com a Margarete Carvalho, engenheira química, mestre especialista em engenharia de petróleo, gás e qualidade, que conversou com a gente sobre carreira, liderança no setor de petróleo e gás. Margarete, queria muito te agradecer a disponibilidade de estar aqui com a gente, compartilhando teus conhecimentos, tua visão. Tenho certeza que o que você disse aqui tocou em muitos dos nossos ouvintes, de quem nos acompanha. Obrigada.
0: Eu que agradeço, Márcia. Fico muito feliz pelo convite e fico à disposição.
2: Com certeza para voltar outras vezes aqui no Conexão, né? Eu queria aproveitar a presença da Margarete aqui para dedicar esse episódio ao Conselho Regional de Administração do Amapá, na pessoa da Valquíria Cardoso, que é uma administradora que ela tá movimentando dentro do conselho as mulheres administradoras, para que essas mulheres consigam se enxergar no setor da indústria de óleo e gás.
0: Nossa, que legal.
2: Valquíria, já faço parte do seu movimento e vou levar a Margarete também para falar para essas mulheres, porque o lugar de mulher é onde a gente quiser.
0: Exatamente.
2: Não é isso? Muito obrigada por você que esteve com a gente até agora, e na próxima semana eu volto com mais informações sobre a indústria de petróleo e gás. Até lá.
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4: Muito bem, agora são 18h55 na Diário.

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1: Ó, passaram aqui na nossa live o Dom Emílio. Falou, boa noite, já ligado, professor Dom Emílio, aqui no Porto de Galinhas, lá em Pernambuco. Valeu, professor. Tá longe, hein? Olha o tubarão aí na praia do... Como é que é o nome daquela praia, meu Deus? Ai, meu Deus, o nome da praia. Boa viagem. Praia da Boa Viagem, aí em Recife. Que mais? Ribamar de Souza, boa tarde, amigo Kleber Barbosa, no município de Porto Grande, ligados nas notícias do programa Ponto de Encontro. Tá. Marcondes, lá no Parque de Buritis, obrigado também. 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
1: É final do ponto de encontro. A gente volta amanhã, 5:30 da tarde, dia de jogo do Brasil. Vamos lá, Brasil. Tem que engrenar dessa vez. Boa noite, pessoal. Bora correr. Mexa-se, você também.

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0: 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As notícias do governo federal que movimentaram o país no dia de hoje.
2: Olá, boa noite.
1: Boa noite para você que nos acompanha em todo o país.
2: Quinta-feira, 18 de junho de 2026.
1: Vamos ao destaque do dia, saúde em casa.
2: Governo do Brasil lança programa de atenção domiciliar à pessoa idosa, o PAD Brasil.
1: Equipes vão atuar junto com os profissionais de saúde da família para atender em casa os idosos e diminuir a necessidade de hospitalizações.
2: E mais 21 cidades pequenas vão receber o programa Melhor em Casa, que leva atendimento contínuo do SUS no domicílio. Pablo Mundim.
3: O atendimento é destinado principalmente a pacientes que receberam alta hospitalar, mas ainda precisam de acompanhamento intensivo para recuperar movimentos, autonomia e independência.
1: E ainda, direitos de crianças e adolescentes.
2: Combate ao trabalho infantil teve mais de 10 ações de fiscalização em 2025 e retirou mais de 4.300 crianças de condições laborais inapropriadas.
1: Por outro lado, o trabalho legal para jovens aprendizes cresceu e chegou a 726 mil contratos ativos.
2: E nós vamos falar também de combate às casas ilegais de apostas.
1: Operação Conto da Sorte mira em esquema de bets irregulares e pode ter movimentado 50 bilhões de reais em 3 estados.

0: Nazi Brum.
1: Segundo as investigações, além de movimentação financeira incompatível com rendimentos declarados, existem indícios de lavagem de dinheiro e sonegação fiscal.
2: Hoje na apresentação da Voz do Brasil, Mariana Jungmann e Luciano Seixas.
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2: A Receita Federal coordena uma operação para investigar empresas que atuavam de forma ilegal no mercado de apostas, as chamadas bets.
0: A suspeita é que o grupo movimentou cerca de 50 bilhões de reais em esquemas de fraudes em três estados.
2: Entre os crimes apurados estão sonegação e lavagem de dinheiro.
1: A Operação Conto da Sorte foi realizada nos estados de Pernambuco, Ceará e São Paulo. E nesse primeiro momento, foca na obtenção de documentos e provas. Para isso, foram cumpridos 14 mandados de busca e apreensão. A investigação começou após a Secretaria de Prêmios e Apostas do Ministério da Fazenda fazer uma análise técnica numa autarquia criada pela Prefeitura de Bodó, no Rio Grande do Norte, que autorizava o funcionamento de empresas de apostas. A autarquia foi fechada por determinação do Supremo Tribunal Federal, mas as bets ilegais continuaram atuando. De acordo com o ministro da Fazenda, Dario Durigan, a movimentação ilegal pode chegar a 50 bilhões de reais.
3: A gente identificou um grupo de 37 empresas que atuavam no ramo das bets ilegais. Houve uma movimentação, a princípio, de 50 bilhões de reais. Essa é uma das várias operações que serão feitas para combater bet ilegal, rigor total, tolerância zero, melhor dizendo, com as bets ilegais.
1: Segundo as investigações, além de movimentação financeira incompatível com rendimentos declarados, existem indícios de lavagem de dinheiro e sonegação fiscal. Na ação, os agentes estão apreendendo documentos, celulares, computadores, dinheiro em espécie e passaportes dos envolvidos. A operação envolve 9 auditores fiscais, 6 promotores de justiça, 10 servidores da Receita Federal, além de 28 policiais civis e militares. Reportagem Nazi Brum.
0: Para garantir a vida de meninas e mulheres, o governo do Brasil tem implementado diversas ações integradas de prevenção, fortalecimento das redes de proteção e punição dos agressores.
2: E os resultados começam a aparecer. Os meses de abril e maio apresentaram redução de feminicídios no Brasil.
4: O número de feminicídios no país caiu nos meses de abril e maio deste ano, quando comparado ao mesmo período de 2025. Nesses dois meses do ano passado, 262 mulheres foram mortas por machismo, possessividade dos companheiros ou outras razões relacionadas ao simples fato de serem mulheres. Nesse ano, foram 232 mulheres assassinadas nessas condições, uma redução de 11,45%. Em fevereiro, uma iniciativa do governo federal mobilizou os três poderes, executivo, legislativo e judiciário, para lançar o Pacto Nacional Brasil contra o Feminicídio. Na avaliação do secretário nacional de Segurança Pública, Chico Lucas, ações como essa contribuíram para que o Brasil apresentasse uma tendência de queda após dois anos seguidos de aumento desse crime.
5: Quando há consolidação dos dados de janeiro a maio, a queda é da ordem de 0,47, o que mostra uma reversão da tendência de aumento e agora nós estamos, de fato, tendo uma diminuição do número de feminicídios.
4: Também está em andamento a Operação Mulher Segura, coordenada pelo Ministério da Justiça e Segurança Pública, em parceria com o Ministério das Mulheres, secretarias estaduais e municipais e as forças de segurança. A ação tem como objetivo cumprir, até o fim do ano, todos os mandados de prisão em aberto por crimes contra as mulheres. O secretário nacional de Segurança Pública, Chico Lucas, ressaltou os principais números da operação, que já está na segunda fase.
5: Só no mês de março e abril foram 6 mil prisões realizadas daqueles que descumpriam medidas protetivas ou tinham mandado de prisão em aberto. E as operações continuam. Na fase 2, agora no mês de junho, os 15 primeiros dias, já cumprimos centenas de mandados de prisão e fiscalizamos por milhares de agentes policiais as medidas protetivas de urgência.
4: Nos primeiros três meses desse ano, o Ligue 180, Central de Atendimento à Mulher, registrou um aumento de 24% nas denúncias de violência contra mulheres e 14% nos atendimentos, quando comparado ao mesmo período do ano passado. Reportagem Natália Cozinha.

0: O Ministério da Saúde está ampliando os cuidados domiciliares no Brasil.
1: Foram habilitadas novas equipes do programa Melhor em Casa, que vão apoiar a reabilitação de pacientes.
0: Hoje, mais de 1000 municípios já são beneficiados pelo programa em todo o país.
2: Depois de uma internação, o desafio nem sempre termina quando o paciente recebe alta. Para quem precisa de reabilitação e acompanhamento especializado, sair de casa pode ser difícil e muitas vezes inviável. É o caso do Carlos Henrique, que sofreu uma parada cardiorrespiratória e desde então precisa de cuidados contínuos. A esposa, Luciane Sibela, conta como o atendimento domiciliar fez diferença na rotina da sua família.
3: Eu acho que a primeira palavra que me vem é segurança. Segurança de saber que você não está só e que você está com profissionais que vai te apoiar. Você veja hoje, eles chegaram aqui e já resolveram muitas coisas, né? E isso para nós é uma segurança muito grande, saber que você pode contar.
2: Para ampliar esse cuidado e reduzir as dificuldades enfrentadas pelas famílias, o Sistema Único de Saúde está fortalecendo o atendimento domiciliar realizado pelo programa Melhor em Casa. Foram habilitadas novas equipes multiprofissionais especializadas para apoio à reabilitação, que vão atender 21 municípios com menos de 20 mil habitantes. São profissionais de diferentes áreas da saúde. O coordenador-geral de atenção domiciliar do Ministério da Saúde, Tarcísio Nema de Aquino, explica que tipo de cuidados serão oferecidos.
4: Então é fisioterapeuta, terapeuta ocupacional, fonoaudiólogo, cirurgião dentista, farmacêutico, psicólogo, assistente social, nutricionista. Então são profissionais que integram a equipe para levar a reabilitação, né, a recuperação do paciente, o cuidado de nível especializado dentro do domicílio.
2: O atendimento é destinado principalmente a pacientes que receberam alta hospitalar, mas ainda precisam de acompanhamento intensivo para recuperar movimentos, autonomia e independência. O cuidado também ajuda a evitar novas internações e garante a continuidade do tratamento perto da família, explica Eliana Peixoto, fonoaudióloga da equipe de atendimento em Brasília.
5: A gente faz esse atendimento dando qualidade de vida para o paciente, melhorando a condição de atendimento dentro da família, ajustando a vida daquela família com aquela nova realidade de paciente, né, acamado, instruindo. A nossa atividade dentro do lar do paciente é uma atividade de educação continuada.
2: A expansão das equipes do Melhor em Casa contou com investimento anual de 3.400.000 reais. Hoje, mais de 1000 municípios já são beneficiados pelo programa em todo o país. Reportagem Pablo Mundim.
1: E como ouvimos aí na reportagem, o programa Melhor em Casa é fundamental para diminuir a hospitalização de pacientes em todo o país.
0: Mas o governo do Brasil identificou uma lacuna no cuidado continuado de uma parcela específica da população, os idosos.
1: Atualmente são 36 milhões de pessoas idosas, sendo 3 milhões com dificuldades de locomoção ou que têm restrição para sair de casa. Isso representa 10% da população idosa.
0: E para garantir um envelhecimento saudável, o Ministério da Saúde lançou hoje o Programa de Atenção Domiciliar à Pessoa Idosa, o PAD Brasil.
1: O investimento será de 163 milhões e 200 mil reais em 2026, com projeção de mais de 329 milhões de reais no próximo ano.
0: Na prática, o programa vai funcionar com equipes multiprofissionais, trabalhando em conjunto com as equipes de saúde da família.
1: O ministro da Saúde, Alexandre Padilha, detalhou como essas equipes vão atuar para dar suporte a pacientes e aos seus familiares.
6: Essas equipes vão lá, vão cuidar desse idoso que está acamado. Elas têm uma relação direta com os médicos da família e comunidade, com os profissionais da atenção primária em saúde, mas passam a ter o papel específico de, todo dia, pegar o automóvel do programa, visitar o idoso acamado. Ou seja, com isso você consegue colocar mais um time para dar conta dessas visitas ao idoso acamado, que muitas vezes não sai de casa, não tem condições de sair de casa, muitas vezes o cuidador tem que ficar o tempo todo com ele lá. Então essas equipes vão fazer essas visitas, orientar melhor o cuidador, também cuidar do cuidador de uma certa forma.
0: Além do PAD Brasil, também foi lançada a Caderneta Brasileira da Pessoa Idosa.
1: O documento já está disponível em formato digital dentro da plataforma Meu SUS Digital, integrada à conta gov.br, e permite o acompanhamento dos dados de saúde do idoso.
0: Pesquisadores e startups da área de saúde agora contam com um novo guia para ajudar a transformar tecnologias em soluções disponíveis no SUS.
1: Os dispositivos médicos fazem parte da rotina dos serviços de saúde e incluem desde curativos e ataduras.

0: até próteses e tecnologias com inteligência artificial.
1: Atualmente, existem mais de 2 milhões de tipos diferentes desses dispositivos no mundo.
0: Segundo o Ministério da Saúde, o avanço tecnológico amplia as possibilidades de atendimento e contribui para melhorar a qualidade de vida dos pacientes.
1: A publicação reúne orientações sobre financiamento, pesquisa, desenvolvimento, regulação e incorporação dos dispositivos na rede pública de saúde.
0: O material

0: Crianças e adolescentes foram afastados dessa condição, especialmente as que estavam mais vulneráveis.
1: No Brasil, o trabalho infantil é proibido, de forma geral, para quem tem menos de 16 anos. Quem tem mais de 14 anos pode atuar, mas na condição de aprendiz. Para fazer cumprir a lei, os órgãos de fiscalização brasileiros têm trabalhado cada vez mais. Em 2025, 4.318 crianças e adolescentes foram afastados do trabalho infantil no Brasil. É o melhor desempenho dos últimos 10 anos, resultado das mais de 10 mil ações de fiscalização realizadas pelos auditores fiscais do trabalho. Os primeiros 4 meses de 2026 demonstram a continuidade desse trabalho, como explicou o coordenador de erradicação e fiscalização do trabalho infantil, Roberto Padilha.
2: Os dados parciais de 2026 apontam mais de 1.100 crianças e adolescentes afastadas do trabalho infantil, dados parciais até abril. Nesse mês de junho, estamos realizando um grande operativo nacional de combate ao trabalho infantil. Já estamos recebendo dados da fiscalização em diversos estados e com certeza teremos realmente um aumento nesses números de crianças e adolescentes retirados do trabalho infantil.
1: O foco é o combate aos casos mais graves. Esse trabalho é um esforço integrado do governo federal, com redes de proteção social, conselhos tutelares e instituições parceiras. E as ações vão além de tirar as crianças e adolescentes de situações de trabalho. Elas garantem o direito básico dos menores de 18 anos de crescerem e se desenvolverem, livres de exploração ou violência. Michele Antunes, líder de projetos de uma fundação que luta pela defesa dos direitos da criança e do adolescente, explica a importância dessa medida.
3: A criança, ela precisa estar na escola, ela precisa estar brincando, ela precisa estar se desenvolvendo de uma forma muito saudável. Então, quando ela está dentro desse ambiente do trabalho infantil e sofrendo essa violação, consequentemente ela vai ter sim um desenvolvimento extremamente prejudicado e ela vai estar muito mais vulnerável a sofrer outros tipos de violação, outros tipos de violência, né?
1: Para denúncias de casos de trabalho infantil, o Ministério do Trabalho e Emprego disponibiliza um canal exclusivo, o sistema IP Trabalho Infantil, que pode ser acessado pelo endereço iptrabalhoinfantil.trabalho.gov.br. Reportagem Márcia Fernandes.
4: E é sempre bom lembrar, denúncias de casos de trabalho infantil também podem ser feitas pelo Disque 100, que é o canal de denúncias de violações de direitos humanos oficial do governo federal.
0: O presidente da República em exercício, Geraldo Alckmin, vetou integralmente o projeto que instituía o contrato do primeiro emprego.
4: Na prática, a proposta reduzia encargos trabalhistas e previdenciários para empregadores que contratassem jovens entre 18 e 29 anos sem experiência formal no mercado de trabalho.
0: De acordo com o veto publicado hoje no Diário Oficial da União, o projeto de lei era inconstitucional e contrariava o interesse público na formação educacional de jovens.
5: O presidente em exercício, Geraldo Alckmin, vetou integralmente o projeto de lei que criava o chamado contrato do primeiro emprego para jovens de 18 a 29 anos. A mensagem de veto foi publicada no Diário Oficial da União desta quinta-feira, 18 de junho. Segundo o governo federal, a proposta previa jornada de até 44 horas semanais, o que contraria a defesa da redução da carga horária de trabalho e dificultaria a conciliação entre emprego e estudos. O texto também concedia benefícios tributários e previdenciários aos empregadores, sem oferecer garantias adicionais aos jovens trabalhadores. Outro argumento apresentado é que a medida poderia desestimular a contratação por meio da lei da aprendizagem, considerada uma das principais portas de entrada para o mercado formal de trabalho. De acordo com o Ministério do Trabalho e Emprego, mais de 6 milhões de jovens já foram beneficiados pela modalidade nos últimos 26 anos. Em março deste ano, o país registrou mais de 700 mil contratos ativos de aprendizagem, o maior número da série histórica. Lucília Araújo para a Voz do Brasil.
4: Pois é, como nós acabamos de ouvir na reportagem de Lucília Araújo, a lei de aprendizagem profissional é a principal porta de entrada para jovens sem experiência no mercado de trabalho e ela vem registrando crescimento.
0: Segundo dados do novo CAGED, só entre janeiro e abril deste ano foram quase 55 mil novas contratações.
4: O resultado foi impulsionado pela indústria e pelo fortalecimento de políticas de aprendizagem profissional, que respeita os horários escolares e os direitos dos adolescentes.

0: adolescentes e jovens adultos.
1: O Brasil alcançou um recorde histórico. 726 mil jovens aprendizes com contratos ativos. Só nos quatro primeiros meses do ano foi registrado um saldo positivo de quase 55 mil novas contratações. A indústria liderou a geração de vagas, seguido pelos setores de serviços, comércio, construção civil e agropecuária. Os dados reforçam o crescimento da aprendizagem profissional como principal porta de entrada dos jovens no mercado de trabalho. A contratação é obrigatória para estabelecimentos de qualquer setor que tenham pelo menos 7 empregados em funções que demandem a formação profissional. Essas empresas devem preencher entre 5 a 15% do seu quadro de funcionários com jovens aprendizes. Podem participar quem tem entre 14 e 24 anos incompletos. De acordo com a Lei da Aprendizagem, o contrato tem caráter especial e duração máxima de 2 anos. O jovem aprendiz tem carteira de trabalho assinada e a garantia de direitos trabalhistas e previdenciários, além de proteções específicas. Cleide Lopes, para a Voz do Brasil.
2: Mais de 55 milhões de brasileiros já emitiram a carteira de identidade nacional.
0: O documento, que está substituindo gradualmente o RG, é mais moderno, seguro e completo.
2: E vale em todo o território nacional, com o CPF como número único de identificação.
3: No Brasil, mais de 1 milhão de carteiras de identidade nacional são emitidas por mês, segundo dados divulgados pelo Ministério da Justiça e Segurança Pública. O novo modelo está disponível desde 2022 e a emissão do documento pode ser agendada nos institutos de identificação dos estados e do Distrito Federal. O maranhense Alcemir Chaves de Araújo conseguiu marcar o atendimento com a ajuda da filha. Aos 74 anos, ele diz que quer trocar o documento para ter mais tranquilidade.
4: Aí a minha filha achou melhor tirar logo essa identidade nova, né? Porque a velha estava boa, né? Mas eu me apressei logo, digo, bora logo tirar logo isso. Aí eu acabei, fiquei logo livre, de cabeça fria, né?
3: Assim como o Alcemir, mais de 55 milhões de brasileiros já emitiram a carteira de identidade nacional em todo o Brasil. A troca é obrigatória, mas o modelo antigo vale até 2032. Para a coordenadora-geral de Modernização Tecnológica do Ministério da Justiça e Segurança Pública, Beatriz Figueiredo, a grande vantagem da carteira de identidade nacional é a utilização do CPF como número único de identificação.
5: Ela traz de novo uma identidade mais integrada, mais segura e mais moderna, porque ela substitui, vai substituir gradualmente o antigo RG, ela sim, que usa um número único, que é o número do CPF, que vai ser válido em todo o Brasil. Então a gente acaba com aquela possibilidade de ter um número de RG diferente em cada estado, e isso vai unificar a identificação pelo CPF, né, que a gente tem um CPF único. Então isso reduz a duplicidade e aumenta muito a segurança dos nossos dados.
3: A versão digital da carteira, integrada ao gov.br, permite incluir outros documentos e registros do cidadão, como CNH, título de eleitor, dispensa militar, carteira de trabalho e cartão SUS. Para tirar o documento, é só acessar gov.br/identidade e agendar a expedição. É preciso apresentar a certidão de nascimento ou de casamento. A primeira via do documento é gratuita. Reportagem Gabriela Noronha.
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0: Previsões do Instituto Nacional de Meteorologia, o INMET, confirmam que este ano vai ocorrer o fenômeno El Niño.
2: Isso significa risco de seca na faixa norte das regiões norte e nordeste, enquanto favorece grandes volumes de chuva no sul do país.
0: Por isso, o Brasil já está se preparando para eventos extremos. É o que afirmou o ministro Valdez Góes da Integração e do Desenvolvimento Regional durante o programa Bom Dia Ministro, produzido pela empresa Brasil de Comunicação, nesta quinta-feira.
7: Nós estamos com uma sala de situação

0: montada pelo governo federal, já existem 20 ministérios mobilizados, a Defesa Civil Nacional, o SEMADEM, o IMET e o INPE fazem reuniões frequentes, inclusive com as defesas civis estaduais e municipais de norte a sul deste país, ou seja, toda uma experiência já acumulada e uma preparação e uma determinação do governo do presidente Lula de que a vigilância, o monitoramento e a mobilização e os planos de contingência e a relação e proximidade com os estados e municípios está em curso.
1: Valdez Góes afirmou que o El Niño deve chegar ao Brasil a partir de julho e a Defesa Civil Nacional e seus sistemas de alerta estão de prontidão.
2: Órgãos ambientais como o IBAMA e o ICMBio também vêm trabalhando na prevenção aos incêndios florestais com a contratação de profissionais e a orientação a fazendeiros sobre o não uso de fogo.
1: Mais de 3 milhões de reais investidos na aquisição de alimentos para impulsionar a agricultura familiar e o abastecimento no estado do Pará.
2: A iniciativa da Conab, em parceria com os Ministérios do Desenvolvimento Social e do Desenvolvimento Agrário, busca combater a insegurança alimentar e nutricional no âmbito do Programa de Aquisição de Alimentos, o PA.
1: O presidente da Conab, Silvio Porto, destaca o impacto dessas medidas na segurança alimentar da região.
3: São 96 milhões de reais que nós investimos na aquisição de alimentos dos mais diversos aqui do estado do Pará, valorizando a cultura, a produção e a alimentação regional. Nós estamos, dessa forma, conseguindo valorizar essa produção que vem de assentamentos, da agricultura familiar, de extrativistas e indígenas.
2: Com os investimentos, mais de 140 toneladas de alimentos produzidos no estado serão destinadas a cozinhas solidárias e redes socioassistenciais, combatendo diretamente a fome na região.
1: Outro destaque é a modernização da unidade armazenadora de Ananindeua, que recebeu melhorias na estrutura e teve a capacidade ampliada para mais de 17 mil toneladas, como detalha Silvio Porto.
3: Nós saímos de 3.500 toneladas para 21 mil toneladas. Essa unidade armazenadora, ela se torna um polo relevante do ponto de vista do abastecimento aqui para o Pará, mas também para a região da Amazônia.
2: E essas foram as notícias do governo do Brasil.
1: Uma realização da Secretaria de Comunicação Social da Presidência da República.
2: Produção da empresa Brasil de Comunicação.
1: Fique agora com as notícias do Poder Judiciário e do Congresso Nacional. Boa noite.
2: Boa noite para você e até amanhã.
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6: STF decide que é inadmissível a validade de provas em processo envolvendo crime sexual quando ocorrer constrangimento da vítima durante a audiência de instrução.
7: Crime da 113 Sul. STJ inicia sessão virtual para julgamento de recurso do Ministério Público.
6: O presidente do TSE afirma que discurso de ódio ameaça a democracia.
7: Boa noite, eu sou Marcela Luiza.
6: Eu sou Walter Lima.
7: Por unanimidade, o plenário do Supremo Tribunal Federal reconheceu a nulidade de provas produzidas em audiências sobre crimes sexuais quando a vítima é submetida a humilhações, constrangimentos e violações da dignidade.
6: O caso chegou ao Supremo em março do ano passado. O recurso foi apresentado pela defesa da vítima, que questionava a decisão do Superior Tribunal de Justiça, que rejeitou o pedido de nulidade da audiência de instrução.
7: O ponto central no STF foi sobre definir se uma prova produzida em ambiente de violação à dignidade da vítima pode ser considerada válida.
6: Com o reconhecimento da nulidade da audiência, o processo foi anulado. E o caso deve retomar a fase de instrução na primeira instância.
7: STJ começa a sessão virtual de julgamento de recurso sobre o caso conhecido como crime da 113 Sul.
6: Esse crime se refere ao assassinato em 2009 do ex-ministro do TSE, José Guilherme Vilela, da esposa dele, Maria Carvalho Mendes Vilela, e da empregada da família, Francisca Nascimento da Silva. Repórter Fátima Uchoa.
8: O crime ocorreu no apartamento da família, na quadra 113 Sul, em Brasília. Adriana Vilela, filha do casal, foi condenada por júri popular a 61 anos de prisão, acusada de ser a mandante.

0: diante dos assassinatos. Em 2025, a sexta turma do STJ anulou a condenação, acolhendo a alegação de cerceamento de defesa. O Ministério Público do DF recorreu desse entendimento e pediu agora que a condenação fosse restaurada e que a ré cumprisse imediatamente a pena. Mas vale ressaltar, na sessão virtual, os ministros da sexta turma não discutem a culpa ou a inocência de Adriana Vilela. O ministro relator Sebastião Reis Júnior votou para manter anulada a condenação. Se não houver pedidos de adiamento, a sessão virtual de julgamento deve permanecer aberta por 7 dias.
1: Presidente do Tribunal Superior Eleitoral afirma que discurso de ódio ameaça a democracia.
2: Ministro Cássio Nunes Marques reforça compromisso com eleições livres, inclusivas e seguras. Fábio Ruas.
3: A afirmação do ministro Cássio Nunes Marques foi durante a sessão plenária do TSE desta quinta-feira. Antes de iniciar os julgamentos, o presidente do TSE mencionou o Dia Internacional de Combate ao Discurso de Ódio, data instituída pela Assembleia Geral da ONU em 2021. Disse que a divergência de ideias é legítima e necessária, mas não pode ser confundida com ataques à honra, práticas discriminatórias ou tentativas de desumanizar adversários políticos.
1: Último dia da itinerância da Justiça do Trabalho na aldeia Manga, em Oiapoque.
2: Teve audiências judiciais e outros serviços de cidadania, tudo de graça. Rafael Silva.
4: A Justiça do Trabalho realizou 28 audiências judiciais presenciais, híbridas e virtuais na aldeia Manga nesse último dia de itinerância cidadania aqui com você. Indígenas de outras comunidades enfrentaram até 6 horas de barco para colocar um ponto final nesses processos trabalhistas, que envolvem questões como férias não pagas, saque de FGTS e recebimento de verbas rescisórias. Além disso, o polo de saúde da aldeia Manga ficou lotado ao oferecer atendimento médico, fisioterapêutico, psicológico e odontológico especializado. Neste sábado e domingo vai ser a vez de levar esses serviços à população da aldeia Espírito Santo, na mesma região. Para chegar lá, dessa vez, só de barco. O mutirão pretende fazer até 2 mil atendimentos.
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1: Uma boa noite.
2: E até amanhã.
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7: Eu sou Paula Groba.
8: E eu sou Humberto Pinheiro.
7: E estes são os destaques de hoje do Jornal do Senado, que começa agora.
8: PEC do Banco Central terá calendário de votação definido nos próximos dias.
7: Avança fiscalização mais rígida de pagamento mínimo por fretes rodoviários.
8: Senador defende escala 4x3 para profissionais da segurança e da saúde.
7: Boa noite.
8: Boa noite.
7: Avançou no Congresso a proposta que cria novas regras para garantir o pagamento do piso mínimo do frete rodoviário. O texto, que tem origem em uma medida provisória, foi aprovado pela comissão mista que analisa a MP.
8: A proposta seguiu para análise da Câmara dos Deputados. Repórter Marcela Cunha.
9: A proposta torna obrigatório o registro prévio das operações no Código Identificador da Operação de Transporte, o CIOT, com informações sobre carga, trajeto, valor e prazo de pagamento. O sistema deverá bloquear fretes abaixo do piso da Agência Nacional de Transportes Terrestres, que existe desde 2018, mas é frequentemente descumprido segundo os caminhoneiros. O senador Carlos Fávaro, do PSD de Mato Grosso, que presidiu os trabalhos da comissão mista que analisou a MP, afirmou que o texto busca equilibrar a valorização dos caminhoneiros e os custos do setor.
10: Tenho certeza, teremos a partir então da conversão em lei dessa medida provisória, nós teremos um outro momento aumento do transporte do Brasil, com segurança jurídica, com estabilidade financeira, com a satisfação dos transportadores e também das empresas que transportam.
9: O piso será reajustado quando os combustíveis variarem pelo menos 5%. Para o consumidor, o aumento dos preços não é automático, mas as empresas podem ter custos maiores e repassá-los aos produtos.

0: O texto também cria piso salarial de R$ 5.000 para motoristas empregados em viagens longas e mantém a anulação de multas civis e administrativas por manifestações e bloqueios de 2022.
1: O senador Oriovisto Guimarães, do PSDB do Paraná, manifestou preocupação com a proposta de redução da jornada de trabalho da escala 6x1 para 5x2. O parlamentar afirmou que a mudança pode gerar impactos econômicos em setores que operam de forma contínua, como a agropecuária.
2: Oriovisto também argumentou que a medida poderia elevar custos de produção e influenciar os preços de produtos e serviços. O senador defendeu que o tema seja analisado com mais profundidade pelo Senado antes de uma deliberação.
3: Os países do Mercosul que passaram para essa escala fizeram transição em todos eles 8 anos. Nós queremos fazer em 1 mês ou 2. O que é de mais grave nisso tudo é que essa medida vai fazer com que a população mais humilde do nosso país trabalhe mais.
1: Já o senador Carlos Viana, do PSD de Minas Gerais, anunciou que vai apresentar uma emenda para garantir a escala 4x3 a profissionais da segurança pública e da saúde, como policiais, bombeiros, médicos e enfermeiros.
2: Segundo ele, a medida busca valorizar categorias que exercem atividades essenciais e de alta responsabilidade. Repórter Lana Dias.
4: O senador Carlos Viana, do PSD de Minas Gerais, anunciou que vai propor a escala 4x3 para profissionais da segurança pública e da saúde, em forma de emenda a uma das propostas de emenda à Constituição, que trata da jornada de trabalho no país. Ele explicou que o objetivo é valorizar a atuação de trabalhadores como policiais, bombeiros, médicos e enfermeiros.
5: Eles há muito tempo pedem uma escala que seja mais humana, uma escala que seja mais suportável. Então é o momento, eu entendo, para que a gente possa valorizar as forças de segurança, principalmente valorizar o pessoal da saúde e dar a eles a possibilidade de discussão e chamar a atenção sobre essa escala que é muito pesada hoje em dia para a maior parte dessas categorias.
4: A princípio, a emenda seria apresentada à PEC, já aprovada na Câmara dos Deputados, que diminui a jornada para 40 horas semanais, com 2 dias de descanso. Mas Carlos Viana não descartou a possibilidade de incluir a sugestão na proposta da oposição, que permite acordos para jornada de trabalho flexível, baseada em horas, limitada a 44 horas semanais.
1: Por falta de entendimento sobre os vetos presidenciais, foi cancelada a sessão do Congresso que estava marcada para hoje. O anúncio foi feito pelo presidente do Senado, Davi Alcolumbre.
2: 90 vetos estavam na pauta. Mais detalhes com o repórter Márcio Maturana.
6: Foi cancelada a sessão do Congresso que estava marcada para esta quinta-feira, dia 18, com cerca de 90 vetos presidenciais, com 924 dispositivos e 11 projetos de lei do Congresso Nacional. O cancelamento foi explicado pelo presidente do Congresso, Davi Alcolumbre, numa entrevista coletiva.
7: Os líderes partidários da Câmara e do Senado não conseguiram se reunir para tratar especificamente dessa sessão do Congresso que estava marcada com 30 dias de antecedência. E temos um outro problema. Líderes da Câmara e líderes do Senado, do mesmo partido às vezes, estão pedindo para o governo pela manutenção do veto numa liderança e na liderança na outra casa pela derrubada do veto.
6: A pauta deve ser dividida em 3 sessões do Congresso, sendo a primeira em 15 dias, segundo Davi, e vai acontecer após reuniões com os líderes partidários.
1: E a proposta que amplia a autonomia operacional e financeira do Banco Central deve voltar aos debates no Senado. Após a aprovação do texto na Comissão de Constituição e Justiça, senadores passaram a cobrar a análise da matéria em plenário.
2: O presidente do Senado, Davi Alcolumbre, afirmou que vai definir nos próximos dias o calendário de votação da proposta. Repórter Bruno Lourenço.
8: O autor da PEC, senador Vanderlan Cardoso, do PSD de Goiás, lembrou que a Comissão de Constituição e Justiça votou a proposta em 10 de junho e o governo, que pediu de 1 a 2 semanas para analisar o texto, após 2 anos de reuniões com os senadores, já teve o tempo necessário para os eventuais ajustes.
9: Para que o Banco Central não pare, não entre em total colapso operacional, com prejuízos diretos à fiscalização do sistema financeiro nacional e do PIX, que atende de forma importante a todos os cidadãos brasileiros.
8: O presidente do Senado, Davi Alcolumbre, se comprometeu a definir um calendário de votação para a PEC até esta sexta-feira, dia 19.
10: Eu vou conversar com esses atores e vou tomar uma decisão na condição de presidente do Senado para ver qual é a data que eu vou colocar essa PEC para deliberação aqui no plenário.
8: A proposta de emenda à Constituição precisa passar por 2 turnos de votação no plenário, onde terá que receber a aprovação de 49 dos 81 senadores.

0: A senadora Damaris Alves, do Republicanos do Distrito Federal, alertou para o aumento dos casos de violência contra pessoas idosas no Brasil. Em referência ao Dia Mundial de Combate à Violência contra a Pessoa Idosa e à campanha Junho Violeta, ela citou dados de órgãos oficiais que apontam crescimento das denúncias de agressões, negligência, abandono e violência patrimonial.
1: A senadora também chamou atenção para casos de violência sexual contra idosos e defendeu o fortalecimento das políticas públicas de proteção, além do endurecimento das penas para agressores e fraudadores, que tem como alvo aposentados e pensionistas.
2: E sabe aonde essas coisas acontecem? Especialmente a violência sexual? Nos abrigos, nos lares de acolhimento e dentro de casa. Na hora do banho, na hora de trocar a fralda, o idoso muitas vezes não consegue falar, não consegue pedir socorro e sofre essa monstruosidade calado.
0: E especialistas e parlamentares discutiram no Senado um projeto que cria uma política nacional de enfrentamento à violência contra a mulher e transforma em lei medidas de proteção já adotadas no país.
1: O objetivo é garantir a permanência dessas políticas de proteção, mesmo com as mudanças de governo. A reportagem é de Patrícia Oliveira.
3: O Brasil registra uma média de 4 mulheres assassinadas por dia e esse número está aumentando. Só no primeiro trimestre deste ano, os casos de feminicídio cresceram 7,5% em relação ao mesmo período do ano passado. Um projeto transforma em lei e amplia as ações que já são executadas hoje, para garantir a permanência dessas políticas de proteção, mesmo com as mudanças de governo. Para a gestora pública Mia Costa, apesar dos avanços na legislação, as medidas protetivas têm sido mais uma reação do que um impedimento à violência contra as mulheres.
4: Nós não estamos conseguindo chegar a tempo de impedir que essa violência aconteça.
3: A proposta do senador Paulo Paim, do PT do Rio Grande do Sul, prevê a integração dos serviços de atendimento, mais acesso ao acompanhamento psicossocial, a capacitação de profissionais e ações de prevenção.
5: É necessário construir uma política de Estado permanente, integrada e estruturada.
3: Entre as medidas previstas estão a expansão das unidades da Casa da Mulher Brasileira, a criação de unidades móveis para atender regiões sem serviço especializado e campanhas permanentes de conscientização.
1: Com edição de Paula Groba e trabalhos técnicos de João Lira, o Jornal do Senado fica por aqui. Acompanhe agora as notícias da Câmara dos Deputados. Boa noite.
0: Boa noite e até amanhã.
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7: Câmara aprova a criação de política industrial e tecnológica para o país.
8: Comissões proíbem graduação à distância para cursos na área da saúde.
7: Proposta de criminalização da misoginia pode ser votada ainda este mês.
9: Boa noite. A relatora do projeto que criminaliza a misoginia anunciou a votação da proposta para a última semana de junho. A repórter Maria Neves explica a versão atual da proposta.
10: De acordo com a coordenadora do grupo de trabalho que analisou o projeto sobre criminalização da misoginia, deputada Tabata Amaral, do PSB de São Paulo, há acordo com os líderes partidários para votar a proposta no plenário da Câmara na semana do dia 29 deste mês. A parlamentar apresentou as alterações propostas ao texto que já foi aprovado no Senado. A principal mudança foi instituir penas para disseminação de ódio contra as mulheres pela internet. Para defender a importância da medida, Tabata Amaral lembrou o caso da jovem que morreu após ser jogada de uma ponte sem corda durante uma prática esportiva conhecida como rope jump, em São Paulo, e que, mesmo depois de morta, foi atacada nas redes.
11: Uma jovem de 21 anos foi morta de uma maneira absolutamente horrorosa, pavorosa, e nas horas seguintes, o que a gente viu na internet não é o que a gente aprendeu e a gente cresceu vendo, que é a solidariedade, que são as orações, que é a tristeza. A gente viu uma família, amigos enlutados, terem que lidar com pessoas criminosas. As redes sociais sugerir atos de violência, de estupro, de necrofilia. Fica mais um

0: reforço, da urgência desse projeto.
1: A proposta equipara a misoginia ao racismo, que dessa forma passa a ser um crime inafiançável e que não prescreve. A punição também é a mesma, reclusão de 2 a 5 anos e multa. Caso o crime seja cometido por meio da internet com o objetivo de obter vantagem econômica, a pena aumenta. A prática será punida com reclusão, que pode ir de 3 a 10 anos mais multa. Essa pena maior será aplicada também quando o agente do delito for pessoa com audiência expressiva, influência pública ou capacidade ampliada de difusão do conteúdo em meio de comunicação ou plataforma digital. A punição também será maior se o crime de misoginia for cometido contra criança, adolescente, pessoa idosa ou com deficiência. Nesse caso, passa a ser de 3 a 7 anos e meio, mas a multa também é crescida da metade. Deputadas de partidos de oposição foram contrárias ao projeto e argumentam que a medida pode ferir direitos fundamentais. A deputada Júlia Zanatta, do PL de Santa Catarina, sustenta que o projeto é um perigo para a liberdade de expressão e para a liberdade religiosa.
2: O texto admite punir manifestação contra mulheres enquanto grupo social, sem uma vítima determinada. Ninguém precisa ter sido ofendido, basta alguém entender que uma frase, um vídeo, uma pregação menosprezou as mulheres como coletivo. Isso que vão fazer aqui, se esse texto passar da forma que está, vai ser institucionalizar o crime de opinião sob o manto da defesa das mulheres.
1: Na versão aprovada, a misoginia é definida como prática, indução ou incitação de violência, de restrição ao pleno exercício de direitos ou de ofensa à dignidade da mulher em razão da condição de mulher. A expressão menosprezo às mulheres, que constava na versão anterior, foi retirada. Da Rádio Câmara de Brasília, Maria Neves.
3: Alexandre Lindemaia, do PT do Rio Grande do Sul, defende o fortalecimento de ações de combate ao feminicídio e à violência contra as mulheres, citando os 1.470 feminicídios registrados em 2025, perfazendo uma média de 4 por dia, com possível subnotificação de casos.
4: Alexandre Lindemaia cobra uma mudança cultural entre os homens, sublinha políticas públicas como o programa Mulher Viver Sem Violência e conclama a sociedade a se manter em permanente mobilização, além de exigir uma ação conjunta dos governos contra a violência.
5: Justiça.
3: A Procuradoria-Geral da República pediu e o STF confirmou a condenação do ex-deputado Eduardo Bolsonaro por coação no curso do processo sobre tentativa de golpe de Estado em 2022. Paulão, do PT de Alagoas, entende que a decisão assegura o respeito à soberania nacional e ao Estado de Direito.
4: Paulão avaliou que o STF analisou o processo com base na legislação e nas provas apresentadas. Para ele, nenhum agente político tem o direito de pressionar integrantes do Supremo ou de questionar ações das instituições brasileiras.
3: Marcel Van Hatten, do Novo, do Rio Grande do Sul, volta a defender a revisão dos processos relacionados aos condenados pelos atos de 8 de janeiro de 2023. Ele considera que há pessoas submetidas a punições desproporcionais e cobra a apuração de supostos abusos de autoridade.
4: Marcel Van Hatten também questiona a demora na análise de medidas aprovadas pelo Congresso para alterar a dosimetria das penas aplicadas aos condenados. De acordo com ele, a situação gera insegurança jurídica e sofrimento para as pessoas afetadas pelos processos.
3: Glauber Braga, do PSOL do Rio de Janeiro, retoma seu mandato após 6 meses de afastamento. Sua primeira providência foi solicitar ao STF a apuração de denúncias envolvendo o orçamento secreto e a responsabilização dos envolvidos, caso as irregularidades sejam confirmadas.
4: Glauber Braga solicita também à Corregedoria da Câmara que investigue a origem de mais de R$ 460 mil reais encontrados com um parlamentar. Ele reafirma seu compromisso de continuar fiscalizando e cobrando mais transparência na Câmara.
5: Votação.
3: A Câmara aprovou um projeto que cria política industrial para o país. O repórter Antônio Vital tem os detalhes de como será a medida.
6: A Câmara dos Deputados aprovou o projeto que cria uma política industrial para o país, com previsão de subsídios para empresas, preferência para aquisições de produtos

0: nacionais pelo governo, metas de produção e eficiência e linhas de financiamento. O projeto, apresentado pelo deputado Heitor Xu, do PSD do Rio Grande do Sul, estabelece que cada presidente da República terá que elaborar uma política industrial, tecnológica e de comércio exterior, com objetivos e metas. Essas prioridades deverão ser aprovadas pelo Congresso Nacional. O texto estabelece que a política será elaborada levando em conta a redução das emissões de gases do efeito estufa e a transição para fontes renováveis de energia. Prevê ainda que serão definidos indicadores para mensurar se os objetivos estão sendo atingidos. De acordo com o relator da proposta, deputado Rodrigo Hollenberg, do PSB do Distrito Federal, as principais economias do mundo têm políticas de incentivo para a indústria, enquanto no Brasil a participação do setor no produto interno bruto caiu nos últimos 40 anos. Em 1985, a indústria representava 36% do PIB, percentual que caiu para 12% em 2020. No plenário, o projeto foi criticado por deputados do Novo e do Missão. Para o deputado Kim Kataguiri, do Missão de São Paulo, a proposta dá poder ao governo de beneficiar as empresas e setores que quiser com incentivos fiscais ineficientes.
1: Eu chamaria esse projeto ou de bolsa atraso ou de bolsa milionária. Primeiro, do porquê bolsa milionária. A gente já tem 200 bilhões de reais em privilégios tributários concedidos para grandes empresários que têm poder de lobby dentro desse Congresso Nacional e no Palácio do Planalto. E uma das principais políticas colocadas aqui são justamente as subvenções e as desonerações fiscais que fracassaram como política pública no nosso país.
0: Além de prever subsídios e linhas de financiamento para empresas que produzem conteúdos nacionais, a proposta dá preferência de até 30% nas licitações públicas para produtos feitos no Brasil. Também reforça o direito do país retaliar na mesma moeda países que impuserem taxas injustificadas para a produção nacional. O relator do projeto, o deputado Rodrigo Hollenberg, defendeu a necessidade de uma política de Estado para a indústria.
2: Os Estados Unidos têm política industrial, a União Europeia tem política industrial, a China tem política industrial, a Índia tem política industrial e nós não podemos ter política industrial. Nós queremos aqui ter uma política industrial de Estado e não de governo. Foi ouvindo o setor industrial, que considera esse projeto um marco para o desenvolvimento da indústria nacional.
0: O projeto que cria uma política industrial para o país seguiu para análise do Senado. Da Rádio Câmara de Brasília, Antônio Vital.
3: Economia. Zé Vitor, do PL de Minas Gerais, afirma que indicadores de endividamento das famílias, inadimplência de consumidores e empresas e o aumento da dívida pública e da carga tributária desmontam o discurso do governo sobre o possível ciclo virtuoso da economia brasileira.
4: No entendimento do parlamentar, a atual gestão manipula dados para maquiar os problemas econômicos cuja origem está na má administração do Estado. Zé Vitor defende o protagonismo do parlamento para redirecionar o país com base na responsabilidade fiscal e na eficiência.
3: Em seu discurso de posse, Santim Roveda, do União do Paraná, defende uma gestão pública com menos impostos, corte de gastos e privilégios, estímulo ao desenvolvimento econômico e apoio ao empreendedorismo. Ele alertou ainda para o endividamento das empresas e dos brasileiros.
4: Santim Roveda afirmou que a população espera resultados concretos dos governos com a geração de oportunidades, renda e melhoria na qualidade de vida. Como exemplo de ação administrativa positiva, ele cita a redução do IPV em seu estado, com retorno de dinheiro para o bolso do cidadão.
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3: Transportes. Os deputados aprovaram a obrigação de pagamento do piso mínimo de frete para caminhoneiros. O repórter Marcelo Larcher nos conta quais as medidas previstas na proposta do governo e as modificações.
6: A Câmara dos Deputados aprovou medida provisória que obriga o cumprimento do peso mínimo do frete por quem contratar caminhoneiros autônomos. Além de reforçar os mecanismos de fiscalização do pagamento do frete, O texto aprovado institui um piso salarial nacional de R$ 5.000 por mês para motoristas de longa distância. O texto final, apresentado pelo relator, deputado Zé Trovão, do PL de

0: Santa Catarina, também prevê anistia das multas aplicadas a transportadores de cargas, empresas e motoristas que participaram das manifestações e bloqueios ocorridos depois das eleições de 2022. A medida provisória está em vigor desde março, mas precisa ser votada pela Câmara e pelo Senado para virar lei. A proposta do governo reforça a fiscalização da Política Nacional de Pisos Mínimos do Transporte Rodoviário de Cargas. Obriga o registro de todas as operações de frete por meio de um código identificador, com informações sobre o contratante, o transportador, a origem e o destino da carga, bem como o valor do frete. Se esse valor do frete for abaixo do permitido, o sistema impede o registro. O texto também assegura aos transportadores autônomos de cargas o adiantamento de pelo menos 70% do valor do frete no momento da contratação, com pagamento do restante em até 3 dias úteis após a entrega da carga. O relator, deputado Zé Trovão, diz que a medida provisória vai impedir a atuação de intermediários, que ficam com parte do valor do frete.
1: E hoje, nós estamos nessa casa votando algo que definitivamente tira o caminhoneiro autônomo da escravidão, do jugo daqueles que sempre roubaram o caminhoneiro na cara dura. E de quem eu estou falando? Do famoso, o homem que não tem um caminhão, que nunca dirigiu um caminhão, mas que leva 30, 40, 50% do frete do caminhoneiro.
0: O texto final da medida provisória também dá prioridade para transportadores autônomos de cargas e cooperativas de transporte de cargas no acesso a financiamentos e incentivos do Procargas, o programa criado para estimular o setor de transportes. Depois de aprovada pela Câmara, a medida provisória seguiu para análise do Senado. Da Rádio Câmara de Brasília, com informações de Antônio Vital, Marcelo Larcher.
2: Desenvolvimento Regional.
3: Marcon do PT comemora ações do governo federal para a reconstrução do Rio Grande do Sul, ressaltando a entrega de moradias em Viamão e a assinatura de ordens para a construção de mais de 2 mil casas em municípios gaúchos.
4: Marcon ressalta que as cidades contempladas foram atendidas independentemente das posições ideológicas de suas lideranças, demonstrando o compromisso da atual gestão com o Estado, fortemente atingido por eventos climáticos e com a população que necessita de habitação.
3: Valdenor Pereira, do PT da Bahia, comemorou os 37 anos de emancipação de Bom Jesus da Serra, Lagoa Real e Mirante, os 146 anos de Jacaraci e os 149 anos de Brumado, municípios vinculados à área de atuação de seu mandato.
4: Valdenor Pereira saudou moradores, lideranças e representantes dos poderes municipais pelas comemorações entre os dias 7 e 13 de junho. Ele cumprimentou ainda os participantes da plenária virtual sobre violência de gênero e políticas públicas voltadas para as mulheres.
3: Ao assumir o mandato, Paulo Soares, do Podemos de São Paulo, declarou representar os municípios do interior paulista. O parlamentar garante que vai atuar em defesa da saúde pública, das instituições filantrópicas, das APAES e de uma maior descentralização dos recursos públicos.
4: Paulo Soares também defende medidas para reduzir filas de espera por consultas, exames e cirurgias no Sistema Único de Saúde. Segundo o deputado, é necessário fortalecer hospitais filantrópicos e atualizar a tabela do SUS para ampliar a capacidade de atendimento à população.
2: Educação.
3: Soraya Santos, do PL do Rio de Janeiro, cobra a aplicação de leis de combate à violência escolar. Ela cita casos recentes de agressão e defende que as escolas registrem as ocorrências junto aos órgãos competentes para garantir proteção aos estudantes.
4: A congressista se preocupa com os estímulos à violência e com a formação de gangues entre jovens. Soraya Santos recorda que a segurança escolar passou a ser uma meta específica da educação e defende a conscientização da população como instrumento para enfrentar o problema.
2: Saúde.
3: A Comissão de Constituição e Justiça aprovou proposta que proíbe graduação à distância para cursos da área da saúde. A repórter Paula Bittar acompanhou a discussão sobre a matéria.
5: A Comissão de Constituição e Justiça da Câmara aprovou uma proposta que proíbe a realização de cursos de graduação da área da saúde e de educação física na modalidade de ensino à distância. O relator na comissão, deputado Orlando Silva, do PCdoB de São Paulo, ressaltou o direito à saúde previsto na Constituição e afirmou que os cursos da área exigem o desenvolvimento de habilidades que são ligadas ao contato direto com o paciente, materiais biológicos ou ambiente clínico, e que o modelo à distância, mesmo que preveja momentos práticos, pode se mostrar deficiente em proporcionar uma experiência supervisionada indispensável para a segurança do paciente e a qualidade dos serviços. A deputada Cristo Nieto, do PL do Rio de Janeiro, por outro lado, disse que a proibição

0: pode prejudicar muitas pessoas.
1: Impedir uma modalidade de ensino à distância, isso pode ser um cerceamento, inclusive, da própria liberdade de muitos de quererem fazer e adotar esse tipo de modalidade, até por situações específicas. Tem, por exemplo, que pessoas que trabalham fora, que talvez não tenham condições de estarem ali em loco na faculdade e podem muito bem querer adotar essa modalidade EAD.
0: Já a deputada Talíria Petrone, do PSOL do Rio de Janeiro, se posicionou de forma contrária ao ensino à distância para esses casos.
2: Acho que isso pode, muitas vezes, popularizar o acesso ao ensino superior, garantir uma ampliação do acesso à educação, mas nos casos de saúde, é algo que eu não consigo compreender como há um grupo que acha natural que você tenha médicos se formando por EAD, enfermeiras se formando por EAD.
0: A proposta que proíbe a realização de cursos de graduação da área da saúde e de educação física na modalidade de ensino à distância já pode seguir para análise do Senado, a não ser que haja recurso para votação pelo plenário. Da Rádio Câmara, de Brasília, Paula Bittar.
3: Homenagem.
4: Doutor Fernando Máximo, do PL de Rondônia, presta homenagem aos 115 anos da Assembleia de Deus no Brasil, comemorados hoje. Ele realça a atuação da Igreja na transformação espiritual e social e fala do apoio a famílias e pessoas em situação de vulnerabilidade.
5: Doutor Fernando Máximo elogiou a atuação de lideranças religiosas de seu estado e do país, destacando o trabalho desenvolvido em benefício das comunidades e manifestou seu desejo de que a instituição continue expandindo suas atividades e alcançando mais pessoas.
3: Relações Exteriores.
4: Chico Alencar, do PSOL do Rio de Janeiro, defende uma solução diplomática para o conflito no Oriente Médio. O parlamentar analisa que ações militares durante acordos de paz agravam a instabilidade na região.
5: Chico Alencar também critica posições adotadas pelo governo norte-americano em política externa e imigração. Ele pede respeito à soberania dos países, à democracia e aos direitos humanos como princípios fundamentais para as relações internacionais.
4: Termina agora o Jornal Câmara dos Deputados, produzido pela Rádio Câmara, com trabalhos técnicos de Wellington Teles e apresentação de Val Monteiro e Márcio Aquilissardi. Uma boa noite para você.
5: A Voz do Brasil volta amanhã. Boa noite.
3: 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Boa noite.

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Amanhã tem a segunda partida do Brasil, é a segunda rodada da Copa 2026. Daqui a pouco todos os detalhes, inclusive já saiu uma provável escalação, outra provável escalação da seleção brasileira. Daqui a pouco vamos trazer os detalhes para você. Parece que o Casemiro ganhou a posição de titular novamente. Ontem nós trouxemos uma escalação que o Casemiro estava fora. Hoje ele já aparece entre os titulares novamente. Parece que o Ancelotti vai manter o Casemiro como titular da seleção brasileira na próxima partida.

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0: 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Daqui a pouco tem o boletim diário falando da seleção brasileira. Tarciso Franco chegando, trazendo as novidades. E nós vamos atualizar também as informações locais. Vamos falar sobre a Série B do Campeonato Amapaense agora, dando um pouco mais de ênfase, onde teremos as semifinais e depois a grande decisão do Amapazão Série B.
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Teremos telões espalhados aí pela prefeitura de Macapá. Telão no Perpétuo Socorro, tô sabendo. Galera também do Curiaú, se eu não me engano, Fazendinha. Galera sendo agraciada aí com os telões da prefeitura de Macapá. O prefeitinho dando show. 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Vamos girar aqui com os resultados da Copa do Mundo. A bola rolou hoje. Vamos rolar com como aconteceram as partidas hoje, hein? Ontem nós tivemos grandes jogos, com destaque para a vitória da Inglaterra. 4-2 em cima da Croácia, né? Esse jogo nós comentamos muito. E hoje nós já tivemos aí o início da segunda rodada da Copa do Mundo. A Suíça fez 4-1

em cima da Bósnia, 4-1 para a Suíça. O Xhaka hoje desencantou, fez um golzinho. Quem mais? O Vargas, né, também fez gol aí para o time da Suíça. 4-1, galera. 4-1. Resultado que... Vamos ver a classificação desse grupo aqui. O grupo B. Pegar a classificação, porque é o detalhe.

na segunda rodada do Grupo C da Copa do Mundo. O grande debate da torcida é: por que o Endrick não ganhou uma chance na estreia? Nem, pelo jeito, nem vai ganhar como titular essa oportunidade aí contra o Haiti, né? Pelo jeito vai ser o Igor Thiago aqui. Deixa eu pegar a provável escalação do Brasil. O Tarcísio Franco acabara de falar aqui que o Martinelli foi testado também pelo lado direito, né? Inclusive eu vi uma escalação no GE que o Martinelli foi testado pela direita e o Luiz Henrique testado por dentro, né? Jogando como se fosse o camisa 10. Aí pelo lado esquerdo o Vini Júnior e mais centralizado à frente o Igor Thiago. Nessa mesma escalação, os dois volantes seriam aí o Fabinho e o Bruno Guimarães. Ou seja, o Brasil iria no 4-2-4. Dessa forma, o Léo Pereira também ganharia o posto de titular, a posição de titular jogando ao lado do Marquinhos. Então nós teríamos a seleção brasileira definida desse jeito. Se fosse, por exemplo, a escalação oficial do Ancelotti, né? Eu até concordo que seria uma escalação legal, cara, olha. Alisson, eu não sou fã do Alisson, mas beleza, deixa ele, já tá aí. Alisson, Danilo lateral direito do Flamengo. A dupla de zaga, Marquinhos e Léo Pereira. E pelo lado esquerdo, o Douglas Santos. Aí a dupla de meio de campo, os dois volantes. Primeiro volante, o Fabinho. Segundo volante, o Bruno Guimarães. E aí nós teríamos os quatro, né? Um pouco mais à frente, o Luiz Henrique, que eu não gostei dessa escalação do Luiz Henrique por dentro, se fosse, né, essa seleção. Aberto pela direita, o Martinelli. Aberto pela esquerda, o Vini Júnior. E mais à frente, como se fosse o grande camisa 9, o Matheus Cunha. Essa seria a seleção do Brasil. Mas eu vi uma escalação agora há pouco que muda um pouco, inclusive com Casemiro já de titular. As duas únicas mudanças dessa provável escalação que vazou agora há pouco seriam a saída, né, do Ibanez pelo lado direito para a entrada do Danilo, lateral direito. E também, nesse caso, nós teríamos aí a saída de quem mais, rapaz? Do Paquetá, parece. Uma coisa assim. Daqui a pouco eu vou pegar essa provável aí também. Mas olha só, centenas de pessoas se aglomeraram nos arredores do hotel em que a delegação ficará concentrada para a partida desta sexta-feira, às 21h30, horário de Brasília, válida pela segunda rodada da fase de grupos. Uma autoridade policial presente no local estimou a presença de mais de 500 torcedores no local. Ele simplesmente olhou e falou assim, ó, tem umas 500 pessoas aí. Ele não apresentou nenhum dado científico, né? Foi no olhômetro mesmo. Para evitar tumultos, foram aí instaladas algumas grades na esquina que dá acesso ao hotel. E a segurança foi reforçada, inclusive muitos seguranças estiveram presentes lá. No desembarque, vários atletas foram até a grade para interagir com o público antes da entrada no hotel. Eles distribuíram selfies, autógrafos e acenos com as centenas de fãs. Mas enfim, mas não deram nenhuma entrevista ao pessoal da imprensa que lá estava também. Vários jogadores tinham pulseiras nas cores verde e amarela e distribuíram para os torcedores que estavam presentes um longo tempo aí, esperando, na verdade, a chegada da seleção brasileira lá na Filadélfia. A delegação brasileira fez a viagem de Nova Jersey, né, para a Filadélfia, na Pensilvânia, de ônibus. O trajeto levou cerca de 2 horas. Tarcísio Franco não foi nessa, tá, gente? Tarcísio Franco foi transporte próprio. Neymar não acompanhou a delegação. Ele permaneceu na base da seleção brasileira, onde seguiu os trabalhos de fortalecimento muscular e transição para o campo. Após a partida desta sexta-feira, o Brasil retorna para Nova Jersey, para New Jersey. E nesse exato momento, o Carlo Ancelotti, o Carleto, está dando

0: uma entrevista coletiva. Tá bem sorridente o Carleto, até não está com aquele, com aquela expressão assim de preocupado ou de repente ansioso para essa partida. Parece que tá tudo tranquilo aí com o Carlo Ancelotti. Vamos lá, vamos fazer a primeira pausa, vamos para o apoio cultural. Na volta vou trazer mais informações da seleção brasileira, vou dar um giro também na Série B do Campeonato Brasileiro, na Série B do Campeonato Amapaense, que estamos na semifinal, e também vamos falar do Trem Desportivo Clube, que se prepara para o primeiro jogo contra o Sampaio Correa. Já já voltamos, fique ligado, não saia daí.
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8:33 em Macapá, estamos de volta e hoje o governador Clécio Luiz anunciou aí a Expofeira para o mês de agosto, galera. Tá chegando, hein? Logo depois da Copa, já começam os preparativos e os nomes das atrações serão anunciados aí, com certeza, pelo governo do estado do Amapá. Vai ser uma grande festa, oportunidade, vai aquecer a economia, é um momento muito importante.

Pois aí, hoje, olha, o diretor do Trem Desportivo Clube, o Bruno Caldas, né? Conhecido como Bruno Boca, deu uma entrevista a uma emissora de televisão local. E falando dessa preparação, que o trem está de olho no mata-mata e que vai buscar, obviamente, a classificação aí, né? Entrevista publicada por Dayan Andrade, meu amigo Dayan Andrade, lá da CBN. O diretor executivo do trem, Bruno Caldas, fez o apelo à torcida, empresários e também a representantes da classe política para que apoiem um clube na sequência da Série D do Campeonato Brasileiro. Segundo o dirigente, o trem enfrenta dificuldades para manter a estrutura necessária para disputar uma competição nacional e ainda não recebeu apoio institucional durante a campanha. Tá falando que não recebeu nada do governo, né? Líder do Grupo A5, o Trem Desportivo Clube inicia o mata-mata no próximo domingo, dia 21, às 17 horas, horário de Brasília, diante do Sampaio Correia, no estádio Castelão, lá em São Luís, na Ilha do Amor, na belíssima São Luís. A partida de volta será no dia 27 de junho, às 15 horas e 30 minutos, no estádio Augusto Antunes, em Santana. No apelo, Bruno Caldas destacou a importância da presença da torcida no jogo de volta, pediu que o clube receba apoio necessário para seguir sonhando com acesso à Série C. E como que o empresário pode ajudar nesse jogo da volta? Comprando ingressos, patrocinando o time. Porra, estampa aí a logomarca da tua empresa na camisa do trem. Estampa aí, compra uma mídia, uma placa publicitária que seja, não sei se pode também do Campeonato Brasileiro da Série D, mas de alguma forma que você vai ter retorno, você empresário, você vai ter retorno. E é claro, as nossas autoridades apoiem, porque se o trem conseguir o acesso, que vai ser um fato histórico, uma coisa grandiosa demais, aí, meu irmão, todo mundo vai pro Instagram. Ah, parabéns, locomotiva. Aí vai aparecer político aí com a camisa do trem. Ah, mas olha, parabéns aí, o nosso time do Amapá chegou à Série C. Muita gente vai querer hypar em cima do sucesso do trem. Mas pra isso tem que dar apoio agora, pô. Pra surfar na onda do sucesso. Vai que acontece. Vai que o trem vá buscar essa vaga aí. E aí os grandes políticos, os empresários, que poderiam hypar nessa onda, vão ficar de fora. Então... faça isso agora, porque com certeza a diretoria do trem, o presidente Socorro Marinho, o conselheiro Osmar, o Bruno Caldas, o Bruno Boca, o Ronaldo Tavares, esse pessoal todo aí com certeza vai lembrar na hora de comemorar o acesso, se caso acontecer. Caso venha acontecer do trem conseguir o acesso, nessa comemoração você pode estar presente. E você também, torcedor, faça parte dessa caminhada, faça parte dessa história. Jogo da volta dia 27, 15 horas e 30 minutos lá em Santana. Compre seu ingresso, ajude o Trem Desportivo Clube contra o Sampaio Correia nessa caminhada rumo à série C do Campeonato Brasileiro. Daqui a pouco a gente vai voltar a falar da seleção brasileira, atualizando aqui as informações locais. E olha só, vamos pegar aqui mais uma vez aqui a Série B. Série B, gente, ontem eu estava conversando com os colegas aqui, alguém perguntou, né, nesse grupo, se a Série B vai ser mata-mata. Não, vai ser só um tiro, é só um tiro, não tem jogos de volta, as semifinais, é só um tiro. A Portuguesa joga contra o Cruzeiro no dia 20, no sábado agora, vai ter o jogo da seleção na sexta. Sábado você já se prepara para acompanhar essa partida entre Portuguesa e Cruzeiro. Quem se classificar daqui já vai

0: e garantir o acesso para a Série A do Amapazão do ano que vem e também, claro, a vaga na decisão do Campeonato Brasileiro da Série B. E na segunda-feira, dia 22, o Rio Norte joga contra o São Paulo. Esse jogo marcado aí para o CDFA, as duas partidas, na verdade, às 15 horas e 30 minutos, porque não tem iluminação lá no Centro de Desenvolvimento do Futebol Amapaense. Então, aqui nós vamos conhecer os dois finalistas e os dois que vão conseguir a vaga para a Série A do próximo ano. Então nós pegamos aqui, vamos lá. O Rio Norte. Alô, Baraquinha, Rio Norte, ó. Pegarmos aqui o Rio Norte e o Cruzeiro, nunca, jamais conseguiram aí acesso para a Série A. Nunca disputaram o Amapazão, né? Nunca estiveram entre os 8 principais clubes do estado do Amapá. A Portuguesa já esteve, caiu ano passado e pode voltar esse ano. O São Paulo já está há 2 anos na Série B. São Paulo não conseguiu acesso ano passado e está tentando acesso esse ano aqui. Vamos ver se consegue. Então teremos duas grandes partidas aí. É só mata, é só um tiro. Portuguesa e Cruzeiro, Rio Norte e São Paulo. E a final do campeonato vai acontecer no dia 26 de junho, às 15 horas e 30 minutos, também no CDFA. Tá certo? Todas as partidas lá no CDFA. E vamos lá, né? Vamos acompanhar, vamos prestigiar essas semifinais e também a grande decisão. Campeonato Amapaense Série B. Deixa eu ver o que mais aqui. Vou girar daqui a pouco, Joela, com a seleção brasileira. Vamos logo agora, então. Vamos voltar com a seleção brasileira. Depois a gente volta com as notícias locais. Vamos lá, seleção brasileira. Mistério no ar. Mistério? Ancelotti vai mexer no time para o jogo desta sexta-feira? Será que vai? Quem traz as informações é a Daniele Esperon.
1: A seleção brasileira está pronta para o duelo diante do Haiti, válido pela segunda rodada da Copa do Mundo. Duelo que vai acontecer nesta sexta-feira, às 21h30, no horário de Brasília. Neymar não viajou para Filadélfia junto com o restante da delegação da seleção. Camisa 10 vai seguir o processo de recuperação em Nova Jersey e não vai estar em campo nesta segunda partida da seleção brasileira. O técnico Carlo Ancelotti está fazendo mistérios em relação à escalação do Brasil. Assim como no treinamento de quarta-feira, durante toda a semana, a atividade é aberta apenas por 15 minutos, aqueles minutos iniciais com o aquecimento. Ancelotti chegou a treinar algumas finalizações em um trabalho de campo reduzido e durante a semana também fez alguns testes em relação à equipe que pode ir a campo. Danilo na vaga de Ibanhas no setor direito, Luiz Henrique no lugar de Lucas Paquetá, essas são as mudanças mais prováveis. Léo Pereira e Martinelli chegaram a ser escolhidos durante alguns treinamentos, mas a tendência é que os titulares sejam mantidos diante dos haitianos. Na cabeça de área, Fabinho treinou ao lado de Bruno Guimarães. Casemiro foi titular em 12 dos 13 jogos com o técnico Carlo Ancelotti. E ele foi substituído no intervalo diante do Marrocos por ter cartão amarelo. Vale ressaltar que para a estreia o italiano também fez mistério em relação aos jogadores e confirmou a equipe apenas horas antes da partida. Uma provável escalação da seleção brasileira terá Alisson no gol, Danilo, Marquinhos, Gabriel Magalhães e Douglas Santos, Casemiro, Bruno Guimarães, Luiz Henrique, Matheus Cunha, Vini Júnior e Rafinha. Agência Rádio Web, com informações da seleção brasileira, Daniele Esperon.
0: Essa escalação da Daniele Esperon já muda, né? Aquilo que nós tínhamos comentado no início do programa. Parece que o Gabriel Magalhães já permanece entre os titulares. Cara, vamos ver se o Ancelotti pelo menos mudança de postura, então, se não tivermos.

0: temos aí mudanças na equipe, pelo menos a postura tem que mudar. Olha, o Canadá já vai fazendo 5-0 para cima do Catar. E o Catar já teve 2 jogadores expulsos. É, nós temos aí 43 minutos, na verdade 38 minutos do segundo tempo. Canadá 5-0 para cima do Catar. Tô gostando dessa Copa que em quase todas as partidas, bastante gols, né? Não tem esse negócio de ficar jogando pelo empate e tudo mais. Bacana isso. 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Ainda no clima do Hexa, no clima da seleção brasileira, nós vamos para o apoio cultural às 8 da noite, 45 minutos. Na volta, vamos encerrar o programa trazendo informações da Série B e também sobre os clubes, né, que estão se movimentando aí nos bastidores. Inclusive, parece que o Renato Gaúcho vai rodar do Vasco da Gama. Quando o Vasco voltar às suas atividades depois da Copa, parece que será com outro treinador. Daqui a pouco os detalhes.
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De volta! Direto do Estádio Zerão, falando em Estádio Zerão, a grama do Zerão está sendo já plantada, né? E teremos aí com certeza o Zerão. Dizem que daqui com 30 dias, tudo bacana já para termos aí uma data definitiva para a reinauguração do Zerão. Vamos lá, né? Olha, o Ancelotti rasgou elogios ao Endrick e pede calma aos torcedores e também à imprensa com relação ao atacante. Agora, isso aqui foi na coletiva, cara. A primeira pergunta da coletiva, o cara já fala, pô, o Endrick não tá tendo minutagem, o Endrick não está sendo testado. E o que o Ancelotti falou? Vamos ver aqui, o que o Ancelotti falou aqui. Aspas aqui para o Ancelotti. Temos que colocar o Endrick no momento correto. E deu risos. Vamos esperar um pouco, vai ser importante. Fecha aspas aqui para o treinador.

Ancelotti também justificou a opção por deixar Endrick no banco contra Marrocos pelas circunstâncias do jogo. Mais uma aspas aqui para o Ancelotti. Abro aspas aqui. A primeira parte do jogo foi inesperada. Penso que a estreia da Copa do Mundo acaba pesando a camisa. Tudo influenciou e o aspecto mental dos jogadores também. Começar bem é importante, mas não é o mais importante. A equipe tem que ser mais que perfeita, tem que ser resiliente. Beleza, mas se o Entre que entrasse não ia deixar de ser perfeita? Não entendi isso. Muito bem. Mas o detalhe é o seguinte, ele quer dizer que não importa como está começando a Copa do Mundo. Começar bem é importante, vencendo, beleza. Mas não é o mais importante, né? A seleção vai aos poucos engrenando. Pelo menos é isso que eu entendo com relação aqui ao Carlo Ancelotti. Sobre Gabriel Magalhães, hein? Gabriel Magalhães também participou aí da coletiva, falou aí, inclusive sobre a sua estreia pela seleção brasileira em Copa do Mundo. Gabriel Magalhães, que pode ser titular na partida contra o Haiti também, pelo que disse agora há pouco no boletim ainda da Daniele Esperon. Mas vamos aguardar, porque realmente a escalação vai ser definida somente amanhã. Entretanto, hoje ele foi questionado com relação a essa provável escalação aqui, ó. E deixa eu ver se o Gabriel Magalhães está. Sim, está. O Gabriel Magalhães está, sim. Ele vai jogar pelo jeito ao lado do Marquinhos. A única mudança será o Danilo mesmo, pelo lado direito. É o que parece aí, portanto. Até o Rafinha parece que vai continuar no time. Não vai tirar também, porque aí vai tirar, obviamente, a confiança do Rafinha se ele deixar o Rafinha no banco. Pelo menos eu penso dessa forma. Série B do Campeonato Brasileiro, nós teremos apenas uma partida daqui a pouco, às 9 da noite. O Esporte Clube do Recife joga contra o Atlético Goianiense. Jogo de opostos, o Esporte Clube do Recife está na terceira posição com 24 pontos e o Atlético Goianiense está na 13ª posição com 17. Para quem já esqueceu um pouquinho da Série B, por enquanto o líder do campeonato é o São Bernardo com 25 pontos e o Vila Nova na segunda posição com 25. O Esporte Clube do Recife pode chegar à liderança se vencer hoje, né? Vai a 27, com uma vitória hoje em cima do Atlético Goianiense. Fortaleza é o quarto colocado com 21. O Novo Horizontino é o quinto colocado com 21 pontos também. E o Criciúma fecha aí o G6 com 21 pontos. Para quem não sabe como funciona a Série B desse ano, tivemos aí uma mudança, né? Os dois primeiros colocados já conseguem o acesso direto. E aí, do terceiro até o sexto, nós teremos o play-off de promoção, que coloca o terceiro colocado contra o sexto e o quarto contra o quinto colocado. Aí nós teremos a definição dos outros dois que vão conseguir o acesso para a Série A de 2027. Está diferente a Série B. É bom a gente ficar de olho nessa informação aí. Para fechar aqui, deixa eu trazer a última informação do programa. Quero falar do Vasco da Gama, hein? Quero falar do Vasco da Gama, porque parece que o Renato Gaúcho está balançando. Informação de agora, 22 minutos atrás. Renato Gaúcho balança no cargo e a direção do Vasco avalia a demissão. Renato Gaúcho corre o risco de demissão no Vasco. O treinador balança no cargo e a direção debate a situação. Há um descontentamento aí de parte do grupo de jogadores do Vasco da Gama. O incômodo de alguns atletas ocorreu após algumas declarações do técnico nas últimas semanas sobre o elenco. Parte dos jogadores não gostou da exposição em críticas de Renato Gaúcho em coletivas. A declaração sobre jogadores colombianos ocorrida antes da parada para a Copa do Mundo já havia repercutido negativamente contra o treinador. Ele falou aí do Marino, por exemplo, e também aqui do Marino, né? Acabou citando o Marino nessa coletiva e aí já deu aquele borbolinho ali e tal, o borborinho. Agora parece que ele citou outras situações aí envolvendo o grupo. No entanto, mais jogadores se mostraram incomodados com o posicionamento do técnico recentemente, principalmente depois das críticas se expandirem ao banco de reservas e à fila de opções no elenco. Há um incômodo em São

anuário com a forma que Renato Gaúcho lidou com os problemas. Estamos ali com um grupo que estamos reduzido o grupo. Grupo que cheguei com um ponto no Brasileirão. O grupo, quando cheguei, tinha um ponto no Brasileirão. E hoje está lá embaixo, mas com duas vitórias, vai lá para cima de novo. Brasileiro é assim, perde duas, perde a posição. Ganha, vai lá para cima, sem ter tido tempo. O torcedor tem direito de cobrar, o torcedor tem direito de protestar, disse Renato Gaúcho. E aí ele acabou também falando sobre o grupo, né, que precisa fortalecer. E aí os jogadores não gostaram desse posicionamento do Renato Gaúcho. Mas ele tem razão. Uma vitória, o Vasco já vai ficar quase saindo ali da zona de rebaixamento. Duas vitórias, o Vasco já está ali em 13º, 12º. Brasileirão é desse jeito. Mas o Vasco hoje encontra-se numa posição bem ruim, bem incômoda. E aí, por isso, acaba trazendo toda essa situação envolvendo jogadores e também o técnico Renato Gaúcho, que está balançando no cargo. Vamos ver se o Renato permanece. E a última do programa, o Paysandu Esporte Clube, o presidente Márcio Tuma, avalia a possibilidade, depois de ser cobrado aí por parte da torcida e também, obviamente, alguns jogadores que estão insatisfeitos com a condição do estádio Leônidas Castro, a Curuzu, estádio de propriedade do Paysandu. Ele avalia a possibilidade de mandar os jogos no Mangueirão. Se teria um gramado melhor, assim como o Clube do Remo está fazendo. Então vamos ver se o Paysandu manda suas próximas partidas da Série C também no Mangueirão, no estádio Edgar Proença. Vamos aguardar. E assim colocamos um ponto final no programa da Marca do Pênalti. Já são 9 da noite. Obrigado pelo seu carinho, pela sua audiência. Coordenação de esportes do garotinho do Marabaixo, Tarciso Franco, que hoje participou bem pouco, mas porque ele está a caminho da Filadélfia. Está em viagem, está em transição. Sai de New Jersey, Nova Jersey, e vai para a Filadélfia acompanhar a seleção brasileira. Amanhã ele traz mais informações direto já lá da Pensilvânia. Obrigado, Joelha de Lima. Direção geral da emissora é de Luiz Melo. Vem aí o JR da sequência da programação e o Música pela Janela, em clima de Copa.

Fim de jogo. Saem de campo os craques da seleção maravilha do rádio, do programa Na Marca do Pênalti. Marcaremos um novo encontro amanhã nas ondas do rádio. Até lá.